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14: Olá, boa noite.
15: Boa noite para você que nos acompanha em todo o país.
14: Sexta-feira, 18 de setembro de 2026.
15: Vamos ao destaque do dia.
14: Ação integrada para o enfrentamento ao crime organizado no Rio de Janeiro.
15: Estratégia apresentada, aposta em inteligência e atuação coordenada para cortar a logística das organizações criminosas. Pablo Mundim.
16: Entre janeiro e setembro, 16 operações integradas no estado resultaram em mais de 3.300 prisões e na apreensão de quase 1.200 quilos de drogas.
14: Prova de vida é automática para quem comparecer às urnas.
15: Voto é uma das formas utilizadas pelo INSS para garantir a manutenção de pagamentos. Thaís de Araújo.
17: A medida faz parte de uma mudança no procedimento, que deixou de exigir que o aposentado se desloque a uma agência para a prova de vida.
14: A prova nacional docente será aplicada neste domingo em todo o país.
15: A avaliação pode ser usada em processos seletivos e concursos públicos para professores. Edinaldo Júnior.
18: A avaliação é destinada a concluintes de licenciaturas, graduados e profissionais da educação interessados em utilizar a nota em processos seletivos para a carreira docente.
14: Hoje, na apresentação da Voz do Brasil, Nazi Brum e Mariana Jungmann.
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14: Ações integradas para o enfrentamento ao crime organizado envolvem União, estados e municípios no Rio de Janeiro.
15: Hoje foram apresentadas ações que apostam em cooperação, inteligência e integração.
14: A ideia é trabalhar na proteção das rotas, retomar os territórios e retirar o poder econômico das organizações criminosas.
16: União, Estado e município juntos no enfrentamento ao crime organizado no Rio de Janeiro. A estratégia apresentada nesta sexta-feira aposta em integração, inteligência e atuação coordenada para dificultar a circulação, o abastecimento e o financiamento das organizações criminosas. A atuação está organizada em três frentes. A primeira protege corredores logísticos estratégicos, com ações nas divisas do estado do Rio com São Paulo, Minas Gerais e Espírito Santo, além de áreas da cidade fluminense, como a Avenida Brasil, a Linha Vermelha e a Linha Amarela. A segunda apoia a recuperação de territórios e a terceira fortalece a segurança municipal. Uma estratégia de integração das forças nacionais e estaduais para combater o crime, disse o secretário nacional de Segurança Pública do Ministério da Justiça e Segurança Pública, Chico Lucas Veloso.
0: Integração entre forças federais, forças estaduais e forças municipais, integradas pela inteligência, tratando com firmeza o crime e respeitando o cidadão.
16: Os acordos de cooperação entre o Ministério da Justiça e o Estado do Rio têm vigência de 5 anos. Com o município, a parceria prevê a formação da Força Municipal, disse o ministro da Justiça e Segurança Pública, Wellington César Lima e Silva.
19: Se o crime se pretende organizado, o Estado tem que ser muito mais organizado. A mensagem tem que ser forte. E a mensagem forte é usar a integração junto com a inteligência e junto com todos os mecanismos modernos e tecnológicos que temos para combater o crime.
16: Entre janeiro e setembro, 16 operações integradas coordenadas pela Secretaria Nacional de Segurança Pública no Estado resultaram em mais de 3.300 prisões e na apreensão de quase 1.200 quilos de drogas. Reportagem Pablo Mundim.
15: Esclarecer fake news envolvendo a reforma tributária.
14: E promover a capacitação de profissionais, gestores e da sociedade sobre o tema.
15: Esse é o objetivo de uma força-tarefa da Receita Federal junto a outros órgãos.
20: Em uma ação conjunta com o Conselho Federal de Contabilidade, o SEBRAE e a Federação Nacional das Empresas de Serviços Contábeis, a Receita Federal anunciou uma força-tarefa para esclarecer sobre a reforma tributária e o eventual surgimento de notícias falsas, as fake news, no processo de implementação das novas regras. Entre as ações está um treinamento gratuito sobre as mudanças da reforma. O curso é voltado principalmente para profissionais da área e gestores, mas pode ser acessado por qualquer cidadão que deseje entender as novas regras. O secretário da Receita Federal, Robson Barreirinhas, falou da importância dessa capacitação.
21: A gente sabe que tem muita desinformação nas redes sociais, muita gente promovendo desinformação. Olha, vai ser um desastre a reforma, olha o problema que você vai ter. A nossa orientação é que busque o profissional de contabilidade, acompanhe os nossos cursos, as nossas orientações. É um curso sistematizado, desde a orientação mais geral, mas até aquela mais aprofundada em relação aos lançamentos contábeis.
20: Durante todo o ano de 2026, está sendo realizada a fase de testes e adaptação operacional da reforma tributária. Entre 2027 e 2032, a reforma passará a ser implementada de forma gradual. A previsão é que em 2033 o modelo já esteja completamente ativo. A reforma tributária substitui 5 impostos sobre o consumo por um modelo unificado, o IVA, Imposto sobre Valor Agregado. O presidente do Conselho Federal de Contabilidade, Joaquim Bezerra, comentou os impactos da reforma.
22: Os empresários vão poder ter a oportunidade de entender mais qual é o funcionamento de seus negócios, de seus empreendimentos, a dinâmica fiscal de sua empresa.
20: O curso de capacitação sobre a reforma tributária, oferecido pela Receita Federal e parceiros, conta com 18 módulos. É gratuito e fornece certificado de conclusão. O treinamento está disponível em gov.br/Receita Federal, na aba Reforma Tributária do Consumo. A página conta também com orientações, manuais e um painel com informações que desmontam fake news. Reportagem Luana Karen.
14: Quem recebe aposentadoria, pensão ou benefício assistencial do Instituto Nacional do Seguro Social e votar nas eleições deste ano, poderá ter a prova de vida registrada automaticamente.
15: Isso porque o comparecimento às urnas é uma das formas reconhecidas pelo INSS para confirmar que o beneficiário está vivo.
23: Aposentados e pensionistas podem contar com mais uma forma de realizar a prova de vida, o comparecimento às urnas. O INSS recebe os dados da Justiça Eleitoral e faz o registro automaticamente. A medida faz parte de uma mudança no procedimento, que deixou de exigir que o aposentado se desloque a uma agência para a prova de vida. O próprio INSS cruza informações de diferentes bases do governo para verificar se a pessoa continua viva. Nas eleições municipais de 2024, a Justiça Eleitoral registrou dados de mais de 20 milhões de beneficiários. Desse total, cerca de 5 milhões tiveram a prova de vida atualizada. É o que explica o ministro da Previdência Social, Volney Queiroz.
1: É uma portaria de 2022 e que foi validada na eleição de 2024. Então, todas aquelas pessoas que compareceram às eleições de 2024 tiveram o comparecimento eleitoral com prova de vida. Então, agora em 2026, novamente, as pessoas que precisarem fazer a prova de vida, comparecendo às urnas em outubro, elas validam a sua vida com o comparecimento eleitoral.
23: Mas votar não é a única forma de fazer a prova de vida. O procedimento automático do INSS também passa por outros registros utilizados pelo governo, como, por exemplo, a renovação da Carteira Nacional de Habilitação. Quando necessário, também podem ser utilizados meios digitais ou presenciais. Entre as opções estão o reconhecimento facial pelo aplicativo GovBR e o atendimento nos balcões ou nos terminais de autoatendimento do banco pagador, quando esses serviços estiverem disponíveis. A orientação é acompanhar a situação pelos canais oficiais do INSS. Quem estiver com a prova de vida pendente poderá receber uma comunicação para regularizar a situação. As informações podem ser consultadas pelo telefone 135 ou pelo aplicativo e site Meu INSS. Reportagem Thaís de Araújo.
14: Quando alguém pega o dinheiro ou mexe nos bens de uma pessoa idosa sem ela permitir, isso também é uma forma de violência.
15: É o chamado abuso patrimonial e financeiro. Pode acontecer quando alguém usa a aposentadoria do idoso, fica com o cartão ou a senha, vende um bem sem autorização ou até faz empréstimos no nome da pessoa.
14: E é importante ficar de olho nesses sinais e saber onde denunciar.
2: De acordo com o Ministério dos Direitos Humanos e da Cidadania, a violência patrimonial e financeira contra a pessoa idosa ocorre quando o dinheiro, benefícios, bens ou documentos são apropriados, retidos ou utilizados sem autorização. Entre as situações estão o uso indevido de aposentadorias, a retenção de cartões e senhas, a venda de bens sem consentimento e a contratação forçada de empréstimos. Também são considerados abusos a oferta de empréstimos sem solicitação clara, a emissão de informações sobre taxas e contratos e golpes como boletos falsos, falso parente e extorsões por aplicativos de mensagens. Suspeitas ou casos de violência podem ser denunciados pelo Disque 100 gratuitamente, 24 horas por dia. O canal recebe denúncias de vítimas e testemunhas, inclusive de forma anônima. Também é possível pelo WhatsApp no número 61996110100 ou pelo Telegram, procurando por Direitos Humanos Brasil. Também é possível procurar delegacias de polícia, o Ministério Público, as defensorias públicas e serviços de assistência social e saúde em situação de risco imediato. A orientação é ligar para o 190. Dilson Santa Fé, para a Voz do Brasil.
15: O Disque 100 é um canal que acolhe e encaminha denúncias de violações dos direitos humanos no Brasil.
14: Entre 1º de janeiro e o início de setembro deste ano, foram recebidas mais de 508 mil denúncias, segundo o painel de dados da Ouvidoria Nacional de Direitos Humanos.
15: E para que ninguém deixe de recorrer a esse canal por falta de informação, conheça agora os principais mitos e verdades sobre o serviço.
3: O Disque Direitos Humanos, conhecido como Disque 100, nunca desliga. Está disponível 24 horas, todos os dias, inclusive aos sábados, domingos e feriados. A equipe acolhe as denúncias de grupos vulneráveis, como idosos, indígenas, crianças e adolescentes e pessoas com deficiência, e direciona às instituições competentes. Mas a desinformação pode dificultar o acesso da população brasileira ao serviço. Por isso, vamos conhecer agora alguns mitos e verdades relacionados ao Disque 100.
4: A pessoa denunciante deve ser identificada?
3: Mito. O denunciante não é obrigado a se identificar. Mas para isso, o anonimato deve ser solicitado durante o atendimento.
24: O Disque 100 substitui serviços de emergência?
3: Isso também é um mito. Um serviço não substitui os outros. Em cenários de perigo iminente, não hesite em procurar a Polícia Militar pelo 190, o Corpo de Bombeiros ligando 193 ou o SAMU no 192.
5: Se comprovada a violação, o agressor poderá ser responsabilizado?
3: Verdade, mas sempre respeitando o devido processo legal e observando o direito ao contraditório, ampla defesa e a presunção da inocência. Lembrando que os profissionais da ouvidoria não entram em contato com o denunciante ou com a vítima para comunicar o desfecho da denúncia. Caso o denunciante queira receber atualizações, é necessário entrar em contato com o Disque 100 e informar o número de protocolo recebido no momento da denúncia.
6: E se a denúncia for feita de má fé, o denunciante poderá responder judicialmente?
3: Também é verdade. No Brasil, existem mecanismos legais que permitem a responsabilização de quem aciona serviços públicos com má fé. Por isso, o serviço Disque 100 e outros canais de denúncias devem ser utilizados com responsabilidade.
7: É preciso apresentar provas materiais para a abertura de um protocolo de denúncia?
3: Mito. As provas ajudam na apuração, mas não são obrigatórias, porque nem sempre é possível reunir materiais que comprovem uma violação. Mas algumas informações são essenciais para o prosseguimento da denúncia, como o nome da vítima e do autor, local, data e a descrição do episódio. Vale lembrar que a ligação para o Disque 100 é gratuita e, além do atendimento telefônico, o serviço recebe denúncias pelo WhatsApp, Telegram, videochamadas em língua brasileira de sinais e presencialmente na sede do Ministério dos Direitos Humanos e da Cidadania, em Brasília. Reportagem Graziele Bezerra.
14: E quem precisar recorrer ao Disque 100 pelo WhatsApp, anote aí, o número é 61 99611 0100.
15: A prova nacional docente, a PND, será realizada neste domingo, dia 20, em 806 cidades de todo o país.
14: A avaliação pode ser usada em processos seletivos e concursos públicos para a carreira de professor da educação básica.
18: Neste domingo acontece a Prova Nacional Docente. A avaliação é destinada a concluintes de licenciaturas, graduados e profissionais da educação interessados em utilizar a nota em processos seletivos para a carreira docente. Nesta edição, a PND tem uma função a mais. A mesma avaliação teórica será utilizada como Exame Nacional de Desempenho dos Estudantes, o ENAD das licenciaturas. A prova avalia a formação dos estudantes que pretendem atuar na educação. O diretor de graduação do Instituto Federal do Tocantins, Daniel Marra da Silva, destaca que a avaliação é fundamental para certificar o conhecimento dos futuros educadores e dos cursos de licenciaturas.
8: Além de avaliar o desempenho do estudante no curso e nos dar um retrato de como que o curso está sendo desenvolvido mesmo, da qualidade, ou nos oferece subsídios para melhorias, né? Também oferece essa oportunidade ao estudante de, a partir do desempenho, assumir um concurso público por instituições que adotem esse sistema.
18: A prova tem duas partes. São 30 questões objetivas e uma discursiva de formação geral docente, além de outras 50 questões específicas da área de licenciatura. Ao todo, são 21 áreas avaliadas, entre elas pedagogia, matemática, história, geografia e educação física. Elisiane Marim Galeazzi, estudante de Farroupilha, no Rio Grande do Sul, vai participar do exame e fala como se preparou.
24: É importante desenvolver uma boa capacidade de interpretação, relacionando os conteúdos estudados com as situações concretas da prática docente.
18: João Antônio, estudante de Física em Palmas, Tocantins, também vai participar. Para ele, a carreira já está definida e será dentro da sala de aula.
25: A gente vê uma grande tendência a pessoas desistirem da educação, da sala de aula. Eu me sinto transformado pela educação. E eu quero levar isso para frente.
18: É preciso ficar atento aos horários. Os portões abrem ao meio-dia e fecham impreterivelmente à 1 da tarde pelo horário de Brasília. A prova começa à 1h30 e termina às 7 da noite. O candidato deve levar documento oficial com foto e caneta esferográfica preta de material transparente. O celular e outros eletrônicos devem ser desligados e guardados no envelope porta-objetos. O local de prova está no cartão de confirmação da inscrição disponível no sistema PND. Colocução de Edinaldo Júnior, reportagem Pablo Mundim.
15: Hoje é Dia Nacional de Conscientização e Incentivo ao Diagnóstico Precoce do Retinoblastoma,
14: que é o câncer nos olhos mais comum em crianças.
15: A melhor estratégia de combate à doença é observar os olhinhos e fazer exames preventivos.
14: E o tratamento está disponível no Sistema Único de Saúde.
9: O retinoblastoma é um tipo raro de câncer ocular que se desenvolve na retina. Ele acomete principalmente

0: diminuindo assim as chances de cegueira. O retinoblastoma ganhou maior visibilidade após a filha dos jornalistas Tiago Leifert e Dayana Garbim receber o diagnóstico da doença. Depois disso, o casal criou uma ONG e uma campanha De Olho nos Olhinhos, que incentiva pais e responsáveis a fazerem pelo menos um exame de vista a cada 6 meses para afastar o risco da doença. A campanha tem o apoio do Instituto Nacional do Câncer. Tiago Leifert fala da importância do diagnóstico precoce.
1: O retinoblastoma atinge crianças de 0 a 5 anos. Elas não vão falar que elas não estão enxergando, elas vão tentar se adaptar e cabe a nós, os adultos que estão ali em volta, a gente tem que ficar de olho nos olhinhos. Então a gente decidiu compartilhar com as famílias para que as pessoas pudessem chegar ao tratamento antes do que a gente conseguiu. Não só as famílias, também professores, a tia da creche, grupo do futebol, do seu condomínio, todo mundo tem que ficar de olho nos olhinhos.
0: O Sistema Único de Saúde oferece tratamento integral para o retinoblastoma. Os pacientes são encaminhados para unidades de assistência de alta complexidade em oncologia. O SUS cobre exames, cirurgias, quimioterapia e radioterapia quando são necessárias. As informações sobre o tratamento estão disponíveis em gov.br/inca. Com locução de Thaísa Vitória, reportagem Cleide Lopes.
2: A Anvisa, Agência Nacional de Vigilância Sanitária, proibiu a importação, o armazenamento, a distribuição, a comercialização e a propaganda e também o uso da caneta de GLP-1 denominada T36.
3: O medicamento não possui registro sanitário junto à Anvisa e não teve a sua segurança e eficácia avaliadas no Brasil.
2: A comercialização desse produto, popularmente conhecido como caneta emagrecedora, por meio do site golfarma.shop, também foi proibida.
3: O site vinha anunciando medicamentos sem registro no Brasil, à base de tirzepatida ou que alegavam supostamente ter como princípio a retatrutida, substância que ainda não possui registro em nenhum país do mundo.
2: É importante esclarecer que sites em geral não podem vender medicamentos para qualquer indicação, em nenhuma hipótese.
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3: Pegue lanterna, capacete, calça e sapato fechado e vista-se com roupas confortáveis.
2: A nossa viagem hoje é no escuro, mas de uma beleza plena.
3: Vamos conhecer as cavernas da Chapada Diamantina, na Bahia.
2: E você ainda tem a opção de visitar uma das mais de 30 mil grutas e cavernas espalhadas por todo o Brasil.
5: Imagina caminhar por um ambiente onde a luz do sol não chega. Em salões subterrâneos, rios, formações rochosas e estruturas que levaram milhares ou até milhões de anos para se formar. É o universo das cavernas e grutas, patrimônio natural brasileiro. E no país, são mais de 30 mil, de acordo com o ICMBio, Instituto Chico Mendes de Conservação da Biodiversidade. E que tal conhecer algumas delas com a gente? Estamos na Chapada Diamantina, no interior da Bahia. E vamos começar nosso roteiro em Iraquara, conhecida como capital das grutas e cavernas. O guia turístico Rael de Souza, que nasceu na cidade, conta o que você pode encontrar pela região.
6: Iraquara é conhecida como a capital de grutas e cavernas do Brasil. Então tem mais de 200 grutas catalogadas, somente tem 7 que é aberta à visitação. Eu vou citar aqui o nome de algumas dessas, das grutas, que tem Gruta da Fumaça, Lapa Doce, Caverna Torrina, Gruta da Pratinha, Gruta Azul, Maneiro, Bolo de Noiva.
5: Dessas grutas que o Rael acabou de citar, entre as mais famosas estão a Lapa Doce e a Gruta da Pratinha. Cada uma oferece uma experiência diferente. A Lapa Doce é uma caverna seca, com formações calcárias milenares e salões que chegam a 25 metros de altura. A única luz que entra é a da lanterna que acompanha os visitantes. Já a Gruta da Pratinha é chamada de Oásis do Sertão Baiano, pelas suas águas incrivelmente azuis e transparentes. Quem não perde a oportunidade de ir a essa região é a baiana Elisabeth Lizeni Fernandes, que hoje mora em São Paulo.
7: Lá em Iraquara mesmo, tem a gruta que fica na Fazenda Pratinha, né? Lá tem duas grutas, que é a Gruta Pratinha e a Gruta Azul. A Gruta Azul, a gente não pode entrar, né, na água, mas para tirar foto. Geralmente o turista vai assim mais no período da tarde, né? Ali por volta das 2 horas, que é onde o sol

0: bate na caverna e a água ali fica toda iluminada, né? Tem a Gruta Pratinha, que é mais para mergulho, né? Tem uns passeios ali que você faz o mergulho. É uma experiência, assim, incrível.
1: Visitar nossas cavernas é caminhar entre catedrais de pedras milenares, flutuar em rios subterrâneos de água azul cristalina e vivenciar o silêncio absoluto da natureza. Ficou curioso? Então se liga na dica do ICMBio. Quando for planejar o passeio, verificar a distância e o grau de esforço físico exigido. E sempre que possível, contratar um guia turístico credenciado pelo órgão. Eu sou a Raquel Mariano e até a próxima viagem.
2: Na próxima semana, com a chegada da primavera, vamos falar de flores, projetos e cidades que produzem e exportam esse bem tão delicado.
3: Vamos conhecer Olambra, em São Paulo, uma estância turística conhecida como a Cidade das Flores.
2: O local é responsável por 40% da produção nacional de flores e plantas ornamentais, além de dominar 80% das exportações do setor no país.
3: Então, até sexta-feira, na nossa próxima viagem pelo país.
2: E essas foram as notícias do Governo Federal.
3: Uma realização da Secretaria de Comunicação Social da Presidência da República.
2: A produção da Empresa Brasil de Comunicação.
3: Fique agora com as notícias do Poder Judiciário e do Congresso Nacional. Boa noite, um bom fim de semana.
2: A gente volta na segunda-feira. Uma boa noite.

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2: Supremo confirma a validade da norma que proíbe delegados de chefiar policiamento extensivo no Rio.
3: Semana Nacional da Execução Trabalhista arrecada mais de 4 bilhões de reais.
2: STJ mantém condenação de ex-deputada Flor de Lis a 50 anos de prisão e anulação de júri que absolveu outros três réus.
3: Boa noite, eu sou Leandro Bezerra.
2: Eu sou Walter Lima.
3: Confirmada pelos ministros do Supremo Tribunal Federal a validade da norma que proíbe delegados de chefiar policiamento ostensivo no Rio de Janeiro.
2: A decisão foi tomada em sessão virtual. Os ministros julgaram uma ação direta de inconstitucionalidade contra uma lei estadual de 2025, que estabelece o exercício de funções de comando ou de chefia em forças de segurança.
3: STJ mantém condenação da ex-deputada federal Flor de Lis dos Santos de Souza a 50 anos de reclusão pela morte, em 2019, do pastor Anderson do Carmo de Souza, o então marido dela.
2: Os ministros também mantiveram uma anulação de júri que absolveu outros três réus. Fátima Uchoa.
4: O assassinato a tiros do pastor Anderson ocorreu na casa da família em Niterói. Flor de Lis foi condenada por planejar o crime. O Tribunal de Justiça do Rio de Janeiro havia anulado a absolvição de uma neta biológica da ex-deputada e de dois filhos adotivos, sob o fundamento de que a decisão dos jurados foi contrária às provas do processo. Por isso, os três devem ser submetidos a novo júri popular. Em relação a Flor de Lis, a relatora no STJ, desembargadora convocada Nilsoni de Freitas, observou que a decisão de pronúncia que levou a ex-deputada a julgamento apresentou fundamentação suficiente com base em provas periciais e testemunhais.
3: Mais de 4 bilhões de reais foram arrecadados nesta edição da Semana Nacional da Execução Trabalhista.
2: Durante 5 dias, a Justiça do Trabalho concentrou esforços para garantir o pagamento de dívidas já reconhecidas. Larissa Batista.
5: Os dados parciais desta edição revelam a dimensão da iniciativa. Cerca de 77 mil audiências foram realizadas em todo o país e mais de 20 mil acordos foram firmados entre trabalhadores e empresas. Ao todo, mais de 4 bilhões de reais foram arrecadados. Neste ano, a Força-Tarefa concentrou esforços nos grandes devedores e na localização de bens. A estratégia buscou encontrar recursos para quitar milhares de dívidas trabalhistas, de quem já tinha o direito reconhecido.
3: As eleições estão chegando e a Justiça Eleitoral tem alguns aplicativos que vão facilitar a vida do eleitor.
2: Essas ferramentas permitem consultar serviços, denunciar irregularidades e acompanhar informações da votação. Estevão Furtado.
6: O e-título permite consultar o local de votação, a situação eleitoral e outros serviços. Já o Pardal é o canal para denunciar irregularidades, como propaganda ilegal e suspeita de compra de votos. O Boletim na Mão permite consultar os votos registrados nos boletins de urna a partir do QR Code impresso no documento. E o aplicativo Mesário reúne treinamentos e orientações para quem vai trabalhar nas sessões eleitorais. Todos eles estão disponíveis gratuitamente nas lojas Google Play e Apple Store.
3: O Ministério Público Federal divulga novo balanço sobre o uso de recursos ambientais do caso Brumadinho.
2: O relatório apresenta avanços em obras, compras de veículos, drones e regularização de terras nas unidades de conservação. Sabrine Menezes.
7: Fruto de uma decisão da Justiça Federal, com anuência do MPF, do Ministério do Meio Ambiente e do IBAMA, o projeto G7 Parques Nacionais converte multas ambientais da Vale em investimentos para a preservação de 7 parques nacionais de Minas Gerais. Segundo o relatório, no período mais recente foram solicitados 21 milhões de reais, usados principalmente em contratos de engenharia. Os recursos também financiam projetos de infraestrutura, compra de equipamentos e regularização fundiária. As novas solicitações de aporte financeiro, cerca de 37 milhões de reais, serão utilizados para proteger as unidades, melhorar as estruturas dos parques e incentivar o turismo sustentável.
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3: A você uma boa noite.
2: Um fim de semana excelente e até segunda-feira.
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1: Eu sou Humberto Pinheiro e estes são os destaques de hoje do Jornal do Senado, que começa agora. Plataformas digitais terão que divulgar relatórios sobre proteção de crianças e adolescentes. Há 80 anos, Constituição de 1946 marcava a redemocratização do Brasil. Projeto no Senado amplia direitos de trabalhadores domésticos no seguro-desemprego. Boa noite. As plataformas digitais com mais de 1 milhão de usuários menores de 18 anos precisam publicar o primeiro relatório semestral de transparência previsto no Estatuto Digital da Criança e do Adolescente. O documento deve detalhar as medidas adotadas para proteger crianças e adolescentes, além de informar como a plataforma identifica e enfrenta riscos e recebe e trata denúncias. A exigência vale para provedores e aplicações de internet destinados a menores de idade ou com acesso provável por esse público. Repórter Pedro Pincer.
2: Plataformas digitais acessadas por crianças e adolescentes com mais de 1 milhão de usuários menores de 18 anos precisam publicar o primeiro relatório semestral de transparência previsto no ECA Digital. O documento precisa detalhar como a plataforma protege crianças e adolescentes e como lida com riscos e denúncias. O autor da proposta do ECA Digital foi o senador Alessandro Vieira, do MDB de Sergipe. Ele destaca a importância e o ineditismo da legislação.
3: Nós estamos regulando parcialmente a atividade das empresas mais poderosas da história do capitalismo. Essa é a primeira lei das Américas nessa matéria. As empresas serão obrigadas a, por padrão, organizar seus aplicativos, seus produtos, seus serviços, na forma mais protetiva para a criança e adolescente. Esse é um projeto, essa é uma legislação voltada para a proteção da criança e adolescente.
2: Mais informações sobre o ECA Digital e sobre as obrigações previstas podem ser consultadas em gov.br/ANPD.
1: Há 80 anos, em 18 de setembro de 1946, o Brasil promulgava uma nova Constituição, após o fim do Estado Novo. A Carta Constitucional reestabeleceu as eleições diretas, fortaleceu o Congresso Nacional e devolveu autonomia política e administrativa a estados e municípios. O texto também ampliou direitos e garantias individuais e marcou a redemocratização do país. Mais detalhes com o repórter Rodrigo Rezende.
4: Depois de 15 anos de governo Getúlio Vargas, entre 1930 e 1945, e 8 anos da ditadura do Estado Novo, iniciada em 1937, o Brasil teria, em 1946, uma nova Constituição. O consultor legislativo Gilberto Guerzoni ressalta que o fim da Segunda Guerra acelerou o processo de democratização no país e praticamente exigiu a elaboração de um novo conjunto de leis. O presidente da Assembleia Constituinte foi o senador Melo Viana. Em 18 de setembro de 1946, a nova carta foi promulgada e, segundo Guerzoni, era uma Constituição liberal e a mais democrática até então.
5: Nós temos a volta da autonomia dos estados e municípios, das eleições diretas para governador e prefeito e para presidente da República, né, o restabelecimento das assembleias legislativas, das câmaras municipais e do próprio Congresso Nacional.
4: A Constituição de 1946 ficou em vigor até o golpe de 1964. Ela foi substituída formalmente pela Carta de 1967.
1: A busca pela igualdade de direitos para os trabalhadores domésticos deve ganhar mais um capítulo com o novo projeto apresentado no Senado. A proposta pretende alterar a lei que regulamenta o trabalho doméstico remunerado para equiparar as regras do seguro-desemprego da categoria às aplicadas aos demais trabalhadores. Repórter Douglas Castilho.
6: Atualmente, a trabalhadora doméstica demitida sem justa causa tem direito a ganhar um salário mínimo em até 3 parcelas, desde que tenha trabalhado por pelo menos 15 meses nos 2 anos que antecederam o fim do emprego. As demais categorias profissionais podem ganhar de 3 a 5 parcelas e o valor é calculado com base na média dos últimos salários. O consultor legislativo da Casa, Bernardo Schettini, destacou que, apesar dos avanços alcançados nos últimos anos, a garantia plena na Seguridade Social das trabalhadoras domésticas ainda não foi atingida.
7: Hoje, essas trabalhadoras e esses trabalhadores também acessam o FGTS FGTS, o próprio seguro-desemprego, têm direito a uma jornada e uma escala de trabalho dignas, recebem horas extras quando devidas. A principal divergência hoje em dia, no âmbito da Seguridade Social, está no seguro-desemprego.
6: Outro ponto do projeto indica o Fundo de Amparo ao Trabalhador, FAT, como fonte para custear os gastos com a implementação das novas regras. O texto agora aguarda envio às comissões pertinentes.
1: Uma proposta e análise na Comissão de Educação propõe a instalação de botão de pânico nas escolas. Além do dispositivo emergencial para acionar autoridades, o texto também prevê que estabelecimentos de ensino das redes pública e privada implementem medidas como câmeras de vigilância e treinamento de pessoal responsável pelos equipamentos de segurança. O objetivo do projeto é prevenir e combater a violência escolar. Por isso, estipula que todo ano ocorram simulações para testar os planos de segurança, que devem contar com a participação obrigatória de alunos e funcionários. O texto determina ainda que os estados mantenham áreas de inteligência voltadas à prevenção de agressões nas escolas, inclusive no ambiente virtual.
8: Eleições 2026.
1: Falta pouco para o dia das eleições de 4 de outubro. A Justiça Eleitoral já analisou mais de 99% dos pedidos de registro de candidatura em todo o país. Os tribunais eleitorais também já começaram a preparar as urnas eletrônicas. O processo inclui a instalação dos sistemas e a inserção dos dados que serão utilizados na votação. A reportagem é de Raíssa Abreu.
9: Segundo o presidente do TSE, ministro Cássio Nunes Marques, é só depois do julgamento de todos os pedidos de candidatura que os tribunais regionais podem lacrar o sistema das urnas eletrônicas. Os dados dos 13 candidatos à presidência da República já foram carregados. É o que conta o coordenador de processamento da Secretaria Judiciária do Tribunal, Daniel Vasconcelos.
10: Na sequência, os TREs irão fazer também essas cerimônias de encerramento do cânone, de modo que para cada unidade da federação seja dada carga de todos os cargos, não só de presidente, mas dos demais que estão em jogo esse ano.
9: O primeiro turno das eleições acontece no dia 4 de outubro.
1: Lembrando que neste ano o eleitor irá votar em dois senadores, mas atenção, são dois senadores diferentes, um voto para cada candidato ou candidata. Primeiro, o eleitor escolherá um candidato e confirmará a escolha. Em seguida, registrará o outro voto. Se o eleitor repetir o mesmo número nas duas oportunidades, apenas o primeiro voto será considerado válido. O segundo será anulado automaticamente pela urna eletrônica. Também é importante lembrar que na votação para senador não é possível votar na legenda, ou seja, o eleitor não poderá digitar apenas o número do partido. Caso isso aconteça, o voto para senador será considerado nulo. No dia da eleição, é permitido levar os números dos candidatos anotados no papel. O primeiro turno da eleição ocorre no dia 4 de outubro. E para ajudar o cidadão a se informar melhor, o Senado Federal criou uma página especial para a cobertura das eleições. O site pode ser acessado por meio do endereço senado.leg.br/eleições. Com trabalhos técnicos de Eliseu Caires, o Jornal do Senado fica por aqui. Acompanhe agora as notícias do Tribunal de Contas da União e da Câmara dos Deputados. Boa noite e um bom fim de semana.
8: Minuto do TCU.
11: O Tribunal de Contas da União avaliou as barreiras enfrentadas por pequenos provedores de internet no Brasil. Essas empresas têm papel importante na expansão da conectividade. Em municípios com até 30 mil habitantes, elas respondem por 91% das conexões de fibra ótica. A auditoria identificou problemas que aumentam custos e dificultam investimentos. Entre eles, estão dificuldades para compartilhar postes, acesso ao crédito e a concorrência com provedores ilegais. O TCU também apontou que o furto de cabos e a atuação de organizações criminosas prejudicam a prestação do serviço em alguns locais. O tribunal recomendou que a Agência Nacional de Telecomunicações e o Ministério das Comunicações revejam as regras de compartilhamento de infraestrutura e adotem medidas contra provedores ilegais. Saiba mais em tcu.gov.br.
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14: Câmara cria regras especiais para controle sanitário da agricultura familiar.
15: Deputados estudam modernizar sistema de busca de pessoas desaparecidas.
16: Comissão inclui cálculo do fator amazônico nas políticas públicas da região.
17: Boa noite. A Comissão da Amazônia aprovou a inclusão do chamado fator amazônico no cálculo das políticas de desenvolvimento social para a região. A repórter Fabielle Pires tem os detalhes.
18: Avançou mais um passo na Câmara dos Deputados a proposta que insere o chamado fator amazônico em políticas públicas do governo federal. O projeto foi aprovado pela Comissão da Amazônia e dos Povos Originários e Tradicionais. A ideia é que sejam considerados custos e prazos adicionais ao planejar e executar políticas de desenvolvimento social na Amazônia Legal, incluindo processos de compras públicas. A proposta foi apresentada por vários deputados da bancada amazônica de partidos diferentes. Segundo a justificativa do projeto, os desafios logísticos da Amazônia acabam aumentando os custos de produtos, serviços e investimentos públicos na região. Esses custos estão relacionados às grandes distâncias, às dificuldades de transporte, ao acesso a comunidades isoladas e às condições climáticas da região. Em entrevista à Rádio Câmara, o relator da proposta da Comissão da Amazônia, deputado Dorinaldo Malafaia, do PDT do Amapá, explicou que a região passa por dificuldades logísticas na organização de diferentes políticas públicas, de distribuição de alimentos e a cobertura vacinal de áreas isoladas.
19: O fator amazônico e o custo amazônico, ele é uma realidade nossa. Nós precisamos avançar do ponto de vista das políticas públicas, das políticas de gestão, para que a gente possa realmente adaptar isso a uma realidade que é a desigualdade regional.
18: O texto foi aprovado pela Comissão da Amazônia na versão sugerida pelo relator. Entre as mudanças propostas por Dorinaldo Malafaia ao projeto original, estão alterações na nova lei de licitações para que o valor estimado das contratações públicas na região amazônica inclua gastos extras com deslocamento, comunicação e acesso limitado a recursos. A proposta, que inclui o fator amazônico em políticas de desenvolvimento social, já havia sido aprovado também pela Comissão de Previdência, Assistência Social, Infância, Adolescência e Família. O projeto agora segue para a Comissão de Constituição e Justiça. Para virar lei, a proposta precisa ser aprovada pela Câmara e pelo Senado. Da Rádio Câmara de Brasília, Fabielle Pires.
12: Desenvolvimento Regional.
14: Roberto Duarte, do Republicanos do Acre, propõe criar um programa nacional para ampliar o acesso à energia solar com linhas de crédito quitadas a partir da própria economia obtida na conta de luz. A iniciativa também prevê o uso do saldo do FGTS para custear a instalação dos sistemas fotovoltaicos.
15: Roberto Duarte acrescenta que a proposta engloba o incentivo a condomínios solares comunitários, condições facilitadas para famílias de baixa renda e uma verba específica para financiar projetos por meio de emendas parlamentares.
12: Consumidor.
14: Celso Russomano, do Republicanos de São Paulo, é autor de projeto que obriga aplicativos de transporte e entrega a detalhar a composição do preço cobrado do consumidor. A plataforma deverá informar quanto fica com a empresa e quanto do valor é repassado a prestadores de serviço e estabelecimentos.
15: Celso Russomano também determina que as informações sobre o preço apareçam antes da confirmação da compra, inclusive quando houver o chamado reajuste dinâmico. O texto ainda exige a disponibilidade do histórico de cada operação por pelo menos 12 meses.
12: Homenagem.
14: Luciano Vieira, do PSDB do Rio de Janeiro, apresentou o projeto que inclui o nome de Sérgio Vieira de Mello no livro dos Heróis e Heroínas da Pátria. A homenagem visa reconhecer a atuação do brasileiro que foi alto comissário da ONU, morto em um atentado à bomba no Iraque em 2003.
15: Luciano Vieira lembra que Sérgio Vieira de Mello atuou durante 34 anos na Organização das Nações Unidas, em missões voltadas à paz e aos direitos humanos. Entre as missões, o parlamentar destaca a condução do processo de independência do Timor-Leste, de 1999 a 2002.
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0: Saúde.
14: Passou em mais uma comissão da Câmara a proposta que prevê a criação de protocolo para atendimento de mulheres na menopausa pelo SUS. A repórter Maria Neves traz mais informações sobre o texto.
21: A Comissão de Finanças e Tributação da Câmara dos Deputados aprovou o projeto que obriga o Sistema Único de Saúde a elaborar protocolo clínico para o tratamento dos sintomas do climatério. Esse período, que começa por volta dos 40 anos e representa a transição da fase reprodutiva para a não reprodutiva da mulher, costuma ser marcado por sintomas físicos e emocionais. A autora do texto, deputada Ana Paula Lima, do PT de Santa Catarina, enumera algumas das dificuldades enfrentadas pelas mulheres nessa fase.
22: Aproximadamente 85% das mulheres experimentam fogachos durante a transição menopausal tardia e no pós-menopausa inicial. E cerca de 50% das mulheres no pós-menopausa eventualmente desenvolvem sintomas de atrofia vulvovaginal, incluindo secura vaginal e dispareunia.
21: O projeto original de Ana Paula Lima previa apenas a oferta de terapia hormonal pelo SUS. No entanto, a relatora na Comissão de Finanças e Tributação, deputada Ana Pimentel, do PT Mineiro, recomendou que se aprovasse a versão apresentada na Comissão de Defesa dos Direitos da Mulher. No entendimento da relatora, ao obrigar o Sistema Único de Saúde a oferecer terapia hormonal a mulheres no climatério, o projeto criava despesa obrigatória de caráter continuado para o Executivo Federal. Nesse caso, seria necessário apresentar a estimativa de custo da nova exigência e formas de compensar o gasto. De acordo com Ana Pimentel, o texto aprovado supera essa dificuldade por reformular a proposição em termos predominantemente normativos e programáticos. Em lugar de assegurar de forma direta a oferta obrigatória do tratamento hormonal, passa a prever que o sistema de saúde pode ofertar diferentes abordagens terapêuticas, inclusive hormonais. O projeto agora será analisado pela Comissão de Constituição e Justiça. Se aprovado, poderá seguir para a análise do Senado. Da Rádio Câmara de Brasília, Maria Neves.
0: Previdência.
15: Para Adolfo Viana, do PSDB da Bahia, a conquista de um emprego formal não deve significar a perda imediata do Bolsa Família. O projeto de autoria do deputado estabelece a permanência da família no programa por 24 meses, com o pagamento integral do benefício.
14: A proposta estabelece que a regra valeria mesmo quando a nova renda ultrapassar os limites atualmente previstos. Adolfo Viana sustenta que a medida dá mais segurança ao trabalhador, estimula a formalização e amplia a base de contribuintes da Previdência Social.
0: Educação.
15: Projeto de Rafael Brito, do MDB de Alagoas, altera a fórmula do repasse do PNAE, o Programa Nacional de Alimentação Escolar, para aumentar os recursos da merenda escolar, especialmente para o Norte e Nordeste. O objetivo é melhor atender estudantes em situação de vulnerabilidade econômica.
23: Hoje, o recurso da merenda é calculado apenas pelo número de alunos matriculados, sem considerar que existem escolas, por exemplo, que a maioria dos estudantes vive em situação de pobreza ou tem na alimentação escolar a principal refeição do seu dia. Essa minha proposta, ela não retira recurso nenhum do município, para ficar bem claro. Todos continuam recebendo o valor que já recebem. O que a gente está fazendo é criar um repasse adicional para os estudantes em situação de pobreza e extrema pobreza. garantindo mais recursos de alimentação justamente para as escolas que atendem quem mais precisa.
14: Rafael Brito esclarece ainda que o aumento será gradual até 2031. Segundo ele, a medida segue uma recomendação técnica do governo federal e usará dados existentes nos sistemas do CadÚnico e do Bolsa Família para evitar distorções e burocracia.
15: A coxinha pode ser reconhecida como patrimônio cultural e material do Brasil por causa de sua relevância histórica, cultural e gastronômica. O texto de Vitor Lippe, do PSD de São Paulo, destaca a presença do salgado em diferentes regiões e sua relação com a identidade alimentar do país.
14: O deputado também ressalta a importância econômica da coxinha, especialmente para pequenos negócios, como lanchonetes e vendedores ambulantes. Segundo Vitor Lippe, a produção e a comercialização do salgado movimentam uma cadeia que envolve empreendedores, indústria e geração de empregos.
0: Segurança Pública.
15: Comissão aprova projeto que busca modernizar o sistema de busca de pessoas desaparecidas. A repórter Silvia Munhato traz mais detalhes sobre as medidas a serem adotadas, inclusive o uso de câmeras de segurança.
2: A Comissão de Finanças e Tributação da Câmara dos Deputados aprovou proposta que busca modernizar a Política Nacional de Busca de Pessoas Desaparecidas. O texto reforça o uso de tecnologia nas investigações. Pela proposta, a política passa a tratar, além do desaparecimento, do combate ao tráfico de pessoas, inclusive quando o crime ocorrer no exterior contra a vítima brasileira. O texto prevê a autorização do uso de câmeras e reconhecimento facial para apoiar as investigações e acelerar a localização de desaparecidos com regras para proteger dados e preservar o sigilo das apurações. Outra medida é a integração de dados entre sistemas municipais, estaduais e federais para unificar as ações de busca. No Código Penal é criado artigo que tipifica o crime de desaparecimento ou tráfico de pessoas, englobando condutas como exploração sexual, trabalho escravo, adoção ilegal e remoção de órgãos, prevendo agravantes para situações envolvendo funcionários públicos, vulneráveis ou deslocamento da vítima para outra região. Também é incluído o crime de desaparecimento de pessoas na Lei de Crimes Hediondos, quando praticado contra crianças e adolescentes. E o texto ainda regulamenta o uso do alerta Amber, que teria o objetivo de emitir alertas nacionais para localização rápida de pessoas desaparecidas a menos de 24 horas. O relator da proposta na Comissão de Segurança Pública, deputado Sanderson, do PL do Rio Grande do Sul, destacou a necessidade de investimentos na área de inteligência.
3: Hoje nós temos algo em torno de 10% apenas dos crimes cometidos são levados a uma condenação. É muito pouco. Nós precisamos elevar isso, mas para elevar precisamos de tecnologia, de inteligência policial, para que o promotor tenha condições de oferecer a denúncia e que os magistrados tenham condições de, com base nas provas, condenarem os culpados, mas a tecnologia deve estar a favor da população brasileira e este projeto, então, vem justamente nesse sentido.
2: Já a relatora na Comissão de Finanças e Tributação, deputada Camila Jara, do PT do Mato Grosso do Sul, fez alterações no sentido da implementação gradual das medidas previstas. O objetivo é adequar as mudanças à capacidade orçamentária da administração pública. A proposta que moderniza a Política Nacional de Busca de Pessoas Desaparecidas ainda será analisada pela Comissão de Constituição e Justiça. Depois, seguirá para o plenário da Câmara. Da Rádio Câmara de Brasília, Silvia Minhato.
14: Frade Linhares, do Republicanos, apresentou projeto que inclui o Distrito Federal na regra que aumenta a pena para furto de veículo levado a outra unidade da federação. A mudança busca eliminar omissão do Código Penal, que atualmente menciona apenas os estados e outros países.
15: Pela proposta de Fred Linhares, o transporte de veículo furtado para o Distrito Federal impõe ao responsável uma pena de 4 a 10 anos de prisão, além de multa. O parlamentar considera que a alteração dá mais segurança jurídica à aplicação da lei.
14: Jadiel Alencar, do Republicanos do Piauí, apresentou relatório favorável à aprovação de projeto que amplia a proteção da imagem, da voz e da privacidade de crianças e adolescentes no ambiente digital. Ele explica que o texto busca combater situações de exposição abusiva.
4: Jadiel Alencar defende que conteúdos considerados prejudiciais sejam retirados das plataformas, com medidas para impedir a republicação do mesmo material. O texto também prevê a exclusão desses conteúdos dos resultados dos serviços de busca na internet.
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6: Agricultura.
14: A Câmara aprovou regras especiais para o controle sanitário de produtos da agricultura familiar. A repórter Paula Bittar nos conta quais são.
7: A Comissão de Constituição e Justiça da Câmara aprovou uma proposta que prevê regras especiais para o controle sanitário e o comércio de produtos alimentícios da agricultura familiar, como doces, queijos e bebidas. O principal ponto da proposta é isentar de autorização governamental prévia a fabricação, a distribuição e a venda de produtos alimentícios coloniais ou artesanais da agricultura familiar, desde que cumpridas certas regras. Pelo texto, poderá haver fiscalização sanitária sobre os alimentos coloniais e artesanais produzidos pelos agricultores familiares, mas ela será prioritariamente orientadora. O projeto prevê que a dispensa de autorização governamental dependerá do cumprimento da lei e de normas relativas à produção, ao controle sanitário e às boas práticas de fabricação. De acordo com o texto aprovado, para comercializar os produtos alimentícios coloniais ou artesanais, os agricultores familiares deverão efetuar o registro eletrônico automático de cada produto previamente à primeira comercialização junto ao órgão competente definido em regulamento, com informações sobre o responsável pela produção, caracterização do produto, área geográfica de comercialização e outras informações. Também deverão capacitar em boas práticas de fabricação de alimentos, o profissional responsável por registrar produtos que apresentem risco sanitário relevante, que são, em geral, alimentos mais suscetíveis à deterioração ou contaminação por micro-organismos. O projeto, que prevê regras especiais para o controle sanitário e o comércio de produtos alimentícios da agricultura familiar, segue agora para o Senado Federal. Na Rádio Câmara, de Brasília, Paula Bittar.
4: Dr. Flávio do PL do Rio de Janeiro apresentou projeto para reduzir barreiras à venda regional de produtos da agricultura familiar e artesanal. A proposta permite que produtos circulem fora da cidade de origem sem exigência de adesão ao Sistema Federal de Inspeção.
24: O produtor, às vezes ele produz um queijo, ou um salame, ou um doce no seu município. E ele tem um selo de inspeção municipal. E ele só pode comercializar dentro do município dele. Mas o profissional que dá o selo de inspeção municipal é o mesmo que dá o selo de inspeção estadual e o selo de inspeção federal, que é o CIF. E às vezes você tem um município de 1 quilômetro de divisa com outro. A pessoa faz o queijo aqui e é convidado para participar de uma feira de produtos da agricultura familiar ou artesanal. Não pode ir porque ele não tem o CISB ou o CIF. O nosso projeto de lei pede que quem tenha o SIM possa comercializar o seu produto da agricultura familiar e artesanal nos municípios vizinhos também. Então a gente quer que, como se fosse, diga assim ao SIM, quem tem o SIM possa comercializar o seu produto em todos os municípios do seu estado.
14: Dr. Flávio afirma que regras sanitárias criadas para grandes empreendimentos dificultam a regularização de pequenos produtores, incentivam a informalidade e limitam o acesso a mercados. Ele explica que o projeto prevê regulamentação pelo Ministério da Agricultura em até 180 dias.
4: Diego Andrade, do PSD de Minas Gerais, defende a criação do programa Leite do Povo para oferecer até 30 litros por mês aos beneficiários do Bolsa Família. Pela proposta, o governo federal deve pagar parte do custo e o restante seria descontado diretamente do benefício.
14: Diego Andrade afirma que a iniciativa pretende ampliar o acesso à alimentação com prioridade para famílias com crianças pequenas, gestantes e idosos. Ele também defende que a compra do leite seja feita de produtores e cooperativas brasileiras para fortalecer a produção nacional.
4: Termina agora o Jornal Câmara dos Deputados, produzido pela Rádio Câmara, com trabalhos técnicos de Wellington Teles e a apresentação de Val Monteiro e Luciana Vieira. Uma boa noite para você.
14: A Voz do Brasil está de volta na segunda-feira. Boa noite e bom fim de semana.
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1: 22:03.
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1: 22 horas e 31 minutos.
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1: 22 horas e 58 minutos.
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1: 23 horas e 31 minutos.
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0: Creio em um só Deus, Pai Todo-Poderoso, Criador do céu e da terra, de todas as coisas visíveis e invisíveis. Creio em um só Senhor, Jesus Cristo, Filho Unigênito de Deus, nascido do Pai antes de todos os séculos. Deus de Deus, Luz da Luz, Deus verdadeiro de Deus verdadeiro, gerado, não criado, consubstancial ao Pai. Por Ele todas as coisas foram feitas e por nós homens, e para nossa salvação, desceu dos céus, encarnou pelo Espírito Santo no seio da Virgem Maria, e se fez homem. Também por nós foi crucificado sob Pôncio Pilatos, padeceu e foi sepultado. Ressuscitou ao terceiro dia conforme as Escrituras e subiu aos céus, onde está sentado à direita do Pai. E de novo há de vir em sua glória, para julgar os vivos e os mortos, e o seu reino não terá fim. Creio no Espírito Santo, Senhor que dá a vida e procede do Pai e do Filho. Igual Pai e Filho é adorado e glorificado. Ele é que falou pelos profetas. Creio na Igreja Una Santa Católica e Apostólica. Confesso um só batismo para a remissão dos pecados e espero a ressurreição dos mortos e a vida do mundo que há de vir. Amém.
1: Zero hora e 2 minutos.
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2: Olá, gente amiga, de volta aí com o nosso Falando de Bíblia, divulgando as mensagens da Bíblia do Novo Testamento para toda a região de Pelotas e hoje por internet, né, para o mundo inteiro. E seguindo com o nosso estudo do Apocalipse, estamos vendo que o sétimo selo do livro da vida foi aberto pelo Cordeiro Imolado, por Jesus. E ao abrir o sétimo selo, apareceram sete anjos com trombetas. E cada trombeta que ia sendo tocada, ia acontecendo uma calamidade. Ia se destruindo um terço da terra, um terço do mar, um terço das águas potáveis, rios, etc. Um terço do firmamento, sol, lua, etc. Aí tocaram-se as quatro primeiras trombetas. E agora, no capítulo 9, a partir do versículo 1, livro do Apocalipse, capítulo 9, a partir do versículo 1, vamos ver a quinto anjo, a quinta trombeta. E o quinto anjo tocou. Vi então uma estrela que tinha caído do céu sobre a terra, e foi-lhe dada a chave do poço do abismo. Ela abriu o poço do abismo, e do poço do abismo saiu fumaça, como a fumaça de uma grande fornalha. E o sol e o ar se escureceram por causa da fumaça que saía do poço. Da fumaça espalharam-se gafanhotos sobre a terra, e receberam poder igual ao dos escorpiões da terra. Foi-lhes dito que não danificassem a vegetação da terra, nem as ervas, nem as árvores, mas somente as pessoas que não levassem na fronte a marca do selo de Deus. Não lhes foi permitido matá-las, mas sim atormentá-las durante 5 meses. E a dor que causavam era semelhante à dor da picada de escorpião quando morde alguém. Naqueles dias, as pessoas vão procurar a morte e não a encontrarão. Vão desejar morrer, mas a morte fugirá delas. Os gafanhotos tinham a aparência de cavalos preparados para a guerra. Levavam na cabeça coroas que pareciam de ouro, e as caras deles pareciam rostos humanos. Tinham cabelo semelhante ao cabelo das mulheres, e os seus dentes eram como dos leões. Tinham couraças como couraças de ferro, e o barulho das suas asas parecia o barulho de uma multidão de carros e cavalos correndo para o combate. Tinham caudas como os escorpiões com ferrões, e na sua cauda estava o poder de atormentar as pessoas durante 5 meses. Tinham por rei o anjo do abismo, que em hebraico se chama Abaddon e em grego Apolion. Passou o primeiro ai, mas depois vem ainda outros dois ais. Então, na quinta trombeta, a coisa já vai ficando muito pior. Porque aí já não é mais destruição de natureza e tal, agora já é a vinda do demônio. Então, cai uma estrela, abre a tampa do abismo, e de lá, então, vem esse enxame de demônios, que são, parece um gafanhoto, tamanho de cavalo, com coroa na cabeça, dente de leão, cabelo de mulher e etc., e cauda de escorpião e tal. Só que, então, esses demônios que são capitaneados, né, que são mandados pelo demônio principal, esses demônios vêm destruir todos aqueles que não têm a marca do Cordeiro. Aqueles que não se converteram ao Cordeiro. E é muito interessante, porque não mata eles, tortura. Durante 5 meses, eles vão sofrer, e não vão deixar eles morrer. Eles querem morrer, mas não conseguem morrer, porque estão sendo torturados. O que diz mesmo a quinta trombeta? Que aqueles que não se converterem ao Cristo, que não se converterem à realidade nova da vida, estão fadados a sofrer muito, atacados pelo mal. E queria só fazer um pequeno paralelo que me parece interessante quando fala que vem uma grande fumaça que escurece o mundo inteiro e tal, tal, e tal, e tal. E em seguida vem esse enxame de gafanhotos e doenças, etc, etc. Façam a leitura que quiser. Mas o nosso país está pegando fogo. Escureceu e choveu cinzas. Estão voltando doenças. Voltam pelas mãos daqueles que querem fazer o mal. Daqueles que espalham por aí notícias e fakes. Daqueles que querem nos enganar. Prestem atenção. Os sinais estão aí. Pergunta: no quinto selo, qual é a grande manifestação?

etc., destruir todo mundo, que não tinham o sinal do Cordeiro, os que não eram convertidos, aqueles que se deixam enganar pelo demônio. Pois é. E hoje, estamos aí, livro do Apocalipse, capítulo 9, lá no versículo 13. Vamos abrir, vamos tocar a sexta trombeta. Livro do Apocalipse, capítulo 9, versículo 13. O sexto anjo tocou, e eu ouvi uma única voz, vinda dos quatro cantos do altar de ouro que está diante de Deus. A voz dizia ao sexto anjo, aquele que segurava a trombeta: solta os quatro anjos que se encontram algemados no grande rio, o Eufrates. E foram soltos os quatro anjos que estavam com a hora, o dia, o mês e o ano marcados para matar a terça parte da humanidade. Sempre essa ideia de que matar um terço, destruir um terço, é sinal de que tem ainda recuperação para o resto. O número das tropas de cavalaria, lá no versículo 16, o número das tropas de cavalaria era de 20 mil vezes 10 mil. Eu ouvi bem o seu número. E na minha visão, vi os cavalos e os cavaleiros do seguinte modo. Tinham couraças de fogo, jacinto e enxofre. As cabeças dos cavalos pareciam cabeças de leões, e de suas bocas saía fogo, fumaça e enxofre. A terça parte da humanidade morreu por causa dessas três pragas. Fogo, fumaça e enxofre, que saíam das bocas dos cavalos. Pois o poder desses cavalos estava na boca e na cauda. Suas caudas pareciam serpentes com cabeças, e com essas causavam dano. As demais pessoas, as que não morreram devido a essas pragas, mesmo assim, não se converteram das obras de suas mãos. Não deixaram de adorar os demônios, os ídolos de ouro e de prata e de bronze, de pedra e de madeira, que não podem ver, nem ouvir, nem caminhar. Também não se converteram de seus homicídios, nem das suas magias, nem da sua prostituição, nem dos seus roubos. Então vamos lá. Olha bem o que está acontecendo. Sexta trombeta. Liberar os quatro anjos presos no Eufrates. Lembrando que o rio Eufrates, aquela grande importância ali, né? Como fonte de vida ali para toda aquela região da Ásia, etc. A região, e lá na região do Eufrates, era a região que habitavam guerreiros sanguinários, um povo, os partos, que eram uma tribo guerreira que até os romanos temiam, que já tinham enfrentado os romanos muitas vezes. E eles tinham uma cavalaria destruidora. Então, o João, aqui no seu Apocalipse, ele anuncia que esse tipo de exército é capaz de enfrentar os romanos, mas que mesmo destruindo esse um terço, ainda o restante não se converteu. Mas o que eu acho muito interessante nesse trecho é ele dizer que o que dizimou as pessoas não foram a espada, não foram as lanças, foi o quê? Foram as bocas. Interessante demais, né? Quando eles diziam lá assim, ó, a terça parte da humanidade morreram por causa dessas três pragas: fogo, fumaça e enxofre, que saíam das bocas dos cavalos, pois o poder desses cavalos estava na sua boca, também na cauda, mas principalmente na boca. Não parece para vocês absolutamente similar com o que está acontecendo hoje? O poder do mal que é transmitido por essa brigaiada na qual nós fomos jogados por esses dois grupos políticos, e nós brigando entre nós, os fake news que hoje são a transmissão da mensagem, ou seja, que simbolizam a boca. Então vamos cuidar, gente. Vamos cuidar. Não vamos ser participantes do mal que assola a nossa sociedade. Olha o livro do Apocalipse. É São João já prevendo isso por volta aí do ano 90. Nós estamos no ano 2019, 2000 anos atrás. São João já prevendo o grande mal
que viria através das bocas, da maledicência, do mal espalhado. Pergunta. No livro do Apocalipse, aí no capítulo 9, nos versículos 18 e 19, João narra três pragas que saíam da boca dos cavalos. Que pragas são essas? Uau.

nós já abrimos os sete selos que lacravam o livro. No sétimo selo, anjos tocando sete trombetas. Cada trombeta que tocava, acontecia uma catástrofe. E agora nós estamos na sétima trombeta. Mas antes de ouvirmos a sétima trombeta, que vinha lá do anjo do sétimo selo, vamos lembrar aqui para quem que João está escrevendo. João está narrando o livro da história, né? A história do passado, do presente e do futuro. Ou seja, a nossa história também. O Cordeiro já abriu seis selos. E agora, quando ele abre o sétimo selo, aparecem sete anjos com as sete trombetas. A cada trombeta que um anjo toca, vem uma praga sobre a terra. As cinco primeiras trombetas são cinco pragas clássicas. Granizo sobre a terra, sangue, água amarga, água envenenada, escuridão, gafanhoto. Se lembrar, parecem muitos com as próprias pragas do Egito, né? Quando libertam os judeus lá, os hebreus do Egito. Na sexta trombeta, vem essa cavalaria demoníaca, né, que mata um terço dos homens. É um castigo de Deus, mas referência ao povo guerreiro que vivia perto ali de Eufrates, que não havia se rendido aos romanos. Mas, mesmo com essas seis pragas, com tudo isso que aconteceu até hoje, destruição de um terço sobre a terra e a possibilidade da conversão dos outros dois terços, mesmo assim, os opressores do povo não se convertem. Matam, roubam, perseguem os fracos, blasfemam, esparramam fake news, enganam o povo, compram as empresas, os jornais das empresas de televisão para esparramar mentiras, adoram ídolos, mentem, causam julgamentos parciais no judiciário, não praticam a justiça, pelo contrário, praticam a injustiça. E ainda se omitem frente a todo o mal que está por aí. A gente podia se fazer a seguinte pergunta. Aliás, vamos deixar com a pergunta de hoje. De quem mesmo João

Apocalipse, só para a gente lembrar, então, o Apocalipse, aquele grande livro da revelação de São João, né? São João está preso na ilha de Patmos e tem uma grande revelação. Ele vê uma porta de entrada para o céu e aí ele entra por essa porta e lá, então, ele vê o grande trono com aquele que é capaz de tudo e esse trono cercado por vários outros tronos com os anciãos de roupa branca, com os quatro elementos, com os quatro seres vivos em volta. E aí depois aparece então na mão daquele que tudo pode um livro, um rolo, né? Um livro, um rolo. É, o rolo da vida, aquele que contém tudo. A história, o presente, o futuro, aquele que contém a solução dos problemas que os cristãos estão vivendo naquele tempo. Perseguição do Nero. Cê, lembrando que naquele tempo, no início do cristianismo, os cristãos eram perseguidos, eram presos, torturados, eram muitas vezes colocados na arena lá com leões para lutarem, né? Lutarem entre si, etc, etc. Tá. Então, o que que acontece? Nesse livro está a solução dos problemas, só que o livro está lacrado. O livro está lacrado com sete selos. Lembrando que o número sete

que aí ele tem sete anjos com sete trombetas. Realmente é uma liturgia, né? É uma celebração. E a cada trombeta que ele vai abrindo, vai acontecendo algo de fantástico, né? Então, na primeira trombeta, cai granizo, fogo e um terço da terra é destruído. Na segunda trombeta, vem uma bola de fogo, né? Aliás, uma montanha de fogo, né? Que cai no mar e um terço de tudo que tem no mar é destruído. Na terceira trombeta, cai do céu uma estrela grandiosa e ela envenena um terço de todas as águas doces do mundo. Depois, na quarta trombeta, então, um terço do sol, da lua, das estrelas, tal, se apaga. Na quinta trombeta, vem o próprio demônio, abre o inferno e saem de lá as pragas, a destruição. Na sexta trombeta, então, aparecem os quatro anjos presos nas quatro regiões, onde habitavam os pardos, né? Aqueles que são os guerreiros sanguinários e tal. E de novo, um terço de todo é destruído, até que então vai aparecer o sétimo selo, no sétimo selo, a sétima trombeta. Então, lembrando que João está narrando o livro da história, o livro que é o passado, o presente e o futuro, que já abriu seis selos. E agora, no sétimo selo, aparecem então os sete anjos com as sete trombetas. A cada trombeta que o anjo toca, vai caindo todas essas pragas. As cinco primeiras, então, são as pragas: granizo, sangue, água envenenada, escuridão, gafanhoto, etc. Na sexta trombeta, a cavalaria demoníaca que mata um terço dos homens. Castigo de Deus que vem vindo, vindo, vindo, vindo, vindo, vindo, e os homens ainda não se convertem. E finalmente, vamos ver, a partir do próximo programa, a sequência com a sétima trombeta. Pergunta: ao abrir o sétimo selo, o cordeiro se depara com anjos, cada um deles com trombetas. E a cada toque de trombeta vai acontecer uma catástrofe. A pergunta é: quantos anjos com quantas trombetas é a visão?

Apocalipse. Queria que você abrisse a sua Bíblia no livro do Apocalipse, capítulo 10. Vamos lá? Livro do Apocalipse, capítulo 10. Abriu? Então vamos lá, vamos pegar a partir do versículo 1. Eu vi ainda outro anjo poderoso descer do céu, vestido com uma nuvem. Sobre a sua cabeça estava o arco-íris, seu rosto era como o sol, suas pernas pareciam colunas de fogo. Tinha na mão um livrinho aberto. Colocou o pé direito sobre o mar e o esquerdo sobre a terra e gritou com voz forte como um leão que ruge. Quando gritou, os sete trovões fizeram ouvir suas vozes. Veja bem, continua a liturgia. Sete, sete, sete. Sete trovões fizeram ouvir suas vozes. E quando os sete trovões acabaram de falar, preparei-me para escrever. Mas ouvi uma voz do céu que me dizia: guarda sob sigilo o que os sete trovões falaram e não o ponhas por escrito. Então vamos lá. No comecinho aí do capítulo 10, estamos abrindo então finalmente no sétimo selo, o sétimo anjo vai tocar a trombeta. E esse anjo grandioso, com o livrinho aberto e não mais selado, porque o cordeiro já abriu os selos, esse anjo grandioso vai fazer a grande revelação. Agora vai deixar de ser o segredo, vai ser a revelação. Então vamos lá, versículo 5. E o anjo que eu vi de pé sobre o mar e a terra, levantou a mão direita ao céu e jurou por aquele que vive para todo sempre, e criou o céu e tudo que nele existe, a terra e tudo que nela existe, o mar e tudo que nele existe. Não havia

0: haverá mais tempo. Nos dias da voz do sétimo anjo, quando ele tocar a trombeta, vai se realizar o plano secreto de Deus que ele anunciou aos seus servos, os profetas. Então vamos lá. Acabou a chance. Agora é o tempo da conversão. É agora. Então o livro faz a revelação que com a vinda de Jesus, com ele abrindo os selos, mostrando todas as catástrofes, todo o mal, toda a desgraça, agora com a vinda dele, é a nossa chance de nos convertermos. É agora o tempo. Pergunta: qual é a citação no finalzinho do versículo 6 do capítulo 10 de Apocalipse?
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0: Queridos amigos do nosso Porta Aberta, sejam bem-vindos para mais uma edição. O programa de hoje é com três convidados especiais. São três bispos que participaram do curso realizado nos dias passados aqui no Vaticano para prelados de recente nomeação. Aqui nos nossos estúdios, tivemos a honra de receber o bispo auxiliar de Fortaleza, no Ceará, Dom Janisson de Sá Santos, o auxiliar da Arquidiocese de Aracaju, Sergipe, Dom Jefferson Santos Pinheiro, e o bispo de Propriá, também Sergipe, Dom George Luiz Amaral Muniz.
1: Uma grande alegria da nossa parte poder viver com vocês também esse momento e, ao mesmo tempo, visitar as estruturas, né, da comunicação do Vaticano, que chega a tantos lugares, inclusive as nossas realidades também, no Nordeste. Em se tratando deste momento que nós vivemos no curso para início do nosso ministério, muito importante a gente viver essa sintonia com o Papa Leão naquilo que foi proposto, tanto no Ministério Episcopal, como também a nossa atuação em relação a todos os outros ministérios na Igreja também, desde as coisas simples, aquelas mais complexas também que exigem do bispo tomada de decisões até difíceis.
2: Uma gratidão imensa ao Papa Leão, né, pela nomeação e a possibilidade de participar deste curso de formação para os bispos de recente nomeação. Foi uma riqueza, Bianca, extraordinária, né, termos bispos de tantos países do mundo, de todos os continentes, e a convivência, momentos de oração, estudos, e conhecer toda a realidade dos dicastérios, com o trabalho tão importante e necessário que faz em prol da evangelização.
3: Eu quero ressaltar do que meus dois colegas bispos já falaram, essa unidade, esta comunhão episcopal que foi favorecido nesses 10 dias de encontros. Diversos bispos do mundo inteiro, bispos de recém-nomeação, né, podemos dizer assim, bispos que estão começando a aprender a ser bispo. E agora, com esta sensibilidade do Papa Leão, convida-nos a vir aqui para aprender dele as orientações como pai, como irmão, como cabeça da Igreja, como Pedro, para nossas igrejas particulares, né, para o mundo, porque o mundo bebe da fonte aqui. Então, para mim é uma alegria estar aqui pela primeira vez como bispo e pela primeira vez aqui visitando a Rádio Vaticano, né, no idioma português, que isso para nós é gratificante, porque toda a orientação católica que emerge daqui, a gente consegue usufruir, desfrutar, entender por meio deste meio de comunicação da Rádio Vaticano em língua portuguesa.
4: Muito bem. Eu começaria justamente pelo discurso do Papa Leão, né? Claro, foi o ápice desse evento, né? Depois de 10 dias de curso, ter a oportunidade de estar com o Santo Padre. A gente viu que ele fez um discurso muito pontual, né? Se tivessem que escolher um aspecto desse discurso.
1: Eu gostaria de destacar exatamente essa proximidade dele em relação a todos nós. Ele repetiu de forma enfática: nenhum bispo sozinho, nenhum bispo procurar o caminho da solidão. Nós não somos suficientemente bons, né? Temos nossas fragilidades, para que não seja um caminho de isolamento. Quando tendemos a essa postura, os erros eles se tornam quase que inevitáveis. Mas nesse espírito sinodal, a Igreja tem nos chamado muito, praticamente todo o curso também foi a partir desse espírito sinodal que a Igreja tem nos chamado, e o Papa, como promotor desta unidade, como um sinal visível da unidade da Igreja, presidindo esse colégio episcopal, eis que nos advertiu quanto a esta necessidade de uma comunhão com todos. Depois, esse amor generoso, que mostra que nós somos pastores, e o pastor vai exatamente se expressar numa relação de cuidado para com o povo. Essa relação de proximidade, essa relação de uma paternidade vai sendo construída. Para a gente tudo isso é novo, muito embora tenha vivido enquanto sacerdotes em diversas realidades em nossas paróquias, mas agora nossos braços se estendem, nosso coração se alarga, nossa visão tem que alcançar a todos. Então o Papa tem nos motivado a assumir essa postura verdadeiramente pastoral, sendo sinal e canal do afeto de Deus, do amor de Deus para com todos. Um elemento que ele também tem destacado, essa experiência do amor de Deus, para a gente fazer chegar a vida das pessoas, principalmente em um momento como o nosso. A humanidade está ferida, tanta divisão, tantas posturas extremistas, e a gente como pastor ajudar as pessoas, antes de tudo a gente experimentando tudo isso, né, para conduzir o povo ao conhecimento desse amor verdadeiro de Deus.
4: Dom Janison, os senhores tiveram a oportunidade depois de saudar o Santo Padre pessoalmente. Eu vi a foto do senhor, estamos falando do bispo auxiliar da Arquidiocese de Fortaleza. Posso saber o que, que o senhor falou para o Santo Padre e o que, que ele respondeu?
2: Então, eu saudei, agradeci pela confiança, pela nomeação. Também disse que nós, brasileiros, rezamos muito pelo seu ministério, pela sua missão, e ele agradeceu. O convidei para o Congresso Eucarístico Nacional, que teremos no próximo ano, porque a presidência da Conferência Episcopal tem insistido nesse convite para que o Papa vá ao Brasil, e o próximo ano seria o momento ideal que todo o Brasil reunido nesse Congresso Eucarístico. Eu disse, então, o senhor poderia estar no Congresso Eucarístico, reforço aquilo que os bispos têm pedido, e depois em Fortaleza. Aí ele disse, ah, sim, Fortaleza. Eu disse, sim, Fortaleza é uma terra bonita, rica, de um povo muito católico. Fortaleza é o segundo estado mais católico do Brasil, mas não só por ser católico, mas é um povo muito fervoroso, participativo, é uma igreja muito viva, né? Então, e que responde aquilo que ele tem pedido. Por exemplo, no curso, em diversos momentos, e também na fala do Papa, a importância do anúncio de Cristo, da centralidade da pessoa de Cristo, o querigma, e é algo que temos trabalhado muito na Igreja do Brasil, principalmente na Arquidiocese de Fortaleza. Estou há 7 meses lá, mas a vivacidade da Igreja do Ceará é muito grande.
4: Posso saber o que ele respondeu, Dom Janison?
2: Ele sorriu, bene, mas não sabemos, né, se ele... E quando eu falei Fortaleza, ele é, ah, sim, Fortaleza, como se já conhecesse, né? Mas em relação ao Congresso Eucarístico, ainda não deu resposta.
4: Dom Jorge, o senhor também saudou o Santo Padre, posso saber qual foi a conversa?
3: Eu, de início, me apresentei, eu sou do Brasil, da Diocese de Propiá, nomeado pelo senhor, estou lá há 8 meses e trago um abraço do meu clero para o senhor. E quero lhe agradecer pela nomeação.
4: E ele?
3: Sorriu, deu um tapinha no ombro, disse, está bem, muito bem, bem. E posei para foto. Muito simples, muito rápido a conversa, mas muito acolhedor o Papa, né?
4: É isso mesmo, Dom Jefferson? O que, que o senhor falou para o Papa?
1: Olha, na verdade, foi tão emocionante que até meu nome eu esqueci.
4: Ah.
1: Mas eu pedi a ele uma bênção para o meu pai, que está enfermo. Pedi que abençoasse o terço, que levarei para ele. Estava com a bandeira do Brasil também, pedi uma bênção para o Brasil, sobretudo nesse momento que é tenso das eleições, assim como para a minha arquidiocese, qual sou bispo auxiliar, Aracaju, para os padres, para o arcebispo, para o estado de Sergipe também.
4: O senhor tocou num tema delicado, né, Dom Jefferson? A gente tem uma mensagem da CNBB, né, que foi apresentada ontem à noite, em que a direção da Conferência Episcopal se manifesta em relação a esse tema delicado, né, que a gente está vivendo, falta um mês para as eleições presidenciais, enfim. Como manter a unidade nesse momento tão delicado do nosso país?
1: Da parte de todos nós, antes de tudo, a prudência. Uma vida no Evangelho nos levará a apresentar de forma discreta, saber o que de fato é política, porque às vezes existem agressões no cenário macro, nacional, mas também nossas comunidades paroquiais, nossas famílias são afetadas, ficam divididas. Essa polarização que a gente vê nesse cenário traz muito dano né, é danosa para a nossa vida em comum, para a coletividade. E o Papa, em sua encíclica, tem nos chamado muito a atenção para a vivência do bem comum. Se a política é uma arte em que a caridade ela deve ser expressa para nós cristãos católicos como uma missão, então, tendo um projeto de nação, se todo mundo quer o bem da nação, então vai sempre procurar curar as feridas, né? Procurar sempre mais uma resposta aos reais interesses e necessidades daquilo que o povo, que o próprio projeto de nação exige, seja dos políticos, da gente enquanto igreja e de cada cidadão consciente do seu papel.
4: Eu queria voltar um momentinho no discurso do Santo Padre, porque ele também falou de uma questão super atual, que é da inteligência artificial, né? Recomendando a sua encíclica Magnifica Humanitas. Como que está essa questão? Esse é um problema que preocupa os senhores? Como que os senhores lidam com essa questão da inteligência artificial?
2: Eu creio que muita coisa bonita tem acontecido. Em relação às novas tecnologias, né, Deus deu inteligência ao ser humano, a capacidade de criar, e em benefício da humanidade, do bem comum, imaginemos na ciência, né, as vacinas, né, toda essa questão que salva vidas, que ajuda tantas pessoas. Da mesma forma, a inteligência artificial para o trabalho eclesial, para a evangelização, tem o seu valor e a sua importância. Mas é importante salientar, creio, que a máquina não pode substituir o ser humano. E o Santo Padre nos falou nesse sentido, né? Não substituir o ser humano. Da mesma forma, eu creio que não podemos exagerar, digamos assim, trocar o nosso trabalho, a nossa espiritualidade, nossa vida de fé, por exemplo, preparar uma homilia dominical. Hoje estamos no meio da semana, durante aqui a semana, e a homilia do próximo domingo, por exemplo, deve ser um momento que o bispo, o sacerdote, lê os textos bíblicos, medita, reza, para se preparar espiritualmente para uma transmissão, para uma boa homilia. Claro que ele pode pesquisar em sites, reflexões bíblicas, mas eu creio que não deveria, né, sua reflexão ser substituída por um texto da inteligência artificial. Então, eu creio que tanto a encíclica do Papa como a fala dele a nós bispos de recente nomeação vão nessa direção, né, do bom uso, né, das tecnologias, do bom uso aí da inteligência artificial.
3: Comungo com Dom Janison nesta expressividade da inteligência artificial. Como disse o Papa, não é um mal para a humanidade. Ela trouxe e trará grandes benefícios. A inteligência artificial ajuda a ampliar a própria inteligência global, mas ela não pode tomar o lugar do humano, o lugar da sensibilidade. Nesse lugar do humano, da sensibilidade, a gente olha para nós pastores que, ao falar para o nosso povo, não podemos ser artificiais. E quando a gente fala com a alma, com o coração, a gente comunica bem. E os nossos fiéis, eles compreendem melhor quando percebem que a gente fala com o interior, quando fala com a alma. Eles nos conhecem, eles sabem aquilo que é nosso. E quando nós falamos aquilo que não procede do nosso dia a dia, ele logo percebe que aquilo não foi feito com o coração, não veio da interioridade. Então, os discursos da internet, que já vem prontinho pela inteligência artificial, não comunica a interioridade do pastor para com as suas ovelhas. Por isso, eu acho importante esta comunicação. A internet, a inteligência artificial, ela é boa, ela é benéfica, mas não pode tirar e não tira o senso da intimidade, da relação, da comunicação, como a própria liturgia nos diz que a homilia é uma conversa paterna. O pai conversa com o filho. E essa conversa, ela tem que partir do coração, tem que partir da alma. E quando a gente fala com a alma, com o coração, a gente fala bem.
4: Eu, voltando um pouquinho ainda sobre o curso, né, foram 147 bispos, ou seja, o mundo inteiro representado. Teve algum testemunho? O Papa falou, né, da questão de países em guerra. Algum testemunho desses bispos que chamou a atenção dos senhores? Não sei, talvez alguém do Oriente Médio, da Ucrânia, desses países, né, com um conflito tão latente, que chamou a atenção e que abriu um pouco assim, o horizonte daquilo que é a universalidade da Igreja?
1: Algumas questões apresentadas também de forma pública foram tratadas com muita delicadeza também, uma vez que hoje qualquer discurso todo mundo se arma, né, para atender. Mas alguns padres, alguns bispos, melhor, falaram acerca das situações dos regimes em seus países, quando a Igreja é tratada com muita rigidez, até casos da nunciatura está fechada por causa dessas questões dos regimes também, o núncio ser mandado de volta, ser expulso do país. Então são questões pontuais e que tratadas com muito cuidado, com zelo, para não provocar mais danos. A Igreja também, os próprios dicastérios, naquilo que nos relataram, falando desta capacidade da Igreja, abertura para o diálogo. Às vezes até um silêncio para preservar ainda mais aqueles que estão vivenciando situações, vamos dizer, traumáticas pelo mundo, pelo fato de serem católicos, pelo fato de serem cristãos.
4: Pois bem, estamos aqui representados em três dioceses, né? Propiá, Fortaleza e Aracaju. Os senhores já estão à frente há alguns meses, né? Já tiveram oportunidade de ter conhecimento da realidade local. Eu gostaria que cada um falasse um pouquinho dos desafios que os aguardam na própria diocese.
1: Fui ordenado bispo há 3 meses somente, ainda estou engatinhando nesse sentido. Mas eu venho da própria diocese para a qual eu fui enviado, então é algo, em certo sentido, confortável. Agradeço a Deus, ao Papa também, por ter permitido esta dádiva de permanecer em Aracaju como bispo auxiliar. Enquanto serviço, aquilo que é próprio do bispo, na liturgia e tudo mais, mas de forma específica, lá o cuidado para com o clero, os seminaristas, as religiosas, né, essa atenção. No regional, Bahia e Sergipe, hoje estou como referencial para a pastoral da pessoa idosa e para os bispos eméritos. Esse cuidado com essas gerações, sobretudo nessa fase da vida, também que exige tanto cuidado e atenção da Igreja, vendo o potencial que ainda reserva, que ainda tem numa fase tão bela e que é ápice também da nossa existência. Então, estou em Aracaju. Inicialmente, a própria nomeação foi um susto. A gente começa a pensar em tantas realidades, as próprias fragilidades. Pensa também na grandeza de Deus, quanto Deus é bom e misericordioso. Na fase atual, depois da ordenação, eu experimento grande confiança, abandono, porque eu sei que é graça dele. Inclusive, a gente, nessa entrega, gera muita absoluta confiança no amor de Deus, naquilo que ele colocou em nossas mãos. Um tesouro, como diz São Paulo, em vaso de argila.
2: Estou há 7 meses na Arquidiocese de Fortaleza, como bispo auxiliar, colaborando com o Dom Gregório Paixão nesta missão, tendo também o Dom Antônio Carlos como bispo auxiliar, trabalhamos juntos. Para mim, é uma graça especial poder estar em Fortaleza, uma arquidiocese muito organizada, com muitas atividades, iniciativas, mas estou lá colaborando com o Dom Gregório nas diferentes iniciativas. Eu colaboro particularmente com a coordenação do pastoral, nós temos um centro de pastoral bastante organizado, com a catequese, porque eu trabalhei também na CNBB nesta área no passado, e no regional, eu sou bispo referencial da animação bíblico-catequética do Regional Nordeste 1 e faço parte do grupo de reflexão nacional nesse sentido. Então, por isso que acompanho a escola catequética da Arquidiocese, que tem 55 anos já de existência, de funcionamento, e caminha muito bem. Também colaboro no acompanhamento, no diálogo com a vida religiosa consagrada e com os movimentos eclesiais e novas comunidades, né? Que Fortaleza tem uma riqueza muito grande, muitas comunidades. Então, este diálogo, esta colaboração naquilo que é necessário. Mas eu gostaria de salientar a acolhida que eu tive desde o primeiro momento da nomeação, quando, conversando com o Dom Gregório, ele disse assim: eu estou muito feliz e fui muito bem acolhido em Fortaleza, e você também será. E assim, são 7 meses que em todas as paróquias que visito, grupos pastorais, é uma acolhida enorme. E assim, falando em relação aos desafios, é uma igreja organizada, mas que necessita sempre mais insistir nesta dimensão da evangelização, aquilo que a Igreja do Brasil tem pedido nas novas diretrizes. Então, fortalecer o aspecto da comunhão que o Papa falou, da vida comunitária, das nossas comunidades eclesiais, também o aspecto de fortalecer a iniciação cristã e uma igreja mais missionária, né? O Papa, no final, insistiu no aspecto missionário da igreja, uma igreja missionária. E também o prefeito de Castério para a Doutrina da Fé, o tema dele foi a transmissão, o desafio da transmissão da fé hoje, que permanece um desafio, né? Como transmitir a fé para as crianças, jovens, adolescentes, enfim. Então, existem desafios, mas tanta coisa bonita que está acontecendo na nossa igreja.
4: Mas o senhor é natural de onde?
2: Eu sou natural de Sergipe, Propriá, Sergipe, encarnado na Diocese Propriá, e os últimos anos eu estava trabalhando na Conferência Episcopal como subsecretário de pastoral.
4: Dom Jorge?
3: Eu sou bispo há 9 meses, e há 8 meses sou bispo diocesano de Propriá. E chegando em Propriá...
4: O senhor é natural de onde?
3: Do Maranhão. Vim do Maranhão, obedecendo à igreja, na pessoa do Papa Leão, nas mãos de Deus, como sempre acredito. Estou ali para contribuir com aquela bonita diocese de onde veio Dom Jânison, uma diocese com 31 paróquias, 41 padres. E os desafios hoje que eu encontro está na ação administrativa. É o desafio hoje, como bispo diocesano, a administrar a diocese de forma que ela caminhe harmônica, que ela caminhe administrativamente bem, para que os seus padres vivam bem. É com estas palavras que eu cheguei a apropriar, querendo ser um bom pastor, um irmão, um pai e um amigo. E a administração passa por esse viés, passa por essa realidade. Uma diocese bem administrada, tudo ocorre bem. Porque toda a dimensão de uma igreja, a base é a administração. Se uma boa administração está equilibrada, haverá aí também uma boa pastoral, a entrosamento do clero, a escuta, para mim também é muito fundamental. O bispo é aquele que escuta bastante, escutando e acolhendo os seus padres, e isso agrega uma boa escuta, isso leva a confiança. Essa é a minha experiência agora de 8 meses, de escutar muitos meus padres, de poder conduzi-los como eu gostaria também de conduzir. Agora eu sou bispo, mas nunca deixei de ser padre. É essa mentalidade que hoje me conduz à espiritualidade episcopal. Fui padre de uma diocese, agora sou bispo. Esta compreensão que eu tinha do episcopado antes, agora eu coloco na realidade. É nessa perspectiva que hoje eu me encontro em propiar. E assim desejo caminhar e administrar aquela igreja particular.
4: Então, infelizmente, estamos chegando ao fim do nosso momento. Uma última observação, os senhores são praticamente a primeira leva de bispos nomeados pelo Papa Leão XIV. Eu gostaria de saber, para cada um, qual que é a principal característica do Papa Leão que inspira os senhores? Como que os senhores veem Papa Leão? Qual a característica que os senhores vão levar nesse ministério?
1: É, ainda está cedo, né, para uma definição, mas eu fico com aquela frase da própria encíclica, a gente permanecer humano. E esse cuidado para com a humanidade, a gente não se deixar levar, é pelos meios de comunicação, né, que às vezes vão atrofiando a nossa capacidade de pensar, de raciocínio, né, como quando se falou sobre a questão da homilia, né, e outras questões envolvendo o trabalho, uma vez que ele tomou para si aquilo que o outro Leão XIII havia iniciado, a doutrina social da igreja. É, a igreja, ela é enviada ao mundo, então ela precisa cuidar da humanidade. Ela precisa impregnar tudo com as verdades do Evangelho.
4: Tudo
1: precisa
4: bem.
1: Anunciar do jeito de Jesus. Então queremos fazer com que o eco da voz do rugido do manso leão chegue também à humanidade, nossas dioceses, pequeninas comunidades, e queremos viver essa fidelidade, esse amor, uma vez que é ele, esse ponto de unidade, é ele que preside a nossa comunhão.
4: Bem.
2: Para mim, é a dimensão, o aspecto do serviço e da comunhão. Então, como ele insistiu na fala dele, mas é ele, de fato, toda a sua vida e agora no ministério como Papa, na sua missão como Papa, é aquele que serve, que está próximo, que escuta, como foi falado anteriormente. Que para mim, Bianca, foi assim gratificante quando, no início do seu ministério, ele volta a insistir na sinodalidade. E para nós falou diversas vezes e durante todo o curso este nosso caminho sinodal que estamos percorrendo. Então, assim, alguns pensaram que no novo pontificado algumas questões ficariam para trás, mas ele retomou e retomou com muita força este aspecto tão importante e necessário. E ele insistiu conosco, né? O primeiro aspecto do bispo, a primeira lição é escutar, estar atento às diferentes realidades. Então, o serviço, comunhão e escuta são essenciais.
4: Muito bem. Dom Jorge?
3: Eu destaco a sensibilidade dele, que culmina na escuta. É um homem que escuta muito e fala pouco. Esta característica dele marca. Uhum. E isso é muito visível desde a primeira vez que ele se apresentou para o mundo, com essa emoção. O que está nas mãos dele, o que passou na consciência dele, no coração dele, essa sensibilidade, está diante do mundo, precisa para ser um bom pastor, que tenha a sensibilidade da escuta, não da escuta de ouvido, mas da escuta do coração, da alma. Quem escuta assim, escuta bem. É isso que me marca na vida de Papa Leão.
0: E assim chegamos ao final da edição desta semana do nosso Porta Aberta. Obrigada pela companhia, obrigada pela sintonia. Estaremos de volta na próxima semana. Até lá!
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6: 0:59. 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
9: Queridos irmãos, queridas irmãs, estamos iniciando o nosso programa A Voz do Pastor. Mais uma vez, estamos tendo este encontro do pastor com as ovelhas. Muito obrigado pela sintonia de todos e tenhamos sempre presente. Nós somos a Arquidiocese de Pelotas, a igreja particular situada aqui no sul do nosso estado do Rio Grande do Sul. Nós, os batizados, nós, os crismados, nós, os eucaristizados, nós somos a Arquidiocese de Pelotas. Como já sabemos, o nosso programa sempre tem dois momentos. O primeiro momento gira em torno da palavra de Deus que a igreja nos oferece para as celebrações do final de semana. E o segundo momento é uma partilha da nossa vivência como Igreja de Cristo presente aqui nesta nossa região. Iniciemos, pois, o primeiro momento. Acolhamos a palavra de Deus do 25º domingo do tempo comum. Irmãos e irmãs, alegremo-nos ao celebrar a memória pascal do Senhor neste final de semana. O próprio Senhor nos chama a aprofundar e viver o sentido da sua aliança para conosco como um dom gratuito revelado na pessoa de Jesus. Movidos pela ação de graças, participemos desta liturgia na total acolhida da bondade gratuita de Deus. As leituras que a Igreja nos oferece para apresentar a Palavra de Deus do 25º domingo do tempo comum são tiradas. A primeira leitura tirada do livro profético de Isaías, capítulo 55. O salmo responsorial são versículos do Salmo 140. E a segunda leitura é um trecho tirado da carta de São Paulo aos Filipenses, e o Evangelho é um trecho de Mateus, capítulo 21 a 16. Preparando o nosso coração para acolher a palavra de Deus presente nessas leituras, rezamos juntos a oração da coleta. Ó Deus, que resumistes toda a sagrada lei no amor a vós e ao próximo, concedei-nos que, observando os vossos mandamentos, mereçamos chegar à vida eterna. Por nosso Senhor Jesus Cristo, vosso Filho, que é Deus e convosco vive e reina na unidade do Espírito Santo por todos os séculos dos séculos. Amém. Primeira leitura do 25º domingo do tempo comum. Leitura do livro do profeta Isaías. Buscai o Senhor enquanto pode ser achado. Invocai-o enquanto ele está perto. Abandone o ímpio seu caminho e o homem injusto suas maquinações. Volte para o Senhor, que terá piedade dele. volte para nosso Deus, que é generoso no perdão. Meus pensamentos não são como os vossos pensamentos, e vossos caminhos não são como os meus caminhos, diz o Senhor. Estão meus caminhos tão acima dos vossos caminhos, e meus pensamentos acima dos vossos pensamentos, quanto está o céu acima da terra. Palavra do Senhor. Glória a vós, Senhor. O Salmo responsorial é composto por alguns versículos do Salmo 144. O refrão: o Senhor está perto da pessoa que o invoca. O Senhor está perto da pessoa que o invoca. Todos os dias haverei de bendizer-vos, hei de louvar o vosso nome para sempre. Grande é o Senhor e muito digno de louvores, e ninguém pode medir sua grandeza. O Senhor está perto da pessoa que o invoca. Misericórdia e piedade é o Senhor. Ele é amor, é paciência, é compaixão. O Senhor é muito bom para com todos. Sua ternura abraça toda criatura. O Senhor está perto da pessoa que o invoca. É justo o Senhor em seus caminhos. É santo em toda obra que ele faz. Ele está perto da pessoa que o invoca, de todo aquele que o invoca lealmente. O Senhor está perto da pessoa que o invoca. A segunda leitura oferecida pela Igreja para o 25º Domingo do Tempo Comum é um trecho tirado da carta de São Paulo aos Filipenses. Irmãos, Cristo vai ser glorificado no meu corpo, seja pela minha vida, seja pela minha morte. Pois, para mim, o viver é Cristo e o morrer é lucro. Entretanto, se o viver na carne significa que meu trabalho será frutuoso, neste caso, não sei o que escolher. Sinto-me atraído para os dois lados. Tenho o desejo de partir para estar com Cristo, o que para mim seria de longe o melhor, mas para vós é mais necessário que eu continue minha vida neste mundo. Só uma coisa importa: vivei à altura do Evangelho de Cristo. Palavra do Senhor. Glória a vós, Senhor. Preparemos-nos para acolher o Evangelho. Aleluia, aleluia, aleluia. Aleluia, aleluia, aleluia. Vinde abrir o nosso coração, Senhor. Ó Senhor, abri o nosso coração. E então, do vosso Filho a palavra, poderemos acolher com muito amor. Aleluia, aleluia, aleluia. O Senhor esteja convosco. Ele está no meio de nós. Proclamação do Evangelho de Jesus Cristo segundo Mateus. Glória a vós, Senhor. Naquele tempo, Jesus contou esta parábola a seus discípulos. O reino dos céus é como a história do patrão que saiu de madrugada para contratar trabalhadores para a sua vinha. Combinou com os trabalhadores uma moeda de prata por dia e os mandou para a vinha. Às 9 horas da manhã, o patrão saiu de novo, viu outros que estavam na praça desocupados. Eles disse: ide também vós para a minha vinha, e eu vos pagarei o que for justo. E eles foram. O patrão saiu de novo ao meio-dia e às 3 horas da tarde, e fez a mesma coisa. Saindo outra vez pelas 5 horas da tarde, encontrou outros que estavam na praça e lhes disse: por que estáis aí o dia inteiro desocupados? Eles responderam: porque ninguém nos contratou. O patrão lhes disse: ide vós também para a minha vinha. Quando chegou à tarde, o patrão disse ao administrador: chama os trabalhadores e paga-lhes uma diária a todos, começando pelos últimos até os primeiros. Vieram os que tinham sido contratados às 5 da tarde e cada um recebeu uma moeda de prata. Em seguida vieram os que foram contratados primeiro e pensavam que iam receber mais. Porém, cada um deles também recebeu uma moeda de prata. Ao receberem o pagamento, começaram a resmungar contra o patrão. Estes últimos trabalharam uma só hora e tu os igualaste a nós, que suportamos o cansaço e o calor do dia inteiro. Então o patrão disse a um deles: amigo, eu não fui injusto contigo. Não combinamos uma moeda de prata? Toma o que é teu e volta para casa. Eu quero dar a este que foi contratado por último o mesmo que dei a ti. Por acaso não tenho o direito de fazer o que quero com aquilo que me pertence? Ou estás com inveja porque estou sendo bom? Assim, os últimos serão os primeiros, e os primeiros serão os últimos. Palavra da salvação. Glória a vós, Senhor. E para concluir este primeiro momento do nosso programa A Voz do Pastor, que foi a acolhida da Palavra de Deus, das celebrações litúrgicas do final de semana, do 25º domingo do tempo comum, vamos então ainda dar um tempinho para a meditação da Palavra de Deus. O ponto de correlação entre a primeira leitura e o Evangelho, que constitui o foco da reflexão deste domingo, o 25º domingo do tempo comum, é a imensa distância entre a forma de pensar e de agir de Deus e a mentalidade humana. A segunda leitura, por sua vez, pode nos ajudar a nos aproximar minimamente, com muito esforço, dos sentimentos do coração de Jesus. Buscar viver à altura do Evangelho de Cristo. Obviamente, para quem deseja ser discípulo autêntico de Jesus, a luta para alcançar a estatura de Cristo, o Mestre, é um dever absolutamente necessário. Isaías, na primeira leitura, proclama que Deus não se conforma aos nossos esquemas, nem se deixa aprisionar por nossos cálculos. Seus caminhos são mais altos, porque brotam da misericórdia. O Evangelho torna isso claro e concreto na parábola dos trabalhadores da vinha. O desconcerto surge quando o critério humano de justiça entra em choque com o modo divino de agir. O problema não é o salário recebido, mas o coração que compara, mede e se fecha. Por isso, a indagação do patrão na parábola pode ser o ápice da narrativa. Estás com inveja porque eu sou bom? Trata-se de uma bondade que não nasce do mérito humano, mas da liberdade amorosa de Deus, que age segundo o seu coração e não segundo nossas comparações, compensações e desejos de privilégios e vantagens. Iniciamos agora o nosso segundo momento do nosso programa, que consiste numa partilha da nossa ação eclesial como igreja particular de Pelotas. A arquidiocese de Pelotas, que somos cada um de nós. Vamos então iniciar olhando um pouco para trás, para esta semana que está se concluindo. Tivemos nessa semana, na quinta-feira que passou, dia 17 de setembro, um momento muito importante como Igreja Particular de Pelotas, como Arquidiocese de Pelotas. A nossa Universidade Católica, a UCPEL, foi homenageada pela Associação Comercial de Pelotas como a entidade do ano que presta serviços para a comunidade. Fomos homenageados pela Associação Comercial de Pelotas num momento de cerimônia de entrega do prêmio e depois também um jantar de homenagem à nossa Universidade Católica. Também foi homenageado o empreendedor que é responsável pela construção do Largo do Quartier, o nosso irmão Eitelbaum. Mas foi um momento de muita alegria pelo fato deste reconhecimento de sermos uma entidade ligada à educação e uma educação integral, prestando serviços para a comunidade. É verdade que nestes anos de existência da nossa universidade, nós chegamos a um cálculo de 60 mil pessoas que foram formadas pela universidade e hoje estão atuando como profissionais em tantas áreas da nossa região. Continuando ainda o nosso olhar para a semana que está passando, nós tivemos ontem, sexta-feira, dia 18 de setembro, um momento importante. Foi o momento que os nossos seminaristas Bruno e Eric que estão no ano de preparação para a ordenação diaconal e depois também a ordenação presbiteral, realizaram seu retiro de preparação para a ordenação diaconal. A orientação do retiro, eu mesmo como pastor fiz, ficaram aqui na casa paroquial para então juntos fazermos esta preparação para a ordem diaconal, uma vez que eles estão nessa meta final de preparação para a ordenação diaconal. Sabemos que o Eric será ordenado diácono no dia 2 de outubro e o Bruno será ordenado no dia 12 de outubro. O Eric terá sua ordenação na paróquia Senhor Ressuscitado e o Bruno terá sua ordenação na paróquia Santana da Maciel. E chegamos ao registro do dia de hoje. Está acontecendo neste sábado, dia 19 de setembro, o encontro de formação presencial para a área de Canguçu. E este encontro está acontecendo na paróquia Nossa Senhora Medianeira de Turuçu. Nós estamos trabalhando neste ano, o ano da formação, acolhendo assim o documento final do sínodo e as próprias diretrizes gerais da ação evangelizadora da Igreja no Brasil, aprovadas pela CNBB para estes próximos 6 anos, portanto até 2029, são a aplicação do documento final do sínodo para a nossa realidade. No primeiro semestre, nós tivemos estes encontros de formação presencial em micro-regiões e neste segundo semestre, então, os encontros acontecem para as áreas pastorais. Portanto, no dia de hoje, estamos sendo acolhidos pelo nosso Padre Cláudio, na frente da paróquia Nossa Senhora Medianeira de Turuçu. Muito obrigado, Padre Cláudio, pela

vivemos neste momento da história. No bloco anterior, partilhei então a realização do nosso encontro de formação presencial para a área de Canguçu, na paróquia Nossa Senhora Medianeira de Turuçu, e já adiantando, no próximo sábado, dia 26 de setembro, então teremos esse encontro de formação presencial para a área pastoral de Pelotas e também todas as lideranças ligadas aos organismos, setores, movimentos e pastorais. Portanto, não só as pessoas ligadas às nossas paróquias da cidade que formam a área pastoral de Pelotas, mas também a presença dos nossos irmãos das diversas áreas pastorais que temos, que são os setores, os organismos, os movimentos e as pastorais. Vale a pena a gente, de fato, dar um tempo para a nossa formação. Nós precisamos ouvir o apelo do Espírito Santo para os nossos tempos. Precisamos ser uma igreja que caminha juntos, portanto, uma igreja sinodal, e assim nós seremos mais sal da terra e luz do mundo. E agora, olhando já para frente, nós teremos então nessa semana, na qual estamos entrando, uma semana também das nossas reuniões. Nós teremos então também a reunião do Conselho dos Presbíteros e também a reunião do Colegiado Pastoral e Comissão do Sínodo. E, claro, também nesta semana na qual estamos entrando, eu vou também ter uma visita pastoral às paróquias, à paróquia que ainda faltam algumas paróquias. Então, ao longo dessa semana, vamos então programar esta visita numa das paróquias da nossa Arquidiocese de Pelotas. E, claro, também sempre olhando já para a semana na qual entramos, no próximo domingo, dia 27 de setembro, então teremos a Romaria de Nossa Senhora Conquistadora da nossa Diocese de Bagé. Portanto, a Diocese de Bagé está iniciando a série das nossas Romarias. Dia 27 de setembro, a Romaria de Nossa Senhora Conquistadora da Diocese de Bagé. No dia 11 de outubro, a Romaria de Nossa Senhora de Fátima, da Diocese de Rio Grande, e no dia 19 de setembro, a nossa 41ª Romaria de Nossa Senhora de Guadalupe. E falando nas Romarias, quero mais uma vez deixar assim muito de coração o apelo para que realmente nós nos preparemos bem para esta nossa 41ª Romaria de Nossa Senhora de Guadalupe. E por isso mesmo nós já temos em mãos os 5 roteiros do Rosário Missionário. Esses roteiros se encontram nas nossas paróquias. A Secretaria das Paróquias tem o link, né, que foi enviado a todas as paróquias. Portanto, estão já nas nossas mãos esses 5 roteiros do Rosário Missionário. Preparemos-nos bem
para esta

nossa Romaria deste ano, a 41ª Romaria de Nossa Senhora de Guadalupe. Estamos chegando ao final do nosso programa Voz do Pastor. Quero pedir desculpas porque minha voz está um tanto trancada, porque fui acometido com uma gripe, claro, então a garganta e por isso mesmo as cordas vocais ficam afetadas. Mas espero que todos tenham tido assim a capacidade de acolher este nosso programa A Voz do Pastor. Obrigado também pela audiência de todos. Obrigado, RU, a nossa Rádio Universidade, pela transmissão desse programa. Obrigado, meu irmão Daniel, sempre tão prestativo para produzir tecnicamente o programa e assim poder chegar de maneira muito leve e atraente a todos que nos acompanham semanalmente neste programa A Voz do Pastor. Que nós possamos viver este mês de setembro intensamente, porque o mês de setembro é o mês da Bíblia. Deixemos a palavra de Deus tomar conta de nós. Tenhamos uma familiaridade com as Sagradas Escrituras. Não esqueçamos que diariamente devemos beber da palavra de Deus, porque a palavra de Deus apresenta palavras de vida eterna. Sabemos que São Pedro, quando Jesus desafiou aos apóstolos também o deixarem como outros o deixaram, quando ele apresentou palavras mais exigentes, e Jesus então, se dirigindo aos apóstolos, disse: vocês também querem ir embora? Pedro então toma a palavra e diz: aonde iremos, Senhor? Só tu tens palavras de vida eterna. Mês da Bíblia, mês da palavra de Deus. Palavra de Deus é viva e eficaz. Ela nos mostra o rumo certo para chegarmos a Jesus Cristo, o caminho, a verdade e a vida. Muito obrigado mais uma vez e invoco sobre todos e sobre todas a bênção do nosso Deus, o Pai, o Filho e o Espírito Santo. Amém.

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1: Alô, amigos de todo o Brasil e demais países lusófonos. Está no ar o programa em língua portuguesa da Rádio Vaticano Vatican News deste domingo, 20 de setembro. Traremos para você que está sintonizado conosco as últimas notícias sobre as atividades do Papa, da Santa Sé e da Igreja no Mundo. A apresentação, Raimundo Lima. E eis o pensamento bíblico que escolhemos para você. E eu vos garanto que, ao encontrar a ovelha, sente mais alegria por ela do que pelas 99 que não se extraviaram. Do Evangelho segundo São Mateus, capítulo 18, versículo 13. E vamos aos destaques do nosso programa de hoje. O Papa no Ângelus. Diante de Deus não há lugar para invejas nem divisões. Ainda na oração mariana, o apelo de Leão XIV em favor da paz. Grave crise humanitária na Somália, é necessária assistência internacional. Teremos a reflexão sobre a liturgia deste 25º domingo do tempo comum. O cantor, compositor e catequista Antônio Cardoso nos traz, em A Canção e a Prece, o Homem Bom. Ucrânia, bombas russas sobre várias cidades, navio mercante é atacado no Mar Negro. E ainda, novos recursos da União Europeia para a Ucrânia. Não há acordo sobre renovação das sanções a Moscou. Essas e outras notícias a partir de agora. O programa em língua portuguesa da Rádio Vaticano Vatican News deste domingo está apenas começando. Os desígnios de Deus são infinitamente maiores e, digamos até, mais humanos do que aqueles que nós, homens e mulheres marcados pelo pecado, podemos conceber e realizar. Foi o que destacou o Papa no Ângelus deste domingo, 20 de setembro, 25º domingo do tempo comum, comentando a liturgia do dia. Na alocução que precedeu a oração mariana, o pontífice ressaltou aos 20 mil fiéis e peregrinos presentes na Praça São Pedro que, pela boca do profeta Isaías, o Senhor nos dá um grande motivo de esperança, dizendo que os seus pensamentos não são os nossos pensamentos e os seus caminhos não são os nossos caminhos. Por isso, acrescentou, eis, mais atual do que nunca, o apelo do profeta, abandonar os nossos caminhos tortuosos e regressar ao Senhor, que é misericórdia e perdão. Atendo-se à página do Evangelho Dominical, o Santo Padre ressaltou que as parábolas de Jesus descrevem a novidade do que Deus tem reservado para nós, mas, em geral, também manifestam a resistência que estamos dispostos a opor a uma justiça mais generosa e a um amor maior. Hoje, em particular, observou, escutamos a história dos trabalhadores chamados para a vinha, Mateus capítulo 20, versículos 1 a 16. Uns por um dia inteiro, outros apenas por algumas horas, outros ainda já quase ao pôr do sol.
2: Mas o centro da parábola é no momento da retribuição, quando o padrone mantém a parola com os lavoratori da prima hora.
1: Mas o núcleo da parábola está no momento da remuneração, quando o dono da vinha cumpre a palavra dada aos trabalhadores da primeira hora e lhes paga conforme acordado, embora queira que eles vejam a sua bondade tratando, diante dos seus olhos, os últimos da mesma forma. Há um pormenor que não nos deve escapar. O dono dá ao capataz uma ordem precisa a seguir. Os trabalhadores devem ser pagos começando pelos últimos até os primeiros. Assim, a reação negativa daqueles que tinham trabalhado o dia inteiro poderia facilmente ter sido evitada. No entanto, foi intencional, porque a revelação da bondade de Deus é para todos, não apenas para alguns.
2: Dio ha vie diverse e pensieri nuovi anche per coloro che si ritengono i primi e ritengono di essersi guadagnati ciò che sono.
1: Deus tem caminhos diferentes e pensamentos novos também para aqueles que se consideram os primeiros e acham que conseguiram o que são por si mesmos, que merecem os resultados que alcançaram. No entanto, todos nós experimentamos alegria, inteligência e futuro quando a lei do amor interrompe a do cálculo. A experiência da misericórdia amplifica a do mérito. O dom da paz coloca fim às rivalidades e nos aproxima na gratidão. Por fim, o pontífice afirmou que é uma graça sermos colaboradores de Deus, trabalhador na sua vinha, servir o seu reino de justiça e paz. Onde irrompe a novidade de Deus, não há lugar para invejas nem divisões. Procuremos, pois, o Senhor enquanto Ele se pode encontrar. Invoquemo-lo enquanto está perto. Abandonemos os caminhos tortuosos e os pensamentos iníquos, disse Leão XIV, ecoando as palavras de exortação do profeta Isaías, concluindo em seguida.
2: Guardiamo alla nostra Madre Santissima, è creatura come noi, ma è senza macchia, perciò ci aiuta a sperare in Dio e ad affidarci alla.
1: Olhemos para a nossa Mãe Santíssima. É uma criatura como nós, mas sem mancha. Por isso, ela ajuda-nos a esperar em Deus e a confiar na sua misericórdia, para que os seus caminhos se tornem os nossos caminhos e os seus pensamentos os nossos pensamentos.
2: Seguo com grande preocupação a crise humanitária in atto in alcune zone della Somalia, dove episodi di violenza e fenomeni climatici estremi stanno aggravando le già precarie condizioni di vita della popolazione, in particolare di donne e bambini.
1: O Papa acompanha com grande preocupação a crise humanitária em curso em algumas regiões da Somália e ressaltou isso após a oração do Ângelus deste domingo 20 de setembro, lembrando que, no país do chifre da África, episódios de violência e fenômenos climáticos extremos estão agravando as condições de vida já precárias da população, especialmente de mulheres e crianças.
2: Auspico un generoso coinvolgimento della comunità internazionale affinché non manchi a questi nostri fratelli e sorelle l'assistenza necessaria.
1: Faço votos de um envolvimento generoso da comunidade internacional para que não falte a esses nossos irmãos e irmãs a assistência necessária. A Somália está enfrentando mais uma seca prolongada. Uma emergência humanitária que coloca em risco a vida de milhões de pessoas, entre elas quase 2 milhões de crianças, que ficaram sem água nem alimentos suficientes. No total, segundo denúncias de organizações humanitárias e internacionais, quase 6 milhões de somalis enfrentam hoje uma fome aguda, um número que dobrou em relação ao início de 2025. Uma grave seca atinge algumas regiões do norte, a qual se somam conflitos e deslocamentos e, na esteira da guerra no Irã, o aumento dos custos do combustível e dos fertilizantes. Ao saudar os muitos fiéis e peregrinos presentes na Praça São Pedro e aqueles conectados através dos meios de comunicação, Leão XIV enviou sua bênção à população de Pescantina, na província de Verona, norte da Itália, que neste domingo se reúne em torno do monumento aos ex-internados, para lembrar aqueles que foram deportados e feitos prisioneiros durante a Segunda Guerra Mundial.
2: Lo faccio per sottolineare che non bisogna dimenticare, ma imparare dalla storia per non ricadere negli errori del passato.
1: Faço isso para ressaltar que não devemos esquecer, mas aprender com a história para não cairmos novamente nos erros do passado. Em particular, o pontífice deu as boas-vindas ao bispo e aos fiéis da diocese de Torun, na Polônia, que visitam a Itália e os locais dos milagres eucarísticos, bem como às famílias provenientes da diocese de Spiš, na Eslováquia, onde neste domingo se realiza, em Bratislava, a Marcha Nacional pela Vida. Em seguida, saudou os padres jesuítas que iniciam seu novo percurso de estudos em Roma, o grupo da paróquia romana da Sagrada Família de Nazaré, juntamente com a poliesportiva Centocelli e o oratório São José Manianete. E agora, amigo ouvinte, passamos à reflexão sobre a liturgia deste 25º domingo do tempo comum, na voz do colega Silvonei José.

Mais uma vez a liturgia nos corrige quando dizemos que aquelas coisas boas que nos acontecem ou com os nossos amigos são consequências dos méritos a que fizemos jus. Do mesmo modo, quando ocorre algum acontecimento infausto, perguntamos o que fizemos para recebermos tal castigo. Por outro lado, se isso acontece com alguém que não nos é simpático, comentamos que essa pessoa deve ter aprontado e, por isso, recebe esta punição. Toda essa maneira de pensar está errada e não é cristã. O cristianismo trabalha com a gratuidade, isto é, com a ação de Deus. E Deus é Pai, é amor. Deus nos ama, não por aquilo de bom que fizemos e nem nos deixa de amar pelas coisas erradas que praticamos. O amor ama por amar. E mesmo vendo nossas culpas, continua nos amando. Essa é a grande e eterna verdade. Somos amados gratuitamente por Deus. Quando Deus nos criou, não existíamos. Ele nos amou primeiro sem nenhum mérito nosso. E assim continua, porque Ele é Deus. Isso nos diz Isaías na primeira leitura. Meus pensamentos não são como os vossos pensamentos, e meus caminhos não são como os vossos caminhos, diz o Senhor. Essa ideia é retomada e referendada por Jesus com a parábola do patrão generoso. O patrão dá a mesma quantia como pagamento, tanto aos que começaram pela manhã, quanto aos que foram contratados no final do dia. Ao ouvir as reclamações dos que se achavam mais cheios de méritos que os outros, ele responde: por acaso não tenho o direito de fazer o que quero com aquilo que me pertence? Ou estás com inveja porque estou sendo bom? A justiça do reino de Deus é dar a cada um o que precisa para viver e viver abundantemente ainda nesta terra. Não faz parte da justiça de Deus a realidade na qual alguns que não trabalham tanto ganham quantias enormes, e outros que trabalham muito como empregadas domésticas, como professores de escola média e como outros profissionais ganham insuficiente para uma vida decente. Todos são filhos de Deus, e a igualdade deve acontecer já nesta vida, e não apenas na outra. O amor deverá superar todas as desigualdades e fazer justiça a todos, isto é, todos deverão ter o necessário para uma vida tranquila, com direito ao que precisam. Está errado, e não é justo, alguns terem tanto e outros nem o necessário para sobreviver.

E agora, como todos os domingos, o cantor, compositor e catequista Antônio Cardoso nos traz, em A Canção e a Prece, o Homem Bom.

Direito de fazer o que quero com aquilo que me pertence? Ou estás com inveja porque estou sendo bom? Jesus, neste evangelho, descobre também o poder da inveja, até com aqueles que fazem caridade, e não apenas caridade, com aqueles que assumem compromisso de caminhar junto. É exatamente a história desse patrão, que no seu coração, tocado pela graça, desejou ser bom com aquele que chegou por último e pagou com a mesma moeda que deu àqueles que chegou por primeiro. E ele mesmo é quem diz: porque assim os últimos serão os primeiros, e os primeiros serão os últimos. Isso para que possamos nos educar na graça.

Aqui fica claro que aquele que se torna inteiramente bom é como Jesus. Não importa se o nome é Pedro, é Paulo, João, Francisco. Não importa. As atitudes falam mais do que as palavras. E é assim que o nome de cada um de nós se parece exatamente com aquilo que a gente é.

O Mar Negro é mais uma vez palco de confrontos entre a Rússia e a Ucrânia. Um ataque realizado por um drone russo atingiu um navio mercante civil com bandeira da Tanzânia, que se dirigia a um dos portos da Ucrânia. O impacto causou a morte do capitão do navio e feriu 3 tripulantes. Segundo as autoridades de Kiev, não se trataria de um episódio isolado. Moscou estaria atacando sistematicamente portos, infraestruturas portuárias e navios mercantes na tentativa de sufocar as rotas comerciais ucranianas e desestabilizar a segurança da navegação internacional em toda a bacia do Mar Negro. Enquanto isso, os russos continuaram a atacar também o interior do país, lançando um ataque em grande escala durante a noite de quarta para quinta-feira contra várias cidades ucranianas. Pelo menos 10 pessoas foram mortas e 71 ficaram feridas nos ataques ocorridos nas referidas operações. Uma série de ataques noturnos à capital também devastou prédios residenciais, escritórios, escolas e postos de gasolina, resultando em 18 feridos, entre os quais 2 crianças. No plano diplomático e geopolítico, o Kremlin reagiu duramente às últimas restrições econômicas aprovadas pelos Estados Unidos, definindo a aprovação das novas sanções pelo Congresso norte-americano como uma verdadeira ação hostil. Segundo a presidência russa, essas medidas não farão senão tornar ainda mais difícil o caminho para a paz na Ucrânia. O avanço russo em Donetsk continua. De quinta para sexta-feira, Veroliubovka e Zolotoy-Kolodezh foram conquistadas por unidades dos grupos Sul e Centro no contexto dos confrontos mais amplos em curso na região. Assim como muitos outros centros rurais da região, as duas áreas assumem importância estratégica, principalmente por motivos geográficos, logísticos e de controle do território. A notícia foi divulgada pelo Ministério da Defesa russo por meio do Telegram. Enquanto isso, continua o compromisso da Comissão Europeia ao lado da Ucrânia para o fortalecimento das defesas. A União Europeia, de fato, destinará 3 bilhões e 300 milhões de euros a Kiev para a compra de drones e mísseis. O pacote de ajuda militar faz parte do empréstimo de apoio à Ucrânia no valor de 90 bilhões de euros. Com este quarto pagamento, chega-se ao valor total de 15 bilhões de euros desembolsados desde o início de 2026. A Europa continuará a fornecer o apoio de que a Ucrânia precisa para defender seu povo e seu território, declarou a presidente da Comissão Europeia, Ursula von der Leyen. E, por falar em apoio militar, o Ministério das Relações Exteriores da Rússia convocou a encarregada de negócios britânica em Moscou, Donai Dolakia, para apresentar um protesto formal contra o que definiu como um novo aumento, por parte de Londres, no fornecimento de armas à Ucrânia. Londres se coloca na posição de cúmplice das atrocidades sangrentas cometidas pelo regime de Kiev, que só podem ser definidas como terrorismo e crimes de guerra, informaram fontes do Ministério. A resposta da Grã-Bretanha não se fez esperar. Estamos lado a lado com a Ucrânia e estamos empenhados em fornecer a Kiev o equipamento militar de que ela precisa. Defesa na Ucrânia e nas fronteiras. Na manhã de sexta-feira, a Polônia fez decolar seus aviões de combate enquanto Moscou atacava a capital ucraniana. Essas medidas são de natureza preventiva e visam garantir a segurança e a proteção do espaço aéreo, sobretudo nas áreas adjacentes às zonas ameaçadas, afirma o comunicado do Comando Operacional das Forças Armadas Polonesas. Por sua vez, chegam novas forças para apoiar o exército russo. De acordo com o relatório da Equipe Multilateral de Monitoramento de Sanções, iniciativa dos Estados Unidos e de 10 países aliados para monitorar as sanções contra Pyongyang, trata-se de 25 mil norte-coreanos empregados na construção de drones nas fábricas de Alabuga, no Tartaristão, onde as aeronaves não tripuladas são montadas. A proposta da Sardenha. Não faltam tentativas para promover o diálogo entre as partes. A mais recente é do cônsul honorário da Ucrânia na Sardenha, Anthony Grandi, que propôs La Maddalena como possível local para a assinatura do Tratado de Paz entre os dois países. Tudo isso só seria possível com o fim das hostilidades. O que não pode e não deve ser uma rendição, por respeito a todos os ucranianos que, nestes 4 anos, perderam a vida para defender sua pátria de um Estado agressor, afirmou.
Infelizmente, as declarações do cônsul surgiram em um contexto ainda muito tenso e logo após as declarações do porta-voz do Kremlin, Dmitry Peskov, segundo as quais a Rússia considera uma ação hostil à aprovação, pelo Congresso estadunidense, das sanções contra a venda de petróleo russo. Se forem aplicadas, certamente tornarão mais difíceis os esforços para encontrar uma solução pacífica na Ucrânia. Outros aspectos sombrios do conflito vêm à tona em um relatório do Escritório das Nações Unidas para os Direitos Humanos, publicado na sexta-feira em Genebra. Entre 24 de fevereiro de 2022, data do início do ataque russo à Ucrânia, e o final do mês de julho deste ano, foram documentados mais de 1.000 casos de violência sexual. Trata-se de uma prática utilizada contra civis e prisioneiros de guerra na Ucrânia, construindo uma série chocante de atos de tortura, intimidação e coação, destaca o relatório. Segundo Daniele Bell, chefe da Missão de Monitoramento dos Direitos Humanos da ONU na Ucrânia, uma das principais conclusões do relatório é que a violência sexual contra prisioneiros de guerra ucranianos e civis detidos pelas autoridades russas é generalizada. Quase 3/4 dos prisioneiros de guerra ucranianos sobreviventes entrevistados e quase metade dos civis detidos sobreviventes sofreram violência sexual mais de uma vez.

E assim, amigo ouvinte, chegamos ao final do nosso programa deste domingo. Como sempre, agradecendo pelo carinho da sintonia e a você desejando uma boa semana que se inicia, prometemos estar de volta amanhã neste mesmo horário, se Deus quiser. Você, como sempre, o nosso forte abraço e até lá!

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0: horas e começa o programa Palavra Viva, programa de leigos consagrados da comunidade Fonte Nova. Vamos estar ligados com vocês até as 9 da manhã. Um dia nublado hoje, né? Mas um dia de Maria também, né? Dia da mãe, né? Essa mãe que nos acolhe todos os sábados, né? Essa mãe que acolheu Jesus, né? Essa mãe que cuidou. Então, que a gente possa pedir para Maria passar à frente de tudo aquilo que a gente for fazer nesse sábado, né? A gente vai... Abre os olhos, a gente já pode dar bom dia ao Espírito Santo e pedir que Maria nos ajude também, né? Intercedendo por cada um de nós. E que Maria esteja, né, adentrando na nossa casa, né? No nosso coração. Que a gente possa pedir, né? Mais um dia, né? Da graça do Senhor. Mais um dia de estarmos vivos, né? De estarmos com Ele, né? Estarmos com Maria. Estarmos reunidos com os nossos familiares. Então, que a gente possa dar esse grande bom dia, né? A vocês que nos escutam, né? Pelo programa da rádio, pelo Face, né? Todos sejam bem-vindos, né? A palavra de Deus, Ele que preparou para cada um de nós. Mais uma semana, né? Passa tão rápido, né? O tempo tem passado tão rápido, a semana tão rápido. Mas o Senhor... né, nos deixou essa graça, essa bênção, né, que é a sua palavra, né, essa palavra eterna, essa palavra que mexe no nosso coração, que faz a nossa vida ser transformada. Então, que a gente possa dar este grande bom dia a todas as pessoas que a gente vê hoje, né? Abre teu coração e já dá um sorriso, já diz bom dia, né? Muitas vezes as pessoas não gostam, mas quando a gente dá um bom dia, a gente alegra o coração, né? A gente muda muitas vezes até o momento daquela pessoa que, né, está passando por alguma dificuldade, está passando por alguma doença, mas que a gente possa dar esse grande bom dia, né? Com alegria. Alegria do Senhor, alegria de um sábado de Maria, né? Mesmo tendo nublado, que a gente possa colocar no nosso rosto um sorriso e dar um sorriso para o nosso irmão, que muitas vezes ele traz tanta tristeza no coração, tantas coisas que precisa ser mudado. E só um sorriso às vezes muda. Então, vou dar um bom dia aqui para a Karina. Bom dia, Karina.
1: Bom dia, Ana. Bom dia, Volney. Bom dia, o Daniel lá na mesa e todos os ouvintes. Então, é mais um sábado de Maria, como tu disse, né? Que bom a gente estar no colo dessa mãe, que é o lugar mais seguro. Ela nos leva a Jesus, né? Ela é sempre um refúgio para nós. E estar entre irmãos, né? Com esse sorriso, com esse consolo, que é estar na igreja, né? Deus, Jesus não nos deixou sozinhos, né? Além da presença dele mesmo, vivo no meio de nós, que embora a gente não enxergue, ele está no meio de nós, né? Vivo e ressuscitado. E os irmãos, né? Que a gente caminha junto. Então, é uma alegria a gente ser igreja, estar na igreja, né? Que ótimo dia para todos nós.
0: Bom dia, Volney.
2: Bom dia, Ana. Bom dia, Karina. Bom dia, Daniel. Bom dia a todos que estão nos ouvindo. Um abraço a todos, né? Tem um bom dia, né? De uma marca, de um creme dental que não usei o nome, né? Bom dia, cara. Então, um bom dia Jesus, né? Nós usamos o bom dia Jesus, né? Né? Que esse Jesus que nos alegra, que nos cura, nos salva, né? E que nos convida a fazer uma caminhada ao Pai. Uma caminhada onde nós podemos depois estar tudo reunido com eles num grande bom dia de Jesus, onde todos podemos estar reunidos, né? E obrigado mais uma vez por estar aqui presente com vocês, né? Esse convite tão especial. Nesse momento da rádio, todos vocês estão nos escutando agora. Pedimos a graça do Senhor, então, que possamos levar a palavra e vocês escutar realmente o que precisa. Não sabemos ainda o que vai ser falado, né? Quando a gente está aqui, né, sempre a gente vem pela ação do Espírito Santo, né? Deus nos dê as palavras, nos dê os momentos, nos dê os meios para levar a palavra. Mas quem fala é Jesus. E só o Espírito Santo consegue fazer o entendimento de toda a palavra, de tudo que será falado e escutado, que vai cair no seu coração. Hoje o Evangelho fala do semeador, né? Que saiu semear, né? Então, que o nosso coração hoje seja aquela terra fértil, né? Não aquela terra pedregosa, né? Esse mundo de hoje, né? Como a gente escuta bastante, né? Dizia antigamente para nós, pá, aquela pessoa me deu uma pedrada. Né? Lembra quando a gente falava uma palavra, pá, aquela pessoa me deu uma pedrada, né? Então não sejamos esse terreno pedregoso, né? Que a palavra caia em nosso coração e seja um terreno fértil, né? Que dê bons frutos, né? Então o Espírito Santo consegue fazer isso, né? O Espírito Santo consegue transformar esse nosso terreno, esse nosso coração, numa verdadeiro canteiro de obras de frutos bom, né? E um dia também, né, Ana, Karina, né? Um dia nós, acho que nós éramos um terreno meio pedroso, né? Cheio de espinho, né? Mas graças a Deus, né? Na caminhada, né? Que nem fala o Evangelho, né? Quem tem ouvidos para ouvir, ou se nós ouvimos e acolhemos bem essa palavra, né, Aninha?
0: Com certeza, né?
1: Hoje tem menos pedra, um pouquinho menos.
2: Hoje é, graças a Deus, hoje tem menos pedra.
0: Ainda tem, né, Karina?
2: Aí a gente vai, né, quando a gente faz a horta ali, né, a gente passa aquele rastilho, né, e vai tirando, né, as pedras.
1: Todo dia a gente tem que fazer.
2: Todo dia tem que rastilhar, tirar as pedras ali para cada vez ficar mais aquela terra produtiva, boa, né? Então, hoje nós estamos aqui, né? Para nós também essa palavra vai servir muito, né?
0: Que a gente possa, né, pedir, né, para o Senhor, né, neste momento, preparar o nosso coração, né, como a gente diz, né, hoje a Karina está aqui, não está tomando cafezinho dela na casa dela, conosco, né, e você que nesse momento, né, prepara teu coração para a palavra, né, o Senhor tem muito para falar conosco, né, o Senhor quer adentrar na tua casa, né, mas principalmente na casa do teu coração, né, onde começa a mudança. Então eu te convido, né, prepara o teu chimarrão, teu café, né, senta um pouquinho, né, para um pouquinho. A correria da semana às vezes nos deixa muito agitado, chega no sábado a gente quer fazer tudo no sábado e no domingo, né, a gente quer limpar a casa, a gente quer fazer tantas coisas. Mesmo assim, tem gente que trabalha ainda no sábado, trabalha no domingo, mas que a gente precisa estar, tá, né, na graça de Deus. A gente precisa estar servindo ao Senhor, né? Mas que a gente precisa colocar o nosso coração, né? Acalmar o nosso coração. E eu te convido para que a gente possa acalmar o nosso coração, colocando tudo aquilo que está dentro do nosso coração, que vão, né, dizer que a gente precisa passar um rastilho, né, para tirar esses entulhos, essas coisas que não nos deixam crescer espiritualmente, né? Mas a gente precisa preparar o nosso coração. E o nosso, já vou dizer aqui, né, nossa pergunta de hoje: você crê na moradia eterna? Você crê na moradia eterna? Então que a gente possa preparar nosso coração com a música, depois a gente vem com a oração, preparando o nosso coração.

0: no Salmo 1, Salmo 1, versículo 2 e 3. Feliz aquele que compraz no serviço do Senhor e medita sua lei dia e noite. Ele é como árvore plantada nas margens das águas correntes. Dá fruto na época própria, sua folhagem não murchará jamais. Tudo o que empreende prospera. E o Senhor vem tocando no nosso coração. Porque feliz aquele que se compraz no serviço do Senhor. É feliz, a gente se alegra quando largamos as nossas coisas para trabalhar para o Senhor, fazer uma missão. Quantas coisas o Senhor nos chama? E muitas vezes a gente acha que as coisas do mundo são que nos dão alegria, nos dão felicidade, são uma alegria passageira, nos convidam para uma festa, a gente se alegra naquele momento, mas passa. E a alegria do Senhor não, a alegria do Senhor fica conosco. Essa alegria não murchará jamais, porque ninguém tira do nosso coração quando temos fé. Quando movemos o nosso coração, entregamos ao Senhor, a alegria vem. Sabemos que temos dificuldades, que passamos por muitas coisas, por doenças. Mas quando nós deixamos nas mãos do Senhor para que Ele tome conta, a graça vem acontecendo na nossa vida, nós vamos tendo entendimento daquilo que Deus quer de nós. Sabemos que temos que passar por muitas coisas, porque a nossa humanidade é fraca, a nossa humanidade se deixou ser levada pelo pecado. Mas quando nós entregamos, a gente vai tendo esse entendimento e vamos abrindo o nosso coração para Deus. E vamos vendo que muitas coisas vão mudando, quantas coisas vão crescendo na nossa vida, vão sendo transformadas. A nossa família, os nossos amigos, os nossos familiares. Muitos se afastam porque não entendem. Mas a alegria que a gente tem de ter tantos amigos em Cristo. Por isso eu te convido, meus irmãos, você que nos escuta neste momento, entrega a tua família. Entrega teus amigos, entrega a tua cidade onde tu mora. Por mais que muitas vezes a gente não goste, às vezes, do local onde a gente mora, vá entregando e dizendo para o Senhor: Senhor, eu te entrego o meu trabalho. Tenho dificuldades de relacionamento com meus colegas de trabalho, com meus familiares, mas hoje eu quero te entregar tudo, Senhor. Eu quero colocar diante dos teus pés, Senhor, diante da tua cruz. Tu, Senhor Jesus, que te entregaste pelos nossos pecados, hoje eu te entrego, Senhor, todas as batalhas que eu tenho vivido. Quantas coisas, Senhor Jesus, eu tenho sofrido, eu tenho perdido, Senhor. Mas tenho certeza que através da Tua misericórdia, através da Tua palavra, Senhor Jesus, eu vou estar abrindo o meu coração, eu vou estar abrindo a minha mente, Senhor Jesus. Por isso eu quero te entregar, Senhor, a nossa cidade, todos os cantos da nossa cidade, onde tem coisas obscuras, Senhor Jesus, onde tem coisas ocultas, mas que Teu Espírito Santo possa passar hoje, Senhor, nos lares daqueles que neste momento nos escutam, Senhor Jesus, nos escutam através da palavra, da oração, Senhor Jesus, que Tu possas passar também, Senhor Jesus, já das pessoas que nos escutam, do Antônio, da Neiva, Senhor. Quantos outros nomes nos escutam, nos assistem pelo Face, nos escutam pela rádio? Eu quero te entregar, Senhor Jesus, a cada pessoa que neste momento abre o seu coração, entregam suas dores, entregam suas alegrias, as suas doenças, a depressão, vício, Senhor Jesus. Quantas coisas nós precisamos, Senhor Jesus, te entregar, para que o nosso coração, Senhor Jesus, seja limpo. Vem hoje, Senhor Jesus, com esse rastilho, Senhor Jesus, para tirar esses entulhos, tirar esses torrões, sei que não é de imediato que vai sair tudo, Senhor, mas que aos poucos Tu possa fazer essa mudança. E uma mudança para a alegria, para a Tua honra e glória do Teu nome, Senhor. Para que seja, Senhor Jesus, tocado em muitas pessoas que necessitam nesse momento de uma palavra, Senhor, de um carinho, de um consolo. E tenho certeza que neste momento o Espírito Santo está, Senhor Jesus, com cada um que neste momento clama o Teu nome. Clama que Maria passe à frente também. Eu quero te pedir, Senhor, derrama, Senhor, uma gota do teu sangue precioso e lava, Senhor Jesus, a nossa cidade. Lava as casas, Senhor Jesus. Lava aqueles, Senhor Jesus, que eu não sei de onde estão nos escutando. Tem tantos lugares distantes que nos escutam neste momento. Mas que a tua palavra hoje, Senhor Jesus, seja essa água viva. Que nos banhe, que nos sacie, Senhor Jesus, dessa sede que sentimos. Que é o teu amor, Senhor. Glória ao Pai, ao Filho e ao Espírito Santo, como era no princípio, agora e sempre. Amém. Que a gente possa estar sempre pedindo, né, essa água viva, né, para que a gente seja sempre saciado, né?
1: É só Jesus para nos dar essa água viva, né? Que nem aquela mulher no posto, né? No posto pedindo, então me dê dessa água viva para nunca mais ter sede. E é nessa água viva, nessa sede que nós estamos aqui, né? Enquanto você fazia oração, o Senhor me dava uma imagem de uma pessoa que está pedindo muito por uma ferida que você tem nessa perna. E o Senhor tocou em você. Você tocou porque para a semana você vai ter que fazer um laudo médico e vai ser positivo. Essa ferida vai ser curada em nome de Jesus. Obrigado, Senhor. Quem trouxe essa palavra, quem está com essa palavra, quem quiser nos acompanhar pela Bíblia, né? Nós temos que ter esse exercício de usar a Bíblia, né? Então pegamos lá no livro de João, capítulo 14, João 14, de 1 até o 7. João 14, do 1 ao 7. Não se perturbe, vamos pedir a graça do Senhor, né? Pelo sinal de Santa Cruz, se livra, Senhor Deus, nosso Senhor, de nossos inimigos. Em nome do Pai, do Filho e do Espírito Santo. Amém. Não se perturbe vossos corações. Credes em Deus. Credes também em mim. Na casa do meu Pai, há muitas moradas. Não for assim, eu vos teria dito, pois eu vou preparar-vos um lugar. Depois de ir, vou preparar um lugar e voltarei e tomar-vos-ei comigo, para que onde eu estou, também vos estejais. E vós conhecer o caminho para ir onde vou. Disse-lhe Tomé, Senhor, não sabemos para onde vais. Como podemos conhecer o caminho? Jesus lhe respondeu, eu sou o caminho, a verdade e a vida. Ninguém vem ao Pai senão por mim. Se não me conheceis, também certamente não conhecerei meu Pai. Desde agora já conhecer, pois os tendes visto. Palavra do Senhor, graças a Deus. Fazer uma pergunta para Ana, para Karina, para mim, para você que está escutando. Existe um lugar, existe uma casa, um familiar, que a gente gosta de ir, né? Sempre assim, ó, eu lembro quando era pequeno, né? Vamos lá na casa dos avós, vamos lá na casa de tal tia, de tal tio, né? Aquilo para mim era uma alegria, né? Que convidava, claro, quando nós era pequeno, né? Que nós tínhamos que ser, que nós era... Tinha que acompanhar os pais, né? A gente não convidava, a gente só dizia assim, te arruma, vamos lá na casa da tia, te arruma lá na casa do tio, te arruma, vamos lá na casa do vô. E eu lembro que nós ia tudo de fuquinha, né? Nós sentava lá naquele baúzinho que tinha atrás do fuquinha, atrás do banco ali, né? E que nem o Zezinho, o Guinho, o Luizinho, né? E nós ia faceiro, fazendo arte, olhando para, né, o carro andava para frente, nós olhando para trás, né, aquelas pedras soltando, né? Nós tínhamos uma alegria quando ia na casa daquele tio, né? Mas claro, tinha umas casas de alguns que a gente não gostava, né? Mas como era bom quando convidavam nós, né? Vamos lá naquela casa. E hoje nessa palavra, o Senhor está convidando a cada um de nós para ir na casa do Pai. Né? Já imaginou se Jesus chegasse hoje, batesse na tua porta e dizesse assim, oi, Vonei, oi, Ana, oi, Karina, vamos lá para a casa do Pai? tudo tem um preparo, tudo tem uma estrada, tudo tem uma sequência na nossa vida, né? Mas o Senhor o tempo inteiro está nos convidando para ir lá. No entanto, que Ele veio, né? Eu hoje estava rezando terço de manhã, né? Pensando na palavra. E aí no terceiro mistério hoje, né? O nascimento de Jesus, né? Né? A gente faz o nascimento de Jesus. Aí se nós formos olhar tudo, Jesus nasceu aonde? Numa manjedoura. Não tinha um hospital, um leito, não tinha, né, Maria, não teve toda aquela preparação, claro que não existia de pré-natal. Não, eles chegaram no lugar, tava, a gente sabe, né, pelas palavras, né, tava tudo lotado, né, os lugares, né, e eles cada vez foram indo mais para baixo, até que chegaram lá naquela manjedoura, lá naquele estábulo, lá junto com os animais lá, né. E Jesus nasceu lá no cucho das vacas, onde que preparava a ração para os bois. Foi o lugar que José e Maria conseguiram para Jesus vir ao mundo. E hoje, esse mesmo Jesus, que não teve um lugar para nascer, um lugar que nem a gente prepara para os nossos filhos nascer, graças a Deus temos condições, né? Esse mesmo Jesus que nasceu lá no coxo, onde era alimentado as vacas, os animais, hoje ele nos fala, vamos para a casa do Pai. E esse mesmo Jesus que não teve lugar para nascer direito, que foi, né, não sei como é que foram as condições, mas imagino o pobre de José, né, ajudando Maria, não sei se era fralda que tinha antigamente, o pano, como é que é, deveria ser um trabalho imenso, né? Eu vou te dizer assim, eu me pego por mim, né, eu lembro quando a Diana nasceu, meu Deus do céu, quando ela nasceu, pega aquela fralda, pega aquilo, meu Deus do céu, o que que é isso? Né? Imagina José, né? Então esse mesmo Jesus que nasceu

com o coração pedrificado, que não temos onde que Jesus nascer, né? Logo mais já temos perto do Natal, né? Preparando, né? O nascimento de Jesus. Mesmo assim, ainda nós conseguimos ainda crucificar Jesus e pedimos para esse mesmo Jesus que nós crucificamos, pedimos, Senhor, dai uma casa para morar, eu quero a vida eterna, eu quero minha salvação. Quantas coisas nós temos que melhorar na nossa vida, quantas caminhadas nós temos que fazer ainda na nossa vida para poder conseguir a nossa verdadeira morada na eternidade. Só Deus, só Jesus pode nos fazer refletir tudo isso, nos transformar em verdadeiras pessoas. Promessa do conforto. Jesus falou isso para acalmar os corações dos discípulos antes da sua morte e partida, né? Que no primeiro versículo aqui fala: não se perturbe com os vossos corações, credes em Deus, credes também em mim. E aí eu acho que é uma boa parte do nosso coração pedrificado, a gente está sempre em conflito. Está com conflito de várias situações. Não vou citar as situações do nosso dia a dia, do decorrer do nosso dia a dia, mas vai se tornando sempre pedrificado nossos corações, porque a gente esquece de pôr Jesus em primeiro lugar. A esperança do céu. Há muitas moradas indicam que há um lugar eterno reservado no reino de Deus para quem tem fé. Aí que começa a nossa caminhada. Hoje o padre falar numa homilia muito bonita, a gente já começa a morrer no nosso batismo. Né, nem a gente que prega o batismo, né? A gente já começa a morrer no nosso batismo. Quando a gente começa a morrer para o nosso egoísmo, né? Olha a caminhada que Jesus, que Deus nos traz aqui na terra para nós chegarmos à eternidade, à verdadeira morada, né? O sentido simbólico, o termo não significa casas físicas ou mansões de material, né, que a gente vai encontrar lá no céu, né, nessa, com ar-condicionado, com uma boa cama, com etc, etc, né? Mas sim a presença de espaço e acolhimento na vida eterna de Deus. Imagina, né, tu chegar ali face a face com o Senhor, né? Vim Jesus, né, de braço aberto, dizer pelo teu nome, dizer pelo teu nome, que bom que você chegou, que bom que você escutou minha palavra, que disse assim: eu estou preparando muitas moradas e você creu nisso pela sua fé e você chegou aqui na sua morada. É um trilho que a gente tem que passar todos os dias da nossa vida, da nossa caminhada, para nós chegar na morada do Senhor. Na casa do meu pai. Os discípulos estavam perplexos com a ideia de se separar de Jesus, porém o Senhor logo os confortou dizendo que ele estava indo para a casa do pai. Então, o que é a casa do pai? Aqui vale saber que os judeus entendiam que o templo de Jerusalém era a casa de Deus, conforme está lá em 1 Crônicas 29. Mas Jesus não estava se referindo ao templo terreno, ao contrário, ele estava falando da verdadeira casa do Pai. Essa casa não é terrena, mas celestial. É o lugar da habitação que Deus está no céu. Após o glorioso retorno de Jesus e a consumação da presença, era o reino de Deus com os santos encontrará sua forma final no novo mundo. Isso significa que a casa do Pai que hoje está no céu será continuamente um novo céu, uma nova terra e se estenderá por toda a eternidade. Então, a promessa que Deus habitará com seu povo encontrará seu cumprimento mais pleno. Jesus não apenas afirma que está indo para a casa do Pai, mas também conforta seus discípulos, dizendo que na casa do Pai há muitas moradas. Algumas pessoas pensam que Jesus, ao falar sobre muitas moradas, que há na casa do Pai, está se referindo a um tipo de prédio, vários lugares para morar. Não. Todavia, quando Jesus diz a casa do meu Pai há muitas moradas, ele simplesmente está transmitindo a ideia de que o lugar para onde ele vai, isto é, junto ao

Pai alugar não apenas para ele, mas para todos aqueles que crêem nele. Isso inclui não somente os discípulos, mas todos, remídio. Essa promessa também é para nós. E você crê mesmo nessa morada eterna? Quando nós decidimos seguir a caminhada de Jesus, quando nós decidimos realmente, né, seguir os caminhos de Jesus e crer que realmente, que nem ele fala para Tomé, aqui, o Senhor, que Tomé fala, Senhor, não sabemos para onde vais, como podemos conhecer o caminho? Jesus lhe responde, eu sou o caminho, a verdade e a vida. Ninguém vem ao Pai senão por mim. Quando nós tiramos Jesus da nossa vida, do centro da nossa vida, com certeza nós não chegaremos à casa do Pai, à eternidade. Quando nós colocamos vários obstáculos, que nem foi na oração agora que a Ana fez, vários obstáculos para não estar junto com o Senhor, com certeza nós erramos nosso endereço. E pode ter certeza que não vai ter o GPS que vai dizer assim, ó, recalculando a rota, você está no lugar errado. Não. Se você decidiu talvez ir para o lugar errado, é uma decisão sua. Jesus nos dá livre árbitro para nós sermos o que nós queremos. Mas pela nossa fé, pelo nosso batismo, pela comunhão que nós temos, que nós cremos na vida eterna, com certeza nós seguiremos sempre Jesus. Quando nós seguimos a Jesus, quando nós seguimos os mandamentos, a palavra, né, toda a nossa missão aqui na Terra, entendermos nossa missão, com certeza nós estamos indo para a morada eterna. Né? Não sejamos que nem aquele, né, contar uma história, que uma ilusão do bêbado, né? O bêbado, coitadinho, estava lá no boteco, escorado na mesa, tomando a cachaçinha dele, né? Só escutando todo mundo falar que a Terra é redonda, que a Terra gira, né? Se tu sair daqui na linha reta, tu vai voltar para o mesmo lugar. Toda aquela história que a gente sabe, né? E aí o Pedro ficou aquilo, mas olha, a casa anda, a Terra gira, e não sei mais o que lá, e não sei mais o que lá, né? Terminou de tomar o seu aperitivo, saiu dali, achou um terreno vazio, imenso vazio, e tirou a chave da casa dele do bolso e começou a botar no lugar e girar. E girava, e girava, e girava, e girava, toda hora girando. Até que alguém estava passando na rua, né? Percebeu aquele cara parar naquele meio daquele terreno lá, pegar uma chave e girava. Foi lá perguntar para ele: ô senhor, o que o senhor está fazendo aqui? Que está botando essa chave, parece que está empurrando a chave dentro de uma fechadura e girando. Aí diz o bêbado: Pois é. Eu estava lá, no meu cantinho, lá escutei as pessoas dizer que a Terra gira, e se a gente sair na linha reta aqui, a gente volta para o mesmo lugar, que a Terra é redonda, que assim. Então eu estou com preguiça de chegar até na minha casa, estou esperando a hora que a porta da minha casa chega aqui, eu só giro a chave e entro, né? Ele queria evitar uma caminhada para chegar na casa dele, né? Então ele estava esperando, já que ele ouviu dizer que a Terra gira, né? Então, a hora que a minha casa aparecer aqui, vai dando a fechadura, eu vou abrir a porta e entrar. Não é bem assim, não. Não é bem assim, né? Nós temos que procurar o caminho do Senhor, nós podemos ficar parado, estagnado ali. Nós não podemos ficar parado ali no tempo ali, achando que as coisas vão acontecer. Não, a gente tem que se mover, né? Quando nós somos batizados, nós recebemos o Espírito Santo é movimento, é a água, né, que nos movimenta, e a gente tem que estar em movimento o tempo inteiro. Vamos hoje na missa, amanhã vamos de novo, se dá para fazer uma oração, dá para fazer uma novena, se dá para fazer uma caridade, né? A gente tem que estar em movimento. A nossa comunidade hoje está cheia de missão, né? A gente sabe, né? Amanhã também. E assim a gente segue, cada um dentro das suas capacidades, das suas necessidades, está indo para as missões, não podendo ficar parado, né? E assim que a gente vai a cada dia chegando mais perto da morada eterna, né? Cada um com seus afazeres, com as suas missões, né? Então, eu sou o caminho, a verdade de Jesus. Para você que está fraco, para você que ainda não entendeu direito, mas como é que faço para chegar na eternidade? Segue Jesus, simplesmente, ele não pede nada. Segue a Jesus, tu não precisa ter dinheiro, tu não precisa ter isso, não precisa comprar roupa nova, não precisa comprar tênis, não precisa comprar nada. Nada de ser para seguir Jesus, nada. Só dizer, eis-me aqui, Senhor, quero te seguir. Que nem aquele
aquele jovem que chegou, Senhor, o que eu preciso para te seguir? Vende tudo que tu tem, toda a tua riqueza e me segue. Né? Mas ele tinha muita riqueza, né? Pode ser de material, mas de repente era riqueza de orgulho, de vaidade. Ah, pois é, mas aí eu vou sair do conforto, né? Da minha casa, vou ter que te seguir, vou ter que ir na Santa Missa, vou ter que me confessar, vou ter que fazer isso, vou ter que fazer aquilo. Essa riqueza que Jesus está dizendo, larga essa dessas riquezas. É, não comparando, mas é que nem um avião, né? Um avião, quando está perdendo a carga, perdendo a altitude, né? Eles vão esvaziando a carga, né? Para poder seguir, para não cair, né? E nós, para nós seguir nessa caminhada, muitas vezes temos que largar nossas cargas de preguiça, de egoísmo, de tudo, né? Para onde? Para chegar nessa morada eterna com o Pai, né? Senão se a gente fica com toda essa carga, né? Que nem um avião, não esvazia a carga, acaba caindo, perdendo tudo 100%, né? O próprio evangelho não fala, né? Se um olho teu tá te olhando pro mal, arranca o olho, né? Se uma mão tá te fazendo mal, arranca, mas se não, é melhor entrar no céu, no paraíso, né? Aleijado, faltando um pedaço, né? Do que o corpo inteiro pro fogo lá do inferno, né? Então, há uma caminhada, há uma conscientização, há um querer, há uma decisão. Eu quero seguir o caminho do Senhor. A partir de hoje, eu quero seguir o Senhor. Mas como? O Senhor vai lhe dizendo passo a passo. Dê um passo para o Senhor, que o Senhor vai dar 1000 passos à tua frente. Né? E já nessa presença do Senhor, vamos pedindo então, para você que ainda está na dúvida, para você que ainda está cansado, para você que está com várias situações na sua vida, para você que talvez abandonou a sua caminhada, para você que quer fortalecer a sua caminhada, para você que está no caminho do Senhor, para você que está procurando um novo sentido para a sua vida, para você que talvez desistiu de tudo, para você que acha que nada mais tem sentido na sua vida, para você que acha que essa morada eterna é para os outros, não é para mim, que nem a gente escuta dizer, não, mas só quem se salva é padre, é freira, é pastor, é quem vive. Não, todos nós temos direito da nossa salvação. Para você que está aí desanimado, hoje queremos pedir a graça do Senhor, que Ele venha sobre nós hoje, nos dê a fortaleza, nos dê o ouvido para ouvir Sua palavra, nos tira as escamas dos nossos olhos para que nós possamos escutar, ver a Sua luz, a verdadeira luz. Eu sou o caminho, a verdade e a vida. E o Senhor hoje está dizendo para ti, larga tudo hoje. Qual o teu peso? O que você carrega hoje? O que você trouxe para apresentar para o Senhor hoje? Na oração Ana já falava, entrega tudo que você tem. Então entrega agora para o Senhor. Entrega seus passos. Quantas vezes você deu um passo sozinho e você se atrapalhou? Quantas vezes você quis tomar uma decisão por você próprio, por você mesmo, sem pedir ajuda de Deus e se deu mal? Então hoje é o momento, é agora, é aqui, na presença do Senhor. Quem puder agora fazer um retiro espiritual, fechar seus olhos, vai pensando na sua vida, vai pensando nos atrapalhos da sua vida, que aconteceu. Vai pensando agora em tudo que deu errado na sua vida, das decisões que você tomou por si próprio, das vezes que lhe falaram de Jesus e você simplesmente ignorou. Mas hoje o Senhor vem especialmente para você, especialmente para você que está enfermo, para você que errou um contrato, para você que errou talvez uma proposta de serviço na sua vida, para você que deu um não quando era para ter dado um sim, para você que ofendeu um próximo, que o próximo é o próprio Deus. Hoje o Senhor está dizendo, apaga tudo isso, será tudo anulado. Deixa seu coração hoje ser uma terra fértil.
Deixa o seu coração agora ser de carne, para que o Senhor possa moldar do jeito dele. Assim como um dia moldou o meu coração, que um dia também era endurecido, que tinha vergonha de falar de Jesus. Um dia eu tinha vergonha de estar na Santa Missa. Um dia eu tinha vergonha de dizer: Pai, eu acredito em Jesus, eu amo Jesus. Um dia eu tinha vergonha de estar na presença das pessoas rezando. Um dia eu tinha vergonha de falar o nome de Jesus. Mas o Senhor, aos pouquinhos, foi fazendo essa obra em minha vida. Aos pouquinhos Ele vai nos fazendo a obra devagarzinho, sem a gente sentir. Mas basta a gente dizer: Senhor, eis-me aqui, Senhor. Eu quero seguir Teus passos, Senhor. Eu quero estar contigo naquela moradia que o Senhor está falando aqui, Senhor. Eu quero estar junto contigo, com meus irmãos que já estão lá, Senhor. Eu preciso estar nessa caminhada. Não é em vão, Senhor, que eu estou nesse mundo, não, Senhor. É por alguma coisa, e essa alguma coisa o Senhor já me falou. Eu preciso da minha santificação, eu preciso aumentar minha fé. Eu preciso seguir mais os Seus passos, eu preciso crer em Ti principalmente. Senhor, dá-me uma fé renovada, Senhor. Renova meus dons, meus carismas, porque eu preciso, Senhor. Eu preciso do Teu olhar, Senhor. Eu preciso da Tua palavra, eu preciso da Tua escuta, Senhor. Eu preciso de escutar também, Senhor. Eu preciso que nem aquele evangelista João, que escorou o ouvido no coração, no peito de Jesus. Senhor, como é bom estar contigo. Como eu preciso desse conforto de estar no Seu colo, Senhor. Nós cantávamos estar no colo de Maria. Como é bom estar na presença de Maria, nesse sábado de Maria. Como bom estar ao lado da Sagrada Família. Nos conforta, Senhor. Nos cura, Senhor. Nos liberta, Senhor. Nos chama a estar perto de Ti, Senhor. Que hoje seja o dia do sim. Hoje é o dia da decisão. Hoje é o dia do próximo passo que eu vou dar, que eu vou estar dando diante de Ti, Senhor. É para isso, Senhor, que o Senhor me trouxe aqui nesse mundo. É para isso, Senhor, que o Senhor nos trouxe aqui. Obrigado, Senhor, porque já está operando no meio de nós. Obrigado pela Tua presença, Senhor. Obrigado por o Senhor nos capacitar, Senhor, a Te entender, a Te escutar, Senhor, a Te ouvir. Obrigado, Senhor, porque o Senhor renova, Senhor, a nossa família. O Senhor renova o nosso amor, renova a nossa fé. Obrigado, Senhor, por tudo, Senhor. Glórias e louvores a Ti, Senhor.

0: 8:43 é o programa Palavra Viva, o programa de leigos consagrados da comunidade Fonte Nova. E esse é o nosso momento da partilha, né? Você crê na moradia eterna? É a nossa pergunta de hoje, né? A música é maravilhosa, né?
1: Muito
0: Cheguei
1: linda.
0: A me emocionar com a música. Nunca tinha escutado essa música, né?
1: Não, não. Muito linda, querida.
0: Muito linda a música, né? É de se emocionar, né?
1: É.
0: De saber que a gente está aqui, né? A palavra está nos dizendo, né? Depois de ir, vos preparar um lugar. Voltarei e vos tomarei comigo.
1: Em teu abraço contemplarei a tua face, Senhor. Já imaginou? Vindo no braço aberto, o Senhor vindo te encontrar. Que muito bem! Em teu abraço, Senhor, contemplarei a sua face. Dá para olhar o rosto do Senhor. Eu acho que um pouquinho da nossa canseira que nós temos aqui nesse mundo. É porque a gente... Ai, Senhor, eu quero contemplar a tua face, né? Te abraçar, Senhor. Acho que um pouquinho da nossa canseira, nosso trabalho, é porque a gente está... Sei lá, não dá para dizer angustiado, mas ansioso, né? De estar lá, já imaginou?
0: A música...
1: Agora não vai ter dor, não vai ter tristeza, não vai ter choro, não vai... Né?
0: Não, que lindo, né? Não vai... O pôr do sol, né? O nosso choro, né? Tudo aquilo que a gente chorou, tudo aquilo que sofremos aqui, né? Lá não vai ter nada disso, né?
1: Imagina,
0: né? Então a gente tem que fazer tudo para ir nessa moradia.
1: Tem gente que troca as coisas que... Nas coisas aqui do mundo, né? Passageiro, para umas coisas... Troca as coisas eternas para as coisas passageiras, né? Pedimos a graça do Senhor, né? Que... Nós conseguimos, né, ficar com as coisas eternas, né, não as passageiras aqui da Terra.
0: Karina, crê na moradia? Você crê na moradia eterna, Karina? Sei que a Karina crê, né, Karina?
2: Claro, né? Senão a gente...
0: A gente faz de tudo, né, Karina?
2: Né? Não teria sentido, né? Essa música é muito linda, eu amo essa música. E quem quiser ouvir depois, o nome é Tesouro e Herança, da comunidade Shalom. Deve ter no YouTube, né, com certeza tem. É linda essa música, né, e fala isso. Né? A gente tem que tentar, né, contemplar assim, a maravilha que Deus tem guardado para nós, né? Numa das cartas de São Paulo, né, não sei de cor, mas ele fala, né, lá, né, no céu, né, nenhum olho nunca viu, nenhum ouvido nunca ouviu, nem o coração humano imaginou o que o Senhor tem reservado para aqueles... não sei agora a palavra, para aqueles que o amam, acho que é. Né? Então, porque São Paulo teve, assim, vislumbrou, ele tinha visões, né? Viu o céu. Né? Então, às vezes as pessoas falam assim, ah, o céu deve ser sem graça. As pessoas nada a ver, né? Olha, as pessoas que falam isso não têm noção, né? E estão sendo usadas pelo demônio, né? Porque... As pessoas falam, ah, o céu não deve ter graça, assim, um monte de anjinho tocando harpa, né? Não deve ter muita graça. E aí imagina o inferno como um lugar assim, divertido, né? Que aí tem bebida, tem dança, tem música, sensualidade, que é o que as pessoas gostam. Eles gostam, né? E como se o céu fosse sem graça. E não é, isso é uma baita mentira, né? Estão mentindo pra você, se você acha que é isso. Porque né? Depois que a gente morrer, né? O céu vai ser o lugar de paz, não vai ter doença, não vai ter morte, vai ser alegria eterna, né? Não vai ser um lugar enjoativo, né? Vai ser um lugar com tudo que é bom, né? Que não dá nem para explicar, porque esse mundo aqui, tudo que existe de bom nesse mundo, não tem comparação. Foi o que São Paulo disse, não tem comparação com o céu, né? E o inferno vai ser o lugar de choro, lágrimas, não vai ter nada de bom. Então é isso que Jesus ensinou e é isso que a gente também tem que ter em vista, né? Principalmente nas horas difíceis, né? Nas horas que a gente pensa em desistir, que a gente pensa, ah, não tenho como largar esse meu pecado, né? Estou em pecado, mas, né? Ah, não tem como largar. Mas vai valer a pena, né? Vai valer a pena, porque nenhum pecado nos leva para essa alegria verdadeira, né? E só nos leva para o mal, né? Para um mal que ainda não se manifestou em plenitude, né? Porque no inferno é só o mal, né? Em plenitude. Então, que isso nos dê força, que essa fé nos dê força para passar pelos momentos de crise, né? De dificuldade, o Senhor nos espera, né? E se está difícil, é exatamente porque vai valer a pena, né? Senão, o Senhor não deixaria a gente sofrer nesse mundo para sofrer depois também, né? Não, vai valer a pena.
0: E a gente não pode desistir, né? A gente tem que persistir, né? Tem que buscar um grupo de oração, tem que buscar a Santa Missa, tem que buscar a confissão, tem tantas coisas que a gente tem que buscar, né? A nossa oração pessoal também, né? Tá sempre pedindo para o Senhor. Então, que a gente busque, né? Essas coisas, né? Para que a gente possa estar, né? Entrar nessa moradia eterna, né? Não sei se tem alguma... Alguém respondendo, Karina, aí?
2: Temos aqui a Zaira, a Zairinha. Eu creio, estamos a caminho. Oremos para não errar o caminho. Que o Espírito Santo ilumine nosso caminho. Aí nós nos encontraremos lá. Isso aí,
0: com certeza, né? Gente...
2: E o Wesley botou aqui, eu estou lendo agora, nem li antes. Aqui na casa dos meus avós, me deparei com a voz da Karina na rádio. Era o meu avô escutando a rádio. No rádio dele, que bênção. Olha, nem foi ele que ligou o rádio, isso. Wesley, que está fazendo caminho na nossa comunidade, né? Um abraço. A Ilma colocou. A Ilma também é nossa intercessora lá do grupo de oração. A minha esperança não é a morada, e sim o encontro com o Senhor face a face. Lá Deus vai ver cada oração, cada perdão dado, cada tentação vencida. Muito bem, exatamente. Isso que faltava para a gente completar, né? Com certeza. O céu, a maior graça de todas, realmente, é o próprio Deus, né?
0: Com certeza, né? Não é a morada que a gente vai ter lá, porque vai ser boa, que vai
2: não
0: ser...
2: Não é o sofá, não é?
0: Não é o sofá que vai ter lá a cama confortável, né? É. Não, mas está com o Senhor, né?
2: É verdade.
0: Está na presença do Senhor, né? E muito bem colocado, né? Da Ilma, né? Muito, né? Então... Tem mais alguém, Karina? Algo mais?
2: Com a resposta ainda não. Acho que quem quiser ainda dá tempo.
0: Dá tempo se você acredita na moradia eterna, né? Com certeza, né? E hoje também, né? A gente tem... Tá fazendo vários, né? Vai um para Bagé, vamos para Bagé, né? A gente aqui no programa da rádio. O Otávio vai estar numa comunidade. Então a gente tá com bastante missão também, né? A gente não deixa de fazer essas missões, né? Porque o Senhor nos chama a fazer essas missões, né? E a gente que é convidado, né? A crer na moradia eterna, né? A gente trabalha para o reino de Deus também, né? Então, a gente está sempre em missão, está sempre com grupo de oração, né? Toda quinta-feira ali na Igreja da Luz, a gente tem nosso grupo de oração. Então, fica esse convite para você, né? Que quer seguir esse caminho, você que está perdido, né? Porque às vezes a gente se sente perdido, não sabe o que vai fazer, né? O mundo nos oferece tantas coisas, né? Nos mostra tantas coisas como se fosse brilhos, né? Como se tivesse tanta alegria, tanta coisa. E não é assim, né? A gente precisa estar na presença de Deus, precisa estar escutando a palavra de Deus, né? Então, toda quinta-feira a gente está ali na Igreja da Luz, às 20 horas, né? Fica esse convite para você que quer, né? Procurar, buscar essa moradia eterna, né? Viver em Cristo, né? Você espera, né, se encontrar com Cristo, né? A Karina falava que no inferno não é assim, né, Karina? No inferno tem, né? Vai ter choro, né? Ranger de dentes.
1: Tem uma historiazinha assim, né? Que já fazia mais de 5 mil anos que tá uma pessoa lá no céu, né? E olhava lá para baixo, né? Todo mundo se divertindo, né? E aqui parado, aqui parado. Aí falou com o anjo da guarda para pegar a autorização para descer lá embaixo, para ver todo mundo, né? Aí demorou mais 5 mil anos, veio a autorização, daí ele desceu lá, e aí foi bem alertado. Olha, nós passar daquela linha da metade, não pode mais retornar. Não, mesmo que tá arrependendo, não volta mais. Veja bem. Aí passou mais um bom tempo, não, tô decidido, eu quero realmente descer lá embaixo, lá que lá embaixo é mais divertido, lá embaixo... Tá, daí diz o anjo da guarda dele assim, olha, bem contrariado, mas vou te levar, mas tu vai te arrepender. Não, não vou me arrepender, tenho certeza, tô decidido que eu quero lá embaixo, lá, pelo menos todo mundo lá se mexe, assim, tá. Aí estão descendo, diz o anjo da guarda, a última chance, nós chegar lá na porta do limite. Depois descer lá para baixo, não, tô vendo, cada vez tô vendo melhor, realmente tô decidido, quero lá embaixo mesmo. Aí o anjo, bom, então, daqui para frente, daqui para baixo, tudo contigo. E aí, aquela alma, né, desceu lá para baixo. quando passou da linha do limite, foi se transformando tudo, foi invertendo todas as coisas, né? E cada vez foi piorando mais, cantando mais e mais fogo, e mais choro, lamentações e murmuração e grito, desespero, né? Toda aquela agonia que a gente sabe da vida, né? E aí ele passou por dois diabinhos, né? E um diabinho olhou pro outro. Mais um trouxa caiu na nossa propaganda.
2: Enganosa.
1: É, então, né, tu falou dos brilhos, né? Então não deixa ser enganado por esses falsos brilhos, né? É, tu acabou de falar o grupo de oração, Santa Missa, né? Oportunidade pra gente se converter tem bastante, né? Se tem, né, Ana? Se tem.
0: Tem,
1: aqui a gente fala da nossa cidade aqui de Pelotas, né? Mas creio que talvez você esteja escutando, sei lá de que lugar. Procura um lugar. Procura um lugar. E eu vou dizer assim, ó, a gente sempre fala no nosso batismo, né, Ana? Vaga tem bastante em cada paróquia. É. Como tem vaga, né? Pra ajudar, né? Ó, pra você que tá em casa e você acha que não vale, não tem nada pra fazer, procure sua paróquia. Procure uma comunidade da sua região, perto da sua casa ali, que você vai achar vaga pra trabalhar. Em seguida, assim, todo esse problema da sua vida vai sair.
0: É, né? Mas eu tenho vergonha, eu tenho vergonha de falar, eu tenho isso, aquilo. Gente, quando a gente começa no caminho do Senhor, a gente tem tudo que é vergonha, a gente tem tudo que a gente tem na nossa frente, a gente coloca obstáculos para começar. Depois que a gente começa, a gente não cala mais a boca.
1: É.
0: Porque o Senhor vem com o Espírito Santo e nos dá essa graça, né? É uma graça. A gente se enche, né? Porque a gente recebeu no nosso batismo, né? Então a gente pode levar a palavra de Deus para tantas pessoas, né? Para as outras pessoas que necessitam. E o Senhor nos capacita. Né? Ah, porque eu tenho vergonha. Vai falando com vergonha, vai tremer no início ali, mas daqui a pouco o Senhor começa, tu nem lembra mais que tu tremia, né? Não vou dizer que vai ser sempre a gente fica, né, ansioso ou fica nervoso porque a gente vai proclamar a palavra de Deus, com certeza, mas quando o Espírito Santo vem agindo, a gente vai falando aquilo que o Senhor quer que a gente fale, não é aquilo que a gente vai falar da nossa boca, do nosso humano. O Espírito Santo age e vai colocando em nós. Então, a gente convida, né, você, né? Vem fazer parte, né? Vem fazer parte desse caminho do Senhor, né? Esse caminho que, né, que está com as portas abertas. E quem fecha, muitas vezes, somos nós que fechamos essa porta, né? Então, a gente bate lá e dispara, né? Que nem as virgens, né? Foram buscar, né? Umas entraram, outras... Mas muitas vezes, quantas vezes a gente vai lá pertinho da porta do Senhor, vai bater na porta para entrar e dispara, né? Ah, porque faltou isso, faltou aquilo, não. Ah, minha inveja não deixou eu chegar lá, né? O meu orgulho não deixou eu chegar lá, né? O meu medo não me deixou chegar lá. E quantas vezes o Senhor está lá com a porta aberta, com aquela frechinha, só para você empurrar, abrir a porta e entrar.
1: Quantas vezes a gente cai na propaganda enganosa, né?
0: É. Então, a gente tem que estar sempre buscando, né? Karina, não sei se tu já quer colocar aí os abraços, falar o nome de quem participou.
2: Colocar os abraços, então. E a Nádia agora colocou. Olha também. Estar dentro da igreja e estar próximo do Senhor é uma experiência que nos aquece e movimenta. É verdade, não é nada parado, né? Não é nada parado, é tudo também fake news.
0: Sim, tudo que é do Senhor tem movimento, né?
2: Tudo que é do Senhor é bom, né? Então, um abraço, vou falar os nomes, né, dos que Sim. se manifestaram aqui, né? Um abraço para todos que, os anônimos também, né, que se sintam abraçados. A Ilma, a Nara e o Anilton, a Edna, minha comadre, a Wanda, a Esther Radiz, o Antônio e a Neiva, a Zaira, a Carmen Colessel, a Clarissa, a Filomena, o Bruno Slabão, Ciane e Wesley.
0: Olha aí quantos. Quanta gente participando,
1: eu,
0: né? Coisa boa, né?
2: O Volney e a Ana também.
0: Tenho certeza que o pessoal da comunidade também são, né? André e Otávio devem estar escutando também, né? Então, que a gente possa, né, ter essa alegria do Senhor, né? A alegria de buscar essa moradia, né? Que o Senhor tem preparado para nós. E relembrando, né? Que a comunidade também tem um grupo de oração, né, em Jaguarão também, que vai estar lá, né, acho que essa semana que vem, né, também, né, na segunda-feira. Né, o povo de Jaguarão que nos escutam também, né, tem bastante gente, né. Para os padres que nos escutam também, né, um grande abraço, né. Então, que a gente possa, né, abrir o nosso coração e deixar que o Senhor venha fazer a obra, né. Só diz para Ele, Senhor, eu quero te seguir, né, vem me mostrar o teu caminho, né, e procurar um lugar. A gente precisa procurar também, né? A gente não pode ficar sentado em casa, que vão bater na porta, né?
1: A fechadura da porta vai aparecer, tu vai girar a chave. Não.
0: E enquanto o Vônei pregava, agora de manhã, enquanto o Vônei pregava, uma pombinha, eu não sei se a Karina viu, uma pombinha pousou ali em cima do ar-condicionado, aqui na janela, e ela espiava para cá, ela, como se ela estivesse espiando para cá, né? E eu vi assim, o sinal de Deus, né? Eu digo, o Espírito Santo, bem branquinha, e espiava com a cabecinha, olhava para cá e girava e olhava de novo, né? E ela foi duas vezes, ela foi e voltou. E era a mesma pombinha. Então, eu digo, né? O Senhor faz a sua obra, né? Ele quer nos dar graça, né? Mas nós precisamos abrir o nosso coração para essa graça, né?
1: Amém.
0: E o nosso programa chegando, né? No final, né? O programa que o Senhor nos colocou, essa palavra, né? E essa palavra para você, né? Pensar durante toda essa semana, né? Até sábado que vem você vai pensando, vai... Aquilo que Deus quer, né? Naquilo que Deus te tocou, né? Nessa palavra, né? O que que ele quer que você faça, né, para que a graça aconteça na tua família, para que você venha buscar essa moradia eterna, né? Que a gente está sempre a caminho, né, dessa moradia, né, até a hora que o Senhor nos chama para estar nessa moradia. Então, que a gente possa louvar e agradecer a Deus pelo dom da nossa vida. Então, né, amanhã, domingo, dia do Senhor, dia de buscar a Santa Missa, né, dia de ir ao encontro do Senhor, do encontro da palavra que ele tem para nós. Então, buscamos, né, nossa cidade com tantos lugares, né, com tantas, né, comunidades que a gente pode buscar, horários, que a gente não deixe de buscar a Santa Missa, que domingo é o dia do Senhor. Né?
1: Para ver como a igreja se mexe, né? Hoje nós falamos com o padre Jair, né? Um padre lá de São Lourenço, né, em função de estar em férias, ele está se deslocando aqui de Pelotas, indo lá para São Lourenço, para celebrar a missa naquela comunidade, para não deixar vazio. Não. Então, há um esforço de todos nós, né, de cada um, né, para levar Cristo até você, né? Então faça você ter um esforço de chegar até sua paróquia, até chegar na sua comunidade, né? Todos nós se movimentamos, temos que ter esforço, tem que oferecer sacrifício a Deus, a ti, Senhor.
0: E até sábado que vem, se Deus quiser.

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1: 3:04. 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

0: Queridos amigos do nosso Porta Aberta, sejam bem-vindos para mais uma edição. O programa de hoje é com três convidados especiais. São três bispos que participaram do curso realizado nos dias passados aqui no Vaticano para prelados de recente nomeação. Aqui nos nossos estúdios, tivemos a honra de receber o bispo auxiliar de Fortaleza, no Ceará, Dom Janisson de Sá Santos, o auxiliar da Arquidiocese de Aracaju, Sergipe, Dom Jefferson Santos Pinheiro, e o bispo de Propriá, também Sergipe, Dom George Luiz Amaral Muniz.
1: Uma grande alegria da nossa parte poder viver com vocês também esse momento e, ao mesmo tempo, visitar as estruturas, né, da comunicação do Vaticano, que chega a tantos lugares, inclusive as nossas realidades também, no Nordeste. Em se tratando deste momento que nós vivemos no curso para início do nosso ministério, muito importante a gente viver essa sintonia com o Papa Leão naquilo que foi proposto, tanto no ministério episcopal, como também a nossa atuação em relação a todos os outros ministérios na Igreja também, desde as coisas simples, aquelas mais complexas também que exigem do bispo tomada de decisões até difíceis.
2: Uma gratidão imensa ao Papa Leão, né, pela nomeação e a possibilidade de participar deste curso de formação para os bispos de recente nomeação. Foi uma riqueza, Bianca, extraordinária, né, termos bispos de tantos países do mundo, de todos os continentes, e a convivência, momentos de oração, estudos, e conhecer toda a realidade dos dicastérios, com o trabalho tão importante e necessário que faz em prol da evangelização.
3: Eu quero ressaltar, do que meus dois colegas bispos já falaram, essa unidade, esta comunhão episcopal que foi favorecido nesses 10 dias de encontros. Diversos bispos do mundo inteiro, bispos de recém-nomeação, né, podemos dizer assim, bispos que estão começando a aprender a ser bispo. E agora, com esta sensibilidade do Papa Leão, convida-nos a vir aqui para aprender dele as orientações como pai, como irmão, como cabeça da Igreja, como Pedro, para nossas igrejas particulares, né, para o mundo, porque o mundo bebe da fonte aqui. Então, para mim é uma alegria estar aqui pela primeira vez como bispo e pela primeira vez aqui visitando a Rádio Vaticano, né, no idioma português, que isso para nós é gratificante, porque toda a orientação católica que emerge daqui, a gente consegue usufruir, desfrutar, entender por meio deste meio de comunicação da Rádio Vaticano em língua portuguesa.
0: Muito bem. Eu começaria justamente pelo discurso do Papa Leão, né? Claro, foi o ápice desse evento, né? Depois de 10 dias de curso, ter a oportunidade de estar com o Santo Padre. A gente viu que ele fez um discurso muito pontual, né? Se tivessem que escolher um aspecto desse discurso.
1: Eu gostaria de destacar exatamente essa proximidade dele em relação a todos nós. Ele repetiu de forma enfática: nenhum bispo sozinho. Nenhum bispo procurar o caminho da solidão. Nós não somos suficientemente bons, né? Temos nossas fragilidades, para que não seja um caminho de isolamento. Quando tendemos a essa postura, os erros eles se tornam quase que inevitáveis. Mas nesse espírito sinodal, a Igreja tem nos chamado muito, praticamente todo o curso também foi a partir desse espírito sinodal que a Igreja tem nos chamado, e o Papa, como promotor desta unidade, como um sinal visível da unidade da Igreja, presidindo esse colégio episcopal, eis que nos advertiu quanto a esta necessidade de uma comunhão com todos. Depois, esse amor generoso, que mostra que nós somos pastores, e o pastor vai exatamente se expressar numa relação de cuidado para com o povo. essa relação de proximidade, essa relação de uma paternidade vai sendo construída. Para a gente tudo isso é novo. Muito embora tenha vivido enquanto sacerdotes em diversas realidades em nossas paróquias, mas agora nossos braços se estendem, nosso coração se alarga, nossa visão tem que alcançar a todos. Então o Papa tem nos motivado a assumir essa postura verdadeiramente pastoral, sendo sinal e canal do afeto de Deus, do amor de Deus para com todos. Um elemento que ele também tem destacado, essa experiência do amor de Deus, para a gente fazer chegar a vida das pessoas, principalmente em um momento como o nosso. A humanidade está ferida, tanta divisão, tantas posturas extremistas, e a gente como pastor ajudar as pessoas, antes de tudo a gente experimentando tudo isso, né, para conduzir o povo ao conhecimento desse amor verdadeiro de Deus.
0: Dom Janison, os senhores tiveram a oportunidade depois de saudar o Santo Padre pessoalmente. Eu vi a foto do senhor, estamos falando do Bispo Auxiliar da Arquidiocese de Fortaleza. Posso saber o que, que o senhor falou para o Santo Padre e o que, que ele respondeu?
2: Então, eu saudei, agradeci pela confiança, pela nomeação. Também disse que nós, brasileiros, rezamos muito pelo seu ministério, pela sua missão, e ele agradeceu. O convidei para o Congresso Eucarístico Nacional, que teremos no próximo ano, que a presidência da Conferência Episcopal tem insistido nesse convite para que o Papa vá ao Brasil, e o próximo ano seria o momento ideal que todo o Brasil reunido nesse Congresso Eucarístico. Eu disse, então, o senhor poderia estar no Congresso Eucarístico, reforço aquilo que os bispos têm pedido, e depois em Fortaleza. Aí ele disse, ah, sim, Fortaleza. Eu disse, sim, Fortaleza é uma terra bonita, rica, de um povo muito católico. Fortaleza é o segundo estado mais católico do Brasil, mas não só por ser católico, mas é um povo muito fervoroso, participativo, é uma igreja muito viva, né? Então, e que responde aquilo que ele tem pedido. Por exemplo, no curso, em diversos momentos, e também na fala do Papa, a importância do anúncio de Cristo, da centralidade da pessoa de Cristo, o querigma, e é algo que temos trabalhado muito na Igreja do Brasil, principalmente na Arquidiocese de Fortaleza. Estou há 7 meses lá, mas a vivacidade da Igreja do Ceará é muito grande.
0: Posso saber o que ele respondeu, Dom Janison?
2: Ele sorriu, bene, mas não sabemos, né, se ele... E quando eu falei Fortaleza, ele é, ah, sim, Fortaleza, como se já conhecesse, né? Mas em relação ao Congresso Eucarístico, ainda não deu resposta.
0: Dom Jorge, o senhor também saudou o Santo Padre, posso saber qual foi a conversa?
3: Eu, de início, me apresentei, eu sou do Brasil, da Diocese de Propiá, nomeado pelo senhor, estou lá há 8 meses e trago um abraço do meu clero para o senhor. E quero lhe agradecer pela nomeação.
0: E
3: ele? Sorriu, deu um tapinha no ombro, disse, tá bem, muito bem, bem. E posei para foto. Muito simples, muito rápido a conversa, mas muito acolhedor o Papa, né?
0: É isso mesmo, Dom Jefferson? O que, que o senhor falou para o Papa?
1: Olha, na verdade, foi tão emocionante que até meu nome eu esqueci.
0: Ah.
1: Mas eu pedi a ele uma bênção para o meu pai, que está enfermo. Pedi que abençoasse o terço, que levarei para ele. Estava com a bandeira do Brasil também, pedi uma bênção para o Brasil, sobretudo nesse momento que é tenso das eleições, assim como para a minha arquidiocese, qual sou bispo auxiliar, Aracaju, para os padres, para o arcebispo, para o estado de Sergipe também.
0: O senhor tocou num tema delicado, né, Dom Jefferson? A gente tem uma mensagem da CNBB, né, que foi apresentada ontem à noite, em que a direção da Conferência Episcopal se manifesta em relação a esse tema delicado, né, que a gente está vivendo. Falta um mês para as eleições presidenciais, enfim. Como manter a unidade nesse momento tão delicado do nosso país?
1: Da parte de todos nós, antes de tudo, a prudência. Uma vida no Evangelho nos levará a apresentar de forma discreta, saber o que de fato é política, porque às vezes existem agressões, um cenário macro, nacional, mas também nossas comunidades paroquiais, nossas famílias são afetadas, ficam divididas. Essa polarização que a gente vê nesse cenário traz muito dano, né? É danosa para a nossa vida em comum, para a coletividade. E o Papa, em sua encíclica, tem nos chamado muito a atenção para a vivência do bem comum. Se a política é uma arte em que a caridade ela deve ser expressa para nós cristãos católicos como uma missão, então, tendo um projeto de nação, se todo mundo quer o bem da nação, então vai sempre procurar curar as feridas, né? Procurar sempre mais uma resposta aos reais interesses e necessidades daquilo que o povo, que o próprio projeto de nação exige, seja dos políticos, da gente enquanto igreja e de cada cidadão consciente do seu papel.
0: Eu queria voltar um momentinho no discurso do Santo Padre, porque ele também falou de uma questão super atual, que é da inteligência artificial, né? Recomendando a sua encíclica Magnificat Humanitas. Como que está essa questão? Esse é um problema que preocupa os senhores? Como que os senhores lidam com essa questão da inteligência artificial?
2: Eu creio que muita coisa bonita tem acontecido. Em relação às novas tecnologias, né, Deus deu inteligência ao ser humano, a capacidade de criar, e em benefício da humanidade, do bem comum, imaginemos na ciência, né, as vacinas, né, toda essa questão que salva vidas, que ajuda tantas pessoas. Da mesma forma, a inteligência artificial para o trabalho eclesial, para a evangelização, tem o seu valor e a sua importância. Mas é importante salientar, creio, que a máquina não pode substituir o ser humano. E o Santo Padre nos falou nesse sentido, né? Não substituir o ser humano. Da mesma forma, eu creio que não podemos exagerar, digamos assim, trocar o nosso trabalho, a nossa espiritualidade, nossa vida de fé, por exemplo, preparar uma homilia dominical. Hoje estamos no meio da semana, durante aqui a semana, e a homilia do próximo domingo, por exemplo, deve ser um momento que o bispo, o sacerdote, lê os textos bíblicos, medita, reza, para se preparar espiritualmente para uma transmissão, para uma boa homilia. Claro que ele pode pesquisar em sites, reflexões bíblicas, mas eu creio que não deveria, né, sua reflexão ser substituída por um texto da inteligência artificial. Então, eu creio que tanto a encíclica do Papa como a fala dele a nós bispos de recente nomeação vão nessa direção, né, do bom uso, né, das tecnologias, do bom uso aí da inteligência artificial.
3: Comungo com Dom Janison nesta expressividade da inteligência artificial. Como disse o Papa, não é um mal para a humanidade. Ela trouxe e trará grandes benefícios. A inteligência artificial ajuda a ampliar a própria inteligência global, mas ela não pode tomar o lugar do humano, o lugar da sensibilidade. Neste lugar do humano, da sensibilidade, a gente olha para nós pastores que, ao falar para o nosso povo, não podemos ser artificiais. E quando a gente fala com a alma, com o coração, a gente comunica bem. E os nossos fiéis, eles compreendem melhor quando percebem que a gente fala com o interior, quando fala com a alma. Eles nos conhecem, eles sabem aquilo que é nosso. E quando nós falamos aquilo que não procede do nosso dia a dia, ele logo percebe que aquilo não foi feito com o coração, não veio da interioridade. Então, os discursos da internet, que já vem prontinho pela inteligência artificial, não comunica a interioridade do pastor para com as suas ovelhas. Por isso, acho importante esta comunicação. A internet, a inteligência artificial, ela é boa, ela é benéfica, mas não pode tirar e não tira o senso da intimidade, da relação, da comunicação, como a própria liturgia nos diz que a homilia é uma conversa paterna. O pai conversa com o filho. E essa conversa, ela tem que partir do coração, tem que partir da alma. E quando a gente fala com a alma, com o coração, a gente fala bem.
0: Eu, voltando um pouquinho ainda sobre o curso, né, foram 147 bispos, ou seja, o mundo inteiro representado. Teve algum testemunho? O Papa falou, né, da questão de países em guerra. Algum testemunho desses bispos que chamou a atenção dos senhores? Não sei, talvez alguém do Oriente Médio, da Ucrânia, desses países, né, com um conflito tão latente, que chamou a atenção e que abriu um pouco assim, o horizonte daquilo que é a universalidade da Igreja?
1: Algumas questões apresentadas também de forma pública foram tratadas com muita delicadeza também, uma vez que hoje qualquer discurso todo mundo se arma, né, para atender. Mas alguns padres, alguns bispos, melhor, falaram acerca das situações dos regimes em seus países, quando a Igreja é tratada com muita rigidez, até casos da nunciatura está fechada por causa dessas questões dos regimes também, o núncio ser mandado de volta, ser expulso do país. Então são questões pontuais e que tratadas com muito cuidado, com zelo, para não provocar mais danos. A Igreja também, os próprios dicastérios, naquilo que nos relataram, falando desta capacidade da Igreja, abertura para o diálogo. Às vezes até um silêncio para preservar ainda mais aqueles que estão vivenciando situações, vamos dizer, traumáticas pelo mundo, pelo fato de serem católicos, pelo fato de serem cristãos.
0: Pois bem, estamos aqui representados em três dioceses, né? Propiá, Fortaleza e Aracaju. Os senhores já estão à frente há alguns meses, né? Já tiveram oportunidade de ter conhecimento da realidade local. Eu gostaria que cada um falasse um pouquinho dos desafios que os aguardam na própria diocese.
1: Fui ordenado bispo há 3 meses somente, ainda estou engatinhando nesse sentido. Mas eu venho da própria diocese para a qual eu fui enviado, então é algo, em certo sentido, confortável. Agradeço a Deus, ao Papa também, por ter permitido esta dádiva de permanecer em Aracaju como bispo auxiliar. Enquanto serviço, aquilo que é próprio do bispo, na liturgia e tudo mais, mas de forma específica, lá o cuidado para com o clero, os seminaristas, as religiosas, as religiosas,

0: graça dele. Inclusive, a gente nessa entrega gera muita absoluta confiança no amor de Deus, naquilo que ele colocou em nossas mãos. Um tesouro, como diz São Paulo, em vaso de argila.
1: Estou há 7 meses na Arquidiocese de Fortaleza, como bispo auxiliar, colaborando com o Dom Gregório Paixão nesta missão, tendo também o Dom Antônio Carlos como bispo auxiliar, trabalhamos juntos. Para mim é uma graça especial poder estar em Fortaleza, uma arquidiocese muito organizada, com muitas atividades, iniciativas, mas estou lá colaborando com o Dom Gregório nas diferentes iniciativas. Eu colaboro particularmente com a coordenação do pastoral. Nós temos o centro de pastoral bastante organizado, com a catequese, porque eu trabalhei também na CNBB nesta área no passado. E no regional, eu sou vice-referencial da animação bíblico-catequética do Regional Nordeste 1 e faço parte do grupo de reflexão nacional nesse sentido. Então, por isso que acompanho a escola catequética da Arquidiocese, que tem 55 anos já de existência, de funcionamento e caminha muito bem. Também colaboro no acompanhamento, no diálogo com a vida religiosa consagrada e com os movimentos eclesiais e novas comunidades, né? Que Fortaleza tem uma riqueza muito grande, muitas comunidades, então este diálogo, esta colaboração naquilo que é necessário. Mas eu gostaria de salientar a acolhida que eu tive desde o primeiro momento da nomeação, quando, conversando com o Dom Gregório, ele disse assim: eu estou muito feliz e fui muito bem acolhido em Fortaleza, e você também será. E assim, são 7 meses que em todas as paróquias que visito, grupos pastorais, é uma acolhida enorme. E assim, falando em relação aos desafios, é uma igreja organizada, mas que necessita sempre mais insistir nesta dimensão da evangelização, aquilo que a Igreja do Brasil tem pedido nas novas diretrizes. Então, fortalecer o aspecto da comunhão que o Papa falou, da vida comunitária, das nossas comunidades eclesiais, também o aspecto de fortalecer a iniciação cristã e uma igreja mais missionária, né? O Papa, no final, insistiu no aspecto missionário da igreja, uma igreja missionária. E também o prefeito de Castério para a Doutrina da Fé, o tema dele foi a transmissão, o desafio da transmissão da fé hoje, que permanece um desafio, né? Como transmitir a fé para as crianças, jovens, adolescentes, enfim. Então, existem desafios, mas tanta coisa bonita que está acontecendo na nossa igreja.
2: Mas o senhor é natural de onde?
1: Eu sou natural de Sergipe, Propriá, Sergipe, encardinado na Diocese Propriá, e os últimos anos eu estava trabalhando na Conferência Episcopal como subsecretário de Pastoral.
2: Dom Jorge?
3: Eu sou bispo há 9 meses e há 8 meses sou bispo diocesano de Propriá. E chegando em Propriá,
2: O senhor é natural de onde?
3: do Maranhão, vim do Maranhão, obedecendo à igreja, na pessoa do Papa Leão, nas mãos de Deus, que eu sempre acredito, estou ali para contribuir com aquela bonita diocese de onde veio do Jânio. Uma diocese com 31 paróquias, 41 padres. E os desafios hoje que eu encontro está na ação administrativa. É o desafio hoje, como bispo diocesano, a administrar a diocese de forma que ela caminhe harmônica, que ela caminhe administrativamente bem, para que os seus padres vivam bem. É com estas palavras que eu cheguei a apropriar, querendo ser um bom pastor, um irmão, um pai e um amigo. E a administração passa por esse viés, passa por essa realidade. Uma diocese bem administrada, tudo ocorre bem. Porque toda a dimensão de uma igreja, a base é a administração. Se uma boa administração está equilibrada, haverá aí também uma boa pastoral, a entrosamento do clero, a escuta, para mim também é muito fundamental. O bispo é aquele que escuta bastante, escutando e acolhendo os seus padres, e

0: Isso agrega uma boa escuta, isso leva à confiança. Essa é a minha experiência agora de 8 meses, de escutar muitos meus padres, de poder conduzi-los como eu gostaria também de conduzir. Agora eu sou bispo, mas nunca deixei de ser padre. É essa mentalidade que hoje me conduz à espiritualidade episcopal. Fui padre de uma diocese, agora sou bispo. Esta compreensão que eu tinha do episcopado antes, agora eu coloco na realidade. É nessa perspectiva que hoje eu me encontro em propriar e assim desejo caminhar e administrar aquela igreja particular.
1: Então, infelizmente, estamos chegando ao fim do nosso momento. Uma última observação: os senhores são praticamente a primeira leva de bispos nomeados pelo Papa Leão XIV. Eu gostaria de saber para cada um qual que é o principal característica do Papa Leão que inspira os senhores. Como que os senhores veem o Papa Leão? Qual a característica que os senhores vão levar nesse ministério?
2: Ainda está cedo, né, para uma definição, mas eu fico com aquela frase da própria encíclica, a gente permanecer humano. E esse cuidado para com a humanidade, a gente não se deixa levar pelos meios de comunicação, né, que às vezes vão atrofiando a nossa capacidade de pensar, de raciocínio, né, como quando se falou sobre a questão da homilia, né, e outras questões envolvendo o trabalho, uma vez que ele tomou para si aquilo que o outro Leão XIII havia iniciado, a doutrina social da igreja. A igreja, ela é enviada ao mundo, então ela precisa cuidar da humanidade. Ela precisa impregnar tudo com as verdades do Evangelho. Precisa
1: Também.
2: anunciar do jeito de Jesus. Então queremos fazer com que o eco da voz do rugido do manso leão chegue também à humanidade, nossas dioceses, pequeninas comunidades, e queremos viver essa fidelidade, esse amor, uma vez que é ele, esse ponto de unidade, é ele que preside a nossa comunhão.
1: Bem.
3: Para mim, é a dimensão, o aspecto do serviço e da comunhão. Então, como ele insistiu na fala dele, mas é ele, de fato, toda a sua vida e agora no ministério, como Papa, na sua missão como Papa, é aquele que serve, que está próximo, que escuta, como foi falado anteriormente. Que para mim, Bianca, foi assim gratificante quando, no início do seu ministério, ele volta a insistir na sinodalidade. E para nós falou diversas vezes e durante todo o curso esse nosso caminho sinodal que estamos percorrendo. Então, assim, alguns pensaram que no novo pontificado algumas questões ficariam para trás, mas ele retomou e retomou com muita força este aspecto tão importante e necessário. E ele insistiu conosco, né? O primeiro aspecto do bispo, a primeira missão é escutar, estar atento às diferentes realidades. Então, o serviço, comunhão e escuta são essenciais.
1: Também. Dom Jorge?
0: Eu destaco a sensibilidade dele, que culmina na escuta. É um homem que escuta muito e fala pouco. Esta característica dele marca. E isso é muito visível desde a primeira vez que ele se apresentou para o mundo, com essa emoção. O que está nas mãos dele, o que passou na consciência dele, no coração dele, essa sensibilidade está diante do mundo, precisa para ser um bom pastor que tenha a sensibilidade da escuta, não da escuta de ouvido, mas da escuta do coração, da alma. Quem escuta assim, escuta bem. É isso que me marca na vida de Papa Leão.
1: E assim chegamos ao final da edição desta semana do nosso Porta Aberta. Obrigada pela companhia, obrigada pela sintonia. Estaremos de volta na próxima semana. Até lá!
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5: Alô, amigos de todo o Brasil e demais países lusófonos. Está no ar o programa em língua portuguesa da Rádio Vaticano Vatican News deste domingo, 20 de setembro. Traremos para você que está sintonizado conosco as últimas notícias sobre as atividades do Papa, da Santa Sé e da Igreja no mundo. A apresentação, Raimundo Lima. E eis o pensamento bíblico que escolhemos para você. E eu vos garanto que, ao encontrar a ovelha, sente mais alegria por ela do que pelas 99 que não se extraviaram. Do Evangelho segundo São Mateus, capítulo 18, versículo 13. E vamos aos destaques do nosso programa de hoje. O Papa no Ângelus, diante de Deus não há lugar para invejas nem divisões. Ainda na oração mariana, o apelo de Leão XIV em favor da paz. Grave crise humanitária na Somália, é necessária assistência internacional. Teremos a reflexão sobre a liturgia deste 25º domingo do tempo comum. O cantor, compositor e catequista Antônio Cardoso nos traz, em A Canção e a Prece, o Homem Bom. Ucrânia, bombas russas sobre várias cidades, navio mercante é atacado no Mar Negro. E ainda, novos recursos da União Europeia para a Ucrânia. Não há acordo sobre renovação das sanções a Moscou. Essas e outras notícias a partir de agora. O programa em língua portuguesa da Rádio Vaticano Vatican News deste domingo está apenas começando. Os desígnios de Deus são infinitamente maiores e, digamos até, mais humanos do que aqueles que nós, homens e mulheres marcados pelo pecado, podemos conceber e realizar. Foi o que destacou o Papa no Ângelus deste domingo, 20 de setembro, 25º domingo do tempo comum, comentando a liturgia do dia. Na alocução que precedeu a oração mariana, o pontífice ressaltou aos 20 mil fiéis e peregrinos presentes na Praça São Pedro que, pela boca do profeta Isaías, o Senhor nos dá um grande motivo de esperança, dizendo que os seus pensamentos não são os nossos pensamentos e os seus caminhos não são os nossos caminhos. Por isso, acrescentou, eis, mais atual do que nunca, o apelo do profeta, abandonar os nossos caminhos tortuosos e regressar ao Senhor, que é misericórdia e perdão. Atendo-se à página do Evangelho Dominical, o Santo Padre ressaltou que as parábolas de Jesus descrevem a novidade do que Deus tem reservado para nós, mas, em geral, também manifestam a resistência que estamos dispostos a opor a uma justiça mais generosa e a um amor maior. Hoje, em particular, observou, escutamos a história dos trabalhadores chamados para a vinha, Mateus capítulo 20, versículos 1 a 16. Uns por um dia inteiro, outros apenas por algumas horas, outros ainda já quase ao pôr do sol.
6: Mas o centro da parábola é no momento da retribuição, quando o padrone mantém a parola com os lavoratori da prima hora.
5: Mas o núcleo da parábola está no momento da remuneração, quando o dono da vinha cumpre a palavra dada aos trabalhadores da primeira hora e lhes paga conforme acordado, embora queira que eles vejam a sua bondade tratando, diante dos seus olhos, os últimos da mesma forma. Há um pormenor que não nos deve escapar. O dono dá ao capataz uma ordem precisa a seguir. Os trabalhadores devem ser pagos começando pelos últimos até os primeiros. Assim, a reação negativa daqueles que tinham trabalhado o dia inteiro poderia facilmente ter sido evitada. No entanto, foi intencional, porque a revelação da bondade de Deus é para todos, não apenas para alguns.
6: Dio ha vie diverse e pensieri nuovi anche per coloro che si ritengono i primi e ritengono di essersi guadagnati ciò che sono.
5: Deus tem caminhos diferentes e pensamentos novos também para aqueles que se consideram os primeiros e acham que conseguiram o que são por si mesmos, que merecem os resultados que alcançaram. No entanto, todos nós experimentamos alegria, inteligência e futuro quando a lei do amor interrompe a do cálculo, a experiência da misericórdia amplifica a do mérito. O dom da paz coloca fim às rivalidades e nos aproxima na gratidão. Por fim, o pontífice afirmou que é uma graça sermos colaboradores de Deus, trabalhador na sua vinha, servir o seu reino de justiça e paz. Onde irrompe a novidade de Deus, não há lugar para invejas nem divisões. Procuremos, pois, o Senhor enquanto Ele se pode encontrar. Invoquemo-lo enquanto está perto. Abandonemos os caminhos tortuosos e os pensamentos iníquos, disse Leão XIV, ecoando as palavras de exortação do profeta Isaías, concluindo em seguida.
6: Guardiamo alla nostra Madre Santissima, è creatura come noi, ma è senza macchia, perciò ci aiuta a sperare in Dio e ad affidarci alla.
5: Olhemos para a nossa Mãe Santíssima. É uma criatura como nós, mas sem mancha. Por isso, ela ajuda-nos a esperar em Deus e a confiar na sua misericórdia, para que os seus caminhos se tornem os nossos caminhos e os seus pensamentos os nossos pensamentos.
6: Seguo com grande preocupação a crise humanitária in atto in alcune zone della Somalia, dove episodi di violenza e fenomeni climatici estremi stanno aggravando le già precarie condizioni di vita della popolazione, in particolare di donne e bambini.
5: O Papa acompanha com grande preocupação a crise humanitária em curso em algumas regiões da Somália e ressaltou isso após a oração do Ângelus deste domingo, 20 de setembro, lembrando que, no país do Chifre d'África, episódios de violência e fenômenos climáticos extremos estão agravando as condições de vida já precárias da população, especialmente de mulheres e crianças.
6: Auspico un generoso coinvolgimento della comunità internazionale affinché non manchi a questi nostri fratelli e sorelle l'assistenza necessaria.
5: Faço votos de um envolvimento generoso da comunidade internacional para que não falte a esses nossos irmãos e irmãs a assistência necessária. A Somália está enfrentando mais uma seca prolongada. Uma emergência humanitária que coloca em risco a vida de milhões de pessoas, entre elas quase 2 milhões de crianças, que ficaram sem água nem alimentos suficientes. No total, segundo denúncias de organizações humanitárias e internacionais, quase 6 milhões de somalis enfrentam hoje uma fome aguda, um número que dobrou em relação ao início de 2025. Uma grave seca atinge algumas regiões do norte, a qual se somam conflitos e deslocamentos e, na esteira da guerra no Irã, o aumento dos custos do combustível e dos fertilizantes. Ao saudar os muitos fiéis e peregrinos presentes na Praça São Pedro e aqueles conectados através dos meios de comunicação, Leão XIV enviou sua bênção à população de Pescantina, na província de Verona, norte da Itália, que neste domingo se reúne em torno do monumento aos ex-internados, para lembrar aqueles que foram deportados e feitos prisioneiros durante a Segunda Guerra Mundial.
6: Lo faccio per sottolineare che non bisogna dimenticare, ma imparare dalla storia per non ricadere negli errori del passato.
5: Faço isso para ressaltar que não devemos esquecer, mas aprender com a história para não cairmos novamente nos erros do passado. Em particular, o pontífice deu as boas-vindas ao bispo e aos fiéis da diocese de Torun, na Polônia, que visitam a Itália e os locais dos milagres eucarísticos, bem como às famílias provenientes da diocese de Spiš, na Eslováquia, onde neste domingo se realiza, em Bratislava, a Marcha Nacional pela Vida. Em seguida, saudou os padres jesuítas que iniciam seu novo percurso de estudos em Roma, o grupo da paróquia romana da Sagrada Família de Nazaré, juntamente com a poliesportiva Centocelli e o oratório São José Manianete. E agora, amigo ouvinte, passamos à reflexão sobre a liturgia deste 25º Domingo do Tempo Comum, na voz do colega Silvonei José.

Mais uma vez a liturgia nos corrige quando dizemos que aquelas coisas boas que nos acontecem ou com os nossos amigos são consequências dos méritos a que fizemos jus. Do mesmo modo, quando ocorre algum acontecimento infausto, perguntamos o que fizemos para recebermos tal castigo. Por outro lado, se isso acontece com alguém que não nos é simpático, comentamos que essa pessoa deve ter aprontado e, por isso, recebe esta punição. Toda essa maneira de pensar está errada e não é cristã. O cristianismo trabalha com a gratuidade, isto é, com a ação de Deus. E Deus é Pai, é amor. Deus nos ama, não por aquilo de bom que fizemos e nem nos deixa de amar pelas coisas erradas que praticamos. O amor ama por amar. E mesmo vendo nossas culpas, continua nos amando. Essa é a grande e eterna verdade. Somos amados gratuitamente por Deus. Quando Deus nos criou, não existíamos. Ele nos amou primeiro sem nenhum mérito nosso. E assim continua, porque Ele é Deus. Isso nos diz Isaías na primeira leitura. Meus pensamentos não são como os vossos pensamentos, e meus caminhos não são como os vossos caminhos, diz o Senhor. Essa ideia é retomada e referendada por Jesus com a parábola do patrão generoso. O patrão dá a mesma quantia como pagamento, tanto aos que começaram pela manhã, quanto aos que foram contratados no final do dia. Ao ouvir as reclamações dos que se achavam mais cheios de méritos que os outros, ele responde: por acaso não tenho o direito de fazer o que quero com aquilo que me pertence? Ou estás com inveja porque estou sendo bom? A justiça do reino de Deus é dar a cada um o que precisa para viver e viver abundantemente ainda nesta terra. Não faz parte da justiça de Deus a realidade na qual alguns que não trabalham tanto ganham quantias enormes e outros que trabalham muito como empregadas domésticas, como professores de escola média e como outros profissionais ganham insuficiente para uma vida decente. Todos são filhos de Deus, e a igualdade deve acontecer já nesta vida, e não apenas na outra. O amor deverá superar todas as desigualdades e fazer justiça a todos, isto é, todos deverão ter o necessário para uma vida tranquila, com direito ao que precisam. Está errado, e não é justo, alguns terem tanto e outros nem o necessário para sobreviver.

E agora, como todos os domingos, o cantor, compositor e catequista Antônio Cardoso nos traz, em A Canção e a Prece, o Homem Bom.

tenho o direito de fazer o que quero com aquilo que me pertence? Ou estás com inveja porque estou sendo bom? É, Jesus, neste evangelho, descobre também o poder da inveja, até com aqueles que fazem caridade, e não apenas caridade, com aqueles que assumem compromisso de caminhar junto. É exatamente a história desse patrão, que no seu coração, tocado pela graça, desejou ser bom com aquele que chegou por último e pagou com a mesma moeda que deu àqueles que chegou por primeiro. E ele mesmo é quem diz: porque assim os últimos serão os primeiros, e os primeiros serão os últimos. Isso para que possamos nos educar na graça.

aqui fica claro que aquele que se torna inteiramente bom é como Jesus. Não importa se o nome é Pedro, é Paulo, João, Francisco. Não importa. As atitudes falam mais do que as palavras.

O Mar Negro é mais uma vez palco de confrontos entre a Rússia e a Ucrânia. Um ataque realizado por um drone russo atingiu um navio mercante civil com bandeira da Tanzânia, que se dirigia a um dos portos da Ucrânia. O impacto causou a morte do capitão do navio e feriu 3 tripulantes. Segundo as autoridades de Kiev, não se trataria de um episódio isolado. Moscou estaria atacando sistematicamente portos, infraestruturas portuárias e navios mercantes na tentativa de sufocar as rotas comerciais ucranianas e desestabilizar a segurança da navegação internacional em toda a bacia do Mar Negro. Enquanto isso, os russos continuaram a atacar também o interior do país, lançando um ataque em grande escala durante a noite de quarta para quinta-feira contra várias cidades ucranianas. Pelo menos 10 pessoas foram mortas e 71 ficaram feridas nos ataques ocorridos nas referidas operações. Uma série de ataques noturnos à capital também devastou prédios residenciais, escritórios, escolas e postos de gasolina, resultando em 18 feridos, entre os quais 2 crianças. No plano diplomático e geopolítico, o Kremlin reagiu duramente às últimas restrições econômicas aprovadas pelos Estados Unidos, definindo a aprovação das novas sanções pelo Congresso norte-americano como uma verdadeira ação hostil. Segundo a presidência russa, essas medidas não farão senão tornar ainda mais difícil o caminho para a paz na Ucrânia. O avanço russo em Donetsk continua. De quinta para sexta-feira, Veroliubovka e Zolotoy-Kolodens foram conquistadas por unidades dos grupos Sul e Centro no contexto dos confrontos mais amplos em curso na região. Assim como muitos outros centros rurais da região, as duas áreas assumem importância estratégica, principalmente por motivos geográficos, logísticos e de controle do território. A notícia foi divulgada pelo Ministério da Defesa russo por meio do Telegram. Enquanto isso, continua o compromisso da Comissão Europeia ao lado da Ucrânia para o fortalecimento das defesas. A União Europeia, de fato, destinará 3 bilhões e 300 milhões de euros a Kiev para a compra de drones e mísseis. O pacote de ajuda militar faz parte do empréstimo de apoio à Ucrânia no valor de 90 bilhões de euros. Com este quarto pagamento, chega-se ao valor total de 15 bilhões de euros desembolsados desde o início de 2026. A Europa continuará a fornecer o apoio de que a Ucrânia precisa para defender seu povo e seu território, declarou a presidente da Comissão Europeia, Ursula von der Leyen. E, por falar em apoio militar, o Ministério das Relações Exteriores da Rússia convocou a encarregada de negócios britânica em Moscou, Donai Dolakia, para apresentar um protesto formal contra o que definiu como um novo aumento, por parte de Londres, no fornecimento de armas à Ucrânia. Londres se coloca na posição de cúmplice das atrocidades sangrentas cometidas pelo regime de Kiev, que só podem ser definidas como terrorismo e crimes de guerra, informaram fontes do Ministério. A resposta da Grã-Bretanha não se fez esperar. Estamos lado a lado com a Ucrânia e estamos empenhados em fornecer a Kiev o equipamento militar de que ela precisa. Defesa na Ucrânia e nas fronteiras. Na manhã de sexta-feira, a Polônia fez decolar seus aviões de combate enquanto Moscou atacava a capital ucraniana. Essas medidas são de natureza preventiva e visam garantir a segurança e a proteção do espaço aéreo, sobretudo nas áreas adjacentes às zonas ameaçadas, afirma o comunicado do Comando Operacional das Forças Armadas Polonesas. Por sua vez, chegam novas forças para apoiar o exército russo. De acordo com o relatório da Equipe Multilateral de Monitoramento de Sanções, iniciativa dos Estados Unidos e de 10 países aliados para monitorar as sanções contra Pyongyang, trata-se de 25 mil norte-coreanos empregados na construção de drones nas fábricas de Alabuga, no Tartaristão, onde as aeronaves não tripuladas são montadas. A proposta da Sardenha. Não faltam tentativas para promover o diálogo entre as partes. A mais recente é do cônsul honorário da Ucrânia na Sardenha, Anthony Grandi, que propôs La Maddalena como possível local para a assinatura do Tratado de Paz entre os dois países. Tudo isso só seria possível com o fim das hostilidades. O que não pode e não deve ser uma rendição, por respeito a todos os ucranianos que, nestes 4 anos, perderam a vida para defender sua pátria de um Estado agressor, afirmou.
Infelizmente, as declarações do cônsul surgiram em um contexto ainda muito tenso e logo após as declarações do porta-voz do Kremlin, Dmitry Peskov, segundo as quais a Rússia considera uma ação hostil à aprovação, pelo Congresso estadunidense, das sanções contra a venda de petróleo russo. Se forem aplicadas, certamente tornarão mais difíceis os esforços para encontrar uma solução pacífica na Ucrânia. Outros aspectos sombrios do conflito vêm à tona em um relatório do Escritório das Nações Unidas para os Direitos Humanos, publicado na sexta-feira em Genebra. Entre 24 de fevereiro de 2022, data do início do ataque russo à Ucrânia, e o final do mês de julho deste ano, foram documentados mais de 1.000 casos de violência sexual. Trata-se de uma prática utilizada contra civis e prisioneiros de guerra na Ucrânia, construindo uma série chocante de atos de tortura, intimidação e coação, destaca o relatório. Segundo Daniele Bell, chefe da Missão de Monitoramento dos Direitos Humanos da ONU na Ucrânia, uma das principais conclusões do relatório é que a violência sexual contra prisioneiros de guerra ucranianos e civis detidos pelas autoridades russas é generalizada. Quase 3/4 dos prisioneiros de guerra ucranianos sobreviventes entrevistados e quase metade dos civis detidos sobreviventes sofreram violência sexual mais de uma vez.

E assim, amigo ouvinte, chegamos ao final do nosso programa deste domingo. Como sempre, agradecendo pelo carinho da sintonia e a você desejando uma boa semana que se inicia, prometemos estar de volta amanhã neste mesmo horário, se Deus quiser. Você, como sempre, o nosso forte abraço e até lá!

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1: 4:03. 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

Bem, amigos de todo o Brasil, estamos de volta com o nosso Em Romaria, caminhando juntos nesse terceiro milênio. Nos estúdios da Rádio Vaticano, Silvone José.

0: Bem, amigos de todo o Brasil, com alegria estamos recebendo aqui nos nossos estúdios Dom Murilo Krieger, nosso ex-arcebispo de Salvador, primácio do Brasil. E agora, uma palavra bonita, em pensão. Dom Murilo, pensão não, né?
1: Não, não, falo em emérito.
0: Que não, mas a pensão assim quer dizer que não entrou em pensão.
1: Não, não entrei. É emérito é o mais bonito do que aposentado, do que em pensão.
0: Que alegria,
1: mas, eu sabe que, Silvonei, eu fiquei muito marcado por uma carta que o Papa Francisco escreveu em 2018, justamente quando eu estava já apresentando minha renúncia pelos 75 anos. A carta, não sei se você deve lembrar, Aprender a Despedir-se.
0: Absolutamente. Aos bispos. Nós publicamos, inclusive.
1: Sim, publicaram e comentaram. Bem, Aprender a Despedir-se. Ele dizia assim, que o bispo, quando encerra seu tempo na diocese ou perante um órgão da Santa Sé, ele deve procurar ver de que maneira poderá continuar servindo a Igreja, colocando toda a sua experiência a serviço da Igreja. Aí eu pensei, pois bem, eu já, naquelas alturas, eu era bispo já há uns 36 anos, quer dizer, já tinha uma longa caminhada. Eu pensei, aí me lembrei que ao longo desse meu tempo de bispo, eu recebia muitos convites para pregar retiro para padres. Eu podia aceitar dois, excepcionalmente um terceiro, quando um bispo estava muito apertado, porque a gente já sai da diocese tantas vezes por outros compromissos e não pode sair muito também. Mas agora então, já que eu vou ficar emérito, vou me colocar à disposição para pregar retiro para padres. É uma opção preferencial pelos padres. Nada contra as religiosas, contra os... Mas eu penso assim, para as religiosas, é menos difícil de encontrar pregadores. E o segundo ponto, as religiosas são muito organizadas. Por exemplo, estamos em 2026. Elas não pedem um retiro para 2026, como muitos bispos estão pedindo ainda, ou para 2027. Não, pedem para 2030. Você pensa assim, ah, isso nunca vai chegar. Você anota na agenda. Quando chega 2030, a sua agenda está cheia de retiro para religiosas. Então, olha, eu vou me dedicar a sacerdotes enquanto me aceitarem. E começaram a vir pedidos, e eu tenho percorrido todo o Brasil, e, claro, também tem que levar em conta que retiro para padres tem determinadas épocas, determinados meses, a fevereiro, março, pouco julho, agosto, e depois são mais esparsos. Então aí fica bem intenso, até um pouco, às vezes, cansativo. Mas é uma experiência muito boa, porque eu penso assim, queira ou não, eu tenho que reconhecer agora essas alturas, com 41 anos de bispo, tem uma experiência que levou tempo para adquirir em lugares diferentes e tal, e me coloco à tua disposição e penso que é o que Deus está me pedindo no momento.
0: Como é ser um bispo emérito? Como é que é a vida de um bispo emérito?
1: Olha, na verdade, a gente tem uma graça nisso tudo, porque começa o dia, você não tem que se preocupar em pagar uma conta, resolver um problema de desentendimento entre grupos e ficar preocupado com tal ou tal. Você tem que... Você pega, assume compromissos, mas... que tem começo, meio e fim, como um retiro para sacerdotes. Então, é um tempo que você tem mais para ler. E eu ainda fiquei emérito em plena pandemia. Então, eu tive quase 2 anos... à disposição de manhã, à tarde, à noite, eu nem queria acreditar. E sabe que você, ao longo da vida de bispo, ganha muito livro que você não consegue ler. Aí me coloquei, fiz literalmente uma pilha. Isso aqui eu quero ver se eu consigo. De repente eu tinha lido todos, aquele que eu sempre queria ler, mas nunca conseguia. Então, com isso, graças a Deus, isso me ajudou até na preparação para os retiros. Então, eu podia sistematizar melhor. E depois é um tempo para rezar mais, afinal... Como no meu caso, eu tenho 82 anos. Todo mundo diz, nossa, não parece, parece que só tenho 81. Parece só 81. mas aí eu penso, eu tenho que lembrar. Eu não posso mais fazer projetos. Ah, quando alguém me fala, não, porque 15 anos atrás... Eu disse, eu não posso fazer pensar, ah, daqui a 15 anos. Aí eu estou lá com a Santíssima Trindade e Nossa Senhora. Mas, então é tempo para rezar mais pela Igreja. Eu tenho rezado muito pelo Papa, porque eu penso assim, meu Deus, eu tenho uma diocese sob minha responsabilidade. Agora, e o Papa? Tem o mundo todo, é problema de um lado, problema de outro, desafio, na igreja, fora da igreja, eu penso, se há alguém que precisa de oração, é o Papa. Então, eu tenho rezado muito por ele.
0: O senhor, nessa quarta-feira, na audiência geral, saudou o Papa.
1: Sim.
0: Como é que foi esse encontro?
1: Bom, era um desejo meu, porque eu, ano passado, estive aqui no Jubileu para os Bispos, dia 26, se não me engano, 26 de junho do ano passado, mas era eu e 500 bispos, então não tinha condições de ele cumprimentar todo mundo. Mas eu pensei, numa primeira oportunidade que eu tiver, eu vou querer me apresentar. E aí, eu, ontem, então, quando eu cumprimentei, me apresentei, e falei justamente disso, que eu atualmente estou pregando Retiro para a Paz. Ele se admirou e me incentivou. E eu achei ele assim muito... Eu gosto muito do jeito dele e adoro, sou assíduo leitor de tudo que ele fala e escreve, porque é uma linguagem agradável, profunda, mas uma linguagem que todo mundo conhece. E, inclusive, o Dom Odilo me pediu que toda quarta-feira, ou fosse, não fosse quarta, mas no dia seguinte, que eu fizesse um programa de uns 3 minutos para a Rede Vida sobre aquilo que o Papa falou. E eu tenho feito. Então eu leio, e não é que eu vou ler aqui, eu não vou ler aquilo que ele falou, porque aí pode ser diretamente, feito isso diretamente até pelo Papa, como você faz quando ele fala em italiano ou outra língua. Então eu dou uma síntese, que pontos eu destaco mais. Porque eu penso que é minha função ajudar que a palavra do Papa penetre em corações que nem sempre o escutam diretamente.
0: O Papa Leão teve o início do seu pontificado num momento singular também da nossa humanidade. A primeira paz que brota das suas palavras, né? A paz do Senhor esteja convosco, nos dá, vamos dizer, um pouco o tom daquilo que a humanidade está vivendo. Estamos necessitados de paz. E o Papa, em todos os seus discursos, nos recorda isso, né? Daquela paz. Uma paz que tem um nome para nós e tem a fonte. Como é que o senhor está vendo, então, esse momento também? Para o Santo Padre, como o senhor disse também, que não é fácil.
1: Olha, não deve... Porque, veja, a gente sabe que qualquer palavra dele é analisada até nas vírgulas. Então, cuidado que ele deve ter, porque, queira ou não, se ele pende para um lado e começa uma crítica aberta, vai ser rechaçado violentamente pelo outro lado. Mas ele também não pode deixar de falar. Então, veja o equilíbrio que ele deve ter naquilo que ele fala. Mas a gente percebe a angústia dele, a preocupação com o mundo que, em pleno século XXI, não se centra para resolver seus problemas e vai para a arma e mata e destrói e ficam órfãos, pessoas que ficam totalmente marcadas para o resto da vida. Como deve ser um sofrimento para ele, que tem muito mais acesso às informações do que eu, do que qualquer um de nós. Então eu vejo como deve ser duro para ele ser Papa no momento em que ele lembra, puxa, a primeira saudação de Jesus no domingo da ressurreição foi: a paz esteja com vocês. Depois ele repetiu de novo: Jesus, a paz esteja com vocês, mostrando que se há um valor em nossa vida, o valor se chama paz. E como deve ser duro para ele ver que essa mensagem de Cristo não penetra no coração das pessoas, tem uma oposição. Eu vejo que... E aí, mais um motivo para a gente rezar por ele, para que os sonhos dele, os desejos dele, sejam concretizados, da paz para o mundo.
0: Eu vou fazer uma perguntinha aqui para o senhor, porque diz respeito à sua caminhada, à sua existência. O senhor é muito próximo da comunicação, alguém que gosta muito da comunicação. Continua assim ainda?
1: Sim, eu procuro...
0: Eu dei livros, inclusive, por isso.
1: Mas, eu penso assim, através desse meio de comunicação extraordinário, eu posso chegar a corações que eu não chegaria de outra forma. Se eu escrevo, por exemplo, ao longo do meu tempo de bispo, eu sempre procurei escrever nos jornais locais. Então, pegando o último, em Salvador, o meu último lugar. Escrevia todo domingo para o Jornal à Tarde. Depois, e aí, quanta gente vinha me comentar. Então, vi gente que é sem fé, gente de outra religião. Então, eu procurava assim, mostrar um pouco a visão da igreja sobre determinados temas. E não deixava de ser claro nas minhas posições, mas sem ser agressivo. Eu sempre me lembro, me guiei muito pela frase de São Pedro na sua primeira carta: sabei dar aos que vos pedirem as razões da vossa esperança. Então, sabei dar. E aí depois ele fala, mas sem dureza, sem raiva, sem nada. Com calma, com amor. Então, penso que é a grande missão nossa. Nós temos um patrimônio, uma mensagem belíssima que Jesus confiou a nós. E há uma responsabilidade de transmiti-la. Eu me guio muito por uma frase de São Paulo VI no Evangelii Nuntiandi, quando ele diz assim: se uma pessoa não tiver acesso à riqueza da fé, Deus poderá salvá-la, porque ele tem outros modos de salvação, mesmo que a pessoa não tenha conhecido a igreja, os sacramentos e tal. Mas ele pergunta assim: e aqueles que deveriam anunciar o Evangelho e não o fizeram por medo, por vergonha, o que será deles? E ele não responde, vai adiante, dizendo, pense nisso aí. Então, penso, a responsabilidade e de evangelizar é para todos, leigos, religiosos, diáconos, sacerdotes, bispos, para todos, em toda época. Ser emérito não significa deixar a fé e as responsabilidades diante de Cristo de lado.
0: Pensando nas suas palavras agora, o senhor recordava, o senhor esteve em Salvador, foi nosso primaz do Brasil. Temos agora lá nosso cardeal Dom Sérgio.
1: Sim, né? Sérgio. Mas
0: como é Salvador? Porque a história nos diz que é a cidade mais africana fora da África.
1: 80% é afrodescendente.
0: Um povo fantástico, né?
1: Acolhedor.
0: Como é ser pastor numa realidade como Salvador?
1: Bem, quando eu fui nomeado para lá, eu me lembro muito bem, me tocou logo a palavra Salvador. Puxa vida, isso é um programa? Uma cidade que tem o nome do Salvador. Então, até procurei me aprofundar no sentido da salvação. Segunda ideia que me veio, a igreja me coloca lá não para combater ninguém, não para arrumar briga ou confusão, mas para anunciar o Evangelho, fortificando a fé do que é católico e mostrando aquilo que Pedro diz, as razões da nossa esperança para os outros. Bem, além de... Agora, há uma coisa curiosa. Há vezes muitas ideias falsas sobre Salvador. Primeiro, que o povo é muito acolhedor. Segundo, é muito religioso. Em terceiro lugar, às vezes parece que é uma confusão e tudo. Não. Você vai numa igreja, é o rito católico, os cantos são católicos, a cerimônia é católica. Às vezes, numa ou duas lá, fora da igreja, há pessoas de outras religiões, especialmente do candomblé, abençoando, tal. E não vou entrar no mérito e na motivação dessas pessoas. Mas, então, todos os casos. O que eu quero dizer é o seguinte. Dá uma ideia, o pessoal dá uma ideia de um sincretismo geral. Não. Há, isso eu notava lá, há intelectuais e jornalistas que acham que sincretismo é uma coisa boa, positiva. Eu me lembro de um artigo que eu escrevi que deu uma certa reação, onde eu dizia não, porque é a mesma coisa de pegar várias frutas diferentes, colocar no liquidificador, aquilo que sai o que, que é. Não é mais maçã, não é mais pera, não é mais banana. Então, e esse pessoal, como são intelectuais, como são jornalistas, acabam divulgando e dando uma imagem, e, aliás, podia incluir cantores também, alguns, que o sincretismo não, isso é o ideal, né? Mas eu penso que, agora não se combate o sincretismo com ataque, mas fortificando a fé daquele que é católico, como penso que os outros de outras religiões também procuram isso, fortificar a fé daquele seu membro. Então, eu diria assim, eu não tive problema, mesmo porque, uma coisa interessante, também o clero, grande parte, é afrodescendente, como a população, são filhos da terra. E eu nunca tive problema com eles. Eles entendem bem o que é católico, o que é desse rito, o que é daquela religião, e há um grande respeito. O resto, às vezes, uma outra exceção que chama atenção, que dá, como já houve no passado, às vezes dá uma repercussão, mas não é o sentimento, vou dizer, do clero de Salvador, que aliás, muito bom, muito dado, muito dócil e muito fiel.
0: Colocaria assim também um problema de relativismo?
1: Não seria tanto assim. Pode se haver um pouco, mas não é tão profundo assim esse sentimento, assim, deixa tudo relativo, não.
0: Bom, o importante é que vão conhecer a realidade de Salvador, né? Porque eu creio que Salvador é realmente...
1: É uma riqueza, há um coração religioso ali. Eu digo não só do católico, de todos. Há uma tendência que é muito bonita de ver, que deve ser bem aproveitada. Porque, por exemplo, me lembro uma coisa que marcava muito. Na terceiro domingo da quaresma, a procissão penitencial, que começou com Dom Lucas Moreira Neves, uma procissão que vai da Conceição da Praia ao Bonfim, 7 quilômetros, naquele sol da Bahia. Eram 130, 140 mil pessoas e continuam. É uma resposta bonita. E eu me lembro que uma vez, quando terminou essa caminhada, você chega suadérrimo lá, eu vi um grupo de senhoras, umas 8 ou 10, conversando, mas eu disse brincando assim, vamos voltar a pé lá para a Conceição da Praia? Todas elas, sim, vamos. Eu disse, meu Deus, não, estou falando de brincadeira. Eu disse que me obrigasse a andar mais 7 quilômetros. Mas é uma disposição. Aliás, é um povo que gosta de procissão. E outra coisa curiosa, gosta até de chuva. Eu nunca me esqueço, eu tomei posse numa sexta-feira e no domingo já tinha procissão. Aí, de repente, o tempo fechou e veio uma chuva que você não imagina. Eu pensei, vou ficar sozinho aqui. Nada, ninguém me abandonou na procissão. Ficou todo mundo andando com a maior naturalidade. Quando a chuva parou, bateram palma. Eu pensei, não, estou começando a conhecer esse povo. A alegria deles. Né? É um povo que se aprende muito, sim. Com seu jeito, a sua riqueza e na sua humildade.
0: O senhor é natural de Santa Catarina.
1: Sim.
0: Nós temos dois Brasis diferentes, então.
1: Muito diferentes, são.
0: E como é agora viver em
1: Santa Catarina? Bom, em primeiro lugar, eu voltei para a minha congregação. Eu pensei sempre, quando se tratou de... Mas a vida toda eu pensava. A igreja precisou de mim para uma determinada missão, que eu era religioso, e sou religioso, uma determinada missão. Na hora que a igreja não precisar mais de mim para essa missão, vou voltar para a minha família religiosa. E onde fui muito bem acolhido logo, eles ficaram contentes, porque, na verdade, é o meu carisma. E eu fiquei, eu acho que...
0: O senhor é deoniano, né?
1: O senhor é deoniano. Na minha congregação, nunca houve alguém que tenha ficado 36 anos fora da congregação e tenha voltado assim. E voltei, me sinto integrado, eles me respeitam, e tenho superiores ali, gente com quem eu trabalho, que nem tinha nascido quando eu fiquei bispo, imagina. Eu sempre digo, eu sou do Antigo Testamento. E, no entanto, sou bem acolhedor. E aí eu vivo lá, às vezes, claro, paro pouco em casa, porque, por causa desses retiros, um outro colega, às vezes, me pergunta, quando me encontra em casa, lá no, em Corupá, no seminário, o senhor está chegando ou está saindo? Mas me leva tudo na brincadeira. E tem sido uma experiência muito rica, assim, de convivência novamente, uma graça.
0: É, a gente brincava no início que o senhor se aposentou, né? O bispo emérito, ele não para, né? E eu vejo nas nossas assembleias, né, que temos todos os anos lá em Aparecida agora, a presença dos senhores bispos, a contribuição, a experiência, né? Podemos criar um espaço ainda maior para os nossos bispos eméritos, não só na conferência, mas na nossa realidade também das nossas dioceses, ou está de bom tamanho?
1: Olha, de uma maneira geral, está de bom tamanho. Eu, inclusive, eu faço parte do Conselho dos Bispos Eméritos, e eu consegui que fosse feita uma pesquisa com os eméritos sobre qual a sua disponibilidade para servir a igreja no Brasil. Porque eu prego retiros, outro é ótimo para conduzir a assembleia, um terceiro para pregar para seminaristas, um quarto para religiosas, que cada um colocasse. E houve uma boa resposta, foi feito um levantamento. E então cada um tem o seu carisma. Uns gostam de escrever, outros têm facilidade para falar. O que não se pode perder, com aquilo que você falou, é uma experiência só pode enriquecer a igreja. E o fato de não ter poder de voto nas decisões, eu acho sumamente favorável. Não agora, já senti antes. Pelo seguinte, hoje nós somos do Brasil 170 bispos eméritos. 170. Poucas conferências episcopais no mundo têm 170 bispos. Bem, claro, desde 170, você tem que descontar 70, 80, que são doentes, bem, já estão até necessitados de cuidados, mas tem um grande número. Imagine se todos nós, um dia resolvemos, vamos aparecer, vamos formar um grupo de 100. E como se pudéssemos votar, nós mudaríamos, se fôssemos unidos, mudaria a direção de uma decisão, de uma assembleia, de um documento. Não, é bom, não seria bom, porque decidir para nos cumprir não é o ideal. Então, nesse sentido, eu penso que eles nos ouvem, nos dão a palavra, depois vem o que pode ser aproveitado ou não. E aí, há muita conversa dos corredores, eles querem saber isso, querem saber aquilo, vêm pedir opinião. Então, eu penso que eu vejo como é importante o emérito participar da Assembleia, e você é testemunha disso, porque é disso que você falou. Para os outros, é uma tranquilidade, uma saber que, poxa, tem uns irmãos ali que também estão eméritos e estão felicíssimos por serem eméritos, como eram felicíssimos quando trabalhavam.
0: Uma das coisas que eu vejo lá em Aparecida, na Assembleia, que eu gosto muito e fico esperando um momento, é quando os senhores bispos se encontram, porque em geral é uma vez por ano, né, que se encontram. Aí um olha no corredor e diz: "Tá vivo! Como é que está a sua saúde?" Que nem pergunta. Quer dizer, o interesse, que bom. Sim. Saber que você está aqui, que você está bem, sabe? Aquele interesse pela pessoa, por um caminho que foi feito, né, em geral, tantos

0: vontade. Ninguém está julgando ninguém. E outra coisa da Assembleia, que sempre admirei, a liberdade. Há pensamentos diversos? Há. As pessoas às vezes me perguntam, agora já menos, mas não há unidade entre os bispos? Eu sempre lembro a frase de Agostinho: nas coisas essenciais deve haver unidade, nas acidentais, liberdade, e em tudo, caridade. Eu digo, olha, se todo mundo, todos os bispos, pensassem da mesma maneira, não haveria necessidade de assembleia. Mas um decidiria, porque todo mundo pensa assim. Quando os apóstolos fizeram o primeiro concílio, o concílio de Jerusalém, por que fizeram? Porque havia um problema, se podia ou não, alguém que se convertesse deveria ou não passar pelas práticas judaicas ou não. Eles não tinham, nenhum deles, nem Pedro, disse, não, eu tenho resposta e aquilo que eu penso é o que vai ser decidido. Não. Colocaram em discussão, colocaram em assembleia, e o que foi aprovado, inclusive, nem era pensamento de Pedro, mas de Paulo. Mas é assim que nasce na Igreja as decisões, de um consenso, que é assim que o Espírito Santo trabalha.
1: Para a gente concluir, olha, eu tenho tanta coisa para perguntar para o senhor, mas gostaria que o senhor fizesse para a gente agora uma pequena reflexão, um pensamento. Nós estamos vivendo um momento brasileiro agora muito importante, que são as eleições, mas a nossa presença como igreja, quanto é importante também nesses processos, mas também falar um pouquinho de esperança para o nosso Sim. povo, não é? Porque o nosso povo está tão sofrido.
0: Nós estamos numa época muito polarizada. Parece assim, quem não pensa como eu penso, aquele que pensa diferente de mim, é um inimigo a ser destruído. Isso não é cristão. Isso não é cristão. Nós, cristãos, temos que dar um testemunho de amor, de compreensão, de respeito ao pensamento do outro. Jesus deixava, ele ensinava, depois ele dizia, se alguém quiser me seguir, renuncie a si mesmo, tome a sua cruz e siga-me. Então, eu penso que nós deveríamos dar um exemplo e mostrar nossa capacidade de dialogar, de respeitar a opinião do outro, especialmente nas redes sociais, onde nasce, às vezes, muito ódio, muito sentido de destruição. O outro pensa assim, porque deve ter seus motivos, tem outro ponto, uma outra a vista de um outro ponto, que não é o meu ponto. Então, mas eu penso assim, o pensamento da igreja é importante. Olha, e aqui eu diria assim, as últimas diretrizes, as diretrizes gerais da ação pastoral da igreja no Brasil, aprovada na última Assembleia, ao longo dos meus 41 anos de episcopado, eu não vi umas diretrizes tão ricas, tão abertas, tão proativas, olhando o futuro com esperança. Eu penso que deveria meditar mais nela, ler mais do clero, levar para os leigos lerem, porque é uma riqueza imensa, as nossas diretrizes. Esse sentido. Nós temos um reino, colaborar com o reino de Deus. Não cabe a nós declarar guerra a ninguém, não cabe a nós olhar o outro irmão como inimigo. Cabe-nos olhar, ser compreensivos, caminhar juntos, vamos assim, respeitando a diversidade, que a diversidade é que torna algo belo. Deus fez uma natureza tão diversa, por isso que ela é tão bonita. E nós queremos, às vezes, uniformidade. Então, unidade, sim. A busca de objetivos comuns. Mas a uniformidade, todo mundo com o mesmo uniforme, com a mesma maneira de pensar, isso não é de Deus, não é do Espírito Santo. Mas eu vejo, na história a gente vê que todos nós aprendemos vivendo, lutando. E eu tenho certeza que em pouco tempo vai crescer essa convicção desse caminho que estamos vivendo, de tanto antagonismo, não é o melhor, não é bom, não é de Deus. E queira Deus que o Espírito Santo encontre em todos nós um coração muito aberto para se deixar guiar por ele, como Maria o fez.
1: Obrigado, Dom Murilo, pela conversa, obrigado por abrir seu coração também para nós, né? Que alegria tê-lo sempre. Bom, Dom Murilo, eu posso dizer, assembleia já é tradicional, são 26 anos que o senhor encerra.
0: 26? 26 Ontem alguém anos. Me perguntou, disse que era o 20, ele me lembrava.
1: Desde o ano 2000. Poxa, desde o ano 2000. Olha. Eu quero agradecer mais uma vez pela sua presença, né, pela doação da sua vida à nossa igreja, ao nosso povo, né, esse amor, né, incomensurável que o senhor tem, e que o senhor possa ainda continuar a tocar o coração dos nossos.

0: dos sacerdotes.
1: E vocês aqui, eu posso imaginar, vivem longe do Brasil e perto do Brasil. O Brasil, eu vejo, eu percebo que está aqui dentro do coração da igreja através de vocês. Então, vocês nem imaginam como é importante esse papel de vocês, porque, queira ou não, vocês são o eco da voz do Papa. Por isso que as pessoas têm tanto carinho por tudo aquilo que nasce daqui, né, nos meios de comunicação, e que Deus os abençoe e os ilumine para que continuem evangelizando dessa maneira.
0: Amém. E seja sempre bem-vindo.
1: Obrigado.
0: E assim chegamos ao final do nosso Em Romaria desta semana, agradecendo mais uma vez a sua presença. Voltamos na próxima semana com mais um Em Romaria, caminhando juntos neste terceiro milênio.

0: Queridos amigos do nosso Porta Aberta, sejam bem-vindos para mais uma edição. O programa de hoje é com três convidados especiais. São três bispos que participaram do curso realizado nos dias passados aqui no Vaticano para prelados de recente nomeação. Aqui nos nossos estúdios, tivemos a honra de receber o bispo auxiliar de Fortaleza, no Ceará, Dom Jamison de Sá Santos, o auxiliar da Arquidiocese de Aracaju, Sergipe, Dom Jefferson Santos Pinheiro, e o bispo de Propriá, também Sergipe, Dom George Luiz Amaral Muniz.
1: Uma grande alegria da nossa parte poder viver com vocês também esse momento e, ao mesmo tempo, visitar as estruturas, né, da comunicação do Vaticano, que chega a tantos lugares, inclusive as nossas realidades também, no Nordeste. Em se tratando deste momento que nós vivemos no curso para início do nosso ministério, muito importante a gente viver essa sintonia com o Papa Leão naquilo que foi proposto, tanto no ministério episcopal, como também a nossa atuação em relação a todos os outros ministérios na Igreja também, desde as coisas simples, aquelas mais complexas também que exigem do bispo tomada de decisões até difíceis.
2: Uma gratidão imensa ao Papa Leão, né, pela nomeação e a possibilidade de participar deste curso de formação para os bispos de recente nomeação. Foi uma riqueza, Bianca, extraordinária, né, termos bispos de tantos países do mundo, de todos os continentes, e a convivência, momentos de oração, estudos, e conhecer toda a realidade dos dicastérios, com o trabalho tão importante e necessário que faz em prol da evangelização.
3: Eu quero ressaltar, do que meus dois colegas bispos já falaram, essa unidade, esta comunhão episcopal que foi favorecido nesses 10 dias de encontros. Diversos bispos do mundo inteiro, bispos de recém-nomeação, né, podemos dizer assim, bispos que estão começando a aprender a ser bispo. E agora, com esta sensibilidade do Papa Leão, convida-nos a vir aqui para aprender dele as orientações como pai, como irmão, como cabeça da Igreja, como Pedro, para nossas igrejas particulares, né, para o mundo, porque o mundo bebe da fonte aqui. Então, para mim, é uma alegria estar aqui pela primeira vez como bispo e pela primeira vez aqui visitando a Rádio Vaticano, né, no idioma português, que isso para nós é gratificante, porque toda a orientação católica que emerge daqui, a gente consegue usufruir, desfrutar, entender por meio deste meio de comunicação da Rádio Vaticano em língua portuguesa.
4: Muito bem. Eu começaria justamente pelo discurso do Papa Leão, né? Claro, foi o ápice desse evento, né? Depois de 10 dias de curso, ter a oportunidade de estar com o Santo Padre. A gente viu que ele fez um discurso muito pontual, né? Se tivessem que escolher um aspecto desse discurso.
1: Eu gostaria de destacar exatamente essa proximidade dele em relação a todos nós. Ele repetiu de forma enfática: nenhum bispo sozinho. Nenhum bispo procurar o caminho da solidão. Nós não somos suficientemente bons, né? Temos nossas fragilidades, para que não seja um caminho de isolamento. Quando tendemos a essa postura, os erros eles se tornam quase que inevitáveis. Mas nesse espírito sinodal, a Igreja tem nos chamado muito, praticamente todo o curso também foi a partir desse espírito sinodal que a Igreja tem nos chamado, e o Papa, como promotor desta unidade, como um sinal visível da unidade da Igreja, presidindo esse colégio episcopal, eis que nos advertiu quanto a esta necessidade de uma comunhão com todos. Depois, esse amor generoso, que mostra que nós somos pastores, e o pastor vai exatamente se expressar numa relação de cuidado para com o povo. Essa relação de proximidade, essa relação de uma paternidade vai sendo construída. Para a gente tudo isso é novo, muito embora tenha vivido enquanto sacerdotes em diversas realidades em nossas paróquias, mas agora nossos braços se estendem, nosso coração se alarga, nossa visão tem que alcançar a todos. Então o Papa tem nos motivado a assumir essa postura verdadeiramente pastoral, sendo sinal e canal do afeto de Deus, do amor de Deus para com todos. Um elemento que ele também tem destacado, essa experiência do amor de Deus, para a gente fazer chegar a vida das pessoas, principalmente em um momento como o nosso, a humanidade está ferida, tanta divisão, tantas posturas extremistas, e a gente como pastor ajudar as pessoas, antes de tudo a gente experimentando tudo isso, né, para conduzir o povo ao conhecimento desse amor verdadeiro de Deus.
4: Dom Janison, os senhores tiveram a oportunidade depois de saudar o Santo Padre pessoalmente. Eu vi a foto do senhor, estamos falando do Bispo Auxiliar da Arquidiocese de Fortaleza. Posso saber o que, que o senhor falou para o Santo Padre e o que, que ele respondeu?
2: Então, eu saudei, agradeci pela confiança, pela nomeação. Também disse que nós brasileiros rezamos muito pelo seu ministério, pela sua missão, ele agradeceu. O convidei para o Congresso Eucarístico Nacional, que teremos no próximo ano, porque a presidência da Conferência Episcopal tem insistido nesse convite para que o Papa vá ao Brasil, e o próximo ano seria o momento ideal que todo o Brasil reunido nesse Congresso Eucarístico. Eu disse, então, o senhor poderia estar no Congresso Eucarístico, reforço aquilo que os bispos têm pedido, e depois em Fortaleza. Aí ele disse, ah, sim, Fortaleza. Eu disse, sim, Fortaleza é uma terra bonita, rica, de um povo muito católico. Fortaleza é o segundo estado mais católico do Brasil, mas não só por ser católico, mas é um povo muito fervoroso, participativo, é uma igreja muito viva, né? Então, e que responde aquilo que ele tem pedido. Por exemplo, no curso, em diversos momentos, e também na fala do Papa, a importância do anúncio de Cristo, da centralidade da pessoa de Cristo, o querigma, e é algo que temos trabalhado muito na Igreja do Brasil, principalmente na Arquidiocese de Fortaleza. Estou há 7 meses lá, mas a vivacidade da Igreja do Ceará é muito grande.
4: Posso saber o que ele respondeu, Dom Janison?
2: Ele sorriu, bene, mas não sabemos, né, se ele. E quando eu falei Fortaleza, ele é sim, Fortaleza, como se já conhecesse, né? Mas em relação ao Congresso Eucarístico, ainda não deu resposta.
4: Dom Jorge, o senhor também saudou o Santo Padre, posso saber qual foi a conversa?
3: Eu de início me apresentei, eu sou do Brasil, da Diocese de Propiá, nomeado pelo senhor, estou lá há 8 meses e trago um abraço do meu clero para o senhor. E quero lhe agradecer pela nomeação.
4: Ele
3: sorriu, deu um tapinha no ombro, disse, está bem, muito bem, bem. E posei para foto. Muito simples, muito rápido a conversa, mas muito acolhedor o Papa, né?
4: É isso mesmo, Dom Jefferson? O que, que o senhor falou para o Papa?
1: Olha, na verdade, foi tão emocionante que até meu nome eu esqueci.
4: Ah.
1: Mas eu pedi a ele uma bênção para o meu pai, que está enfermo. Pedi que abençoasse o terço, que levarei para ele. Estava com a bandeira do Brasil também, pedi uma bênção para o Brasil, sobretudo nesse momento que é tenso das eleições, assim como para a minha arquidiocese, qual sou bispo auxiliar, Aracaju, para os padres, para o arcebispo, para o estado de Sergipe também.
4: O senhor tocou num tema delicado, né, Dom Jefferson? A gente tem uma mensagem da CNBB, né, que foi apresentada ontem à noite, em que a direção da Conferência Episcopal se manifesta em relação a esse tema delicado, né, que a gente está vivendo, falta um mês para as eleições presidenciais, enfim. Como manter a unidade nesse momento tão delicado do nosso país?
1: Da parte de todos nós, antes de tudo, a prudência. Uma vida no Evangelho nos levará a apresentar de forma discreta, saber o que de fato é política, porque às vezes existem agressões no cenário macro, nacional, mas também nossas comunidades paroquiais, nossas famílias são afetadas, ficam divididas. Essa polarização que a gente vê nesse cenário traz muito dano. né, é danosa para a nossa vida em comum, para a coletividade. E o Papa, em sua encíclica, tem nos chamado muito a atenção para a vivência do bem comum. Se a política é uma arte em que a caridade ela deve ser expressa para nós cristãos católicos como uma missão, então, tendo um projeto de nação, se todo mundo quer o bem da nação, então vai sempre procurar curar as feridas, né? Procurar sempre mais uma resposta aos reais interesses e necessidades daquilo que o povo, que o próprio projeto de nação exige, seja dos políticos, da gente enquanto igreja e de cada cidadão consciente do seu papel.
4: Eu queria voltar um momentinho no discurso do Santo Padre, porque ele também falou de uma questão super atual, que é da inteligência artificial, né? Recomendando a sua encíclica Magnífica Humanitas. Como que está essa questão? Esse é um problema que preocupa os senhores? Como que os senhores lidam com essa questão da inteligência artificial?
2: Eu creio que muita coisa bonita tem acontecido. Em relação às novas tecnologias, né, Deus deu inteligência ao ser humano, a capacidade de criar, e em benefício da humanidade, do bem comum, imaginemos na ciência, né, as vacinas, né, toda essa questão que salva vidas, que ajuda tantas pessoas. Da mesma forma, a inteligência artificial para o trabalho eclesial, para a evangelização, tem o seu valor e a sua importância. Mas é importante salientar, creio, que a máquina não pode substituir o ser humano. E o Santo Padre nos falou nesse sentido, né? Não substituir o ser humano. Da mesma forma, eu creio que não podemos exagerar, digamos assim, trocar o nosso trabalho, a nossa espiritualidade, nossa vida de fé, por exemplo, preparar uma homilia dominical. Hoje estamos no meio da semana, durante aqui a semana, e a homilia do próximo domingo, por exemplo, deve ser um momento que o bispo, o sacerdote, lê os textos bíblicos, medita, reza, para se preparar espiritualmente para uma transmissão, para uma boa homilia. Claro que ele pode pesquisar em sites, reflexões bíblicas, mas eu creio que não deveria, né, sua reflexão ser substituída por um texto da inteligência artificial. Então, eu creio que tanto a encíclica do Papa como a fala dele a nós bispos de recente nomeação vão nessa direção, né, do bom uso, né, das tecnologias, o bom uso aí da inteligência artificial.
3: Comungo com Dom Janison nesta expressividade da inteligência artificial. Como disse o Papa, não é um mal para a humanidade. Ela trouxe e trará grandes benefícios, né? A inteligência artificial ajuda a ampliar a própria inteligência global, mas ela não pode tomar o lugar do humano, o lugar da sensibilidade. E nesse lugar do humano, da sensibilidade, a gente olha para nós pastores, que ao falar para o nosso povo, não podemos ser artificiais. E quando a gente fala com a alma, com o coração, a gente comunica bem. E os nossos fiéis, eles compreendem melhor quando percebem que a gente fala com o interior, quando fala com a alma. Eles nos conhecem, eles sabem aquilo que é nosso. E quando nós falamos aquilo que não procede do nosso dia a dia, eles logo percebem que aquilo não foi feito com o coração, não veio da interioridade. Então, os discursos da internet que já vem prontinho pela inteligência artificial não comunica a interioridade do pastor para com as suas ovelhas. Por isso, eu acho importante esta comunicação. A internet, a inteligência artificial, ela é boa, ela é benéfica, mas não pode tirar e não tira o senso da intimidade, da relação, da comunicação, como a própria liturgia nos diz que a homilia é uma conversa paterna. O pai conversa com o filho. E essa conversa, ela tem que partir do coração, tem que partir da alma. E quando a gente fala com a alma, com o coração, a gente fala bem.
4: Eu, voltando um pouquinho ainda sobre o curso, né, foram 147 bispos, ou seja, o mundo inteiro representado. Teve algum testemunho? O Papa falou, né, da questão de países em guerra. Algum testemunho desses bispos que chamou a atenção dos senhores? Não sei, talvez alguém do Oriente Médio, da Ucrânia, desses países, né, com um conflito tão latente, que chamou a atenção e que abriu um pouco assim, o horizonte daquilo que é a universalidade da Igreja?
1: Algumas questões apresentadas também de forma pública foram tratadas com muita delicadeza também, uma vez que hoje qualquer discurso todo mundo se arma, né, para atender. Mas alguns padres, alguns bispos, melhor, falaram acerca das situações dos regimes em seus países, quando a Igreja é tratada com muita rigidez, até casos da nunciatura está fechada por causa dessas questões dos regimes também, o núncio ser mandado de volta, ser expulso do país. Então são questões pontuais e que tratadas com muito cuidado, com zelo, para não provocar mais danos. A Igreja também, os próprios dicastérios, naquilo que nos relataram, falando desta capacidade da Igreja, abertura para o diálogo. Às vezes até um silêncio para preservar ainda mais aqueles que estão vivenciando situações, vamos dizer, traumáticas pelo mundo, pelo fato de serem católicos, pelo fato de serem cristãos.
4: Pois bem, estamos aqui representados em três dioceses, né? Propiá, Fortaleza e Aracaju. Os senhores já estão à frente há alguns meses, né? Já tiveram oportunidade de ter conhecimento da realidade local. Eu gostaria que cada um falasse um pouquinho dos desafios que os aguardam na própria diocese.
1: Fui ordenado bispo há 3 meses somente, ainda estou engatinhando nesse sentido. Mas eu venho da própria diocese para a qual eu fui enviado. Então, é algo, em certo sentido, confortável. Agradeço a Deus, ao Papa também, por ter permitido esta dádiva de permanecer em Aracaju como bispo auxiliar. Enquanto serviço, aquilo que é próprio do bispo, na liturgia e tudo mais, mas de forma específica, lá o cuidado para com o clero, os seminaristas, as religiosas, né, essa atenção. No regional, Bahia e Sergipe, hoje eu estou como referencial para a pastoral da pessoa idosa e para os bispos eméritos. Esse cuidado com essas gerações, sobretudo nessa fase da vida, também que exige tanto cuidado e atenção da Igreja, vendo o potencial que ainda reserva, que ainda tem, numa fase tão bela, e que é ápice também da nossa existência. Então, estou em Aracaju. Inicialmente, a própria nomeação foi um susto. A gente começa a pensar em tantas realidades, nas próprias fragilidades. Pensa também na grandeza de Deus, quanto Deus é bom e misericordioso. Na fase atual, depois da ordenação, eu experimento grande confiança, abandono, porque eu sei que é graça dele. Inclusive, a gente, nessa entrega, gera muita absoluta confiança no amor de Deus, naquilo que ele colocou em nossas mãos. Um tesouro, como diz São Paulo, em vaso de argila.
2: Estou há 7 meses na Arquidiocese de Fortaleza, como bispo auxiliar, colaborando com o Dom Gregório Paixão nesta missão, tendo também o Dom Antônio Carlos como bispo auxiliar, trabalhamos juntos. Para mim, é uma graça especial poder estar em Fortaleza, uma arquidiocese muito organizada, com muitas atividades, iniciativas, mas estou lá colaborando com o Dom Gregório nas diferentes iniciativas. Eu colaboro particularmente com a coordenação do pastoral, nós temos o centro de pastoral bastante organizado, com a catequese, porque eu trabalhei também na CNBB nesta área no passado, e No regional, eu sou vice-referencial da animação bíblico-catequética do Regional Nordeste 1 e faço parte do grupo de reflexão nacional nesse sentido. Então, por isso que acompanho a Escola Catequética da Arquidiocese, que tem 55 anos já de existência, de funcionamento e caminha muito bem. Também colaboro no acompanhamento, no diálogo com a vida religiosa consagrada e com os movimentos eclesiais e novas comunidades, né? Que Fortaleza tem uma riqueza muito grande, muitas comunidades, então, este diálogo, esta colaboração naquilo que é necessário. Mas eu gostaria de salientar a acolhida que eu tive desde o primeiro momento da nomeação, quando, conversando com o Dom Gregório, ele disse assim: eu estou muito feliz e fui muito bem acolhido em Fortaleza, e você também será. E assim, são 7 meses que em todas as paróquias que visito, grupos pastorais, é uma acolhida enorme. E assim, falando em relação aos desafios, é uma igreja organizada, mas que necessita sempre mais insistir nesta dimensão da evangelização, aquilo que a Igreja do Brasil tem pedido nas novas diretrizes. Então, fortalecer o aspecto da comunhão que o Papa falou, da vida comunitária, das nossas comunidades eclesiais, também o aspecto de fortalecer a iniciação cristã e uma igreja mais missionária, né? O Papa, no final, insistiu no aspecto missionário da igreja, uma igreja missionária. E também o prefeito de Castério para a Doutrina da Fé, o tema dele foi a transmissão, o desafio da transmissão da fé hoje, que permanece um desafio, né? Como transmitir a fé para as crianças, jovens, adolescentes, enfim. Então, existem desafios, mas tanta coisa bonita que está acontecendo na nossa igreja.
4: Mas o senhor é natural de onde?
2: Eu sou natural de Sergipe, Propriá, Sergipe, encardinado na Diocese Propriá, e os últimos anos eu estava trabalhando na Conferência Episcopal como subsecretário de pastoral.
4: Dom Jorge?
3: Eu sou bispo há 9 meses e há 8 meses sou bispo diocesano de Propriá. E chegando em Propriá...
4: O senhor é natural de onde?
3: Do Maranhão. Vim do Maranhão, obedecendo à igreja, na pessoa do Papa Leão, nas mãos de Deus, como sempre acredito. Estou ali para contribuir com aquela bonita diocese de onde veio Dom Jânison, uma diocese com 31 paróquias, 41 padres. E os desafios hoje que eu encontro está na ação administrativa. É o desafio hoje, como bispo diocesano, a administrar a diocese de forma que ela caminhe harmônica, que ela caminhe administrativamente bem, para que os seus padres vivam bem. É com estas palavras que eu cheguei a Propriá, querendo ser um bom pastor, um irmão, um pai e um amigo. E a administração passa por esse viés, passa por essa realidade. Uma diocese bem administrada, tudo ocorre bem. Porque toda a dimensão de uma igreja, a base é a administração. Se uma boa administração está equilibrada, haverá aí também uma boa pastoral, a entrosamento do clero, a escuta, para mim também é muito fundamental. O bispo é aquele que escuta bastante, escutando e acolhendo os seus padres, e isso agrega uma boa escuta, isso leva a confiança. Essa é a minha experiência agora de 8 meses, de escutar muitos dos meus padres, de poder conduzi-los como eu gostaria também de conduzir. Agora eu sou bispo, mas nunca deixei de ser padre. É essa mentalidade que hoje me conduz à espiritualidade episcopal. Fui padre de uma diocese, agora sou bispo. Esta compreensão que eu tinha do episcopado antes, agora eu coloco na realidade. É nessa perspectiva que hoje eu me encontro em Propriar. E assim desejo caminhar e administrar aquela igreja particular.
4: Então, infelizmente, estamos chegando ao fim do nosso momento. Uma última observação, os senhores são praticamente a primeira leva de bispos nomeados pelo Papa Leão XIV. Eu gostaria de saber, para cada um, qual que é a principal característica do Papa Leão? que inspira os senhores? Como que os senhores veem Papa Leão? Qual a característica que os senhores vão levar nesse ministério?
1: Ainda está cedo, né, para uma definição, mas eu fico com aquela frase da própria encíclica, a gente permanecer humano. E esse cuidado para com a humanidade, a gente não se deixar levar, pelos meios de comunicação, né, que às vezes vão atrofiando a nossa capacidade de pensar, de raciocínio, né, como quando se falou sobre a questão da homilia, né, e outras questões envolvendo o trabalho, uma vez que ele tomou para si aquilo que o outro Leão XIII havia iniciado, a doutrina social da Igreja. A Igreja, ela é enviada ao mundo, então ela precisa cuidar da humanidade. Ela precisa impregnar tudo com as verdades do Evangelho. Precisa anunciar do jeito de Jesus. Então queremos fazer com que o eco da voz do rugido do manso leão chegue também à humanidade, nossas dioceses, pequeninas comunidades, e queremos viver essa fidelidade, esse amor, vez que é ele esse ponto de unidade, é ele que preside a nossa comunhão.
4: Bem.
2: Para mim é a dimensão, o aspecto do serviço e da comunhão. Então, como ele insistiu na fala dele, mas é ele, de fato, toda a sua vida e agora no ministério como Papa, na sua missão como Papa, é aquele que serve, que está próximo, que escuta, como foi falado anteriormente. Que para mim, Bianca, foi assim gratificante quando, no início do seu ministério, ele volta a insistir na sinodalidade. E para nós falou diversas vezes e durante todo o curso este nosso caminho sinodal que estamos percorrendo. Então, assim, alguns pensaram que no novo pontificado algumas questões ficariam para trás, mas ele retomou e retomou com muita força este aspecto tão importante e necessário. E ele insistiu conosco, né? O primeiro aspecto do bispo, a primeira lição é escutar, estar atento às diferentes realidades. Então, o serviço, comunhão e escuta são essenciais.
4: Também. Dom Jorge?
3: Eu destaco a sensibilidade dele, que culmina na escuta. É um homem que escuta muito e fala pouco. Esta característica dele marca. E isso é muito visível desde a primeira vez que ele se apresentou para o mundo, com essa emoção. O que está nas mãos dele, o que passou na consciência dele, no coração dele, essa sensibilidade, está diante do mundo, precisa para ser um bom pastor, que tenha a sensibilidade da escuta, não da escuta de ouvido, mas da escuta do coração, da alma. Quem escuta assim, escuta bem. É isso que me marca na vida de Papa Leão.
0: E assim chegamos ao final da edição desta semana do nosso Porta Aberta. Obrigada pela companhia, obrigada pela sintonia. Estaremos de volta na próxima semana. Até lá!
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13: Alô, amigos de todo o Brasil e demais países lusófonos. Está no ar o programa em língua portuguesa da Rádio Vaticano Vatican News deste domingo, 20 de setembro. Traremos para você que está sintonizado conosco as últimas notícias sobre as atividades do Papa, da Santa Sé e da Igreja no Mundo. A apresentação, Raimundo Lima. E eis o pensamento bíblico que escolhemos para você. E eu vos garanto que, ao encontrar a ovelha, sente mais alegria por ela do que pelas 99 que não se extraviaram. Do Evangelho segundo São Mateus, capítulo 18, versículo 13. E vamos aos destaques do nosso programa de hoje. O Papa no Ângelus, diante de Deus, não há lugar para invejas nem divisões. Ainda na oração mariana, o apelo de Leão XIV em favor da paz. Grave crise humanitária na Somália, é necessária assistência internacional. Teremos a reflexão sobre a liturgia deste 25º domingo do tempo comum. O cantor, compositor e catequista Antônio Cardoso nos traz, em A Canção e a Prece, o Homem Bom. Ucrânia, bombas russas sobre várias cidades, navio mercante é atacado no Mar Negro. E ainda, novos recursos da União Europeia para a Ucrânia. Não há acordo sobre renovação das sanções a Moscou. Essas e outras notícias a partir de agora. O programa em língua portuguesa da Rádio Vaticano Vatican News deste domingo está apenas começando. Os desígnios de Deus são infinitamente maiores e, digamos até, mais humanos do que aqueles que nós, homens e mulheres marcados pelo pecado, podemos conceber e realizar. Foi o que destacou o Papa no Ângelus deste domingo, 20 de setembro, 25º domingo do tempo comum, comentando a liturgia do dia. Na alocução que precedeu a oração mariana, o pontífice ressaltou aos 20 mil fiéis e peregrinos presentes na Praça São Pedro que, pela boca do profeta Isaías, o Senhor nos dá um grande motivo de esperança, dizendo que os seus pensamentos não são os nossos pensamentos e os seus caminhos não são os nossos caminhos. Por isso, acrescentou, eis, mais atual do que nunca, o apelo do profeta, abandonar os nossos caminhos tortuosos e regressar ao Senhor, que é misericórdia e perdão. Atendo-se à página do Evangelho Dominical, o Santo Padre ressaltou que as parábolas de Jesus descrevem a novidade do que Deus tem reservado para nós, mas, em geral, também manifestam a resistência que estamos dispostos a opor a uma justiça mais generosa e a um amor maior. Hoje, em particular, observou, escutamos a história dos trabalhadores chamados para a vinha, Mateus capítulo 20, versículos 1 a 16. uns por um dia inteiro, outros apenas por algumas horas, outros ainda já quase ao pôr do sol.
14: Mas o centro da parábola é no momento da retribuição, quando o padrone mantém a parola com os lavoratori da prima hora.
13: Mas o núcleo da parábola está no momento da remuneração, quando o dono da vinha cumpre a palavra dada aos trabalhadores da primeira hora e lhes paga conforme acordado, embora queira que eles vejam a sua bondade tratando, diante dos seus olhos, os últimos da mesma forma. Há um pormenor que não nos deve escapar. O dono dá ao capataz uma ordem precisa a seguir. Os trabalhadores devem ser pagos começando pelos últimos até os primeiros. Assim, a reação negativa daqueles que tinham trabalhado o dia inteiro poderia facilmente ter sido evitada. No entanto, foi intencional, porque a revelação da bondade de Deus é para todos, não apenas para alguns.
14: Dio ha vie diverse e pensieri nuovi anche per coloro che si ritengono i primi e ritengono di essersi guadagnati ciò che sono.
13: Deus tem caminhos diferentes e pensamentos novos também para aqueles que se consideram os primeiros e acham que conseguiram o que são por si mesmos, que merecem os resultados que alcançaram. No entanto, todos nós experimentamos alegria, inteligência e futuro quando a lei do amor interrompe a do cálculo, a experiência da misericórdia amplifica a do mérito. O dom da paz coloca fim às rivalidades e nos aproxima na gratidão. Por fim, o pontífice afirmou que é uma graça sermos colaboradores de Deus, trabalhador na sua vinha, servir o seu reino de justiça e paz. Onde irrompe a novidade de Deus, não há lugar para invejas nem divisões. Procuremos, pois, o Senhor enquanto ele se pode encontrar, invoquemo-lo enquanto está perto, abandonemos os caminhos tortuosos e os pensamentos iníquos, disse Leão XIV, ecoando as palavras de exortação do profeta Isaías, concluindo em seguida.
14: Guardiamo alla nostra Madre Santissima, è creatura come noi, ma è senza macchia, perciò ci aiuta a sperare in Dio.
13: Olhemos para a nossa Mãe Santíssima. É uma criatura como nós, mas sem mancha. Por isso, ela ajuda-nos a esperar em Deus e a confiar na sua misericórdia, para que os seus caminhos se tornem os nossos caminhos e os seus pensamentos os nossos pensamentos.
14: Seguo con grande preoccupazione la crisi umanitaria in atto in alcune zone della Somalia, dove episodi di violenza e fenomeni climatici estremi stanno aggravando le già precarie condizioni di vita della popolazione, in particolare di donne e bambini.
13: O Papa acompanha com grande preocupação a crise humanitária em curso em algumas regiões da Somália e ressaltou isso após a oração do Ângelus deste domingo 20 de setembro, lembrando que, no país do chifre da África, episódios de violência e fenômenos climáticos extremos estão agravando as condições de vida já precárias da população, especialmente de mulheres e crianças.
14: Auspico un generoso coinvolgimento della comunità internazionale affinché non manchi a questi nostri fratelli e sorelle l'assistenza necessaria.
13: Faço votos de um envolvimento generoso da comunidade internacional para que não falte a esses nossos irmãos e irmãs a assistência necessária. A Somália está enfrentando mais uma seca prolongada, uma emergência humanitária que coloca em risco a vida de milhões de pessoas, entre elas quase 2 milhões de crianças, que ficaram sem água nem alimentos suficientes. No total, segundo denúncias de organizações humanitárias e internacionais, quase 6 milhões de somalis enfrentam hoje uma fome aguda, um número que dobrou em relação ao início de 2025. Uma grave seca atinge algumas regiões do norte, a qual se somam conflitos e deslocamentos e, na esteira da guerra no Irã, o aumento dos custos do combustível e dos fertilizantes. Ao saudar os muitos fiéis e peregrinos presentes na Praça São Pedro e aqueles conectados através dos meios de comunicação, Leão XIV enviou sua bênção à população de Pescantina, na província de Verona, norte da Itália, que neste domingo se reúne em torno do monumento aos ex-internados, para lembrar aqueles que foram deportados e feitos prisioneiros durante a Segunda Guerra Mundial.
14: Lo faccio per sottolineare che non bisogna dimenticare, ma imparare dalla storia per non ricadere negli errori del passato.
13: Faço isso para ressaltar que não devemos esquecer, mas aprender com a história para não cairmos novamente nos erros do passado. Em particular, o pontífice deu as boas-vindas ao bispo e aos fiéis da diocese de Torun, na Polônia, que visitam a Itália e os locais dos milagres eucarísticos, bem como às famílias provenientes da diocese de Spiš, na Eslováquia, onde neste domingo se realiza, em Bratislava, a Marcha Nacional pela Vida. Em seguida, saudou os padres jesuítas que iniciam seu novo percurso de estudos em Roma, o grupo da paróquia romana da Sagrada Família de Nazaré, juntamente com a poliesportiva Centocelli e o oratório São José Manianete. E agora, amigo ouvinte, passamos à reflexão sobre a liturgia deste 25º Domingo do Tempo Comum, na voz do colega Silvonei José.

Mais uma vez a liturgia nos corrige quando dizemos que aquelas coisas boas que nos acontecem ou com os nossos amigos são consequências dos méritos a que fizemos jus. Do mesmo modo, quando ocorre algum acontecimento infausto, perguntamos o que fizemos para recebermos tal castigo. Por outro lado, se isso acontece com alguém que não nos é simpático, comentamos que essa pessoa deve ter aprontado e, por isso, recebe esta punição. Toda essa maneira de pensar está errada e não é cristã. O cristianismo trabalha com a gratuidade, isto é, com a ação de Deus. E Deus é Pai, é amor. Deus nos ama, não por aquilo de bom que fizemos e nem nos deixa de amar pelas coisas erradas que praticamos. O amor ama por amar. E mesmo vendo nossas culpas, continua nos amando. Essa é a grande e eterna verdade. Somos amados gratuitamente por Deus. Quando Deus nos criou, não existíamos. Ele nos amou primeiro sem nenhum mérito nosso. E assim continua, porque Ele é Deus. Isso nos diz Isaías na primeira leitura. Meus pensamentos não são como os vossos pensamentos, e meus caminhos não são como os vossos caminhos, diz o Senhor. Essa ideia é retomada e referendada por Jesus com a parábola do patrão generoso. O patrão dá a mesma quantia como pagamento, tanto aos que começaram pela manhã, quanto aos que foram contratados no final do dia. Ao ouvir as reclamações dos que se achavam mais cheios de méritos que os outros, ele responde: por acaso não tenho o direito de fazer o que quero com aquilo que me pertence? Ou estás com inveja porque estou sendo bom? A justiça do reino de Deus é dar a cada um o que precisa para viver e viver abundantemente ainda nesta terra. Não faz parte da justiça de Deus a realidade na qual alguns que não trabalham tanto ganham quantias enormes, e outros que trabalham muito, como empregadas domésticas, como professores de escola média e como outros profissionais, ganham insuficiente para uma vida decente. Todos são filhos de Deus, e a igualdade deve acontecer já nesta vida, e não apenas na outra. O amor deverá superar todas as desigualdades e fazer justiça a todos, isto é, todos deverão ter o necessário para uma vida tranquila, com direito ao que precisam. Está errado, e não é justo, alguns terem tanto e outros nem o necessário para sobreviver.

E agora, como todos os domingos, o cantor, compositor e catequista Antônio Cardoso nos traz, em A Canção e a Prece, o Homem Bom.

tenho o direito de fazer o que quero com aquilo que me pertence? Ou estás com inveja porque estou sendo bom? É, Jesus, neste evangelho, descobre também o poder da inveja, até com aqueles que fazem caridade, e não apenas caridade, com aqueles que assumem compromisso de caminhar junto. É exatamente a história desse patrão, que no seu coração, tocado pela graça, desejou ser bom com aquele que chegou por último e pagou com a mesma moeda que deu àqueles que chegou por primeiro. E ele mesmo é quem diz: porque assim os últimos serão os primeiros, e os primeiros serão os últimos. Isso para que possamos nos educar na graça.

aqui fica claro que aquele que se torna inteiramente bom é como Jesus. Não importa se o nome é Pedro, é Paulo, João, Francisco. Não importa. As atitudes falam mais do que as palavras. E é assim que o nome de cada um de nós se parece exatamente com aquilo que a gente é.

O Mar Negro é mais uma vez palco de confrontos entre a Rússia e a Ucrânia. Um ataque realizado por um drone russo atingiu um navio mercante civil com bandeira da Tanzânia, que se dirigia a um dos portos da Ucrânia. O impacto causou a morte do capitão do navio e feriu 3 tripulantes. Segundo as autoridades de Kiev, não se trataria de um episódio isolado. Moscou estaria atacando sistematicamente portos, infraestruturas portuárias e navios mercantes na tentativa de sufocar as rotas comerciais ucranianas e desestabilizar a segurança da navegação internacional em toda a bacia do Mar Negro. Enquanto isso, os russos continuaram a atacar também o interior do país, lançando um ataque em grande escala durante a noite de quarta para quinta-feira contra várias cidades ucranianas. Pelo menos 10 pessoas foram mortas e 71 ficaram feridas nos ataques ocorridos nas referidas operações. Uma série de ataques noturnos à capital também devastou prédios residenciais, escritórios, escolas e postos de gasolina, resultando em 18 feridos, entre os quais 2 crianças. No plano diplomático e geopolítico, o Kremlin reagiu duramente às últimas restrições econômicas aprovadas pelos Estados Unidos, definindo a aprovação das novas sanções pelo Congresso norte-americano como uma verdadeira ação hostil. Segundo a presidência russa, essas medidas não farão senão tornar ainda mais difícil o caminho para a paz na Ucrânia. O avanço russo em Donetsk continua. De quinta para sexta-feira, Veroliubovka e Zolotoy Kolodensk foram conquistadas por unidades dos grupos Sul e Centro no contexto dos confrontos mais amplos em curso na região. Assim como muitos outros centros rurais da região, as duas áreas assumem importância estratégica, principalmente por motivos geográficos, logísticos e de controle do território. A notícia foi divulgada pelo Ministério da Defesa russo por meio do Telegram. Enquanto isso, continua o compromisso da Comissão Europeia ao lado da Ucrânia para o fortalecimento das defesas. A União Europeia, de fato, destinará 3 bilhões e 300 milhões de euros a Kiev para a compra de drones e mísseis. O pacote de ajuda militar faz parte do empréstimo de apoio à Ucrânia no valor de 90 bilhões de euros. Com este quarto pagamento,

Ministério. A resposta da Grã-Bretanha não se fez esperar. Estamos lado a lado com a Ucrânia e estamos empenhados em fornecer a Kiev o equipamento militar de que ela precisa. Defesa na Ucrânia e nas fronteiras. Na manhã de sexta-feira, a Polônia fez decolar seus aviões de combate enquanto Moscou atacava a capital ucraniana. Essas medidas são de natureza preventiva e visam garantir a segurança e a proteção do espaço aéreo, sobretudo nas áreas adjacentes às zonas ameaçadas, afirma o comunicado do Comando Operacional das Forças Armadas Polonesas. Por sua vez, chegam novas forças para apoiar o exército russo. De acordo com o relatório da equipe multilateral de monitoramento de sanções, iniciativa dos Estados Unidos e de 10 países aliados para monitorar as sanções contra Pyongyang, trata-se de 25 mil norte-coreanos empregados na construção de drones nas fábricas de Alabuga, no Tartaristão, onde as aeronaves não tripuladas são montadas. A proposta da Sardenha. Não faltam tentativas para promover o diálogo entre as partes. A mais recente é do cônsul honorário da Ucrânia na Sardenha, Anthony Grandi, que propôs La Maddalena como possível local para a assinatura do Tratado de Paz entre os dois países. Tudo isso só seria possível com o fim das hostilidades. O que não pode e não deve ser uma rendição, por respeito a todos os ucranianos que, nestes 4 anos, perderam a vida para defender sua pátria de um Estado agressor, afirmou. Infelizmente, as declarações do cônsul surgiram em um contexto ainda muito tenso e logo após as declarações do porta-voz do Kremlin, Dmitry Peskov, segundo as quais a Rússia considera uma ação hostil à aprovação, pelo Congresso estadunidense, das sanções contra a venda de petróleo russo. Se forem aplicadas, certamente tornarão mais difíceis os esforços para encontrar uma solução pacífica na Ucrânia. Outros aspectos sombrios do conflito vêm à tona em um relatório do Escritório das Nações Unidas para os Direitos Humanos, publicados na sexta-feira em Genebra. Entre 24 de fevereiro de 2022, data do início do ataque russo à Ucrânia, e o final do mês de julho deste ano, foram documentados mais de 1.000 casos de violência sexual. Trata-se de uma prática utilizada contra civis e prisioneiros de guerra na Ucrânia, construindo uma série chocante de atos de tortura, intimidação e coação, destaca o relatório. Segundo Daniele Bell, chefe da Missão de Monitoramento dos Direitos Humanos da ONU na Ucrânia, uma das principais conclusões do relatório é que a violência sexual contra prisioneiros de guerra ucranianos e civis detidos pelas autoridades russas é generalizada. Quase 3/4 dos prisioneiros de guerra ucranianos sobreviventes entrevistados e quase metade dos civis detidos sobreviventes sofreram violência sexual mais de uma vez.

E assim, amigo ouvinte, chegamos ao final do nosso programa deste domingo. Como sempre, agradecendo pelo carinho da sintonia e a você desejando uma boa semana que se inicia, prometemos estar de volta amanhã neste mesmo horário, se Deus quiser. Você, como sempre, o nosso forte abraço e até lá!

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1: Em nome do Pai, do Filho e do Espírito Santo. Amém. Oferecimento do Santo Terço. Divino Jesus, nós vos oferecemos este rosário que vamos rezar, contemplando os mistérios de vossa redenção. Concedei-nos, por intercessão de Maria, vossa Mãe Santíssima, a quem nos dirigimos, as virtudes que nos são necessárias para bem rezá-lo e a graça de ganhar as indulgências anexas a esta santa devoção. Creio em Deus Pai, Todo-Poderoso, Criador do céu e da terra, e em Jesus Cristo, seu único Filho, nosso Senhor, que foi concebido pelo poder do Espírito Santo, nasceu da Virgem Maria,

0: padeceu sob Pôncio Pilatos, foi crucificado, morto e sepultado, desceu à mansão dos mortos, ressuscitou ao terceiro dia, subiu aos céus, está assentado à direita de Deus Pai Todo-Poderoso, donde há de vir a julgar os vivos e os mortos. Creio no Espírito Santo, na Santa Igreja Católica, na comunhão dos santos, na remissão dos pecados, na ressurreição da carne, na vida eterna. Amém.
1: Pai nosso que estais no céu, santificado seja o vosso nome. Venha a nós o vosso reino. Seja feita a vossa vontade, assim na terra como no céu.
2: O pão nosso de cada dia nos dai hoje. Perdoai as nossas ofensas, assim como nós perdoamos a quem nos tem ofendido. E não nos deixeis cair em tentação, mas livrai-nos do mal. Amém.
3: Ave Maria, cheia de graça, o Senhor é convosco, bendita sois vós entre as mulheres, e bendito é o fruto do vosso ventre, Jesus.
4: Santa Maria, Mãe de Deus, rogai por nós, pecadores, agora e na hora de nossa morte. Amém.
3: Ave Maria, cheia de graça, o Senhor é convosco, bendita sois vós entre as mulheres, e bendito é o fruto do vosso ventre, Jesus.
4: Santa Maria, Mãe de Deus, rogai por nós, pecadores, agora e na hora de nossa morte. Amém.
3: Ave Maria, cheia de graça, o Senhor é convosco. Bendita sois vós entre as mulheres. E bendito é o fruto do vosso ventre, Jesus.
4: Santa Maria, Mãe de Deus, rogai por nós, pecadores, agora e na hora de nossa morte. Amém.
1: Glória ao Pai, ao Filho e ao Espírito Santo.
4: Como era no princípio, agora e sempre. Amém.
3: Mistérios dolorosos. No primeiro mistério, contemplamos a agonia de Jesus no Horto das Oliveiras. Pai nosso que estais no céu, santificado seja o vosso nome. Venha a nós o vosso reino, seja feita a vossa vontade, assim na terra como no céu.
4: O pão nosso de cada dia nos dai hoje. Perdoai as nossas ofensas, assim como nós perdoamos a quem nos tem ofendido. E não nos deixeis cair em tentação, mas livrai-nos do mal. Amém.
3: Ave Maria, cheia de graça, o Senhor é convosco. Bendita sois vós entre as mulheres, e bendito é o fruto do vosso ventre, Jesus.
4: Santa Maria, Mãe de Deus, rogai por nós, pecadores, agora e na hora de nossa morte. Amém.
3: Ave Maria, cheia de graça, o Senhor é convosco. Bendita sois vós entre as mulheres, e bendito é o fruto do vosso ventre, Jesus.
4: Santa Maria, Mãe de Deus,
3: rogai por nós, pecadores, agora e na hora de nossa morte. Amém. Ave Maria, cheia de graça, o Senhor é convosco. Bendita sois vós entre as mulheres, e bendito é o fruto do vosso ventre, Jesus.
4: Santa Maria, Mãe de Deus, rogai por nós, pecadores, agora e na hora de nossa morte. Amém.
3: Ave Maria, cheia de graça, o Senhor é convosco. Bendita sois vós entre as mulheres, e bendito é o fruto do vosso ventre, Jesus.
4: Santa Maria, Mãe de Deus, rogai por nós, pecadores, agora e na hora de nossa morte. Amém.
3: Ave Maria, cheia de graça, o Senhor é convosco. Bendita sois vós entre as mulheres, e bendito é o fruto do vosso ventre, Jesus.
4: Santa Maria, Mãe de Deus, rogai por nós, pecadores, agora e na hora de nossa morte. Amém.
3: Ave Maria, cheia de graça, o Senhor é convosco. Bendita sois vós entre as mulheres, e bendito é o fruto do vosso ventre, Jesus.
4: Santa Maria, Mãe de Deus, rogai por nós, pecadores, agora e na hora de nossa morte. Amém.
3: Ave Maria, cheia de graça, o Senhor é convosco. Bendita sois vós entre as mulheres, e bendito é o fruto do vosso ventre, Jesus.
4: Santa Maria, Mãe de Deus, rogai por nós, pecadores, agora e na hora de nossa morte. Amém.
3: Ave Maria, cheia de graça, o Senhor é convosco. Bendita sois vós entre as mulheres, e bendito é o fruto do vosso ventre, Jesus.
4: Santa Maria, Mãe de Deus, rogai por nós, pecadores, agora e na hora de nossa morte. Amém.
3: Ave Maria, cheia de graça, o Senhor é convosco. Bendita sois vós entre as mulheres e bendito é o fruto do vosso ventre, Jesus.
4: Santa Maria, Mãe de Deus, rogai por nós, pecadores,
0: agora e na hora de nossa morte. Amém.
3: Ave Maria, cheia de graça, o Senhor é convosco. Bendita sois vós entre as mulheres e bendito é o fruto do vosso ventre, Jesus.
4: Santa Maria,
0: e a Mãe de Deus, rogai por nós, pecadores, agora e na hora de nossa morte. Amém.
3: Glória ao Pai, ao Filho e ao Espírito Santo.
4: Como era no princípio, agora e sempre. Amém.
3: Ó bom Jesus, perdoai-nos, livrai-nos do fogo do inferno, levai as almas todas para o céu e socorrei principalmente as que mais precisarem. No segundo mistério, contemplamos a flagelação de Jesus.
1: Pai nosso que estais no céu, santificado seja o vosso nome. Venha a nós o vosso reino. Seja feita a vossa vontade, assim na terra como no

0: Ave Maria, cheia de graça, o Senhor é convosco. Bendita sois vós entre as mulheres, e bendito é o fruto do vosso ventre, Jesus.
1: Santa Maria, Mãe de Deus, rogai por nós, pecadores, agora e na hora de nossa morte. Amém.
0: Ave Maria, cheia de graça, o Senhor é convosco. Bendita sois vós entre as mulheres, e bendito é o fruto de vosso ventre, Jesus.
1: Santa Maria, Mãe de Deus, rogai por nós, pecadores, agora e na hora de nossa morte. Amém.
0: Ave Maria, cheia de graça, o Senhor é convosco. Bendita sois vós entre as mulheres, e bendito é o fruto do vosso ventre, Jesus.
1: Santa Maria, Mãe de Deus, rogai por nós, pecadores, agora e na hora de nossa morte. Amém.
0: Ave Maria, cheia de graça, o Senhor é convosco. Bendita sois vós entre as mulheres, e bendito é o fruto do vosso ventre, Jesus.
1: Santa Maria, Mãe de Deus, rogai por nós, pecadores, agora e na hora de nossa morte. Amém.
0: Ave Maria, cheia de graça, o Senhor é convosco. Bendita sois vós entre as mulheres, e bendito é o fruto do vosso ventre, Jesus.
1: Santa Maria, Mãe de Deus, rogai por nós, pecadores, agora e na hora de nossa morte. Amém.
0: Ave Maria, cheia de graça, o Senhor é convosco. Bendita sois vós entre as mulheres, e bendito é o fruto de vosso ventre, Jesus.
1: Santa Maria, Mãe de Deus, rogai por nós, pecadores, agora e na hora de nossa morte. Amém.
0: Ave Maria, cheia de graça, o Senhor é convosco. Bendita sois vós entre as mulheres, e bendito é o fruto do vosso ventre, Jesus.
1: Santa Maria, Mãe de Deus, rogai por nós, pecadores, agora e na hora de nossa morte. Amém.
0: Ave Maria, cheia de graça, o Senhor é convosco. Bendita sois vós entre as mulheres, e bendito é o fruto do vosso ventre, Jesus.
1: Santa Maria, Mãe de Deus, rogai por nós, pecadores, agora e na hora de nossa morte. Amém.
0: Ave Maria, cheia de graça, o Senhor é convosco. Bendita sois vós entre as mulheres, e bendito é o fruto do vosso ventre, Jesus.
1: Santa Maria, Mãe de Deus, rogai por nós, pecadores, agora e na hora de nossa morte. Amém.
0: Ave Maria, cheia de graça, o Senhor é convosco. Bendita sois vós entre as mulheres, e bendito é o fruto do vosso ventre, Jesus.
1: Santa Maria, Mãe de Deus, rogai por nós, pecadores, agora e na hora de nossa morte. Amém.
0: Glória ao Pai, ao Filho e ao Espírito Santo.
1: Como era no princípio, agora e sempre. Amém.
0: Ó bom Jesus,
1: perdoai-nos e livrai-nos do fogo do inferno. Levai as almas todas para o céu. E socorrei-as, principalmente as que mais precisarem.
2: No terceiro mistério, contemplamos Jesus coroado de agudos espinhos. Pai nosso que estais no céu, santificado seja o vosso nome. Venha a nós o vosso reino, seja feita a vossa vontade, assim na terra como no céu.
1: O nosso de cada dia nos dai hoje,
2: perdoai as nossas ofensas, assim como nós perdoamos a quem nos tem ofendido. E não nos deixeis cair em tentação, mas livrai-nos do mal. Amém. Ave Maria, cheia de graça, o Senhor é convosco. Bendita sois vós entre as mulheres, e bendito é o fruto do vosso ventre, Jesus. Mãe de Deus, rogai por nós, pecadores, agora e na hora de nossa morte. Amém. Ave Maria, cheia de graça, o Senhor é convosco. Bendita sois vós entre as mulheres, e bendito é o fruto do vosso ventre, Jesus.
1: Santa Maria, Mãe de Deus, rogai por nós, pecadores, agora e na hora de nossa morte. Amém.
2: Ave Maria, cheia de graça, o Senhor é convosco. Bendita sois vós entre as mulheres, e bendito é o fruto do vosso ventre, Jesus.
1: Santa Maria,
2: Mãe de Deus, rogai por nós, pecadores, agora e na hora de nossa morte. Amém. Ave Maria, cheia de graça, o Senhor é convosco. Bendita sois vós entre as mulheres, e bendito é o fruto do vosso ventre, Jesus.
1: Santa Maria,
2: Mãe de Deus, rogai por nós, pecadores, agora e na hora de nossa morte. Amém. Ave Maria, cheia de graça, o Senhor é convosco. Bendita sois vós entre as mulheres, e bendito é o fruto do vosso ventre, Jesus.
1: Santa Maria, Mãe de Deus,
2: por nós, pecadores, agora e na hora de nossa morte. Amém. Ave Maria, cheia de graça, o Senhor é convosco. Bendita sois vós entre as mulheres, e bendito é o fruto do vosso ventre, Jesus.
3: Santa Maria, Mãe de Deus, rogai por nós, pecadores, agora e na hora de nossa morte. Amém.
2: Ave Maria, cheia de graça, o Senhor é convosco. Bendita sois vós entre as mulheres, e bendito é o fruto do vosso ventre, Jesus.
3: Santa Maria,
2: Mãe de Deus, rogai por nós, pecadores, agora e na hora de nossa morte. Amém. Ave Maria, cheia de graça, o Senhor é convosco. Bendita sois vós entre as mulheres, e bendito é o fruto do vosso ventre, Jesus.
3: Santa Maria,
2: Mãe de Deus, rogai por nós, pecadores, agora e na hora de nossa morte. Amém. Ave Maria, cheia de graça, o Senhor é convosco. Bendita sois vós entre as mulheres, e bendito é o fruto do vosso ventre, Jesus.
3: Santa Maria,
2: Mãe de Deus, rogai por nós, pecadores, agora e na hora de nossa morte. Amém. Ave Maria, cheia de graça, o Senhor é convosco. Bendita sois vós entre as mulheres, e bendito é o fruto do vosso ventre, Jesus.
3: Santa Maria,
2: Mãe de Deus, rogai por nós, pecadores, agora e na hora de nossa morte. Amém. Glória ao Pai, ao Filho e ao Espírito Santo. No princípio, agora e sempre. Amém. Ó bom Jesus, perdoai-nos, livrai-nos do fogo do inferno, levai as almas todas para o céu, e socorrei principalmente as que mais precisarem. No quarto mistério, contemplamos Jesus carregando a pesada cruz até o Monte Calvário.
0: Pai nosso que estais no céu, santificado seja o vosso nome. Venha a nós o vosso reino, seja feita a vossa vontade, assim na terra como no céu.
1: O pão nosso de cada dia nos dai hoje, perdoai as nossas ofensas,

0: Maria, cheia de graça, o Senhor é convosco. Bendita sois vós entre as mulheres, e bendito é o fruto do vosso ventre, Jesus.
1: Santa Maria, Mãe de Deus, rogai por nós, pecadores, agora e na hora de nossa morte. Amém.
0: Ave Maria, cheia de graça, o Senhor é convosco. Bendita sois vós entre as mulheres, e bendito é o fruto do vosso ventre, Jesus.
1: Santa Maria, Mãe de Deus, rogai por nós, pecadores, agora e na hora de nossa morte. Amém.
0: Ave Maria, cheia de graça, o Senhor é convosco. Bendita sois vós entre as mulheres, e bendito é o fruto de vosso ventre, Jesus.
1: Santa Maria, Mãe de Deus, rogai por nós, pecadores, agora e na hora de nossa morte. Amém.
0: Ave Maria, cheia de graça, o Senhor é convosco. Bendita sois vós entre as mulheres, e bendito é o fruto do vosso ventre, Jesus.
1: Santa Maria, Mãe de Deus, rogai por nós, pecadores, agora e na hora de nossa morte. Amém.
0: Ave Maria, cheia de graça, o Senhor é convosco. Bendita sois vós entre as mulheres, e bendito é o fruto do vosso ventre, Jesus.
1: Santa Maria, Mãe de Deus, rogai por nós, pecadores, agora e na hora de nossa morte. Amém.
0: Ave Maria, cheia de graça, o Senhor é convosco. Bendita sois vós entre as mulheres, e bendito é o fruto do vosso ventre, Jesus.
1: Santa Maria, Mãe de Deus, rogai por nós, pecadores, agora e na hora de nossa morte. Amém.
0: Ave Maria, cheia de graça, o Senhor é convosco. Bendita sois vós entre as mulheres, e bendito é o fruto do vosso ventre.

0: Maria, cheia de graça, o Senhor é convosco. Bendita sois vós entre as mulheres, e bendito é o fruto de vosso ventre, Jesus.
1: Santa Maria, Mãe de Deus, rogai por nós, pecadores, agora e na hora de nossa morte. Amém.
0: Ave Maria, cheia de graça, o Senhor é convosco. Bendita sois vós entre as mulheres, e bendito é o fruto do vosso ventre, Jesus.
1: Santa Maria, Mãe de Deus, rogai por nós, pecadores, agora e na hora de nossa morte. Amém.
0: Ave Maria, cheia de graça, o Senhor é convosco. Bendita sois vós entre as mulheres, e bendito é o fruto do vosso ventre, Jesus.
1: Santa Maria, Mãe de Deus, rogai por nós, pecadores, agora e na hora de nossa morte. Amém.
0: Glória ao Pai, ao Filho e ao Espírito Santo.
1: Como era no princípio, agora e sempre. Amém.
0: Ó meu Jesus, perdoai-nos, livrai-nos do fogo do inferno, levai as almas todas para o céu e socorrei principalmente as que mais precisarem.
2: No quinto mistério, contemplamos a crucifixão e morte de nosso Senhor Jesus Cristo. Pai nosso que estais no céu, santificado seja o vosso nome. Venha a nós o vosso reino, seja feita a vossa vontade, assim na terra como no céu. Cada dia nos dai hoje, perdoai as nossas ofensas, assim como nós perdoamos a quem nos tem ofendido. E não nos deixeis cair em tentação, mas livrai-nos do mal. Amém. Ave Maria, cheia de graça, o Senhor é convosco. Bendita sois vós entre as mulheres, e bendito é o fruto do vosso ventre, Jesus.
1: Santa Maria, Mãe de Deus,
2: rogai por nós, pecadores, agora e na hora de nossa morte. Amém. Ave Maria, cheia de graça, o Senhor é convosco. Bendita sois vós entre as mulheres, e bendito é o fruto do vosso ventre, Jesus.
1: Santa Maria,
2: e a Mãe de Deus, rogai por nós, pecadores, agora e na hora de nossa morte. Amém. Ave Maria, cheia de graça, o Senhor é convosco. Bendita sois vós entre as mulheres, e bendito é o fruto do vosso ventre, Jesus.
1: Santa Maria,
2: e a Mãe de Deus, rogai por nós, pecadores, agora e na hora de nossa morte. Amém. Ave Maria, cheia de graça, o Senhor é convosco. Bendita sois vós entre as mulheres, e bendito é o fruto do vosso ventre, Jesus.
1: Santa Maria,
2: e a Mãe de Deus, rogai por nós, pecadores, agora e na hora de nossa morte. Amém. Ave Maria, cheia de graça, o Senhor é convosco. Bendita sois vós entre as mulheres, e bendito é o fruto do vosso ventre, Jesus.
1: Santa Maria,
2: Mãe de Deus, por nós, pecadores, agora e na hora de nossa morte. Amém. Ave Maria, cheia de graça, o Senhor é convosco. Bendita sois vós entre as mulheres, e bendito é o fruto do vosso ventre, Jesus.
1: Santa Maria,
2: e a Mãe de Deus, rogai por nós, pecadores, agora e na hora de nossa morte. Amém. Ave Maria, cheia de graça, o Senhor é convosco. Bendita sois vós entre as mulheres, e bendito é o fruto do vosso ventre, Jesus.
1: Santa Maria,
2: Mãe de Deus, rogai por nós, pecadores, agora e na hora de nossa morte. Amém. Ave Maria, cheia de graça, o Senhor é convosco. Bendita sois vós entre as mulheres, e bendito é o fruto do vosso ventre, Jesus.
1: Santa Maria,
2: e a Mãe de Deus, rogai por nós, pecadores, agora e na hora de nossa morte. Amém. Ave Maria, cheia de graça, o Senhor é convosco. Bendita sois vós entre as mulheres, e bendito é o fruto do vosso ventre, Jesus.
1: Santa Maria,
2: Mãe de Deus, rogai por nós, pecadores, agora e na hora de nossa morte. Amém. Ave Maria, cheia de graça, o Senhor é convosco. Bendita sois vós entre as mulheres, e bendito é o fruto do vosso ventre, Jesus.
1: Santa Maria,
2: Mãe de Deus, rogai por nós, pecadores, agora e na hora de nossa morte. Amém. Glória ao Pai, ao Filho e ao Espírito Santo.
1: Como
2: era no princípio, agora e sempre. Amém. Ó bom Jesus,

0: precisarem.
1: Agradecimento. Infinitas graças vos damos, soberana Rainha, pelos benefícios que todos os dias recebemos de vossas mãos liberais. Dignai-vos agora e para sempre tomar-nos debaixo de vosso poderoso amparo. E em vosso louvor vos saudamos cantando uma salve, Rainha.

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2: 5:57.
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5: Olá, gente amiga! Queria deixar aqui um abraço muito especial aos nossos colegas presbíteros, né, os padres aqui da Arquidiocese de Pelotas. Vocês que nessa caminhada, nesse árduo trabalho de evangelização, têm dedicado suas vidas, têm dedicado todo o seu tempo, suas energias, sua sabedoria e sua santidade à conversão e ao cuidado do povo de Deus. Que Deus possa estar sempre renovando as forças, que cada um de nós possamos ser a cada dia padres um pouquinho melhores, pessoas um pouquinho melhores. E estamos aí trabalhando o capítulo 11º de Apocalipse. Apocalipse, capítulo 11. Abra seu livrinho aí, sua Bíblia, no Apocalipse, último livro da Bíblia, Apocalipse, capítulo 11. Então, vimos aí no último dia que a gente estava conversando sobre isso, nós vimos então o iniciozinho do capítulo 11, citando lá a perseguição, tal, os 42 meses, os 3 anos e meio, aquela história de que é 7 dividido por 2, porque não é completo, etc, etc. E ainda que as duas testemunhas vestidas de saco vão profetizar por 1260 dias, que aí seriam 105 anos, mais de 100, muito tempo, as duas oliveiras são os dois candelabros, etc, etc, etc. Vimos isso tudo. Pega agora aí, no Apocalipse, capítulo 11, lá no versículo 7. Vamos dar uma olhadinha no seguinte. Abriu a Bíblia aí? Apocalipse, capítulo 11, versículo 7. Quando elas terminarem o seu testemunho, a fera que sobe do abismo vai combater contra elas, as vencerá e as matará. Tá, talvez a gente tenha que pegar um pouquinho de trás, né? Só para a gente entender aqui. Então vamos pegar ali, vamos pegar no comecinho do 11, para a gente pegar o contexto. Foi-me dado um caniço semelhante a uma vara de agrimensor e disseram-me, levanta-te e tira as medidas do santuário de Deus, do altar e do que neles estão em adoração. Deixa fora o pátio externo do santuário. Não tire as medidas, pois foi entregue às nações pagãs. E essas vão calcar aos pés a cidade santa durante 42 meses. Então fala lá da parte podre da igreja. Mas eu darei as minhas duas testemunhas 1260 dias para profetizar, traçando verso de penitência. Essas duas testemunhas são as duas oliveiras, os dois candelabros que estão diante do Senhor da terra. Se alguém quiser prejudicá-las, de sua boca sairá um fogo que devorará seus inimigos. Sim, se alguém quiser fazer-lhes mal, é assim que vai morrer. Elas têm o poder de fechar o céu, de modo que não caia chuva alguma enquanto durar a sua missão profética. Então, as duas grandes testemunhas, os dois candelabros, têm tanto poder que são capazes de fechar até o céu, para que não chova enquanto estão na sua missão. Elas têm também o poder de transformar as águas em sangue. Sempre vem de novo aquele tipo de intervenção divina, né, que a gente já viu lá na saída do Egito, etc, né? E sempre que quiserem, podem ferir a terra com todo tipo de praga. De novo, uma lembrança aí da abertura dos selos, das pragas que eles lançam, uma lembrança também lá do Egito, das pragas. Quando essas duas testemunhas, essas duas colunas, esses dois grandes profetas, quando eles terminarem o seu testemunho, aí vem, A fera que sobe do abismo vai combater contra elas, as vencerá e as matará. Fera que sobe do abismo. De quem está falando? A besta fera, o maior inimigo dos cristãos. De quem João está se referindo? A Nero, imperador romano. Versículo 7. Quando as duas colunas, elas, terminarem o seu testemunho, a fera que sobe do abismo vai combater contra elas, as vencerá e as matará. E os cadáveres das duas testemunhas vão ficar expostos na praça da grande cidade, que se chama simbolicamente Sodoma e Egito, e na qual foi crucificado também o Senhor delas. Então, veja bem, as testemunhas do Cristo, que também foi crucificado, agora as duas testemunhas também vão ser dizimadas pelo mesmo poder romano, em conluio com o poder judaico do Sinédrio, etc., que não quer a transformação da sociedade em que eles vivem. Versículo 9. Gente de todos os povos, raças, línguas e nações verá seus cadáveres durante 3 dias e meio. De novo, metade de 7. Um tempo que mostra fraqueza, que não é uma derrota definitiva. E não se permitirá que os corpos sejam sepultados. Os habitantes da terra festejarão sua morte, darão parabéns uns aos outros e trocarão presentes, pois esses dois profetas estavam atormentando os habitantes da terra. Então, para a gente conseguir entender bem isso, o mal é tão poderoso que vai derrotar as duas testemunhas e ainda vai ser aplaudido pela galera, né? Pela plebe ignara, por aqueles que não estão entendendo nada. Pergunta: quem derrota as duas colunas da profecia citadas no Apocalipse de João? Dica: livro do Apocalipse, capítulo 11, versículo 7.

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1: 6:27.
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0: 6 horas e 39 minutos.
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2: 7:25.
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0: 7 horas 37 minutos, 7h37, manhã de quarta-feira. Já estamos chegando na quarta-feira, dia 23 de setembro, né? Cada dia que passa, um dia a menos para o dia das eleições, né? Faltam 11 dias agora, né? É, 23, falta 7, não contando o dia de hoje, né? Então, faltam 7 dias para o final do mês, mais 4 dias do mês de outubro, já estaremos no dia da eleição propriamente dito. Muito bom dia a você que acompanhava a programação de início de manhã aqui na Rádio Universidade. Obrigado pelo seu carinho, obrigado pela sua companhia. Bom dia a você que ligou o rádio agora e eu faço aquele tradicional convite, né? Vamos juntos até 9h30 da manhã. Eu convido você para que a gente siga juntos aqui até 9h30 da manhã, com muita informação, com muita notícia, com entrevistas. Hoje é dia de Conexão ESG com o professor Marcelo Dutra. Hoje teremos também a entrevista, né, com o diretor do terminal rodoviário, para que você que tem interesse em locar uma loja na rodoviária, vamos falar sobre essa concessão dos espaços no terminal rodoviário de Pelotas. Vamos seguir atualizando os estragos, as condições, né, não só de Pelotas, mas do estado também. Vamos atualizar as nossas redes sociais. Você que ainda está sem luz, né, está com algum problema, passa para a gente, porque a Pelotas, na concessão da CE Equatorial, Pelotas é uma das cidades que ainda registra muitos pontos sem energia elétrica, né? Nesse sentido, eu particularmente quero agradecer a CE Equatorial, né? É só um agradecimento aqui, porque ontem, depois de 43 horas sem energia elétrica, a região onde eu moro foi restabelecido, né? E não... de certo modo, são muitos locais que tem que haver a manutenção, ali ferros, né, de estruturas de telhado caíram por sobre a rede, rebentaram os fios e ficamos praticamente aí 43, 45 horas. Faltava pouquinho para fechar as 48 horas, digamos assim, mas umas 43 tranquilamente, sem energia elétrica, né? Mas não adianta nada. Eu não havia falado nada e nem falei em tom de reclamação, porque eu acompanhei, vi a rede, vi todas as avarias que aconteceram. Então não adianta a gente reclamar, e eu sei que existem prioridades, né? Hospitais, casas de saúde, as delegacias, a brigada militar, que é a segurança pública, a saúde. Então existem prioridades que esses locais vão, né, ser restabelecida energia elétrica muito antes, né? A Universidade Católica aqui, o funcionamento através de um gerador, por isso que sempre tivemos luz, desde segunda-feira. A Rádio Universidade não saiu do ar de forma alguma e a gente segue, né? Segue nessa situação em muitas localidades da cidade. Bom dia, né? Hoje é quarta-feira, 23 de setembro de 2026, são 7 horas 41 minutos, eu sou o Sérgio Correia e eu sempre digo a você, o Bom Dia RU é a sua melhor companhia para começar o dia muito bem informado, com notícias de Pelotas, da região, do estado, do Brasil e do mundo. Então, fica aqui o nosso registro. A você que nos acompanha, o nosso muito obrigado. Você que é meu amigo, minha amiga, ouvinte. E o nosso registro aos nossos patrocinadores, os nossos apoiadores comerciais. 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Então a gente aguarda. 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Não temos imagens do estúdio nesse momento inicial, mas nas entrevistas e a participação do professor Marcelo Dutra no Conexão ESG estarão lá no YouTube, né? Então, um bom dia a todos vocês. Muito obrigado pelo carinho, muito obrigado pela sua companhia e a gente vai dando sequência já já. Vamos trazer aqui a previsão do tempo, né? Condições do tempo nesta quarta-feira. Chegando a previsão do tempo.
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7h44, 7h44, hoje o céu terá muitas nuvens com um período de céu completamente nublado. As temperaturas têm mínima prevista de 5 graus. Tivemos aí a menor temperatura do estado foi em Santana do Livramento. Daqui a pouco vou trazer estas informações, né? Então, temperaturas mínimas previstas de 5 graus e máximas de 14 graus. Esta temperatura são números que serão registrados durante o dia. É muito importante a gente ressaltar aqui. E uma máxima de 14 graus com a sensação térmica de um dia frio é o que nós teremos. Com uma máxima aí, né, de chegando a 8, né, pode chegar aos 14, né, mas tem previsão de que ela não se estenda muito, viu? O Clima Tempo alerta que a previsão geral indica temperatura muito baixa para o dia de hoje, com valores iguais ou menores do que 10 graus às 10 horas da manhã. Teremos 9 graus e às 18 horas teremos 13 graus, com a temperatura caindo até o fim da noite. A umidade do ar fica em torno de 91%, com ventos soprando a 6 km horários em direção leste-nordeste. Essas são as condições climáticas, né? Previsões climáticas para o dia de hoje. Neste momento, Pelotas registra 9 graus de temperatura, sensação térmica também de 9 graus de temperatura, né? E os ventos se deslocam a 5 km horários. A umidade está baixa, está 74% a umidade relativa do ar. Não temos previsão de chuva. Chuva só para domingo. Pelo menos é a previsão que consta aqui, né, no Instituto Nacional de Meteorologia. Né. Previsão de chuva só para domingo. Hoje não chove, não tem chuva hoje. De jeito algum. Que bom, né, que as pessoas consigam refazer seus telhados, refazer a sua vida, de certo modo, né? A gente vai indo, né? 7h47, 7h47, bom dia, muito bom dia. Já antes das 8, vamos fazer a atualização aqui do nosso WhatsApp, né? Muita gente já enviando mensagem para nós. Obrigado pelo carinho, muito obrigado pela companhia de todos e de todas, né, que estão aqui conosco. Já vou ler mensagem por mensagem, tá bem? Vamos dando sequência então, chegando a partir de agora as notícias internacionais, nacionais e as notícias daqui para quem vive aqui também. Tá ok? Rio Grande do Sul ainda tem rios acima da cota de inundação, enquanto a Defesa Civil alerta para enchente do Guaíba e também do Rio Jacuí. No caso do Rio Taquari, este segue acima da cota de inundação em Mussum, Encantado e Estrela. Embora ainda acima da cota, o rio está com tendência de baixar, vem baixando pelo menos no município de Taquari. Já o rio Caí está acima da cota em São Sebastião do Caí, Monte Negro, Capela de Santana e também está em processo de redução dos seus volumes de água nas últimas horas. A Defesa Civil do Estado emitiu um alerta vermelho para o risco alto, né? Para risco alto de aumento de nível do Lago Guaíba. O comunicado reforça atenção para a região das Ilhas, ali em Porto Alegre. O aviso é válido até às 10h15 da noite de hoje, conforme os serviços geológicos do Brasil. No início desta manhã, o Guaíba apresentava 2,14 metros na medição do cais Mauá. Embora esteja acima da cota de atenção, está abaixo da cota de alerta, que é 2,60 metros, e também abaixo da cota de inundação, que é de 3 metros. Está aí a informações da Defesa Civil do Rio Grande do Sul. Né?
também informações da Defesa Civil e do Grupo RBS. Equipes de cães farejadores de Porto Alegre será enviada a Caxias do Sul para auxiliar na busca de uma mulher que está desaparecida desde o dia do temporal. A chegada é esperada para amanhã de hoje em Caxias do Sul desta equipe, né, com cães farejadores, para reforçar as buscas a Eliane Nunes da Silva, de 43 anos, a última ocupante de um Celta que foi arrastado pela correnteza do Rio São Marcos, no bairro Parada Cristal, em Caxias do Sul, na manhã de segunda-feira. Os filhos dela, uma adolescente de 13 anos e um menino de 4 anos, que também estavam no veículo, foram encontrados, no entanto, sem vida. Não foi necessário acionar a equipe de mergulhadores. O próprio grupo que atua, né, no socorro em Caxias do Sul fez uma varredura em águas profundas, né, e conseguiu encontrar o automóvel e as duas crianças. A operação de resgate já ultrapassa 30 horas ininterruptas e conta com 16 bombeiros e 5 voluntários da Cruz Vermelha. O Rio Grande do Sul já tem 4 mortes confirmadas em decorrência do temporal. Além dessas 2 mortes em Caxias do Sul, dos adolescentes, um outro homem também morreu lá em Caxias do Sul. E aqui em Pelotas, ontem, na manifestação do prefeito Fernando Marrone, não propriamente na noite do temporal, mas um fio, né, que ficou caído, um motociclista passou, né, e teve um fio, né, preso ao pescoço, né, e acabou vindo a falecer aqui em Pelotas. Triste notícia, mas foi um relato feito inclusive pelo prefeito na sua entrevista ontem pela manhã aqui conosco. 2 temperaturas negativas foram registradas.

Aqui no Rio Grande do Sul, mais de 110 mil pontos seguem sem luz, principalmente na área de concessão da CE Equatorial. São cerca de 103.700 pontos. O restante, né, é na área da RGE, que são 6.097 pontos. Os locais sem abastecimento de energia elétrica, né, dentre eles, o município mais atingido é aqui em Pelotas, né, onde ainda 22.877 pontos estão sem energia elétrica. Então, veja bem, você que está sem energia elétrica, você está dentre esses 22.877 locais, pontos de energia elétrica que estão sem luz. Né? Então, bem, bem complicado ainda, né, esta situação. E muita gente, daqui a pouco eu vou fazer o relato, recebi aqui, li só a primeira parte ali do meu amigo Inácio, quero enviar um abraço muito especial para ele, o Inácio, a Cláudia, ali próximo ao Campo do Brasil, né, e ele citava aqui, agora ele está digitando, mas ele citava aqui um poste caído, não sei qual rua, li só a primeira parte. A Polícia Civil de Santa Catarina vai investigar causas da queda do helicóptero que matou o cantor Rick, da dupla Rick e Renner, e mais quatro pessoas. Foi instaurado um inquérito nesta terça-feira, né, hoje, para investigar essas circunstâncias da queda do helicóptero que acabou vitimando o cantor Rick e outras quatro pessoas no município de Urubici, na Serra de Santa Catarina. A investigação vai apoiar a apuração do Centro de Investigação e Prevenção de Acidentes Aeronáuticos, o CENIPA, que é o órgão da Força Aérea Brasileira especializado na investigação de acidentes aéreos. Né, e estavam na aeronave o cantor Rick, da dupla com o Renner, o empresário Bruno Avelar, o cinegrafista Paulo Soares, o piloto Antônio Roberto Nóbrega e o copiloto Leopoldo Barros Teixeira. Os corpos já foram retirados no local e estão no Instituto Médico Legal de Florianópolis, onde passaram por exames periciais. A informação inicial é de que o cantor Rick será velado em Sorocaba, no interior de São Paulo. 7:55. Donald Trump se reúne pela primeira vez com a presidente da Venezuela desde a captura, né, do ex-presidente venezuelano Nicolás Maduro. A reunião aconteceu em Nova York durante a Assembleia Geral das Nações Unidas. Conforme uma agência de informações, a AFP, o encontro é o primeiro entre os líderes desde 3 de janeiro, quando aquela operação militar estadunidense capturou, né, o então presidente venezuelano Nicolás Maduro. Desde então, a presidente, né, não assumiu o poder, né, e aí não havia se encontrado ainda com o presidente Donald Trump. Após o encontro, a presidente venezuelana publicou uma foto dos dois em redes sociais, né, nas redes sociais. Então, está aí este encontro, né, que ela afirmou ainda que a conversa foi sobre uma agenda de cooperação com temas como energia, mineração e segurança. Ela ainda agradeceu o apoio de Donald Trump durante os terremotos de junho que atingiram a Venezuela. Tá? Então, a Delcy Rodrigues, presidente da Venezuela, em encontro com o presidente Donald Trump. Trazendo as notícias daqui para quem é daqui, o Ministério da Educação, né, oferece aí um aplicativo Mac Idiomas com cursos gratuitos de inglês. Você ainda vai saber sobre isso, né? O Sistema Único de Saúde passa a oferecer uma nova cirurgia que pode tratar o glaucoma e a catarata ao mesmo tempo. Também traremos no Bom Dia Rio de hoje, o Ministério da Educação abriu um edital para criar uma rede nacional de pesquisa em educação especial inclusiva. O Teatro 7 de Abril mantém a

0: Programação cultural após-temporal em Pelotas. A Prefeitura de Rio Grande decretou situação de emergência após o temporal registrado na madrugada de segunda-feira. O Índice Municipal da Educação do Rio Grande do Sul registrou média de 66,97% em 2025. E o prazo para solicitação de uniformes para professores da rede estadual entra na última semana. Ainda no Bom Dia Rio de hoje, vamos conversar com Afrânio Ávila, diretor do Terminal Rodoviário de Pelotas, para que fala sobre a concessão de 13 novos espaços no andar térreo do terminal. E às 9 da manhã teremos o quadro Conexão ESG com o professor Marcelo Dutra. Então, você segue aqui conosco. Eu vou fazer uma atualização, são 7 horas e 58 minutos. Temos ainda o quadro do esporte, né? Momento do esporte aqui no Bom Dia RU, com comentário da meninada, com notícias do Esporte Clube Pelotas, do Esporte Clube do Grêmio Esportivo Brasil, né? Todos eles, tá bem? O Inácio me passou a mensagem. Bom dia, Sérgio. Tem um poste quebrado na Juscelino Kubitschek de Oliveira, esquina João da Silva Silveira, com um monte de fio no chão. Tem uma escola a 50 metros, tá perigoso. As aulas estão suspensas por enquanto, né? Ouvi teu comentário a respeito de não reclamar. Eu também tenho o mesmo entendimento, existem prioridades, mas acho que a resposta é lenta, né? De 42 a 72 horas para o restabelecimento de energia em um bairro, para um poste rachado, acho demasiado, mas só nos resta aguardar. É verdade, eu também concordo, né? É muito tempo. Como arrumar um telhado, uma porta, uma janela sem energia? Não tem como usar ferramenta elétrica, né? O poste fica na escola Padre Rambo, esquina com a igreja Nossa Senhora de Fátima, fundos do estádio Bento Freitas. Obrigado, querido Inácio, muito obrigado. O Carlos Araújo também está conosco lá na Paulo Guilaim, o Timóteo Chavante botou aqui, grato senhor, vida que segue. É verdade, né? É verdade. Marcelo no Vasco Pires, bom dia. A Maria Otília Vilela, um grande abraço. A Manuela Nunes está com a gente. O Robson, aposentado da SUSEP. O Adãozinho Cunha, lá na Balsa. Alô, meu amigo Luiz Azambuja, no Fragata, tá me ligando aqui, né? Grande abraço, queridão. Muito obrigado pelo carinho, muito obrigado pela companhia, tá bem? Meu amigo Nestor também tá com a gente, o Nestor da Ferragem, lá nas Trezendas. Um abraço, Nestor. O Márcio Jaguarão, a Helena Verlang tá aqui. Bom dia, Sérgio. É Rua Carlos Gotuso Jacoboni, ainda sem energia. Não posso ouvir você pelo rádio, né? E nem pela internet, né? Nem pela internet, tá bem, querida? Muito obrigado. Fica o registro da Helena Verlang, né? Ainda na Carlos Gotuso Jacoboni, lá no Fragata, sem energia elétrica, sem energia, né? Toninho Amaral, um abraço lá na Balsa. Antônio Carlos do Vasco Pires, ele diz, bom dia, por educação passamos mais uma noite sem energia elétrica e sem água. Sérgio, nos dá uma ajuda. As ruas Valmúrio, Dutra Machado e Magda Costa, sem luz. É um mistério, os dois transformadores estão normais, as chaves fusíveis estão armadas no local, os fios não estão arrebentados, nem tem postes caídos, o porquê não tem luz, está aqui o Antônio Carlos do Vasco Pires, né? Anne Soares, bom dia, querida, obrigado pelo carinho. É estranho realmente, né? O motivo, talvez seja em outra localização, né? Em outra localização que não está chegando a alta tensão para esses transformadores, então pode ser isso. É necessário a gente ter mais informações da CE Equatorial, né? Senão fica complicado. Meu amigo Ricardo, do Piquete dos Desgarrados, bom dia, família Pacheco Bom, a Carmen, a dona Jaci, o Joaquim, Paulo Bom e a Ana Caroline, seu Hipólito, um abraço, obrigado pelo carinho, né? Professor Fabrício Bôscolo também nos mandando informações aqui, e obrigado a Cristina, ali na Coaduque, também está chegando junto com a gente, o Azambu, Zambuja, o Inácio, feito aqui o registro, né, Inácio? Vamos seguindo, vou encaminhar esses registros aqui para o pessoal da Serra Equatorial. Nós vamos ao intervalo comercial, um breve intervalo, daqui a pouco já seguimos com as nossas informações. Fique aí, só vá lá aquecer água para o chimarrão, o cafezinho e fica aqui com a gente que tem muita informação, tá bem? A gente agradece a sua companhia, seu carinho e já já estamos de volta.
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2: 8:03.
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9: Oito horas, 7 minutos, 8:07, estamos de volta e dando sequência aqui às nossas informações. O Ministério da Educação disponibiliza o aplicativo gratuito MEC Idiomas, com cursos de inglês e espanhol, do nível básico até o avançado. A plataforma contém exercícios, testes e atividades de pronúncia. Confira os detalhes com a repórter Laís Gomes.

0: oferece o aplicativo Mac Idiomas, com cursos gratuitos de inglês e espanhol, do nível básico ao avançado. A plataforma disponibiliza 6 níveis de aprendizagem, do A1 ao C2, com aulas, exercícios, testes e atividades de pronúncia. Para começar, o usuário deve baixar o aplicativo ou acessar a plataforma Mac Idiomas e fazer o login com a conta gov.br. Na primeira vez, é realizado um teste de nivelamento com cerca de 15 perguntas. O resultado define o nível inicial do estudante e o teste pode ser refeito posteriormente. Entre os recursos disponíveis estão atividades de compreensão do idioma e de produção oral, avaliações e exercícios de pronúncia. A ferramenta de inteligência artificial também pode ser usada para tirar dúvidas, praticar conversação e analisar a pronúncia. Ao concluir cada nível, o usuário recebe um certificado de conclusão que não substitui uma certificação internacional. O aplicativo também pode ser utilizado como ferramenta de estudo para o Enem, embora não tenha um curso específico para o exame. Nos próximos meses, a plataforma deve receber cursos de mandarim, coreano, italiano e francês. O acesso ao Mac Idiomas é gratuito. Com informações do Ministério da Educação, através da Secretaria de Educação Superior, da redação da Rádio Universidade, Laís Gomes.
1: 8 horas 9 minutos, obrigado a Laís Gomes, nos trazendo informações do MEC. O Teatro 7 de Abril mantém a programação cultural após o temporal em Pelotas. O vendaval causou danos na cobertura, com pontos de destelhamento, mas sem atingir a parte interna do prédio. O funcionamento foi retomado, né? Já está sendo retomado, a partir de ontem, terça-feira, e a prefeitura definiu o início de manutenção emergencial no telhado, com acompanhamento das secretarias de Cultura e Urbanismo. Paralelamente, está em planejamento uma intervenção mais ampla na cobertura. A proposta é garantir condições adequadas de proteção do edifício diante de eventos climáticos. As equipes também informam que não houve alteração na programação do espaço. O trabalho segue com um foco na recuperação da estrutura e na preservação do prédio, né? São informações da Prefeitura de Pelotas. O Ministério da Educação abriu edital para gerar uma rede de educação inclusiva. A previsão é que universidades públicas de todo o país participem. E quem nos traz mais detalhes sobre esta notícia é a Laís Gomes.
0: O Ministério da Educação, em parceria com a CAPES, abriu edital para criar uma rede nacional de pesquisa em educação especial inclusiva. A iniciativa prevê a participação de universidades públicas de todo o país. A rede deve reunir pesquisadores, professores e gestores da educação. Entre as atividades previstas estão o levantamento de dados sobre a inclusão de estudantes, a produção de materiais e a formação de profissionais da rede pública. O programa também prevê bolsas para pesquisadores, professores da educação básica e estudantes. A iniciativa faz parte das ações do Ministério da Educação voltadas à educação especial inclusiva. O objetivo é reunir

0: Discussões sobre educação, né? 8:12, 8:12, Prefeitura de Rio Grande decretou situação de emergência após temporal registrado na madrugada de segunda-feira. O decreto classifica o evento como tempestade local com vendaval. Segundo o documento, os ventos chegaram a mais de 113 km por hora, provocando danos em diferentes áreas do município. Foram registrados destelhamentos e prejuízos em imóveis públicos e privados, além de impacto na infraestrutura urbana e rural. Mais de 80% da rede elétrica foi atingida. Equipamentos públicos de saúde, educação e assistência social também estão entre os locais atingidos. O decreto autoriza a mobilização de órgãos municipais para atuação coordenada pela Defesa Civil. As ações envolvem atendimento à população, restabelecimento de serviços e recuperação das áreas afetadas. Informações provenientes da Prefeitura Municipal de Rio Grande. O SUS passou a oferecer uma nova cirurgia que pode tratar o glaucoma e a catarata ao mesmo tempo. O procedimento vai permitir a retirada da parte afetada pela catarata e melhorar a drenagem do olho. E quem nos traz os detalhes é a repórter Laís Gomes.
1: O Sistema Único de Saúde, o SUS, passa a oferecer uma nova cirurgia que pode tratar o glaucoma e a catarata ao mesmo tempo. O procedimento permite retirar a parte do olho afetada pela catarata e melhorar a drenagem em uma única intervenção. A nova técnica é indicada para casos leves e moderados de glaucoma. Segundo o Ministério da Saúde, o procedimento é menos invasivo e pode permitir uma recuperação mais rápida e diminuir o risco de complicações. O glaucoma é uma doença que pode causar perda progressiva da visão e até cegueira. Atualmente, o tratamento pelo SUS é feito principalmente com colírios. Quando o medicamento não funciona ou o paciente tem dificuldade de uso, pode ser necessário recorrer a outros procedimentos. A nova cirurgia também deve gerar economia para o SUS. A estimativa é de uma redução de R$ 22.400.000 nos custos no primeiro ano e de R$ 93.200.000 no quinto ano. Com informações da Agência Gov, através do Ministério da Saúde, da redação da Rádio Universidade, Laís Gomes.
0: Obrigado, Laís Gomes. O Índice Municipal da Educação no Rio Grande do Sul registrou média de 66,97% em 2025. O resultado é superior aos anos anteriores, quando o indicador ficou em 59,79 em 2022 e 63,56 em 2024. O índice varia de 0 a 100 e considera o desempenho dos estudantes em língua portuguesa e matemática. Além da evolução dos resultados e da taxa de aprovação, os dados são baseados em avaliações aplicadas na rede pública do Estado. Entre os componentes, o índice de qualidade da alfabetização, referente ao segundo ano do ensino fundamental, registrou 64,34. O índice dos períodos iniciais do quinto ano ficou em 69,44. Já o dos anos finais do nono ano foi de 48,67. A taxa de aprovação média dos municípios chegou a 96,33%. O índice também é utilizado na distribuição de recursos do ICMS aos municípios, com base em critérios educacionais. Estas são informações do governo do Estado do Rio Grande do Sul. Professores da rede estadual têm até esta sexta-feira para solicitarem o kit gratuito de uniformes. O kit contém uma jaqueta e duas camisetas de manga curta. Confira os detalhes com a repórter Laís Gomes.

0: O prazo para a solicitação de uniformes para professores da rede estadual entra na última semana. Os docentes têm até sexta-feira para realizar o pedido do kit gratuito. A solicitação deve ser feita por meio de formulário online com indicação do tamanho das peças. O kit é composto por uma jaqueta e duas camisetas de manga curta. Tem direito professores em sala de aula, diretores e vice-diretores. Profissionais recém-nomeados e os que já atuam na rede podem solicitar ou atualizar informações no sistema. A entrega dos uniformes está prevista para iniciar em outubro e seguir até dezembro. A distribuição será realizada nas escolas onde os profissionais atuam. Com informações do Governo do Estado do Rio Grande do Sul, da redação da Rádio Universidade, Laís Gomes.
1: Obrigado, Laís Gomes. Tá chegando aí as notícias do esporte. É, vamos lá? Chegando o esporte aqui no Bom Dia Rio.
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1: E quem está chegando para trazer as informações do Grêmio Esportivo Brasil aqui nas notícias do esporte, no Bom Dia RU, é Lucas Fabião. Bom dia!
4: Do Grêmio Esportivo Brasil nesta quarta-feira aqui na programação da Rádio Universidade. E hoje é dia de chavante em campo pela 14ª rodada da divisão de acesso, a penúltima. O Brasil recebe no estádio Bento Freitas a equipe do Glória de Vacaria. A partida começa às 15 horas e a transmissão da Rádio Universidade a partir de 14 horas e 30 minutos. O Chavante chega nessa penúltima rodada fora das zonas de classificação. Ainda aguardando a definição do que será o Clássico Brapel, essa definição apenas na sexta-feira, quando será julgado no TJD, o Clássico Brapel 370. O Brasil segue defendendo a sua vitória por 3-0 no VO, mas não tem nenhuma confirmação se o jogo vai continuar ou vai ser dada essa vitória. O Brasil vira a página e tenta, dentro de campo, voltar ao G8. Para isso, Júlio César Nunes tem um retorno e dois desfalques. O retorno, Matheus Streit, ele cumpriu suspensão depois do Clássico Brapel. Quem foi expulso no Clássico não fica à disposição para o jogo de hoje. Então, Genilson, lateral direito, que vem sendo titular, foi titular no Clássico Brapel, tá fora. O Otávio, que retornou de lesão lá no Clássico Brapel, mas foi reserva, também não é opção. Então, um provável Brasil para logo mais vem com o goleiro Carlos Eduardo. O Brasil mantendo a formação com três defensores: Gabriel Mancha, Vitor Becker e Rafael Dumas. Na ala esquerda, Matheus Streit. Na ala direita, a única dúvida: Yuri ou Thiago Henrique? São os dois jogadores que já jogaram de lateral direito. O Yuri é de origem da posição, o Thiago Henrique já jogou como lateral direito improvisado. Então a dúvida passa pelos dois. Dupla de volante TT e Benício, Garré como camisa 10 e mais à frente Andrei e Gabriel Morbeck. Com isso, com esse provável time, o Brasil entra em campo no estádio Bento Freitas buscando entrar na zona de classificação. Em campo, o Brasil lançou o serviço de jogo, ingressos a R$ 40,00, meia 20. É a tabela que o clube tem usado durante toda a divisão de acesso. O destaque é que o clube informou que não haverá acesso pelo portão 11, JK. Os acessos para esse jogo serão apenas pelos portões 1, 2 e 3 e pela rampa. Lembrando que teve danos nos portões da JK no Vendaval, por isso até mesmo que o jogo vai ser à tarde, os refletores também foram danificados. Mas eu sou o Lucas Fabião e volto na nossa programação esportiva para Brasil e Glória de Vacaria, 14h30 da tarde. Te espero.
1: Obrigado, Lucas Fabião, trazendo as informações do Grêmio Esportivo Brasil. Agora, quem chega é o Fernando Moraes com as informações do Esporte Clube Pelotas.
5: Com a volta de Cristian Luca e Jean Roberto, o Esporte Clube Pelotas está engramado para mais uma decisão pela divisão de acesso 2026. Sem saber o que vai acontecer no julgamento do clássico Brapel, tendo em vista que ele só será na sexta-feira, o Lobo visita a equipe do Gramadense na Vila Olímpica a partir das 3 horas da tarde, com transmissão aqui da Rádio Universidade. O técnico Alessandro Telles teve pouco tempo, mais uma vez, para preparar a equipe visando este confronto, mas ganha na volta de Cristian Luca e de Jean Roberto, jogadores que estavam suspensos e não estiveram em campo no clássico Brapel, estão de volta para a partida. Pelo contrário, o comandante Auro Cerullo não conta com o zagueiro Jeder e também com o Júlio Nascimento, que também atua na zaga. Os dois jogadores foram expulsos no jogo contra o Chavante, cumprem suspensão neste duelo. Um provável Pelotas para a partida contra o Gramadense tem o goleiro Guilherme Medina, a defesa com Lucas, Rian, Michel Benesch, Cristian Luca e Fabinho, meio de campo com Lucas Hulk, Vitor Oliveira e Jean Roberto, na frente Gustavo Hermel, Mauri e o Brandão. Este é um provável Pelotas para este jogo, que vale muito, vale uma sobrevida para o Pelotas nesta divisão de acesso. Lembrando que o Lobo tem 14 pontos, está na décima colocação, vê o G8 ficando cada vez mais distante. O Brasil de Farroupilha, por exemplo, tem 20 pontos, é o oitavo colocado, claro, lembrando que tem um jogo a mais do que a equipe do Pelotas, visto que o clássico Brapel, o resultado ainda não foi homologado, por isso o Pelotas aparece com um jogo a menos, mas vê já essa distância ficar mais longa do que o normal e precisa muito da vitória para continuar respirando, eu diria, ainda por aparelhos. Estaria na UTI o Esporte Clube Pelotas, mesmo ganhando este jogo. O Pelotas que, nesta terça-feira, divulgou mais um comunicado, o último comunicado, segundo o clube, nas redes sociais. Mais uma vez, o discurso que já foi repetido em outras notas, né, dizendo que a atitude de 4 ou 5 torcedores não representa o clube, repudiou esses atos e diz que as duas torcidas causaram essa suspensão da partida. O Pelotas também acusa o Brasil de não tomar uma atitude em relação aos atos de sua torcida. Diz que houve tentativa de invasão por parte da torcida Chavante, depredação do patrimônio e também rojões atirados, além de um dos seguranças do Brasil ter agredido um jogador do Esporte Clube Pelotas. Também o Lobo, mais uma vez, reforça que se defenderá no tribunal e que não vai compartilhar mais imagens de violência nas redes sociais, que no fim servem apenas para gerar mais violência, contextualizando a nota no clássico, sobre o clássico Brapel 370. Então, é um Pelotas que tem essa decisão fora de campo na sexta-feira, mas primeiro precisa voltar para o campo e vencer a equipe do Gramadense para continuar nesse vislumbrando, né, a uma classificação à próxima fase da Série A2. As informações do Lobo para a RU com o repórter Fernando Moraes.
1: Obrigado, Fernando Moraes, trazendo as informações do Esporte Clube Pelotas. Agora é hora e vez do comentário esportivo. Ele, Gustavinho Lozada. Gustavo Lozada, bom dia, querido.
6: Bom dia, ouvintes da Rádio Universidade, chegando com o comentário esportivo desta quarta-feira. Dia de dupla Brapel em campo pela divisão de acesso, os dois jogos às 3 horas da tarde. Hoje teremos o duplex do rádio aqui na RU, para Brasil e Glória de Vacaria no Bento Freitas, e Gramadense e Pelotas jogando em Gramado. Começando pelo Pelotas, e até foi o foco da nossa discussão ontem no Papo da Bola, a respeito de onde que o Pelotas vai tirar motivação para esta partida contra o Gramadense, visto que a sua situação ela é delicada na divisão de acesso. Por quê? Primeiro, é muito difícil que o Pelotas consiga os 3 pontos no clássico Brapel. O jogo não terá a continuidade, o procurador já descartou esta possibilidade e também está mais provável para o Pelotas ser punido, né, não conseguir nenhum ponto nesse jogo, ou, sei lá, na menor das hipóteses, conseguir um empate. Esses resultados eles já eliminam o Pelotas, né? O Pelotas só chegaria ali a no máximo 21 pontos, hoje o oitavo e o sétimo eles têm 20, então é muito provável que eles façam no mínimo mais 2 pontos nesta divisão de acesso. Ou seja, é um Pelotas que vai precisar tirar força, né, para enfrentar uma equipe que está muito motivada, é um gramadense que joga uma decisão na Vila Olímpica em Gramado hoje, então é um jogo muito complicado para o Pelotas. Primeiro, porque é uma equipe que já está desmotivada diante dos resultados ruins que aconteceram antes do Brapel e também por tudo que aconteceu no Clássico Brapel e no que pode vir a acontecer na próxima sexta-feira, e também porque o desempenho ele é muito fraco, né? O Pelotas é um time fraco, infelizmente, né? Não foi um elenco bem montado pela direção do clube, que acabou montando dentro do limite financeiro que tinha, né, mas que as opções não foram boas e aquelas que eram boas opções, que a gente até elogiou na contratação, como os atletas do São Luís, por exemplo, que estavam desempenhando uma boa performance na Série D, elas não se confirmaram. Acho que só o Lucas Huck, né, que está jogando bem, mas o Lucas Ria voltou agora, aliás, começou agora há pouco, né, até tem feito bons jogos, mas é muito pouco, jogou pouco essa divisão de acesso, porque ele estreou contra a equipe do Aimoré, né, então perdeu praticamente toda a primeira fase, né. O Thiago André não foi bem, né, outros jogadores também, né, que estavam no São Luís acabaram não desempenhando bom futebol. O Mauri até tem boas atuações, mas também não mostrou o que se esperava deste jogador. Então é o Pelotas que vai, né, buscando as suas últimas forças nesta divisão de acesso e tentando um milagre também no tribunal. 15h é esta partida, você vai acompanhar aqui na Rádio Universidade na narração de Fernando Moraes. E eu narro o

0: importância para o time do técnico Júlio César Nunes. Então, é vencer ou vencer. Infelizmente, não teremos um grande público. O jogo será à tarde por conta, né, do estrago que aconteceu nos refletores do estádio depois do temporal da última segunda-feira. Então, né, não foi culpa do Brasil, não foi culpa da Federação Gaúcha de Futebol. Esse jogo ele precisa ser às 3 horas da tarde, precisa ser sem a necessidade de energia elétrica no estádio através dos refletores. Então, é um Brasil que tem que buscar repetir a atuação que teve contra o Santa Cruz, que foi o último jogo antes do Brapel, onde o Brasil obteve um bom resultado, né? E foi bem naquela partida, né? Não sofreu defensivamente e construiu até mais do que o 2-0 que marcou naquela partida. Para o jogo de hoje, o técnico Júlio César Nunes ele tem a volta do Matheus Streit, que considera uma arma ofensiva muito importante para o time do Brasil. É um lateral que ele tem os seus problemas defensivos, sim, mas esse esquema de 3 zagueiros, ele explora muito bem o Matheus Streit, que foi muito bem contra o Santa Cruz, não jogou o Brapel porque estava suspenso, então ele volta automaticamente, né? Até não acho que o Sony Anderson tenha ido tão mal assim no Brapel, mas é uma diferença muito grande em relação aos dois jogadores. Então o Streit volta, o Brasil não vai ter o Genilson na lateral direita, que ele foi expulso, né? Está na súmula que ele recebeu o cartão vermelho, então o Yuri deve jogar ali pela lateral direita, ou até mesmo o Thiago Henrique. O que se espera é que seja um lateral mais ofensivo, porque o Brasil tem 3 zagueiros também, então esse lateral direito ele será quase que um ala. O Yuri ele tem características mais defensivas, então fica essa dúvida se realmente o técnico Júlio César Nunes vai optar pelo Yuri. Eu acho que tem que jogar o Yuri, porque ele é o lateral direito, né, da posição, ele é o reserva do Genilson, então eu acho que ele pode muito bem desempenhar essa função. De resto, o Brasil não tem muito o que mudar, parece, né, que o Júlio César Nunes ele encontrou essa equipe ideal do Brasil com os 3 zagueiros, com o TT e o Vinícius dando essa sustentação ali no meio campo e dando essa liberdade para o Matheus Streit ser esse ala quase que um atacante pelo lado esquerdo, o Andrei, o Morbeck e também o Garré com mais liberdade para flutuarem ali na questão ofensiva do Grêmio Esportivo Brasil. Então fica o convite. Hoje, 14h30, tem a jornada esportiva. Eu comando do Bento Freitas, Brasil e Glória. O Fernando Moraes fica, né, no estúdio fazendo o Gramadense contra a equipe do Pelotas. E é claro, a jornada vai contar também com o Lucas Fabião, com o Beto Vetromilli, com o Wesley Dagani e também o Jorge Alves nos dando todo o apoio na parte técnica. Esperamos que seja uma jornada dupla de vitória da dupla Brapel. O Brasil muito motivado, buscando ainda entrar no G8 e contar com o resultado positivo do tribunal na sexta-feira. E o Pelotas que tem, né, que jogar pela honra e também contando aí com o Alexandre Borba, o advogado, que possa trazer aí algo positivo para o Pelotas continuar vivo para a rodada do próximo domingo, onde Pelotas recebe o Brasil de Farroupilha aqui na Boca do Lobo. Um grande abraço para todo mundo, tenham todos um ótimo dia e espero vocês a partir das 14h30. Um grande abraço, até mais!
1: Obrigado, Gustavo Lousada, trazendo o seu comentário esportivo. A gente vai ficando por aqui, né? Com o comentário esportivo, a hora do esporte aqui no Bom Dia Rio, né? São 8h34, 8h34, vamos ao intervalo comercial, seguidinha estaremos de volta, né? Já estão aqui no estúdio o diretor do Terminal Rodoviário de Pelotas, Afrânio Ávila, e o responsável, né, o diretor financeiro, digamos assim, o gerente financeiro do terminal rodoviário, seu Ari Redu, que acompanha sempre o Afrânio. Né? Vamos falar sobre a concessão de novos espaços lá no terminal rodoviário de Pelotas. Estão os dois aqui para a gente falar sobre esses 13 novos espaços no andar térreo ali do terminal. Você que tem interesse, né, vai saber um pouco mais, né? Vai ter mais informações, tá bem? Já estamos de volta depois dos comerciais.
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0: 8h35.
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2: Estamos de volta, são 8 horas mais 38 minutos, 8h38, né? Estou abrindo aqui os microfones, 2 e 4. Estamos recebendo nesta manhã de quarta-feira, dia 23 de setembro, o diretor do terminal rodoviário, Afrânio Ávila, o arroiograndense Afrânio Ávila, e também o responsável pelo financeiro da rodoviária, né, o gerente financeiro, seu Ari Redu. Prazer em recebê-los aqui. A gente vai falar um pouquinho sobre a concessão de 13 novos espaços. Eu estou citando esse número aqui baseado nas informações da prefeitura, né? E a gente vai saber como é que vai funcionar, né, a concessão desses espaços. Bom dia, Frânio. Bom dia, seu Ari.
3: Bom dia, Sérgio. Bom dia aos ouvintes da rádio. Primeiramente, agradecer novamente a oportunidade, né? Eu que sou um defensor nato dos meios de comunicação, né, onde eu digo que a imprensa é o elo de ligação entre o poder público e a comunidade, né? Então, nada melhor que estar aqui neste programa, que é muito ouvido não só no município de Pelotas, mas em toda a nossa região. E eu, né, Sérgio, tenho a grata satisfação de dizer, pelo carinho que eu tenho por ti, pela amizade que é de muito tempo, né, agradeço a oportunidade para a gente falar aí sobre o leilão de 13 unidades que nós teremos no terminal rodoviário de Pelotas. Né, uma possibilidade ímpar, né, para pessoas, para empresários que queiram se estabelecer em um projeto. Na verdade, a gente vem atendendo uma recomendação do Ministério Público, né? Quando nós chegamos na rodoviária, nos deparamos com esse processo e ele havia estagnado. Né? Em uma conversa, em diversas conversas, na verdade, né, com o Ministério Público, nós encerramos o processo que estava em andamento desde 2015, e abrimos um novo processo licitatório, e agora o processo está em andamento, e apesar de toda essa situação que se encontra no município de Pelotas, né, onde nós temos diversas dificuldades até para que as pessoas possam acessar, né, o link, acessar o projeto de como vai ser, nós estamos atendendo essa demanda e estamos colocando à disposição, então, para os empresários, para as pessoas que queiram utilizar o nosso espaço terminal rodoviário de Pelotas.
2: Vamos ouvir um bom dia do senhor ali, né? Bom dia.
4: Bom dia, Sérgio. É uma satisfação estar novamente aqui no teu programa e prestar as informações à comunidade, aos interessados nas lojas que por hora vão ser licitadas agora no próximo dia 30.
2: Bom, eu gostaria de forma rápida aqui, né, que o Afrânio fizesse um relato, porque essa nova movimentação, né, essa dinâmica no terminal rodoviário de Pelotas, ela não começa agora, né? Agora ela começa legalmente com a concessão desses espaços. Mas ela começou já desde o início da gestão de vocês, né, cedendo espaço ali, como hoje, por exemplo, a Associação dos Ostomizados ocupa um espaço, nós tivemos ali aqueles momentos de cadastro para as pessoas que queriam aquisição, né? Se inscrever para imóveis, né? Se não me engano, isso. Se a memória não me trai. Eu quero que tu traga um pouquinho, de forma rápida, assim, quais foram as ações que levaram essa movimentação para o terminal rodoviário, que é um espaço público, né? E que, na visão de vocês, porque isso foi feito na gestão, está sendo feito na gestão de vocês, né, buscaram abrir novos espaços, né, que o terminal rodoviário tem e pode oferecer para essas instituições, inclusive da prefeitura, né, para essas ações do governo.
3: É, eu tenho dito informalmente lá para as pessoas que nos visitam, e quando nós começamos a falar sobre o rodoviário, eu digo que eu vou conversar até amanhã de manhã. Né? Foram muitas coisas. É, realmente nós recebemos a rodoviária uma situação bem delicada, principalmente financeiramente, no qual continua ainda, mas nós cumprimos muitos compromissos que são de gestões anteriores. É, nós tínhamos no início lá uma previsão, né, Sérgio? Quando o senhor Ari fez o balanço, né, patrimonial e financeiro, quando nós assumimos, a situação era muito delicada. Né? Nós tínhamos uma previsão que em setembro do ano passado, Sérgio, nós poderíamos literalmente fechar as portas. Né? Bueno, arremassamos as mangas. Né? O senhor Ari, com toda a experiência, porque o senhor Ari vem da gestão privada, né? Ele tem total experiência em gestão financeira, e eu tenho uma experiência de gestão pública, então foi um casamento que deu certo. Né? A partir daí, né, com uma responsabilidade muito grande, gastando realmente o que era necessário, mas não deixando de atender as demandas que eram usuárias, as demandas do dia a dia. Estamos, né, em setembro de 2026, vivos, né, fortes, pouco cansados, né, Sari? Mas com a certeza que nós estamos fazendo um bom trabalho. Nós assumimos a rodoviária, né, com esse passivo, e uma rodoviária com muitas dificuldades estruturais, né, e nós, então, não adiantava ficar lamentando, né, Sérgio? Fomos em busca de alternativas. Então, o primeiro ponto foi atender a demanda do Ministério Público, eram dois processos. Um processo sobre a licitação das lojas e o outro sobre a licença dos bombeiros, né? Do PPCI. Então, hoje nós já temos, né, o PPCI aprovado de toda a rodoviária, e agora, para nossa maior tranquilidade, nós estamos com o processo licitatório dessas unidades em andamento. Nós lavamos a rodoviária duas vezes por semana, higienizamos o banheiro de hora em hora, recuperamos as praças, trouxemos os pedrinhos de volta. Eram 12 câmeras de segurança, onde funcionavam 6, hoje nós temos 32. Trouxemos, né, requalificamos, né, a estrutura em relação aos nossos funcionários. Nós proporcionamos o maior aumento da história da rodoviária para os nossos funcionários. Chegamos lá, os nossos funcionários não tinham um refeitório, hoje tem um refeitório com todas as condições. Trouxemos, né, algumas entidades, como a Amparo, que é a Associação das Mães e dos Pais dos Autistas, a Asofan, né, que procuravam uma sede há 32 anos e estão conosco, está o PIN lá, estão os agentes de endemias. Agora estamos proporcionando um posto avançado do Sanep para atender o bairro Guabiroba, Simões Lopes e o Fragata. Enfim, foram muitas coisas que nós fizemos. Estamos agora em andamento com dois projetos com a Universidade Federal de Pelotas, um projeto com a Emater, que assim que melhorar o tempo, né, assim que chegar o outubro, nós iremos colocar em atividade. Então, apesar de toda a situação, né, que nós nos encontramos, nós entendimos que a gente poderia resgatar a credibilidade da rodoviária. Nós estamos com 1 ano e 9 meses, Sérgio, e nós não temos nenhum caso de um furto de um celular, de uma bolsa. Nós temos lá, criamos uma sala de embarque, onde a pessoa que adquire a sua passagem fica numa sala com ar-condicionado, com TV, com espaço kids, com água à disposição. Né? Então, veja só, apesar de todas as dificuldades, nós entendemos que fizemos um bom trabalho até este momento. E agora nós vamos, né, colocar à disposição da nossa comunidade essa possibilidade de que, né, quem queira investir, quem queira ser parceiro da rodoviária, né, possa utilizar uma das três unidades. As pessoas comentam muito, Sérgio, que nós não temos farmácia.
2: Sim.
3: Né? Então, sim, atenção às farmácias aí.
2: E a rodoviária fica distante, né? Deixa eu só fazer um registro aqui. O Hélio Gril, quero agradecer, ele já passou a mensagem. Sérgio, a Amparo está na rodoviária, né? Então ele já passou aqui. Ele disse que o filho dele adora a praça lá, a pracinha lá da rodoviária. Bom, eu te fiz uma interrupção já para a gente, né, direcionar aqui. Como é que vai funcionar o leilão, né, para essa concessão das 13 lojas? Quem responde é o seu Ari, né?
3: É o homem das finanças.
2: Essas 13 lojas da rodoviária. E o Afrânio cita aqui com muita propriedade, porque trabalha lá, se desloca todos os dias, né? A dificuldade de acesso a uma farmácia, que não tem na rodoviária. E a rodoviária, de certo modo, embora estando, digamos, no coração ali do Fragata, okay, Praça 20, fica distante da primeira farmácia dali, fica distante, né?
4: Bem, Sérgio, então completando esse teu questionamento acerca da farmácia, da importância de ter uma farmácia ali em função do novo hospital da
2: PAU,
4: do HU Brasil ali, que está em fase adiantada ali e que terá ali mais de 2 mil servidores.
2: Enfim. Sim.
4: Depois nós temos o nosso HPS, que logo abrirá. Depois temos ali, junto ao SESI, as policlínicas, né? Então, a rodoviária está numa posição estratégica para que uma farmácia lá se instale. Bom, então, voltando ao teu questionamento...
2: Do leilão.
4: Pois bem, o edital foi publicado dia 4 de setembro no portal de compras públicas do município de Pelotas, né? E ele se encerra no dia 28. As empresas podem se habilitar pelo portal. O leilão é de forma online. A documentação, os interessados devem estar habilitados até às 8h30 da manhã do dia 28, próxima segunda-feira. E às 9 horas, então, o leilão é no formato online, serão ofertadas essas 13 lojas aí que foram indicadas. Né?
2: Esse leilão, ele funciona semelhante ao mercado público? A pessoa tem que ter uma pessoa jurídica já para concorrer,
4: sim,
2: digamos?
4: É, existe uma...
2: Ou como pessoa física também pode?
4: É, existe no formato pessoa jurídica, com uma documentação previamente elaborada, são necessários documentos que formalizem essa habilitação, né? Não são documentos, são documentos normais que as empresas precisam ter.
2: Claro,
4: né?
2: Claro.
4: E esses documentos têm que ser apresentados de forma até às 8h30 do próximo dia 28.
2: Né? Digitalizado, né? Já manda para lá.
4: Nesse formato.
2: São 13 lojas com diferentes possibilidades de uso, né? Como é que foram definidas essas atividades e previstas para cada espaço ali?
3: Pois bem, quando nós assumimos essa tarefa, né, Sérgio? Nós entendíamos que a rodoviária, no setor de gastronomia, por exemplo, ela está muito bem atendida, né? Então, nós propusemos para o Ministério Público, né, que nós tivéssemos outros ramos de atividade. Então, por exemplo, pet shop, né, lavanderia, barbearia, farmácia, então, salão de beleza. Então, nós entendemos que existe essa possibilidade, e é uma possibilidade muito boa, porque passam pela rodoviária, vamos por hoje, né, um número assim, de 3 mil ou 4 mil pessoas por dia. Vejam só, quantas pessoas, né, viajam com seu pet ali, por exemplo. Quantas pessoas saem na correria e não tiveram tempo de lavar a sua roupa, né, Sérgio?
2: Exato.
3: Quantas pessoas... os homens não fizeram a barba, as mulheres não tiveram tempo de ir no salão de beleza e vão ter que aguardar, às vezes, 2 horas, 3 horas na rodoviária. Então, essa foi a propositura que nós fizemos para o Ministério Público, que foi aceito, né? Então, a rodoviária no setor de gastronomia, e aí, né, com o precedente que nós teremos para o restaurante, poderá se cadastrar para o processo licitatório. Mas as demais atividades são essas, né? Vamos diversificar, Sérgio, essas atividades para que as pessoas, né, como eu falei, que precisam de outros atendimentos, né, tenham essa disponibilidade da rodoviária. Então, com isso, eu entendo que a gente possa atender uma demanda diversificada, né? Uma demanda que a gente possa atender não só as pessoas que chegam e que saem, mas as próprias pessoas ali da região, certo? Os nossos vizinhos, que nós chamamos. Pô, você pode ir na barbearia da rodoviária. Você poderá ir no pet shop da rodoviária. Né? Você poderá ir no salão de beleza da rodoviária, farmácia na rodoviária. Agora nós estamos aqui instigando, né? Instigando os empresários, né? Que sejam nossos parceiros e que procurem, né? Se habilitar nesse processo para que a gente possa atender não só a comunidade que chega e sai, mas também a comunidade que é do município de Pelotas.
2: E a vantagem também, é importante a gente dizer, é que como tu citaste, né, uma pessoa que lida com a área da beleza, da estética, ela tem a disponibilidade de estacionar também, tem o estacionamento da rodoviária, né? É lógico que é pago, né, mas em qualquer área central hoje o estacionamento também é pago. Né?
3: E diga-se de passagem, o estacionamento mais barato de Pelotas.
2: Sim.
3: É bom salientar isso, né?
2: Gente, qual é o valor? Qual é o valor?
4: R$4 a hora.
2: R$4 a hora.
4: R$30 a diária.
2: R$30. Para quem vai viajar, pode deixar o carro ali.
4: O carro fica seguro, né?
2: O carro fica seguro, tranquilo. Outras 5 lojas têm concessão aberta para serviços diversos, né? Que tipo de estabelecimentos a rodoviária espera receber nesses espaços, assim?
3: Nós fizemos esse comentário, né, Sérgio? São para todos os tipos de atividades, né? Então, na área de gastronomia, como eu disse, a gente está muito bem atendido, né? Agora, o Giovanni, que é um dos proprietários da lancheria, fez um investimento de quase R$100 mil, Sérgio. Né? Veja só que hoje, na situação, né, que nós encontramos... fazer um investimento nesse quilate, realmente tem que entender que onde tu estás fazendo investimento, esse local está com credibilidade.
2: Sim.
3: E é isso que a rodoviária
2: tem perspectiva de crescimento.
3: Tem,
2: né?
3: Perspectiva. Eu sempre coloco, né, para que nós temos que ser muito claro nas nossas colocações e com muita responsabilidade, nós ainda passamos por uma situação delicada financeira, assim como assumimos essa situação, mas se você for hoje na rodoviária de Pelotas, com certeza você vai ver que existe uma diferença muito grande, assim, em relação a um passado remoto e a o que hoje a rodoviária proporciona, né? Então, acho que um dos pontos principais quando a gente fala é a questão da segurança, né, Sérgio? Você vai num lugar, você quer um lugar, o que você precisa de um lugar público? Primeiro, que o lugar esteja limpo. Segundo, que o lugar esteja seguro. E terceiro, que os diretores estejam todo dia lá, 24 horas por dia, inclusive nos finais de semana. Hoje as pessoas... Bom, tu é testemunha disso.
2: Sim,
3: quanto sábado tu foi lá,
2: e
3: nós, literalmente, nós não estamos na rodoviária, nosso celular está à disposição de todos os funcionários, porque nós entendemos que a rodoviária, ela funciona 24 horas por dia. E nós temos que estar à disposição da comunidade 24 horas por dia, é isso que a gente faz.
2: E é importante, não estou aqui advogando em defesa de vocês, até pela amizade que temos há muitos anos, mas é importante que a comunidade saiba, né? Aí as pessoas podem questionar, tá, mas ele não viaja no fim de semana. Quando viaja, o seu Ari fica de sobreaviso, né?
4: Isso aí.
2: Quando o seu Ari viaja, o Afrânio fica de sobreaviso. Então sempre tem um responsável pela rodoviária para tomar qualquer tipo de decisão, né? É importante que a gente faça esse registro aqui. Seu Ari, acho que é com o senhor. Como é que vai funcionar o credenciamento na plataforma, no portal lá das compras?
4: O credenciamento está disponível.
2: Só acessar, ver a documentação?
4: Só acessar, ver a documentação, enviar e ficar apto. Então, até as 8h30, a documentação tem que estar disponível lá no portal, a fim de que a pessoa esteja apta a participar do leilão no formato online.
2: Tá. Certo? O leilão vai acontecer no dia 28 de setembro, às 9
4: horas,
2: da manhã.
4: 9
2: da manhã.
4: Isso.
2: A dinâmica do processo, eu volto porque o que eu tenho conhecimento é o mercado, né? Tá. A pessoa apresenta um valor que seria pelo Eu não vou dar o exemplo. Eu vou perguntar para o senhor como é que funciona a proposta em si.
4: É toda ela é no formato online. A dinâmica é online.
2: Eu sei, mas eu digo assim, eu ofereço um valor e ofereço um valor de aluguel mensal. É isso?
3: Tem valor inicial.
2: Valor inicial.
3: Não fala os valores.
2: Não vou falar.
3: Tá. Mas só para você ter, eu estou mostrando a planilha.
2: Porque abaixo disso é considerado view, digamos assim.
4: Nós temos um valor inicial, que é o valor da outorga. Você
2: mostrou no YouTube aqui.
3: Tá bem. Então aumenta os interessados aí. Ó. Que barbada, viu?
4: Bom, Sérgio, tem um valor de outorga.
3: Mas isso é acesso?
2: É público, né?
3: É público, né? Então, só estou antecipando.
4: Então, Sérgio, nós também temos um valor de outorga, que nós colocamos no valor praticamente baixo, a fim de que possamos atrair interessados lá para o leilão.
2: Sim.
4: Até porque cada investidor terá que ajustar o seu espaço dentro daquilo que vai ter
2: suprir a necessidade
4: Vai
2: dele,
4: ter como atividade. Então,
2: claro.
4: O valor da outorga é bem baixo, está no edital, de forma a permitir que a pessoa possa investir no local para formatar a seu gosto lá, né?
2: Interessante. Inclusive, eu quero parabenizar vocês por quê? Porque o valor sendo baixo permite que a pessoa, digamos, bom, 6 meses, 1 ano, tenha essa perspectiva de enxergar o negócio funcionando melhor,
3: perfeito,
2: né? Com rentabilidade.
3: Essa foi uma é importante ressaltar, que foi uma defesa muito forte do seu Ari, né? Porque o senhor ali tem experiência também na questão do ramo imobiliário, né?
4: Isso.
3: E houve obviamente que houve uma avaliação atualizada de mercado, né? Houve uma avaliação da situação que se encontra a rodoviária de Pelotas, e aí eu falo naquela questão da credibilidade, né? Então, hoje, Sérgio, nós entendemos que é preferível tu ter um valor de outorga mais baixo, que é um incentivo para que a pessoa possa participar do processo.
2: Do que ter uma loja vazia, né?
3: Perfeito.
4: Isso aí.
3: Então, isso o senhor ali fez a defesa e foi muito importante. E nós entendemos, serve como um fato de atenção para os interessados, que o valor da outorga é um valor que realmente vale a pena participar do processo.
2: Sim. O valor de outorga, traduzindo assim para uma linguagem compreensível a todos, é aquela chamada ponto, a joia gente paga, né? Que é o valor inicial aquele, né?
4: É um valor praticamente, vou te dizer assim, que é quase que simbólico,
2: claro,
4: que nós determinamos,
2: claro,
4: de forma a atrair que as pessoas lá se instalem.
2: E aí eu lhe pergunto, depois como que é ajustado o aluguel mensal?
4: Nós temos um valor que é o valor inicial, que é o valor mínimo.
2: Que vai ser o aceitável.
4: E depois a cada 12 meses, né?
2: Sim.
4: O valor é ajustado pelos índices.
2: Sim.
4: Aceitos,
2: aí,
4: né?
2: Sim. Normalmente as pessoas, se mais de uma pessoa trabalhar com a mesma proposta, como é que define? Por exemplo, 2 ou 3 querendo o mesmo espaço e ofertaram o mesmo valor.
3: É muito difícil. Né? Porque você vai ofertar, por exemplo, um exemplo lá, R$2.000, um exemplo. Né? Aí eu vou ofertar, né, depois tem 30 minutos, eu vou ofertar R$2.001.
2: Sim.
4: Vai.
3: Entende? Então é.
2: Assim, é eletrônico.
3: É muito difícil acontecer.
2: Mas e ali?
3: Poderá,
2: ali aparece, no eletrônico aparece, aceito, não aceito?
4: Sim,
2: ou tem
4: online.
2: Lance maior?
3: Porque tem todo.
2: Vou vendo o lance que sorteou?
4: É uma participação, a participação é online.
3: E com um detalhe, né, Sérgio? Uma dessas questões em caso de empate, por exemplo, é estar com a documentação rigorosamente que te habilite.
2: Exato.
3: Isso é muito importante. Então, a gente chama atenção. Não é nenhum bicho de 7 cabeças. Né, para nós, é uma coisa diferente, que é o primeiro que a gente está
2: realizando.
3: Né? Mas nós tivemos já diversos desafios e todos eles, né, graças a Deus, nós conseguimos passar à frente, né, senhor?
4: Sérgio, eu queria lembrar assim, aos ouvintes que a oportunidade de participar do leilão é agora, porque o que nós temos que vai se vislumbrar daqui a curto espaço de tempo depois não vai ser possível, né?
2: Sim.
4: Então, a oportunidade agora pode parecer assim, olha, as rodoviárias, o cenário, coisa e tal, mas quem for participar do leilão terá, em curto espaço de tempo, poderá ser um ano ou alguma coisa assim, por tudo aquilo que vai se criar no entorno da rodoviária, e aí ela deixa de ser uma rodoviária, teremos multisserviços pela importância que tem por estar no Vale da Saúde.
2: Sim.
4: Então nós teremos isso como... É preciso pensar como referência. Um pouquinho adiante, né? Pela possibilidade que se abre agora, né?
2: O senhor vê a rodoviária, né, digamos assim, com outro olhar, com um centro comercial, né, que atualmente já transitam 3 mil pessoas por dia, segundo o diretor. Perfeito. Aqui, né?
4: Correto.
2: Quer dizer, então, ele é um centro comercial, né, não deixa de ser uma rodoviária com trânsito, chegada e partida de pessoas, né, mas ele pode ser um centro comercial que você vai até lá, né, como as pessoas vão no Parque Una, como vão em qualquer lugar, porque lá tem uma cafeteria e tu quer marcar uma reunião com alguém para tratar de negócio.
4: Claro.
2: Um exemplo, né? Então essa é a perspectiva da rodoviária.
3: E importante salientar assim, né? Voltando à questão do Vale da Saúde, né? Veja só, como disse ali, a rodoviária estará junto ao HPS, que vai atender mais de 1 milhão de pessoas, né? A policlínica, que é em frente ao HPS, e mais o hospital do Observe, o HU.
2: É.
3: Veja só.
4: O Hospital da FAU.
3: Então eu te dou um exemplo.
2: O Hospital da FAU, sim. Ali no paliteiro.
3: Só de funcionários serão 2.200, certo?
2: Sim.
3: Funcionários.
2: Sim.
3: Mas eu te dou um exemplo, assim, né? Geralmente acontece o transporte. As prefeituras disponibilizam o transporte para pacientes que precisam vir aqui na referência.
2: Para tratamento.
3: Então, às vezes vem dois pacientes, um que vem apenas para uma consulta e outro que vem para fazer hemodiálise, por exemplo, Sérgio. Tá? O que acontece? Aquela pessoa que faz hemodiálise, ela sai debilitada, muito debilitada da sessão.
2: Sim.
3: Então, o transporte tem que voltar no mesmo momento. A outra pessoa que tem a consulta à tarde, ela fica. Bueno, ela já não vai voltar no veículo da prefeitura. Ela provavelmente irá voltar de ônibus.
2: Sim.
3: E em um atendimento, né, pronto-socorro, atendendo a 22 municípios como referência, irá aumentar muito o número de pessoas que irão fazer, né, esse trajeto. Pelotas, Jaguarão, Arroio Grande, Pedro Osório, enfim. Entende? Então, com isso já irá aumentar o fluxo de pessoas. Estamos falando só no exemplo da saúde. Não estamos utilizando o exemplo de quem vem fazer compras, né? Quem vem visitar os parentes, os amigos. Então vejam só que essa possibilidade de um aumento efetivo de fluxo de pessoas, ele é real.
2: Claro.
3: Ele é real. E no momento que nós tivermos com o Vale da Saúde realmente em plena atividade, nós entendemos que o nosso aumento do fluxo será mais de 30%.
2: Claro que a gente tem que trabalhar com a perspectiva também de interpretar se o hospital da EBSER vai ter acesso por dois lados, né? Um ali pelo lado da rodoviária e outro pela Avenida Duque de Caxias, né? Certamente também irão se proliferar na Duque de Caxias, claro, ali lancherias, né? Uma estrutura que possa atender a tudo isso. Mas tem claro, mercado para todo mundo.
3: E nós, né, já estamos conversando com pessoal do hospital.
2: Tem mercado para todo mundo.
4: Uma referência, assim, para que as pessoas que tenham uma ideia, esse novo hospital ali terá 100 leitos de alta complexidade. Então, veja assim, quantas demandas serão necessárias. Aí eu volto a bater na mesma tecla da importância. Nós somos uma rodoviária e sempre continuaremos sendo uma rodoviária regional aqui, mas recebemos ônibus do exterior, do Uruguai, enfim, e ligações com várias cidades, São Paulo.
2: E uma pergunta, o Afrânio traz um aspecto interessante, que Pelotas tem ainda uma carência, né? Por exemplo, vou dar um exemplo assim, alguém quer montar uma loja de conveniências ali, não sei se está nesse espaço, pode, não pode, né? E aí, porque o que, que eu penso? Pelotas, às vezes, falta algo que trabalhe 24 horas. A rodoviária vai garantir essa segurança ali, né?
3: Sim, nós temos nós aumentamos a nossa segurança armada à noite em 25%. Né? Então, já prevendo e acreditando, né, que o nosso projeto vai dar certo.
2: Sim.
3: Né, Sérgio? Que o nosso projeto vai dar certo, acreditando na credibilidade que nós temos com a comunidade, nós temos essa preocupação. Nós estamos nos organizando, que não basta você colocar o espaço à disposição. Você tem que ter o espaço limpo e o espaço seguro.
2: Sim, sim.
3: Certo?
2: Mas aquela perspectiva de vocês, eu tenho... Olha, eu me atrevo aqui a dizer que certamente mais de uma farmácia vai se habilitar no processo. Por quê? Porque se sairmos às ruas de Pelotas, é possível perceber que o número de farmácias que atendiam 24 horas teve uma redução brusca, mas brusca mesmo, né? Olha, hoje eu creio que uma ou duas farmácias atendem uma cidade com 350 mil habitantes, 320 e poucos, né? Então, certamente, farmácia, não tenho dúvida, né? Hoje, 3 mil pessoas circulam pela rodoviária.
3: Porque a rodoviária é uma coisa muito engraçada, né, Sérgio? Você chega ali, por exemplo, 9h15 da manhã, você olha o saguão, ele está vazio. 15 para as 10, né, chegam 10 ônibus e partem 10 ônibus. Faz um cálculo aí por 35, 40 pessoas utilizando cada ônibus. É uma coisa impressionante. É muito bonito de ver, né?
4: É muito bonito.
3: Meio-dia, você olha assim, tarde. Então, naquele horário das 8 horas da manhã e das 18 horas, Sérgio, a rodoviária se transforma. É uma coisa muito bonita.
2: E é interessante, eu acho, do ponto de vista do resultado do trabalho de vocês, que vocês possam, digamos, até produzir imagem ou produzir uma pesquisa, porque a partir do funcionamento dessas lojas, torna-se prazeroso as pessoas irem um pouco mais cedo.
3: Hoje nós...
2: E aí essa permanência de pessoas, visualmente, essa circulação de pessoas, ela vai ser mais visível, né?
3: Você vê que hoje, né, nós vislumbrávamos, né, quando eu pensei na questão de trazer de volta os pedalinhos, né, e algumas pessoas me questionavam, pô, cara, tu vai trazer de volta os pedalinhos para a rodoviária? Sim, vou. E hoje, né, passando o inverno, né, nós já temos um movimento muito bom.
2: Sim.
3: Né? Então, estão indo hoje os filhos, né, daqueles senhores, daquelas senhoras que utilizavam, que passeavam os pedalinhos. Hoje, né, o pai está levando o neto para conhecer os pedalinhos e colocar à disposição. Então, nós revitalizamos as nossas praças. Por que eu estou dizendo isso? Exatamente para te responder aquela questão das pessoas que estão aguardando. Porque às vezes, um exemplo, a Rua Grande tem ônibus às 14 horas, Sérgio, e depois só às 18. A não ser alguns dias que tem o Cometur que passa por a Rua Grande ali. Mas na maioria dos dias, você vê, você fica das 14 às 18 horas. Então a rodoviária tem que te proporcionar alguma coisa naquele período de estadia.
2: Claro.
3: Então é isso que a gente... É em cima disso que nós estamos trabalhando. É dizer que a rodoviária não é só o local de chegada e partidas. A rodoviária é um local de ficadas também.
2: Claro. Eu tenho uma pergunta que eu tenho que fazer. Eu frequento a rodoviária, seja para compra de passagem, seja para levar alguém, né? Minha filha, por alguns anos, fez mestrado fora daqui. Eu entendo que nós temos um problema social em Pelotas, né? Mas eu preciso te perguntar, aquelas pessoas que ficam, né, no trecho externo da rodoviária, que tu entra e tem acesso à parte de cima, antes a compra de passagens era em cima, né? E ali a gente sempre tem aquelas pessoas que estão, de certo modo, em vulnerabilidade social, pedindo para cuidar o carro, né? Pois é, então...
3: Aqueles que estão ali, a gente fez um... Aqueles que estão ali, né, que estão com colete, né... nós não podemos, né, trabalhar muito a questão
2: Não, não há como impedir a pessoa de estar mas, ali. Porque aí está impedindo o direito de ir e vir, o direito de permanecer num local.
3: Mas se você chegar ali hoje, para estacionar o seu carro no estacionamento ali de cima, que hoje tem muito mais BlaBlaCar do que pessoas que precisam estacionar ali para descer e comprar sua passagem.
2: Sim.
3: Bom, mas essa é uma questão que a gente vai discutir.
2: Virou rodoviária de BlaBlaCar também.
3: Utiliza o nosso espaço, nossos banheiros.
2: Que não há como proibir também.
3: Que não há também.
2: Também é comum.
3: Mas sabe qual é a contrapartida que eu faço? Que viajar de ônibus é muito mais seguro.
2: Ah,
3: é mais tranquilo.
2: Sem dúvida.
3: Com veículos em condições e com profissionais habilitados.
2: Veículos em condições, revisados, e um profissional que descansou para estar sentado no banco que vai conduzir 45, 50 vidas.
3: Claro. Não é aquele que vai duas ou três vezes a Porto Alegre por dia.
2: Claro, o camarada tem que trabalhar, é o trabalho dele, né? Mas a partir do momento que você vai duas ou três vezes ou viaja e não faz a manutenção necessária no automóvel, tu não sabe o risco que está se pondo.
3: Exatamente. Se você for fazer um levantamento em relação ao último acidente de ônibus que teve, que foi o ano passado, dezembro de ano passado, que não foi culpa do motorista do ônibus, comprovadamente não foi culpa do motorista de ônibus, e você for fazer um levantamento do número de acidentes que tem com veículos particulares, que é o tal BlaBlaCar, é um índice desproporcional. É um índice muito, muito desproporcional. Então, o que, que a gente coloca, E a gente contesta essa questão das pessoas utilizarem outros meios de transporte. Que se você for de ônibus, você vai com um veículo revisado, você vai com profissionais habilitados, e além de todo o atendimento, de toda a segurança que você tem. Bom, mas esse é um caso para a gente ir discutindo e que as pessoas precisam ter ciência, as pessoas precisam entender que viajar de ônibus é muito mais tranquilo, é muito mais seguro e os seus usuários vão com toda a tranquilidade para qualquer destino do Brasil e para fora do país. E aproveitando isso, Sérgio, dizer que nós estamos, vou passar para o Sari, dizer que nós estamos implantando outros meios de comercialização de passagens, Sari?
4: Sim, bom, Sérgio, e aos ouvintes, nós já implementamos uma melhoria aos usuários na questão da internet, nós temos o acesso livre lá e aumentamos a velocidade, triplicamos a velocidade do acesso livre. Também estamos melhorando a questão da telefonia e estamos em fase de implantação, num curto espaço de tempo, da comercialização de passagens pela internet, ou seja, venda de passagens pelo WhatsApp, venda de passagens pelo e-commerce, com acesso ao site, e também tratando da venda de passagens interestaduais e internacionais. Esses processos todos estão na nossa procuradoria, como somos uma empresa pública, e esperamos em curto espaço de tempo ter isto em funcionamento também, que vai ajudar muito aos nossos usuários a forma de adquirir as passagens sem ter a necessidade
5: de se deslocar,
4: isso, perfeitamente.
5: Ir até a rodoviária. Isso,
3: e veja só, Sérgio, quando nós chegamos, as empresas não aceitavam comercialização de passagem pelo Pix. É preciso salientar
5: tudo
3: isso.
5: Tudo muda, né?
3: Incrível. Hoje nós estamos aí com um projeto, a nossa internet de ótima qualidade. E com esse projeto, você vai estar no inverno, tu vai estar lá na tua lareira tomando um vinho, Sérgio? E tu vai poder fazer a aquisição da passagem
5: da
3: pelo
5: passagem
3: WhatsApp,
5: direto
3: pelo
5: e-commerce, de casa.
3: Ou pela própria passagem.
5: Muito obrigado, Afrânio Ávila, diretor do Terminal Rodoviário, seu Ari Redu também, o responsável financeiro pelo Terminal Rodoviário. Obrigado por aceitarem o nosso convite, estarem aqui conosco falando desses espaços do leilão que vai acontecer. Esse conteúdo vai estar no nosso Spotify também, vai estar no YouTube. Quem quiser mais informações pode acessar. Nós vamos ao intervalo comercial. Em seguidinho estamos recebendo o professor Marcelo Dutra para o quadro Conexão ESG.
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7: 9:17.
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0: Wait a minute.
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2: Nove horas 20 minutos, 9h20. Hoje, no quadro Conexão ESG, estamos recebendo o professor Marcelo Dutra. Né? Nosso quadro Conexão ESG é toda quarta-feira, a partir das 9h. E vamos falar sobre o que aconteceu. Bom dia, professor.
3: Bom dia, Sérgio. Olha, primeiro quero muito me solidarizar com, né, com aqueles que foram fortemente atingidos aí, e acho que todos de alguma forma foram, seja do ponto de vista material, né, como também tivemos uma perda de vida, e isso aqui em Pelotas, né, tivemos outros casos assim, porque o evento começou por aqui, mas ele foi, enfim, ganhando força e subindo, né, para outras regiões do estado, né, atingindo fortemente a região metropolitana, Caxias, Litoral Norte, enfim. É, um evento que, apesar de lamentável, a gente vem há muito tempo comunicando destas possibilidades, né? Tem até um vídeo meu numa palestra que ainda repercute muito. Eu participei em Santa Catarina numa um congresso sobre os ODS, né, os Objetivos do Desenvolvimento Sustentável, e naquela oportunidade, na minha fala, eu falei que, entre outras coisas, né, que está se esperando muito em razão de um El Niño, que naquele momento, isso aí foi em agosto de 25, que a gente estava prevendo assim, que se esse El Niño de fato viesse e ele porventura se tornasse um super El Niño, uma projeção de ventos, porque a ascendência do El Niño promove muitas tempestades. E então, eu, nesta fala, eu ainda comentei, né? Olha, nós ainda vamos ver por aí, né, ou por aqui, ventos ciclônicos muito intensos, e parece que isso está, de fato, se reproduzindo. É claro que quando a gente está falando isso, a gente não está esperando que aconteça. É uma possibilidade científica, e vale dizer, né, ou vale ressaltar que desde que a gente, do que a gente viu acontecer em 2024, a gente passou a ler muito mais sobre os inúmeros trabalhos científicos que são produzidos no mundo inteiro, né, que são disponibilizados no mundo inteiro e que são registrados em diferentes relatórios, né? Então, hoje o acesso à informação, ele é muito grande, e tem diversos, enfim, colegas cientistas no mundo afora que relatam, né, a intensidade e também a periodicidade ou a frequência aumentada destes eventos. E quando a gente fala destes eventos, a gente está falando de todos os eventos possíveis. Sejam eventos relacionados ao fenômeno El Niño ou ao fenômeno Laninha, mas coisas do tipo, bom, chuvas volumosas, a gente agora já de alguma forma se acostumou até com esse termo, mas mais para além disso, a questão do granizo. Granizo sempre é algo que teve presente no contexto, né, das tempestades no Rio Grande do Sul, mas a grande diferença é que isso agora, né, parece ser algo que se reproduz com muito mais frequência. E para além disso, os ventos, né, os ventos era aquele, é o evento que mais a gente, enfim, durante talvez uns 2 anos falava, mas ainda não via. E quando se via, era algum episódio aqui e ali. Agora parece que a toda tempestade que a gente enfrenta, a gente também enfrenta uma grande intensidade de vento, um vento muito forte, né? E desta vez isso nos alcançou e de uma forma bastante significativa. E claro, não tem como a gente desconsiderar, já que nós estamos num quadro de ESG, né, e de estratégias ESG, que se aplica à necessidade da gente alcançar maior resiliência climática, né, ou segurança climática. Então significa que os negócios precisam se adaptar, as cidades precisam se adaptar, nós, em nossas casas, na nossa vida, no nosso cotidiano, precisamos nos adaptar. Mas tem algo assim que chama muita atenção na necessidade da adaptação climática no que diz respeito aos ventos, que é o fato da gente ter maior autonomia energética. Observem que ficamos aí sem luz, e acho que ainda existem pontos sem luz na cidade. Eu estive no centro no dia pós o evento, assim, e era impressionante o centro completamente fechado, porque estava por N razões inviável do exercício do trabalho, então um dia, enfim, perdido, imagina o impacto que isso tem, né, na economia, se a cada evento a gente vai ter que parar as atividades, as aulas estão paradas, né, então tudo é muito ruim. E a gente percebe, mais uma vez, que nós não estamos vulneráveis apenas quando as águas nos invadem ou quando uma chuva muito volumosa não consegue essa água ir embora, gerando alagamentos, mas também quando temos um vento intenso, as árvores que não estão bem cuidadas tombam. E quando os nossos prédios, as nossas construções não estão muito preparadas, né, e às vezes até muito bem preparadas, elas fatalmente, em razão da intensidade, são atingidas, mas o problema está na falta de perda de luz, perda de geração de água, né? Porque ficamos também sem água, eu estava sem água até algumas horas, e também a perda de comunicação e acesso. Quer dizer, isso é uma vulnerabilidade e isso... aos olhos do ISD ou das estratégias ISD no que diz respeito à resiliência climática em Pelotas ou do ambiente também de negócios em Pelotas, significa que esse é um risco material. Quer dizer, se nós, diante de um evento, estamos sujeitos a ficar sem energia ou ficar, em razão disso, sem água, ou ficar sem comunicação e, eventualmente, com acessos interrompidos, quer dizer, a gente precisa ter um plano para que isso sempre esteja previsto, né, não para ser executado assim que o evento acontece, mas preparado para evitar, quer dizer, uma prevenção ao evento que realmente, infelizmente, vai acontecer em várias outras vezes. Isso é inevitável. O que a ciência nos traz é que estes eventos estão colocados aí enquanto a gente estiver vivendo, né, um sistema El Niño que ganha intensidade ali até meados de novembro, a princípio. Então, se nós formos viver isso até lá, a gente vai ter que conviver com alguns eventos que vão ocorrer por aí. Então, é absolutamente importante que, a partir de agora, a gente continue pensando nas obras de contenção, nos sistemas anti-alagamentos. É claro que isso é importante, mas tem outros elementos que precisam entrar nessa conta, que a gente precisa é ter autonomia energética, ou seja, as nossas bombas d'água não podem ficar, né, à mercê da conexão com a rede. Nós precisamos ter geradores, né, que esses geradores operem com combustível verde, mas que a gente precisa ter geradores para não haver perda de não haver perda de geração de água ou até do sistema de bombas para escoar eventualmente uma água, e claro, também não perdermos a comunicação. Então é absolutamente importante que se planeje, que se preveja a autonomia energética para o funcionamento, o bom funcionamento da cidade, porque isso também é absolutamente necessário para quando a gente tem a necessidade do socorro, né? Quer dizer, sem tu ter energia para te comunicar, sem ter energia para gerar água, sem ter energia para que tudo possa funcionar, fica muito complicado no contexto urbano. E claro, né, na sequência, a economia também desaba, porque, né, os negócios precisam parar, os negócios ficam inativados. E se a gente tiver isso ainda, né, a impossibilidade de comunicação, como também a gente viu, muita impossibilidade de transferência de dados, né? Quer dizer, as operações precisam necessariamente parar. E se a isso ainda se somar o fato de que algumas vias ficaram absolutamente interrompidas, porque quedas de árvores, né, a necessidade de remover estas árvores, queda de prédios, ou até mesmo, né, a queda de redes de energia, os postes e tal, isso tudo interrompendo a impossibilidade, o trânsito pode ser, né, um desastre assim que se soma a cada minuto. Então, eu diria que, pensando hoje em tudo que a gente viveu aqui em Pelotas, e vamos dizer que também não é uma coisa isolada de Pelotas, porque outras cidades já viveram isso, outras cidades inclusive já comunicam que nos eventos lá de 24, né, passaram justamente por isso, né, e a gente já deveria estar bem mais preparado, né, já bem mais atento ao que acontece eventualmente quando a gente fica exposto a um evento como este.
2: Sem dúvida. Professor,

0: mostrando o agradecimento de todas as pessoas que nos passaram aqui, na positividade de que a energia elétrica voltou, que a água voltou, e amanhã nós temos um novo encontro às 7:30 da manhã com o Bom Dia RU. Até lá.
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6: Sejam muito bem-vindos a mais um episódio do podcast Momento da Extensão, um espaço dedicado a apresentar os projetos, ações e iniciativas extensionistas da Universidade Católica de Pelotas. Eu sou a Yasmin e no episódio de hoje vamos conversar sobre a Igreja Anglicana na região sul do Rio Grande do Sul. Para nos ajudar a conhecer melhor essa iniciativa, recebemos Vanildo Luiz Zunho, professor coordenador do projeto, Eduardo Lusa, do curso de filosofia, como bolsista, e Antônio Terto, beão da Igreja Anglicana. Muito obrigada por acertarem nosso convite, sejam bem-vindos ao Momento da Extensão. Para começarmos, então, eu gostaria que vocês contassem um pouco sobre o projeto Memória e Espiritualidade e como ele surgiu.
7: Saudações a todos, a todas, a cada uma que nos acompanha. Eu sou o professor Vanildo Luiz Zunho, aqui da Universidade Católica de Pelotas, atualmente vinculado ao curso de Teologia. E esse programa, ele nasceu da constatação do Censo 2022, daquilo que muitos já sabíamos, a grande diversidade religiosa em Pelotas e região. É uma religião com múltiplas expressões religiosas, que muitas vezes não são conhecidas da população. Há um imaginário que é católico romano, mas que não se constata nos dados do censo, e também aquele outro lado que cada uma fica fechado dentro de sua tradição religiosa e não conhece seu vizinho, a importância que tem. Então, no curso de teologia, dentro do Instituto de Humanística, se pensou esse programa para fazer um mapeamento, mas mais do que mapeamento, um conhecimento e um reconhecimento das múltiplas expressões religiosas. Então, esse objetivo é para nos darmos contas e propiciar um espaço não só de conhecimento e reconhecimento, mas também de diálogo, que nós, como comunidade universitária, possamos nos situar dentro dessa realidade religiosa de Pelotas e região e ser uma possibilidade, um espaço para que se possam vivenciar, compartilhar e crescer junto as diferentes espiritualidades e tradições religiosas. E aí, por que começamos pela Igreja Anglicana? Foi uma opção nossa. Esse ano, 2026, nós optamos por dois temas. Um, a presença e a contribuição da Igreja Anglicana aqui na região, e a memória de Dom Jaime Quemelo. Mas isso é um outro programa que nós estamos levando adiante. Logo, logo vamos ter informações sobre isso também. Porque é uma presença significativa aqui na região e que tem uma tradição consolidada, o que nos facilitaria, como professor, como estudantes, nesse primeiro momento de fazer um primeiro ensaio partindo de um ponto bem sólido. Por isso a opção pela presença e espiritualidade da Igreja Anglicana aqui na região.
6: Muitas pessoas talvez nem saibam, né, que existe uma tradição anglicana forte aqui na região. E como essa história começou e surgiu esse espaço aqui na Universidade Católica de Pelotas?
8: Bom, eu sou o Reverendo Terto, deu na Catedral. Só para que as pessoas que não enxergam,
6: claro,
8: também saber mais ou menos.

0: Eu sou de estatura de 1,68 m, tenho cabelos brancos, estou usando nesse momento uma jaqueta, né? Seria isso, calça jeans. E é um prazer estar contribuindo nesse momento. Curiosamente, a Igreja Anglicana é consolidada já há tantos anos, há mais de séculos aqui. Mas ela é muito conhecida principalmente a partir da referência aqui de Pelotas. A gente tem uma igreja que acabou sendo referência, mas as pessoas conhecem não como Igreja Anglicana, conhece mais pelo apelido dela. É a Igreja Cabeluda. Então,
1: Isso.
0: você fala Igreja Cabeluda, todas as
1: Todo
0: pessoas
1: mundo sabe
0: sabem,
1: quem
0: né?
1: é.
0: Todas as pessoas sabem, mas se você pergunta o nome da igreja, as pessoas elas, né, não sabem exatamente o que é. Se é católica pela estrutura dela, muitas vezes acha que é católica romana, e quando não, ficam sem saber exatamente o que é.
1: Sim.
0: Mas é uma curiosidade, que eu acho que é interessante, e esse espaço aqui eu acho que é bom, porque é no alcance maior quem está nos ouvindo, quem vai nos ouvir, pode já sair sabendo que a Igreja Cabeluda, ou pelo menos ali a Catedral Anglicana de Pelotas, é da comunhão anglicana.
1: Tá bem, e muitas pessoas, então, já agora ficaram sabendo, né, da Igreja Cabeluda, mas sobre a Universidade Católica de Pelotas, quando que vocês acharam que seria interessante trazer essa religião e essa questão aqui para a universidade, né, para os alunos, e também agora para a Rádio Universidade, onde mais pessoas terão alcance?
2: Sim, é dentro dessa preocupação em reconhecer a diversidade religiosa e a contribuição de cada uma das, no caso das igrejas cristãs e também das outras religiões. Porque a diversidade, ela existe, mas muitas vezes não é reconhecida. Você trabalha com o imaginário padrão, com a ideia de que todo mundo é igual, ou então, ou pior ainda, que o diferente é ruim. Não, nós precisamos, e é mais do que na hora da gente se dar conta, que não existe um único modo de ser cristão, um único modo de ser religioso. Há várias formas, e isso vem de diferentes tradições seculares. Então, a Igreja Anglicana, ela tem mais de 500 anos de história, toda uma tradição com uma presença em todos os continentes, e uma forma particular, específica, que contribuem naquilo que é o mais próprio do cristianismo, a busca da universalidade, da unidade na diversidade. Então, no espaço universitário, ele não é apenas um espaço de transmitir conhecimentos, é um espaço de criar e cultivar a convivência entre as pessoas. E nada melhor do que com jovens, com juventudes que buscam o conhecimento, propiciar essa possibilidade. E para nós, do curso de teologia, isso é ainda mais importante, porque é uma riqueza, um a mais que nós podemos agregar ao curso de teologia, trazendo essa preocupação com os vários modos de estabelecer a relação com o transcendente e, no caso específico, dentro do cristianismo, a pluralidade na forma de ser cristão.
1: Sim. E para quem não está nos escutando e talvez ainda não conheça esse nosso momento aqui na Rádio Universidade, eu gostaria que vocês comentassem quem que participa do projeto e quais são os objetivos dele.
3: Então, esse projeto, primeiramente, saudando a todos que nos acompanham e que ouvem este podcast. Eu sou o Eduardo Lusa. E então, tentando responder um pouquinho, esse projeto de extensão, ele é formado por alunos daqui da Universidade Católica, acompanhadas e dirigida pelo professor Zunho, mas, além de tudo, é formado por dois cursos, dos alunos da Filosofia, que sou eu e o João Antônio Schneider, que estamos no segundo semestre da filosofia, mas também dois alunos do curso de teologia, a Jane e o Carlos Miguel, que estão no segundo semestre da teologia. E aí, a partir deste projeto, desta extensão, nós estamos nos reunindo geralmente quinzenalmente, para discutirmos e tratarmos um pouquinho destes projetos que nós já estamos pesquisando, estamos buscando conhecer mais, e certamente traz uma riqueza não apenas intelectual, mas pessoal também, uma riqueza de conhecimento da região onde nós vivemos.
1: Muito bem.
2: E complementando ou acrescentando o que o Eduardo falava, até o momento nosso trabalho foi mais de conversação com a liderança da Igreja Anglicana, pessoa do Reverendo Terto, a Bispa Mary Clay, que hoje não pôde estar aqui por estar em um compromisso em Canguçu. Também estivemos reunidos com o clero da Igreja Anglicana, e a partir de agora que reunimos os elementos básicos para nós compreendermos a presença histórica e a atual organização da Igreja aqui, nós também temos como projeto, dentro do nosso projeto, a escuta de outras lideranças do clero da Igreja e de leigos e leigos da Igreja, que nós vamos escutar e tentar compreender o que que significa hoje ser anglicano aqui nessa região específica, né? Porque a nossa universidade, ela tem muito foco regional, se preocupa com a presença na cidade, na região, no Pampa, como a gente chama. Então, a pergunta que nós nos colocamos e vamos conversar com as pessoas é: quais são os desafios para a igreja e para a vivência cristã dentro da tradição anglicana nesse campo específico que é a região de Pelotas? Mas nós ainda não começamos a trabalhar esse tema, está programado a segunda parte do nosso projeto de escutar e tentar perceber qual é a percepção e a contribuição específica da tradição anglicana aqui na região.
1: Sim, o senhor veio comentando, né, sobre fazer essas perguntas para si mesmo, para conseguir trazer algumas respostas e levar à população. Como que poderíamos denominar memória e espiritualidade, que é o nome do projeto, né? Como a gente poderia levar para a população entender melhor e conseguir valorizar esses aspectos dentro da sociedade?
2: O Reverendo Terto falava da cabeluda, né? Está no imaginário de todo mundo. Quando falou cabeluda, todo mundo já
1: Já pensou?
2: representa e tem uma história. A Jana, que é uma das que contribui nesse projeto conosco, como bolsista voluntária, ela foi batizada na igreja anglicana, aqui na Cabeluda. E depois, então, ela passou a fazer parte da Igreja Católica Romana. Mas a presença anglicana está na memória de muitas pessoas, mas se a gente não lembra, acaba esquecendo e esquecendo um sentido da existência. Eu gosto muito de uma frase do Gabriel García Márquez, no, na introdução ao seu livro de memórias. Ele diz mais ou menos assim, traduzindo para o português, que a vida não é o que a gente viveu, mas aquilo que lembra e o modo como conta isso para dar sentido à própria existência. Se nós esquecemos de onde viemos, o percurso da pessoa e da comunidade da qual nós fazemos parte, nós teremos dificuldade em nos entendermos hoje e olhar para frente para onde queremos ir. Memória não é um amontoado de objetos do passado. Memória é algo vivo que nós precisamos cultivar. E como a gente cultiva? Conversando, lembrando. E agora, fazendo esse percurso, conversando e lendo e estudando a memória da Igreja Anglicana, nós vemos que ela tem um significado muito grande aqui na cidade de Pelotas. Não só pelo prédio, mas pela vida das pessoas que por aqui passaram. E se nós queremos caminhar para adiante numa perspectiva de diálogo, de muita compreensão, nós precisamos trazer presença à memória. E a espiritualidade é aquilo que dá sentido à existência. Espiritualidade é mais do que religião. A religião é o rito, é a instituição. A gente vai na missa, o Terto é pároco, ele é presbítero da Igreja Anglicana, tem a bispo, tem os ministros leigos, é toda uma estrutura. Mas a pergunta é: o que que isso faz, ajuda a dar sentido no cotidiano das pessoas? Tanto das pessoas que têm a responsabilidade de conduzir a vida da igreja, como aqueles que participam no dia a dia e encontram na fé, expressada nessa forma, a razão para viver. Isso é espiritualidade. Se a gente abafa essa dimensão da vida, nós acabamos sendo zumbis, acabamos nos deixando levar pela onda ou por quem grita mais alto. E hoje é uma das grandes preocupações na sociedade, as pessoas que vivem sem sentido da existência. Por isso a nossa preocupação em resgatar as raízes, porque a religião é o mais profundo do sentido da existência humana. A gente se pergunta por que que eu estou aqui? Por que que eu quero viver? Aonde eu quero ir? Por isso a importância de resgatar a memória, que é o sólido fundamento, para continuar dando sentido à nossa existência. Esse é o grande foco do projeto em si, que nós esperamos continuar, não nesse ano, mas nos anos vindouros, fazendo aí um percurso por vários caminhos de fé presentes aqui na região.
1: E como a comunidade acaba participando desse projeto, ou se existe algum feedback que vocês já tiveram?
3: Eu acredito que a principal atividade e contato com a comunidade tem sido a partir da nossa escuta a eles, principalmente, né? Nós tivemos a oportunidade em um dos encontros que ocorre todos os meses, né? Ali na Catedral da Igreja Anglicana, de estar com praticamente quase todo o clero da Igreja Anglicana, conduzido pela bispa. Então, tivemos a oportunidade de conhecer, primeiramente, o clero e a comunidade em si. Nós pretendemos daqui para frente ter a oportunidade de ouvi-los ainda mais em experiência pessoal de cada um, de como é que foi, ou melhor, como é a presença da religiosidade, especialmente a religiosidade e a fé anglicana, que interferem na sua vida. A partir disso, como é que é a importância da religiosidade e da presença da fé no dia a dia, na prática em si também.
2: E o feedback que a gente pretende dar, primeiro aqui no contexto universitário, nas atividades de extensão, agora no segundo semestre, nós temos ali duas grandes atividades de extensão, que o grupo vai contribuir, vai partilhar com nossos colegas, essa aprendizagem, porque é uma verdadeira aprendizagem. E também nós temos dentro do nosso planejamento a produção de um artigo para ser publicado em uma revista, seja aqui da universidade ou fora, e também, se houver a ocasião, em algum congresso da área, porque isso é muito importante que seja partilhado. E também nós temos no nosso planejamento a produção de um material de divulgação para o grande público, para que mais gente saiba. Aqui em Pelotas nós temos a presença da Igreja Anglicana desde o fim do século XIX, uma presença consolidada em toda a região e que é uma expressão significativa da fé cristã aqui nesse lugar. Mas eu gostaria, se me permitir, de passar a palavra para o Reverendo Terto, para que ele brevemente nos faça uma pequena síntese da presença da Igreja Anglicana aqui na região de Pelotas. Pode ser?
0: Pode sim, sem dúvida. Bom, a nossa igreja, ela de certa forma, nós somos a primeira igreja não romana a se estabelecer em território nacional, né? Eu gosto sempre de dizer isso, que é para as pessoas entenderem, exatamente, fazendo um pouco da memória e saberem que há mais de séculos nós estamos presentes. Primeiro vieram os ingleses, então eles se estabeleceram mais ali no sudeste e nordeste e norte, né? Depois o que se chama de episcopais, que foram os seminaristas de uma faculdade de Virgínia, nos Estados Unidos, muito aguerridos, né, querendo levar o evangelho a outros lugares. Já estavam fazendo isso para a China e outros países, e decidiram vir para algum um grupo pequeno decidiu vir para o Brasil. É interessante isso. E aí, quando eles chegam, decidem vir exatamente aqui para a região do sul. Vão ali para Porto Alegre, depois eles vêm para essa região do sul do estado e começam a se estabelecer. O caminho mais próximo, vamos dizer assim, para eles poderem ter um lugar, inicialmente, foi com presbiterianos. Então, os presbiterianos foram quem os acolheu, no primeiro momento, e dali eles partiram depois, com a sua jornada sozinhos. Isso se deu aqui em Pelotas, Rio Grande, aí depois Canguçu, na região do interior, inclusive de Canguçu, e foi se estabelecendo nas outras regiões do estado. Mas aqui em Pelotas, especificamente, foi um pouco dentro desse contexto. Não era inicialmente ali, onde a gente conhece como Igreja Cabeluda. Teve, no primeiro momento, antes da construção da igreja, se estabeleceu-se numa residência, e por muitos, alguns anos eles permaneceram por ali, perceberam que havia um certo sucesso na sua evangelização, e acharam que era interessante que tivesse um espaço um pouco mais central, porque no endereço onde eles se encontravam, não era muito acessível, vamos dizer assim. Não foi aí quando eles conseguiram o terreno ali na 15, 15 com a Teles, e começaram a fazer a construção ali da nossa igreja hoje, e tornou-se a nossa catedral. Isso é há 117 anos atrás. Agora, nossa presença já passa aí, aqui na região, já passa dos 135, né? Sim, mais ou menos em torno de 134 a 135 anos. Então, é um tempo para se estabelecer, de certa forma, e para que as pessoas, de alguma maneira, entendam um pouco do nosso jeito, de ser cristão, que é diferente, mas que temos também, sempre mantivemos. Eu acho que uma coisa muito particular nossa, da Igreja Anglicana, é a abertura que se tem dentro da própria instituição, do diálogo. Acho que o professor traz é interessante, principalmente quando se fala da espiritualidade, né? Porque a espiritualidade ela vai para além dos muros de uma instituição religiosa. Então, essa expressão, que cada igreja tem é fundamental dentro daquele espaço, do território, do lugar onde ela se encontra. E o nosso jeito é um jeito que é distinto dos outros, mas sempre na preocupação de mantermos o diálogo amigável com todas as outras expressões religiosas.
2: E hoje a Igreja Anglicana, nós temos como referência aqui a Catedral de Pelotas, mas ela está presente em vários bairros aqui de Pelotas e também nos municípios ao redor, né? Talvez Teto pudesse nos dizer as paróquias que existem hoje anglicanas aqui em Pelotas e região.
0: Aqui em Pelotas nós temos quatro, né? Nós, no caso, a Igreja do Redentor, a Paróquia do Redentor, que é a Igreja Cabeluda, a Santíssima Trindade, que fica no Fragata, muito próximo, inclusive, ali da Paróquia São José. No Areal nós temos a Paróquia São João Batista, que fica na Domingos, e na Rua Santa Clara, em Santa Teresa, ali no, nas Três Vendas, nós temos a Paróquia do Semeador. E dois pontos, ou duas missões, no Capão do Leão. Uma no Jardim América, que por sinal é São Francisco de Assis, o homem da missão, e a outra São Marcos, que fica mais próximo da cidade lá do Capão, mas ambas no Capão do Leão. E temos um instituto, né? Na verdade, o nosso instituto ele foi uma referência durante muitos anos, que era um lugar onde se acolhia as meninas. Que era um lugar
2: É lá na
0: de
2: hidráulica, né? Só o pessoal localizar.
0: isso. O pessoal chama Passo dos Carros,
2: Faz dos
0: né?
2: carros, é isso.
0: Naquela redondeza ali. Então, hoje é uma casa de retiros, de encontros, mas ali também foi um projeto que marcou muito a nossa presença aqui na região, no acolhimento. Tem mulheres, inclusive, hoje com seus 80 anos, que passaram por lá. Tem uns 3 anos que eu estava lá nesse instituto e uma pessoa vinha de outro município e queria passar lá porque rever o espaço, porque ela morou ali, ela estava com o esposo e com os filhos, né? Então, eu acho que a presença da gente, de alguma maneira, marca a vida das pessoas. Então, nós estamos presentes, pelo menos no entorno aqui mais próximo, estamos nesses lugares. E um pouquinho mais distante, nós temos ali Canguçu. Aí, Canguçu, nós temos o que. Ou nós temos um reverendo que ele gosta de chamar de matriz, né? Que é a nossa, que é a paróquia do Salvador lá de Canguçu. E tem várias outras mais espalhadas pelo interior, né? Na área rural de Canguçu, na área rural de Pelotas, também temos duas paróquias e missões. Então a gente está espalhado, tem estamos bastante espalhados pela região do interior.
2: Mas Jaguarão e Rio Grande, né?
0: É, aí nós temos Jaguarão, está ali mais próximo da fronteira, e Rio Grande, né, que é a paróquia, inclusive, mais antiga que nós temos aqui, né, na nossa região, na nossa diocese. E
2: Tá.
0: por aí nós
2: Um
0: estamos
2: belo
0: bem
2: quarto, né?
1: forte mesmo.
2: Legal.
1: Que bom. O Eduardo vinha falando anteriormente, né, sobre fazer a escuta das pessoas. Eu também fiz parte de uma parte de projeto de extensão onde a gente fazia as escutas. Então, inclusive, o nome do projeto era Escuta Ativa. E hoje, como aluna, e enfim, percebo isso que tu falou assim muito forte, né? Na população, na comunidade, mas eu queria saber mais sobre como que vocês, alunos, se sentem. Porque a gente sempre vai com aquela ideia de levar conhecimento e mostrar para os outros o que eles não sabem. E muitas vezes é o contrário que acontece, né? A gente sai de lá com muito mais aprendizado e pensamentos novos e reflexões. Então, se pudesse dar uma
3: Claro, claro.
1: fala de.
3: Eu acho que é um momento, uma oportunidade muito grande. Até mesmo eu estou iniciando no ambiente acadêmico e acho que logo de início tem sido uma oportunidade incrível, assim, porque, primeiramente, ouvir e entender uma realidade que até então eu nunca tinha tido contato. Eu não venho de uma fé anglicana de berço, mas assim, passei a partir do conhecer a admirar muito o modo de ser, tanto que.
4: 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Na próxima quarta-feira tem mais projetos, experiências e conhecimento a serviço da comunidade. 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
6: 9h58.
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0: 10h08, 10h08, temperatura em Pelotas nesse momento. É, temperatura friazinha hoje pela manhã, né? O sol tá presente, mas a temperatura por enquanto ainda oscilante. Em seguidinha, agora até o site do tempo aqui resolveu demorar pra entrar, né? Fazer o quê, né? Acontece. 13 graus a temperatura, a mínima foi de 10, a máxima será 14. Sol e nuvens, amanhã mínima 9, máxima 18. Sol e nuvens à tarde, ensolarada. Também na sexta-feira, mínima 12, calor de 27, bastante sol e algumas nuvens. No sábado, mínima 11, máxima 21, sol e nuvens. Domingo também mais nublado do que sol, com 12 de mínima, 19 de máxima. E a chuva deve voltar na segunda-feira, a mínima 17, máxima 21, chuva no final da tarde, início da noite e com 6 milímetros. E a madrugada e manhã de terça-feira que vem será de chuva. O tempo estará mais nublado na semana que vem, com as temperaturas entre 11 e 20 graus. Mas no tempo certo, está começando para você aqui no ponto 1160, sinal aberto democrático do rádio. 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Daqui a pouco a gente vai tentar botar live no ar, por enquanto ainda não ajeitamos aqui, seguidinha no canal do YouTube, Futebol Online Beto Vetromile, Instagram, Futebol Online _ Beto Vetromile, WhatsApp é o 999-02-3414. Com o seu, o meu, o nosso, o encontro da família, o encontro de gerações, a informação, a interatividade, no embalo dos flashbacks, em mais um Futebol Online.
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0: Sempre bem temperadas com os melhores flashbacks de todos os tempos. Prepare o coração, é quarta da emoção. O tempero completo fica por conta das românticas do sofá. Na operação de rádio comigo, Jorge Alves. Produção e apresentação, Beto Vetromile. A participação é sua, a interatividade é nossa. 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Vem aí também a maratona é de Pelotas. 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
0: Abastecido, carregado, taxiando e decolando o Boeing do Futebol Online com as manchetes de hoje.

0: finalmente vamos falar de futebol. Daqui a pouco mais tem Duplex na Rio. Às 15h no Bento Freitas, Brasil e Glória. Às 15h na Vila Olímpica em Gramado, Gramadense e Pelotas. Daqui a pouco também na agenda o vice-presidente de futebol do Gramadense para saber. E aí, tá na zona do rebaixamento. Como será a expectativa de hoje à tarde para enfrentar o Lobão? Daqui a pouco também na agenda, advogado Alexandre Borba vai explicar os desdobramentos do julgamento do Brapel na próxima sexta-feira, 14h, lá no TJD da Federação Gaúcha de Futebol. Também a tabela de jogos, a classificação, quem tá onde, quem pode chegar ou no quê. É a tabela apertada na reta final, faltam 2 rodadas para terminar a fase classificatória da divisão de acesso. Vamos falar também da Terceirona Gaúcha, o Farroupilha, que segue na competição, reclamando aí de pênalti. É, não foi pênalti, marcaram dentro da área, o juiz deu fora, marcou dentro. E aí, confusão na Terceirona Gaúcha. E muito mais a partir de agora na embalada interativa e muito mais emocionante edição do Futebol Online, que traz pra você o tempero leve. Hoje é delas, das românticas do sofá.
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0: Legal, tá aí o Low House pra você, clássica dos anos 70, abrindo pra você na trilha sonora. É, por enquanto aqui, tivemos um bugzinho na câmera aqui, né? Não sei se vamos colocar live no ar. Até dá pra colocar, mas eu vou ter que improvisar com uma live aqui com a nossa... com a nossa interatividade aqui, né? Vamos ver se eu consigo abrir aqui daqui a pouquinho, né? É, acontece, né? A gente vai tendo que quebrar o galho, né? Bater escanteio, cabecear, né? Fazer gol, ser goleiro menos vazado. Faz parte, Jorge Alves. Vamos ver o seguinte, vamos ver se eu consigo colocar você aqui em seguidinha, né? Pelo menos pra gente ter a nossa live aqui, né? É, pelo menos com a live aqui, vamos tentar ajustar aqui para você curtir. Bom, 999-02-3414, você vai interagindo com a gente aqui, né? Seguinte, a gente vai tentar colocar você aqui no nosso sistema. Se não der, não tem problema, o rádio tá ligado. Bom dia, Beto, já estou na escuta, quartou, beleza? 999-02-3414. O Jorginho Alves, nem apresentei, Jorginho Alves tá na produção. Pô, loucura, a gente entra fora do esquema. Até o roteiro memorial domina tudo aqui. Jorge Alves comigo na operação de rádio, Beto Vetromelli na produção e na apresentação e você interagindo com a gente. Meu querido Elton Timóteo mandando a sua mensagem de quarta-feira de muita fé. Obrigado, queridão. Também o meu querido Luiz Fernando Siqueiro Pelotinhas. Hoje é dia do sorvete, dia do soldador, dia nacional dos profissionais do nível técnico, dia internacional das línguas de sinais, Dia Internacional contra a Exploração Sexual e Tráfico de Mulheres e Crianças, Dia de Combate ao Estresse, Dia do Técnico Industrial, Dia do Técnico de Edificações e Dia dos Filhos. Olha aí, Jorginho Alves, que maravilha, hein? Quem os tem, que agradeça a Deus pela bênção, né? Com certeza, tá legal? Segue na trilha, Jorginho, a gente tá abrindo o Futebol Online de hoje.
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0: É, tá legal, 999-02-3414, Jorginho. Pois é, hoje tem jogo, né? A gente vai falar de futebol também. Daqui a pouco mais, 15h, o time da Bola Branca aí acompanha pra você. Aqui na cidade, teremos no estádio Bento Freitas, horário já antecipado. Se você, por acaso, olha, a gente vem falando isso desde sempre, né? Mudou o horário, o jogo do Brasil é de tarde, é, por causa das intempéries aí da madrugada de domingo para segunda-feira. Muito vento, afetou aí portão lá da JK, afetou setor de refletores do Bento Freitas, revirou tudo, tem que afinar aquelas luminárias todas ali. Ou seja, teria que fazer um trabalho à noite, né, com as luzes ligadas. Não sei como é que tá a questão de fiação, segurança, umidade. Não, daqui a pouco tem que ver o risco, né? E aí começar a afinar todas as luminárias. Afinar, que a gente chama na iluminação, é exatamente aquele alinhamento, né? Começar a colocar luz aqui, luz ali, tirar a sombra daqui, ilumina lá. Quer dizer, então, isso é um trabalho demorado, teria que fazer à noite. Não teve tempo ou não conseguiram agilizar aí. Bom, então, ficou sem iluminação o Brasil por enquanto. Então, hoje à tarde, 15h, vem aí o Glória de Vacaria. Pois é, mas aí é que está. Tá todo mundo assim naquela, não, mas o Glória tá lá embaixo e tal. Pode tirar o fundo aí, Jorginho. O que que acontece, que a gente tem falado aqui muito pela vivência na bola? Essa história de jogar contra os de baixo na reta final, ah, já vão tá morto. Não tá morto, pelo contrário. Já ampliando pro Pelotas, vão pegar dois adversários fugindo do rebaixamento. Porque o Lajadense já morreu, já caiu. Mas o Glória está a 2 pontos da zona. Ele conseguiu sair. O Glória vem jogar a vida. O Gramadense está na zona do rebaixamento, a 2 pontos do Glória. Tem 9, o Glória tem 11. O Gramadense quer fugir da zona do rebaixamento e vai jogar a vida contra o Pelotas. Então, essa facilidade que alguns enxergam, eu não vejo. Eu não vejo essa facilidade aí, porque nessa hora o cara se motiva, cria resistência, às vezes vem um bichinho extra, enfim, tem tudo nesse momento aí no bastidor do futebol que a gente vai ter que acompanhar logo mais. E vai depender exatamente da capacidade dos nossos times aqui fazerem o resultado. O Pelotas vai ter que ganhar fora, porque, e aí eu vou entrar no Pelotas um pouquinho mais, e o Brasil tem que ganhar em casa, porque não tem nada garantido de classificação para ninguém, né? Ainda que o debate aí do Brapel seja a pauta para sexta-feira, e ainda é uma questão a ser julgada e definida, que daqui a pouco a gente vai ouvir o doutor Alexandre Borba explicar. O Pelotas precisa da vitória obrigatoriamente, porque ele está com 14 pontos, e ele está fora, totalmente fora, mesmo ganhando, de entrar na zona do rebaixamento, da classificação, perdão. O Brasil, numa primeira posição de matemática, ganhando, dependendo do Brasil de Farroupilha e do próprio Aimoré, que são jogos diferentes, eles não jogam entre eles jogam jogos separados, o Brasil pode também, ganhando, não entrar diretamente na zona do rebaixamento, da classificação. Porque o Brasil ganhando vai a 21. Mas se o Brasil de Farroupilha vence o seu jogo contra o Bagé, o Brasil de Farroupilha joga em casa. O Brasil de Farroupilha vai a 23. O Aimoré joga fora com o União Frederiquense, com o técnico novo, William Campos. Se ele fizer o 21, a gente tem que ver critérios de saldo aqui depois com relação ao empate. Pode ser que nos critérios ele tenha vantagem em relação ao Brasil. Ou em vencendo, o Aimoré vencendo, vai para 23 também. E a Apafute joga contra o Santa Cruz nos Plátanos. Também a Apafute hoje ela tem 16 gols marcados. O empate deixa a Apafute com 21 pontos. O Brasil vencendo vai para 21 pontos, mas a Apafute tem mais gols marcados que o Brasil. Então, até com empate, a Apafute não perde posição. Portanto, o Brasil precisa vencer, mas não garante a entrada direta no G8. Se os outros clubes fizerem pontos também de vitórias, exemplo, né? Ou até mesmo no critério de desempate, que a gente vai analisar daqui a pouco. O Pelotas é mais complicado, porque o Pelotas vencendo hoje, se vencer, vai a 17, mas nem encosta na zona de classificação. Fica dependendo do julgamento do Brapel e ainda tendo que talvez ganhar na última rodada se o julgamento do Brapel não tirar os 3 pontos do Pelotas no VO e o Pelotas tiver ainda uma chance de, sei lá, refazer o clássico ali, o que falta, que é aquela teoria que a gente tem que ampliar. Por enquanto não existe resultado de julgamento, existe a teoria e o desejo. Resultado é só na hora e eu vou recuperar para quem não ouviu. O próprio procurador do TJD, o Renan, cidadão, o seu Renan, deu uma entrevista em Pelotas, ele disse, ele está pedindo a condenação nos artigos tais e tais, mas ele foi claro, quem quis ouvir, ouviu, mas ele não sabe o que vai dar na cabeça dos auditores. Ele disse isso na mesma frase. Então, a gente também não sabe. Essa regra que quiseram impor desde as coletivas depois do Brapel, aí meio no ufanismo, no atropelo, não, mas já está certo que o VO, não, o procurador disse isso. Eu pedi a condenação aqui, aqui, aqui, aqui. Mas agora depende. E até eu disse para vocês que para mim foi uma frase muito mal que ele usou. Muito mal, não, fora de um contexto. E olha, a frase dele está gravada, está na internet. Cabeça de auditor e bolsa de mulher, frase do procurador Renan do TJD. A gente não sabe o que vai sair dentro. Olha a comparação dele. Pisou na bola para mim, mas tudo bem. Então, se ele mesmo disse isso, por que que nós aqui vamos ter essa arrogância, prepotência de dizer que já está definido o resultado? Não está. Então a gente tem que aguardar. Portanto, o Pelotas tem que fazer força hoje para ganhar. Torcer para não ser penalizado totalmente no artigo lá que já dá o VO. E ainda teria que fazer o quê? Uma recomposição do clássico? A federação, ela jogou a rodada que seria sábado para domingo. Por quê? Porque ela também não sabe que resultado vai dar o TJD. E se não houver a perda dos 3 pontos? E aí, será que joga a parte que falta do Brapel, portão fechado, só os jogadores? Pois é, aí tem que empurrar a rodada para terça ou quarta. E tem data sim, senhor. Não me vem com mimimi que tem data sim. É só querer que tem data para... Já fizeram isso na chuva. Gente, então é uma semana, ou pelo menos vão voltar a falar de quarta-feira. É uma quarta-feira hoje importantíssima para a dupla Brapel. Vitória nos 2 jogos para poder pensar em classificar. E o Brasil sabe que dependendo do resultado de hoje, vai torcer para que dê. Agora eu vou fazer o inverso. Se o Brasil não ganhar hoje, ele vai para 19. Bom, eu estou falando que o Brasil não perca, né? Se perder, bom, aí 18 vai ter que depender do Brapel e da última rodada, daqui a pouco tá fora. Porque estou vendo muita coisa assim, ó. Não, porque agora vai dar o VO pro Brasil, porque... Sim, mas já ganhou do Glória. E o Júlio César Nunes, o técnico do Brasil, da qual eu aqui muitas vezes ponderei e disse para vocês que o problema não era só o rapaz aí. Agora até o Emerson tá falando bem do treinador aí, numa entrevista que ele deu aí esses dias, aí apareceu numa live. Mas queriam fritar o cara, já queriam mandar o Júlio César embora. E eu aqui disse, não, mas o cara não tem como fazer milagre. O cara chegou em cima da rodada, chegando o jogador descendo do ônibus para jogar em Frederico Westphalen. Vocês querem que o cara faça mágica? Agora já estão elogiando o Júlio César Nunes. Ah, que bom que eles vêm depois. Eu aviso antes, eles demoram um pouquinho, mas depois eles enxergam, não tem problema nenhum. Então o que acontece é o seguinte, que o Júlio César disse uma coisa, não adianta pensar no julgamento, tem que ser no jogo de hoje. Se o Brasil se enfeitar, meter um saltinho também, vai pra banha. E daqui a pouco não classifica ninguém, hein? O risco existe. O Brasil perde hoje. Bom, o Pelotas se não ganhar já tá fora. Com qualquer resultado do julgamento. Não chega na pontuação. A não ser que faça um... Os outros só vão perder e só o Pelotas vai ganhar. Já disse para vocês que esse elevador não funciona mais. Só na matemática dos mais otimistas. Então, não ganhando hoje, o Pelotas está fora. Ou não tem mais chance de brigar por nada até sexta-feira. Se o Brasil perder, fica com 18. E aí? Vai depender do resultado. Se der VO... Ele tem 3 pontos e vai depender de ganhar na última rodada do Bagé para fazer 24. E podendo não entrar. Então, hoje não tem jogo ganho nem para o Brasil, nem para o Pelotas. E vão jogar contra 2 times da zona de baixo, precisando fugir. Gramadense é o primeiro do rebaixamento ali com 15º lugar, 9 pontos. O Glória é o primeiro fora do rebaixamento com 11. Então, um jogo de vida para os dois. E para a dupla Brapel é jogo de sobrevivência, para manter esperança em classificação. Então, não tem nada a ganho para o Brasil e para o Pelotas muito menos. Só a vitória interessa para os dois continuarem pensando em classificação. 10h29, Jorginho, vamos fazer o bloco. Eu vou tentar ajeitar a live aqui, você está me cobrando a live em seguidinha a gente vai tentar botar no ar aqui, pequeno detalhe de ajuste da câmera, mas voltamos em seguidinha com muito mais futebol online aqui na Rio.
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2: 10h29.
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0: Tá legal, 10h37, ainda sem a live, não dá nada, vamos assim mesmo, Rádio Raiz, é o jeito, né? É, não tem live, por enquanto não tem live aí, a gente tá sem detalhe técnico aqui, então, cada um fazendo a sua, né? Eu tenho que fazer a minha, que é produzir e apresentar, eu não vou inventar aqui, então. 999-02-3414, grande Wagner Isakovski, pra gente aqui ligado, vou ler a mensagem dele em seguidinha. 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

0: Pode ligar, pode ligar. É, a gente tá na produção também aqui. Pode ligar aí, vamos pro contato, Jorginho Alves, seguidinho aqui pro contato aí pra gente conversar aí com o advogado Dr. Alexandre Borba, né? Um cara da hora aí que sabe tudo de futebol, sabe tudo da área jurídica, né? Conhece bem o sistema. Deixa eu só atualizar aqui que eu acho que eu consigo, Jorginho. Pelo menos colocar a live aqui sem a minha imagem, né? Vamos ver aqui, ó. Vamos colocar aqui, vamos colocar aqui, vamos colocar aqui. Não, acho que vai, Jorginho, aqui, acho que vai. É, só não vou aparecer no vídeo hoje, mas vai ter live aqui pelo menos pra você. Vamos ver se já vai entrar aqui, em seguidinho aí pra você curtir aí. Tem um número me ligando aqui, número válido, mas não sei quem é, não atendo. Se não tiver aqui o número, não vai, né? 999-02-3414, futebol online pra você. Em seguidinha já vamos pra uma live aqui, mas hoje, por enquanto, sem a imagem. Que o que mais importa é a informação, e ela vai chegar agora, com ele. Experiente advogado na área jurídica do futebol, pelo país, pelo Rio Grande do Sul, atendeu muito aqui o nosso futebol da cidade, conhece por demais o trâmite, e que mais uma vez está à frente aí de uma grande batalha, né? Que é uma batalha importante, uma batalha que tem muitas narrativas, algum direcionamento, algumas manifestações públicas, mas que somente sexta-feira às 14h30 é que nós vamos saber o que, que realmente vai acontecer. Doutor Alexandre Borba, bom dia.
1: Bom dia, Beto. Prazer falar com os amigos aí da RU e poder aí conversar com os torcedores, especialmente do Pelotas.
0: É, iniciando um pouquinho leve, né, dizendo que aquele nosso café, graças a Deus, foi pago, aquele resolvemos aquele café, aquela conversa boa em Porto Alegre.
1: E é coisa muito boa,
0: né? É bom, né? E aprendendo, né, doutor? Porque ouvir um profissional da sua grandeza, que milita no futebol brasileiro e vários clubes aí também, a gente sabe que toda vez que a gente ouve o senhor, pela experiência, a vivência, o conhecimento técnico, jurídico, é um aprendizado. E nesse caso, especificamente, que a gente vai acompanhar aí na sexta-feira, 14h30, nós temos hoje uma série de situações, aqui em Pelotas especificamente, eu já me coloco em relação a isso, né? Da abrangência que tomou, né? O Brapel, ele foi, para mim, ele começa antes com problemas extra-campo, ele vai para dentro das arquibancadas, ele se amplia dentro do campo e ele termina naquilo que menos nós gostaríamos, que é nas notas oficiais e narrativas daqui e dali, enfim. Qual é a sua percepção inicial sobre esse momento do Brapel, doutor Alexandre Borba?
1: Pois é, Beto, eu vivi, né, e vivo ainda, né, eu brinco que eu tenho a honra, né, de por mais de 20 anos ter atuado, feito parte do Departamento Jurídico do Brasil, por muitos anos também poder contribuir com o Esporte Clube Pelotas e hoje tá podendo ainda dar a minha parcela de contribuição para o clube, né? Advogo aí na cidade também para o Brilhante, né? Nas categorias de futsal, para o EPG, enfim. Então, eu tenho uma relação muito de muito afeto com Pelotas, né? E eu fico muito triste, né, de ver que, infelizmente, os clássicos, né, eles não têm sido um palco de um grande jogo, né? Os clássicos brapéis, infelizmente, eles têm sido palco de grandes desordens, né? E isso não é neste clássico, né? Ano passado, nós tivemos os clássicos brapéis, em que todos os clássicos tivemos problemas. Todos. Não é um fato isolado. Este fato que hoje nós temos ali do lançamento de rojões, isso não é novidade. Não é novidade, né? Inclusive, o próprio Pelotas, o ano passado, estava perdendo o mando de campo em função exatamente dos rojões. Depois, o tribunal reformou a decisão em relação à perda do mando, mas o clube acabou perdendo o mando de campo por uma questão de discriminação racial. Ou seja, não é novidade, né? Lançamento de isqueiro, lançamento de objetos para dentro do campo de jogo, e infelizmente Nos últimos anos, os clássicos brasileiros, eles mais se notabilizam por desordens nas arquibancadas do que por jogos dentro do campo de jogo, né? Que é o grande objetivo. Nós temos no interior do estádio, eu não tenho dúvida, o clássico Brapel é o clássico que mais leva a torcida ao estádio, é um clássico que, enfim, é sem dúvida nenhuma das riquezas do nosso estado, essa rivalidade, né? Mas o que eu vejo, infelizmente, é que a coisa está desandando de uma forma, e eu como, não como advogado, eu como desportista lamento muito, né? Porque infelizmente a coisa tem piorado de jogo a jogo. E de parte a parte, né? De parte a parte a coisa tem piorado, né? Nos últimos clássicos Brapéis, todos os clássicos Brapéis do ano passado, as duas agremiações foram punidas pelo tribunal. Exato. As duas agremiações foram punidas em todos os julgamentos envolvendo o clássico, né? E, enfim, então, como desportista e como advogado, eu vejo que essa reflexão, assim, que faço aqui, esse desabafo, né? Acho que se alcançar aí 10% da torcida e puder melhorar o comportamento da torcida de um modo geral,
0: sim,
1: né? Uhum. Me parece que nós estamos daí evoluindo um pouquinho, né? De tanto que se precisa evoluir.
0: Nós temos aí o grande clássico estadual, que é o Grenal, nós temos o Caju, e a gente sabe que existem problemas lá no Beira-Rio, de vez em quando também a polícia tem que entrar quando o resultado não é bom, aquela brincadeira ruim, né? O vidraceiro tá on, enfim. Quer dizer, também lá, com toda a grandeza do clássico, também dá problema, mas essa realidade para Pelotas, na sua visão, já que o senhor está um pouco mais de fora do que a gente aqui, né? É só realmente a necessidade de torcer, de aparecer, de ser mais torcedor que os outros. Na sua visão, muito mais desportista ainda, o que nos deixa em Pelotas com esse tipo de conotação? Um clássico que realmente está extrapolando até aquilo que o bom Brapel seria merecedor, doutor Alexandre Borba.
1: É, o que eu percebo, Beto, infelizmente, assim, claro que no clássico Grenal aqui também temos ocorrências, né? Mas eu vejo, primeiro, né, o aparato, né, para chegada de torcida, com relação à condução, revista, enfim, eu acho que é esse procedimento aí preparatório para o jogo, ele é um procedimento que, ao meu ver, né, aqui no Clássico Grenal ele tem sido melhor, né, e também percebo, né, e aí é uma situação que eu já falei algumas vezes contigo, né, Beto?
0: Isso.
1: As medidas repressivas, né? Certo. As medidas repressivas. O ano passado nós tivemos 5 clássicos Brapéis, se eu não me engano, né, e eu atuei na defesa desses cinco processos, inclusive defendendo as duas agremiações naquelas oportunidades, né, e nós não tivemos um torcedor identificado. Minto, tivemos um caso do torcedor da discriminação lá, que foi realmente identificado e preso.
0: Uhum.
1: Mas dos tantos rojões que foram jogados no campo, absolutamente nenhum torcedor do Brasil, nenhum torcedor do Pelotas, naquelas oportunidades, foram identificados.
0: Sim.
1: Né? Aqui, nos clássicos Grenais, né, quando um torcedor comete algum ato dessa natureza, ele é identificado, né, através das câmeras, ele é encaminhado imediatamente para o GCRIM aqui, que funciona junto aos estádios, tanto a Arena quanto o Beira-Rio, enfim. Então, eu acho que essa... me parece que ainda há, né, uma sensação de absoluta impunidade por parte das torcidas, né?
0: Sim.
1: E aqui em Porto Alegre eu percebo que não há essa impunidade, né? Os torcedores são efetivamente identificados através das câmeras, inclusive para ingressar no estádio, tanto no Beira-Rio quanto na Arena, hoje em dia tu tem que ter o reconhecimento facial, né?
0: Sim.
1: Então esse torcedor, ele é identificado, né? E ele é realmente... acaba respondendo, na grande maioria das vezes, pelos fatos, por ele praticado dentro da praça desportiva. Então, me parece que essa é uma situação que os clubes do interior, aí, enfim, vão ter que caminhar nesse sentido, né?
0: Sim.
1: De começar realmente né, ver aquela a brigada militar entrando na arquibancada lá, caminhando entre os torcedores e retirando um torcedor. Né? Uhum. Será que se isso acontecer, os outros torcedores vão olhar e dizer, opa, peraí, não vou jogar esse rojão que está no meu bolso. Né? Uhum. Mas eu particularmente, eu não vejo, né, isso, né, especialmente nos clássicos brapéis, eu não vejo essa ação, né, especialmente por parte da Brigada Militar, que me parece que teria, claro, a culpa não é da Brigada, né, não estou falando que a culpa é do sofá, né, não, a culpa é do torcedor, né, mas me parece que, evidentemente, que essa falta dessa repressão mais enérgica, mais imediata, acaba gerando uma sensação de impunidade que, infelizmente, resulta na repetição desse tipo de conduta que, como eu disse ali anteriormente, né, não é a primeira vez. Todo clássico brapel, nos últimos 5, 6 clássicos brapéis, sempre houve o lançamento de rojão para dentro do campo de jogo.
0: A gente tem visto, até no clássico agora, nas imagens, a gente percebe que a corporação, ela leva alguns torcedores detidos, né? Se tem visto aqui nos clássicos também, eventualmente, e a identificação dos clubes pelos lados do Brasil e do Pelotas, também identificando torcedor, aquele que invadiu o campo contra o Bagé, o outro que atirou o rojão, o outro que fez o gesto racista, a identificação. O que que depois, não sei se o senhor tem essa notícia, o que que depois de identificado e encaminhado aos registros, acontece efetivamente com esses torcedores, doutor?
1: Não, os torcedores, eles respondem, né, criminalmente, né, muitas vezes eles fazem ali uma transação disciplinar, né, se comprometem a ir na delegacia durante tantos jogos, né, não ir ao estádio, né, ou ir até a delegacia em dias de jogos, ou se compromete a pagar tantas cestas básicas, ou prestar algum serviço comunitário, né, então... Uhum. Eu falo mais com a experiência aqui de Porto Alegre, né? Que os torcedores realmente sofrem sanções, né? A própria GECRIM, que por vezes sanciona torcidas organizadas, né? Retira a possibilidade de colocar faixas, retira a possibilidade de colocar equipamentos, instrumentos musicais, enfim, né? Uhum. Então há essa repressão, né?
0: A questão também polêmica sobre torcida única. O senhor entende que isso seria uma solução? Porque daqui a pouco também, se alguém inventar de jogar rojão de um lado ou de outro, se alguém fizer um tipo de gesto racista de um lado ou de outro, se alguém invadir um campo e aqui tinha uma torcida só quando houve uma invasão, será que seria realmente a solução, doutor Alexandre Borba? O torcida única em clássico?
1: Pois é, Beto, é a falência, né? É a falência da civilidade, né? Infelizmente. Né? Uhum. Seria a falência da civilidade. Eu percebo que, ainda assim, né, em várias praças esportivas, ainda que se fale em torcida única, aí os torcedores pegam e vão brigar na rua, né?
0: Pois é, também tem isso.
1: Eles se combinam nas redes sociais de brigar na rua, né? Yeah. Então... Não sei até que ponto, né, te confesso que me faltam aqui estudos e conhecimentos, né, para tratar dessa questão, né? Perfeito. Mas eu acho que seria muito ruim, assim, no sentido exatamente da falência da civilidade. Né? Nós somos de um tempo, Beto, de que o estádio era metade, aqui em Porto Alegre, era metade vermelho e metade azul.
0: Verdade, né? Verdade, eu lembro.
1: Metade e metade, o estádio era dividido ao meio.
0: Mas aqui em Pelotas nós tínhamos aqui, o Brasil até um pouco menos, mas uma época o Brasil oferecia aquela curva do fundo para o Pelotas, depois reduziu a um cantinho ali que hoje é dado aos visitantes. O Pelotas eu vi chegar uma época ali de oferecer toda a Gonçalves Chaves para a torcida do Brasil, nos anos 80 aí, a torcida do Brasil ficava toda na Gonçalves Chaves e o Pelotas todo lado das sociais ali, ainda não tinha o tobogã, não tinha ainda Amarante. Eram duas arquibancadas, mas também era um espaço amplo e com muita torcida nos estádios, diga-se de passagem, muito mais que hoje até, em relação àquela época, né? E se tinha algum problema, evidente que se tinha problema, se tinha algumas brigas, né? Mas parece que algumas coisas exacerbaram ao bom senso e estão nos levando a um questionamento muito grande. Bom, mas se o senhor não tem o estudo necessário da sociedade, o senhor tem de sobra da área jurídica. O que que vai acontecer, o que que vem aí, essa denúncia do procurador que já se manifestou publicamente sobre o fato, qual é a sua primeira avaliação desse enfrentamento que terá o Pelotas, o Brapel, enfim, a súmula e tudo aquilo que aconteceu na comissão disciplinar de sexta-feira no TJD?
1: Pois é, Beto, nós estamos aí numa expectativa, né, para ver qual o andamento se dará, né, em relação a estes fatos. Nós entendemos que a súmula ela, do Rafael Klein, ela não retratou, né, ela sim relata ali os quatro lançamentos de rojões por parte da torcida do Pelotas e relata corretamente os fatos realmente ocorreram. Mas aconteceram outros tantos fatos no jogo, né, que, os quais o árbitro certamente viu e não relatou. Né? Então, acho que por parte da arbitragem ali, houve omissões sérias, omissões importantes em relação à arbitragem. Certo. E também entendo, né, que a procuradoria, mesmo tendo elementos de prova bastante claros, né, o próprio procurador aí entrevistado disse que assistia a partida ao vivo, enfim, e as imagens, elas são fontes de oferecimento de denúncia, a procuradoria também, né, me parece que acabou omitindo fatos relevantes que deveriam ter constado na súmula da denúncia.
0: Certo.
1: Então, enfim, temos neste primeiro momento, nós temos o Pelotas tão somente denunciado pelas desordens. Tá. O Pelotas está denunciado no artigo 213, que prevê a pena de multa e a punição de perdas de mando de campo. Tá. E está também denunciado no artigo 203, que é um artigo que diz que ter dado causa à suspensão da partida. É como se apenas o Pelotas tivesse dado causa à suspensão da partida. Caso o clube seja punido neste artigo, né, aí perde os pontos em favor do adversário.
0: Certo.
1: Né, além de uma multa.
0: Então,
1: estamos nessa expectativa aí, tem também atletas, aí sim, de ambas agremiações denunciados, né, e as imagens mostram, né, que houve ali uma intensa, por parte especialmente de um atleta do Brasil, uma intensa intenção de brigar ali, mas foi contido umas 3-4 vezes.
0: Isso.
1: E ainda assim insistia em tentar brigar e tal. Me parece que também que esse cenário aí, os próprios atletas acho que merecem também uma reflexão aí, né? Até que ponto esse tipo de conduta também, né, acaba acirrando ainda mais os ânimos, né? Então, o cenário é esse, Beto. O clube, o Pelotas hoje vai responder tanto em relação ao artigo 213 quanto ao artigo 203, e nós temos também a questão dos atletas que também serão julgados.
0: É, eu tenho me colocado aqui, porque eu me coloco muito claro na opinião, eu não tenho problema com opinião e digo mesmo, né? Para mim tem um efeito inicial que realmente os rojões obrigaram o árbitro a fazer algumas paralisações. Nós temos um movimento claro da Brigada Militar que vai até a arquibancada da Avenida, e ali me parece que houve o cessamento daqueles rojões, até inclusive saíram alguns torcedores até detidos, e depois o outro episódio pela Gonçalves Chaves, que um rojão cai, tem um jogador do Brasil ali caído, que ele é tentado ajudar pelo um jogador do Pelotas, depois o pessoal jogando rojão, o pessoal pedindo para parar, e ali começa uma outra situação que a imagem mostra, que é um jogador inclusive do Brasil, movimentando gestos para a torcida, um jogador do Pelotas vai até ele, depois jogadores do Brasil vão até o goleiro do Pelotas, depois jogadores do Pelotas entram e deu aquele tumulto todo dentro do campo com relação aos jogadores. O detalhe que fica claro para mim, a partir dali há um descontrole do ambiente do jogo. O fato de não terem tido vias de fato é porque um deles foi agarrado, que é esse jogador que o senhor fala que eu já citei aqui, que é o Otávio do Brasil, está todo mundo vendo nas imagens, não tem problema com isso, já disse aqui, inclusive disse no jogo. Está destemperado o rapaz, eu não sei que bronca, que raiva que estava aquele rapaz, que até pelo que eu sei nem é disso, é um jogador até tranquilo, mas realmente a gente via que havia uma irritação, uma explosão já dentro do confronto dos jogadores. E isso, para mim, aumentou o campo de tensão do estádio e evidentemente levou inclusive aos torcedores do Brasil àquela empolgação, irritação, motivação, a arrombar em tela e querer invadir, que foram seguros para o próprio grupo do Brasil e pessoas do Brasil para não invadir, a tela ficou arrombada. E me parece que nessa percepção toda, pela observação clara que o árbitro disse, conversando com o policiamento, a questão da segurança, e aqui é apenas uma leitura minha, ninguém disse isso, que talvez para evitar um mal maior, porque o clássico ficou tenso, aquela confusão dos jogadores ampliou para as arquibancadas, alguém tenta invadir, o outro lado não ia ficar fora. Nós poderíamos ter, talvez, daqui a pouco, uma batalha campal dentro do jogo, com a brigada, com jogadores, com torcedores, e um descontrole do ambiente. E aí vem a minha leitura leiga, mas é observação atenta aos fatos. Alguém resolveu conversar, disse, como o árbitro disse que falou com a polícia, olha, vamos suspender, porque está tensa a coisa, né? E para mim, passa dos rojões. Os rojões é o primeiro passo, é o que motiva as paralisações do jogo. Mas a causa do destemperamento, da confusão generalizada, dessa amplitude emocional para as arquibancadas, criou um ambiente da Boca do Lobo muito tenso e muito pesado, o que deve ter configurado a suspensão do jogo. E essa é uma leitura minha apenas de quem observa futebol, quem vê futebol há muito tempo, quem já vê Brapel há mais de 50 anos, então a gente sabe como é que é o clássico. E já vimos, inclusive esse que o senhor cita, o ano passado, por exemplo, erradamente, torcida do Pelotas jogando rojão, a do Brasil jogou lá, não sei o que foi, radinho, sei lá o que foi, e o Brapel não terminou. O Brapel continuou, completou os 90 minutos, depois tivemos uma confusão na beira do gramado, que ficou contida e terminou por aí. Já tivemos outros episódios assim, e os jogos continuaram. Então, esse clássico, para mim, a leitura é clara, vê quem quer. Quem quer escolher lado, opinião, pode escolher. O tensionamento dos jogadores ampliado para as arquibancadas gerou um clima muito mais pesado que acabou tendo com que a segurança e a arbitragem entendesse que o descontrole poderia ser pior.
1: Beto, todos os clássicos brapéis do ano passado, todos, tá, teve lançamento de rojão para dentro do campo. Todos. Tá? Tivemos aqui ano passado jogo São José e Pelotas, antes de começar o jogo, teve rojões por parte da torcida do Pelotas.
0: Verdade.
1: Antes de começar o jogo. Então, é evidente que esse tipo de, né, de rojões, essas bombas que se jogam, é evidente que isso é altamente perigoso, enfim. Mas também é óbvio que os jogos, via de regra, continuam, mesmo com a ocorrência desse fato. Né? Se adota uma providência ou outra na arquibancada, pede o reforço da segurança em determinado setor do estádio e a partida prossegue. Né? Eu concordo com a tua leitura, acho que ela está absolutamente perfeita. Né? De fato, os rojões ali, eles geram a suspensão da partida por determinado momento e tudo mais. Mas, enfim, quando a partida ela é suspensa e começa todas aquelas ocorrências ali, é esse aumento da tensão no estádio que acaba gerando, né, a suspensão da partida. Né? Então, ainda assim, entendo, Beto, viu, que havia possibilidade de continuar o jogo. Né? Duvido que, se fosse um clássico Grenal, esse jogo fosse suspenso. Duvido que este árbitro, se ele estivesse apitando um Palmeiras e Corinthians, suspenderia o jogo. Duvido que, né, o árbitro suspenderia um jogo de Campeonato Brasileiro Série A. Sim, duvido. Sim. Nessas mesmas circunstâncias ocorridas no clássico Brapel.
0: E aí?
1: Né?
0: E
1: mas, aí, infelizmente, neste caso aqui, né, a decisão acabou sendo essa de suspender a partida.
0: É, e o importante também que o procurador concedeu entrevista em Pelotas, ele mesmo admitiu que estava assistindo, quer dizer, se ele estava assistindo, ele tem, como o senhor disse, o controle de todos os fatos do jogo e não só de um ou dois, né? Então, também fica essa opinião aí em relação à questão, até porque ele foi muito claro, o procurador aqui na cidade de Pelotas, na entrevista. Ele disse que apresentou os seus argumentos para pedir o encaminhamento da pauta, da denúncia, mas ao mesmo tempo, o mesmo procurador, o senhor Renan, ele disse o seguinte, que cabeça de... Até usou uma frase que eu não gostei, mas eu, tudo bem, cada um com o seu, cada qual. É. Que cabeça de auditor e bolsa de mulher, tu não sabe o que vai sair. Foi a frase dele publicamente numa rádio concorrente aqui da cidade, uma co-irmã. Então a frase foi, quer dizer, nem ele pede a condenação, mas nem ele sabe o que vai dar, porque ele reconhece que os auditores podem ser avaliados de outra forma, observados com outros detalhes, que ele tem que fazer o papel dele, né, que é pedir a condenação e tal. Então a gente também sabe como é que funciona isso. De qualquer maneira, doutor, essa questão agora, até sexta-feira aí, a gente tem essa expectativa, né, do que vai dar, 14h30. É na comissão disciplinar, a terceira comissão disciplinar, né, que vai estar encaminhada.
1: Exato. É, Beto, vamos lá, vamos aguardar para ver qual vai ser o entendimento do tribunal, né? Eu gostaria, como desportista, como advogado, que o clássico se resolvesse dentro do campo de jogo, né? Para mim, não gostaria, sinceramente, de ganhar o jogo, ganhar os pontos, né, via tribunal, né? Então, me parece que, e espero que o tribunal tenha essa sensibilidade, né, de compreender, né, a situação ampla, né, que ocorreu no estádio, né, e determine o prosseguimento da partida. Sim. Né, com portões fechados, enfim. Aí caberá à federação, como organizadora do evento, disciplinar essa questão. Mas eu, como desportista, acima de tudo, e como advogado, entendo que, neste caso, né, não há como penalizar tão somente o Pelotas, né, e me parece que a decisão ali que melhor né, faz justiça e que melhor atende o desporto seria a continuação da partida, né?
0: Exatamente. Então, e tem um detalhe, doutor, que eu não sei se isso tem a ver ou não, mas a própria Federação Gaúcha de Futebol, esse poderia ser quinta, né? Ficou para sexta-feira, ela remaneja a rodada do final de semana. Seria sábado e ela mudou para domingo. Quer dizer, alguma coisa ainda talvez em expectativa do resultado ou de uma outra...

0: Então atuava também no Caju, né, no Brapel, né, no Ave Cruz também atuei e tal. Os clássicos geralmente são jogos mais acirrados e que dão mais confusões, né? Não é uma. Hoje eu percebo que o Brapel está elevando aí a régua, né?
1: Sim.
0: De desordens, né? Mas
1: Entendi.
0: desordens sempre ocorreram, né? Confusões, enfim, né? O dirigente se excedendo no final do jogo, os jogadores se excedendo e tal, né? Então esse conjunto todo, e me parece que deixar o clássico Brapel, né, para o final da fase, né? Aí o que que acontece? Aí fica uma preocupação. Ah, não, temos que julgar, não necessariamente julgar corretamente, né, mas julgar rápido, tentar dar uma resposta rápida para que o campeonato possa fluir e que aí o campeonato fluindo não prejudique o andamento da competição, por
1: É,
0: exemplo.
1: me deram essa interpretação de um certo afogadilho para terminar logo na data em que já está previsto. Porém, é só olhar, existe pelo menos, se houver a decisão de realizar os minutos finais do clássico, mais uns dias ali que a rodada final, porque a rodada final tem que jogar todo mundo junto no mesmo horário. Então, por exemplo, em se houver a continuidade do clássico, a rodada de domingo pode ser empurrada para terça-feira, para quarta-feira, como já aconteceu naquela intempérie uns dias atrás. A própria federação tem data para fazer essa parte aí de mais um dia ou mais 24 horas para fazer jogar, se caso houver essa alteração, né, doutor?
0: Exatamente. Acho que é um caminho aí que a federação deve trilhar e que, enfim, né, os clubes também, né, os clubes têm que ter voz, né, conversar, participar, no congresso técnico, enfim, né, e me parece que essa é uma questão, e tivemos uma época que o último jogo do Campeonato Brasileiro era o clássico, né,
1: É,
0: lembra disso?
1: a rodada dos clássicos era a última rodada, é verdade.
0: Era exata para
1: É.
0: as equipes não esvaziar o campeonato, não botar.
1: Exatamente. É.
0: Enfim, né? Mas me parece que essa também é uma percepção que a federação deva ter em relação à colocação de clássicos na fase final da competição, né? Me parece que isso aí
1: Pois
0: acaba
1: é.
0: gerando, como eu disse, essa leitura que eu tenho de que há uma preocupação muito grande de encerrar rápido a fase, encerrar rápido o processo, encerrar rápido e não necessariamente encerrar de forma justa e correta, né?
1: Perfeito. Bom, doutor Alexandre Borba, a gente sabe que a sua demanda é grande, tem muita coisa para fazer, mas sempre é importante lhe ouvir e a gente fica agradecido pelo horário disponível. Deixando as suas colocações, além dessa questão própria da pauta, alguma outra sugestão que o senhor tenha para nos trazer, uma avaliação desse contexto aí em relação ao futebol?
0: Não, Beto, agradecer a oportunidade, sempre um prazer falar contigo,
1: Da
0: tá? E
1: mesma
0: fico
1: forma.
0: à disposição aí, de qualquer forma, né, para poder contribuir não só em relação a esses conflitos aí, mas daqui a pouco falar também de coisas mais amenas aí do futebol, enfim, né? Então, agradeço mais uma vez essa oportunidade aí, desejando uma boa semana a todos.
1: Da mesma forma, sucesso aí, bom trabalho para o senhor também. Abraço, obrigado pela presença.
0: Grande abraço, obrigado.
1: Obrigado. Tá então, doutor Alexandre Borba, né? Passando a sua explicação, e como ele disse, né? É uma questão de interpretação e avaliação, vai levar à defesa, mas bem recuperado também pelo doutor Alexandre Borba. E eu falava ontem aqui, né? Questão de rojões, infelizmente, e totalmente errado. Conduta de jogar coisa para dentro de campo, rojão, seja lá o que for, copo d'água, né? Isso não representa que o cara é mais torcedor que o outro, pelo contrário, só prejudica o ambiente do jogo. Mas nesse tipo de sanções aí que a gente já sabe que aconteceu, infelizmente, é só olhar, né? As súmulas, é só olhar o retrospecto. Os jogos nunca foram interrompidos, apesar dessa má e errada conduta. O que aconteceu para mim é muito claro. Isso é uma questão agora de opinião, e a minha você sabe que eu não tenho problema com ela. Para mim, o que transcendeu o episódio Rojão foi a instabilidade emocional que se levou ao clássico. Jogadores, torcedores, e aí o próprio contingente percebeu que daqui a pouco, se aquilo ali. E eu dizia na transmissão: eu já estou com receio se sair gol para um lado ou para o outro. Sim, porque daqui a pouco sai um gol.

0: naquele Brapel que estava tenso dentro do campo, enrolado, mas estava jogado, ainda brigado, um gol ali poderia criar mais problema em relação àquilo ali, naquele momento, né? Naquela tensão do clássico, visto o que já tinha acontecido. Então, pelo que eu percebo na observação do que disse o árbitro, na própria análise da segurança, o que talvez tenha sido muito mais cauteloso naquele momento foi evitar uma transgressão de tela, de invasão de pessoas, e aí sim, aí a coisa podia se transformar em algo totalmente diferente do que a gente tinha visto em relação àquilo ali, a futebol, e uma outra situação bem mais grave. Então, me parece que foi pela cautela de evitar uma tensão maior que o jogo foi suspenso, conforme palavra correta do árbitro. Mas vamos aguardar, sexta-feira, 14h30, na terceira comissão disciplinar do TJD da Federação Gaúcha, é que nós vamos realmente saber, como disse o procurador de justiça, o procurador Renan do TJD, cabeça de auditor, tu não sabe do que vai sair dali. Então, por enquanto, é desejo, torcida e anseio que nós temos que aguardar. 11h14, Jorginho, eu preciso ir para o intervalo, tem que atualizar um bloco aí, em seguidinha a gente vai trazer mais informações. Eu tenho uma entrevista agendada também com o vice-presidente, o Jorge Júnior, do Gramadense, para saber também esse ambiental. O Gramadense está na zona do rebaixamento, está perigoso aí para o Gramadense. O Brasil joga daqui a pouco também com o Glória, que está fugindo da zona do rebaixamento. Portanto, confrontos logo mais, que só as vitórias nos interessam. Intervalo e já voltamos.
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2: 11h15.
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0: vocês.
1: É, tá aí as românticas do sofá de... Você não tá vendo a live aí, que pela manhã aqui, eu não sei, o sistema aqui eu não consegui, porque eu não sou técnico de câmera, não vou mexer até onde eu sei, né? A live tá no ar, você tá com o selo do Futebol Online aí, tá? Tá tudo no ar aí. YouTube tá funcionando, você tá ouvindo aí, né? Tá assistindo a tela, tem um slide ali explicando que daqui a pouco tem horário político. Tá aquela imagem aí, né, que a gente fez aí do slide, do banner, do programa. Então, você tá ouvindo pelo YouTube, tranquilo? Tá bem, então. 13 graus a temperatura em Pelotas, deixa eu ver se não atualizou, a máxima é para 14 graus. Daqui a pouco a gente vai ampliar aqui. Previsão, não tem chuva, vai ter calor na sexta-feira, 27 graus. Fim de semana, 21, 19. Segunda-feira que vem, 21, chuva de noite ali e tal. Madrugada de terça com chuva, 15 milímetros, até de manhã, 27. E por aí vai. Bom, daqui a pouquinho a gente vai falar também com o Jorge Júnior. É, tira o fundo aí um pouquinho, Jorge, que eu acho que eu tenho que dar uma explicação. O problema aqui em Pelotas é quando a gente faz uma colocação, quando a gente posiciona um assunto, é o brapelismo. Não tem brapelismo nessa situação. O pessoal está me perguntando com critério de justiça, e a correta pergunta de todos vocês, e eu acolho com carinho e respeito, não faz o... Com todo respeito, Beto, bem colocado pelo Sérgio Braga Lima aqui, muito respeitoso, por isso que eu estou respondendo com o mesmo carinho de vocês, não tem problema. Beto, com todo respeito, quero saber se tu vai entrevistar o advogado do Brasil. A minha pergunta é simples. Quem é que está na pauta do julgamento do TJD? É o Brasil? Não, é o Pelotas. Quando o Brasil, Grêmio Esportivo, esteve na pauta do STJD, do TJD, do Copo d'Água, eu escutava o doutor Alexandre Borba defendendo o Brasil. Eu não escutava o Juventude, nem o Caxias, nem sei lá quem, entendeu? Nem o Grêmio. Quando teve aquele episódio do racismo contra o Grêmio aqui, ouvimos o doutor Alexandre Borba defendendo o Brasil e não o advogado do Grêmio. A situação é a mesma, até porque o advogado do Brasil está na rede social do Grêmio Esportivo Brasil e ele já explanou a sua informação. E ele já sentenciou na sua própria manifestação que para ele está ali, é o regulamento aplicado, é VO 3-0. Então, a opinião do respeitado advogado do Brasil já sabe. Porque, e quem está citado no, na súmula, ou quem foi denunciado pelo procurador do TJD, é o Esporte Clube Pelotas. Pergunta técnica, séria, não tem nada demais. Por que que eu tenho que ouvir o advogado do Brasil, do Grêmio? Não, tem que ouvir o advogado da defesa do Pelotas, entendeu? É só uma questão de pauta daquilo que já houve em outros momentos. Pelo próprio Brasil, quando era o réu, ouvíamos o doutor Alexandre Borba pelo lado do Brasil. Estamos ouvindo o doutor Alexandre Borba agora pelo lado do Pelotas, porque a pauta do TJD não é o Brasil, é o Pelotas. É simples, por isso. Mas te agradeço a pergunta. E está correta a tua pergunta. E até respondo. Já está desde o domingo à noite, o próprio depoimento na rede social do Brasil, eu vi e ouvi o próprio advogado do Brasil e já entendeu na leitura dele que o regulamento para ele é claro e que o Pelotas está condenado a perder 3 pontos. Por que é que eu tenho que trazer uma visão diferente daquilo que ele já disse? Ele não vai mudar a opinião. Nós temos que trazer a visão daquilo que pode acontecer, talvez até no debate jurídico, daquilo que o promotor disse, o procurador, e daquilo que a defesa do clube diz. Aí nós temos um debate. Se não, é só ouvir o mais do mesmo. 11h25, segue na trilha, Jorginho, que eu sigo na interatividade do futebol online. 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
1: Tá legal, olha aqui o meu querido Wagner Lisakov. Daqui a pouco tem aí o vice-presidente do Gramadense também, que a gente vai conseguir ouvir, né? É, a Gramadense está nessas divididas aí. O Glória está respirando, né? Está fora. Já ouvimos o Beto Almeida outro dia aqui, nesse trabalho que o Glória está fazendo para fugir. Era muito mais, talvez, a intenção do Glória em classificar, né? Clube tradicional do futebol gaúcho, o homem das maçãs, o Skill, e o Glória fugindo do rebaixamento. Mas quem está na zona, que ainda está sobrevivendo, tentando sair, é o Gramadense, que vai enfrentar o Pelotas hoje. Jogo duríssimo, hoje à tarde. Beto, bom dia, Beto. Estou na escuta. Quartou, as melhores do sofá. Beto, o Pelotas tem que ganhar hoje. É a única coisa que interessa para o clube nesse momento. Abraço, Bruxo. É isso aí. Se o Pelotas não ganhar hoje também, já praticamente não tem mais o que fazer. Mário Ribas, bom dia, Beto. Uma feliz quarta das românticas para todos. E para completar, uma boa vitória do meu Chavante mais tarde. Abração. Faz bom barulho romântico. Mário Ribas faz umas edições legais aqui com as trilhas, né? Ah, vai legal aqui, né? Valeu, irmão. Obrigado pelo carinho. Na Marcenaria Chavante, lá em Sapucaí, o meu querido o Fabrício Gripe. Eu não estou conseguindo achar a live hoje. Não, já coloquei no lar. Tu não estás vendo a minha imagem. Por um detalhe técnico, eu não sou técnico de TV, né? Não mexo aqui. Mas o... Pô, esse é antigo, hein, Jorginho? O cartaz tá no ar. Pô, o cartaz, hein? Pá, tá o cartaz. O cartaz tá no ar ali, viu? O banner tá ali, viu? Tem um cartaz aí na televisão. Tá no ar, sim, hein? Beleza, irmão. Hein? O áudio o quê? Não, o áudio não rodou no ar porque eu não boto o áudio, Bruxo. Por isso, depois eu vou ouvir ele em off aqui, tá? Valeu, irmão. Flávio Casarim Chavante, na sua mensagem bonita também de incentivo do dia, diz assim: bom dia, Beto. Agora as coisas voltam ao normal. Estava sem luz e não pude ouvir o teu programa nesses dias. É, o que foi esse Brapel, hein? Um fiasco sem precedentes. Notícias pelo Rio Grande do Sul todo, afora. Que papelão. Me diga, será que o time do Patrimônio vai ser rebaixado? Não, essa história do rebaixamento eu não sei de onde é que levantaram. Aliás, vocês vão ouvir daqui a pouco o próprio vice-presidente do Gramadense, eu conversei com ele. Essa história que surgiu não sei de onde, Gramadense, queriam pedir rebaixamento do Pelotas, mas só um pouquinho, não estou entendendo onde é que saiu. Não, olha, a teoria da conspiração está pesada em Pelotas aqui, está forte a coisa aqui. Rebaixamento do Pelotas, por quê? Não tem nada a ver uma coisa com a outra, entendeu? Até ele me disse bem tranquilo: Beto, nós não temos pretensão, não é nossa metodologia e nem temos força política para isso. Os caras já começam a criar teoria do terrorismo. Olha, quando eu digo que nós mesmos nos boicotamos em Pelotas nesse naufragado momento do futebol, eles acham que não. Professora Jaqueline Marques, bom dia, Beto. Nunca subestime uma bolsa feminina. Cacá dando risada. Dali sempre saem coisas boas e úteis. Tem de tudo ali. Existe uma certa magia nas nossas bolsas. É verdade, professora. Não, eu usei a frase, a professora viu, do procurador Renan do TJD, para dar o nome de quem disse, que na entrevista em Pelotas ele disse que cabeça de auditor, ele disse, e bolsa de mulher não sabe o que vai sair, como é que vai sair. É uma expressão. E olha, posso dizer uma coisa para a senhora, com todo o respeito? Que frasezinha mal colocada do procurador, até para ser uma pessoa inteligente. Pra mim, pisou na bola. Não tem que fazer comparação disso, né? Vanderlei Cabral, quarta-feira repleta de realizações e benção, amigo. Chavante tem decisão, não jogue, que joga em futebol a direção, em direção ao gol do adversário. Toque, toque na defesa, nada útil. Estamos na segunda divisão. Bico pra frente, cacá. Só pra olhar. Amigo me mandou hoje do Glória. O pessoal perguntando pra ele lá, me diz como é que está o Brasil de Pelotas, o Glória joga hoje à tarde em Pelotas. Pessoal, não sei quem é que te mandou isso aqui, mas o Beto Almeida já, a delegação do Glória já está em Pelotas, todo mundo do Glória sabe. O Glória também depende da vitória hoje, não está bem. É, o Glória também depende da vitória, vai jogar a vida hoje. Marcos Ferreira em Pedro Osório. Teu ouvinte de Pedro Osório estava na Idade da Pedra, desde a madrugada de domingo, segunda, sem luz, sem água, sem internet, sem celular. Voltou hoje pela manhã. A coisa aqui também foi feia. Pois é, não, e vocês pegaram aquele furacão, o ciclone, aquele de cinema, né? Um verdadeiro ciclone cinematográfico em Pedro Osório, uns tempos atrás, agora, né? Aquilo, pegou nas terras do Marini aí também, a família dele lá, mas graças a Deus não... Não vitimou ninguém. Marini, o André Marini, nosso amigo André Marini. É, ele tem... Não, mas é aqui na cascata, Beto. Sim, mas ele também tem, a família tem alguma propriedade em Pedro Osório, o André Marini ali. Sábado à tarde, na Boca do Lobo, diz aqui o Marcos Ferreira, estavam os lugares mais chiques do... Estavam nos lugares mais chiques do estádio. Os imperadores Domiciliano, Trajano e Adriano. Junto com eles, estava... Sátiro Juvenal, que lançou a seguinte frase: dê a eles pão e circo, e nunca se rebelarão. Trocaram o nome do estádio para Coliseu da Bento Gonçalves. Ah, velha política romana do pão e circo, né? É, para divertir o povo. É, isso foi uma época. Bom dia, Beto, na escuta. O Luiz Adão, Cunha da Balsa. Obrigado, queridão, também pela tua mensagem aqui. Hein? Sem imagens. De novo, Bruno.

0: no mundo. Skyline Pigeon, Elton John. E com ele eu vou para um rápido intervalo, porque na volta eu tenho a entrevista ainda, e depois tem o bloco da política e mais futebol online na sequência até uma da tarde.
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2: 11 horas e 33 minutos.
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11: Tá legal pra você de volta. Futebol Online, 11 horas 37 minutos. Um bloco mais curto, ao meio-dia tem a propaganda eleitoral obrigatória. Depois, meio-dia 25, a gente volta a falar de futebol no Futebol Online até 1 da tarde. Logo mais, daqui a pouco mais, aí 2h30, teremos a jornada esportiva já abrindo para o duplex, né? Brasil e Glória, Bento Freitas, Gramadense e Pelotas, na Vila Olímpica, em Gramado. Então, seguidinha já vai ter mais futebol aí depois do 13 horas. O time da Bola Branca estará todo aí cobrindo, né? A dupla Brapel. Em seguidinha, vamos pro retorno. Ainda não? Deixa eu ver aqui. Está sendo aguardado aqui. A gente está aguardando aqui. Pode ser que esteja aí na função do jogo, do pré-jogo, horário de almoço. Vamos tentando aí, Jorginho. Não tem problema, eu sigo por aqui. Enquanto isso, o Jorginho vai tentando pra gente ali o contato com o Jorge Júnior, lá do Gramadense, para saber o que vai acontecer hoje lá, como é que está a perspectiva também para o jogo. 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Tá aí ele? Não, ainda não? Daqui a pouquinho. 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
0: Tá no ar já conosco, então. Beleza, vamos até a Serra Gaúcha, né? Vamos saber daquela cidade maravilhosa ali, que tem o Festival Internacional de Cinema, tem chocolate, tem Natal Luz e tem o Gramadense. Jorge Júnior, vice-presidente de futebol do Gramadense, tudo bem?
2: Tudo bem, Beto? Tudo certo?
0: Tudo tranquilo.
2: Obrigado, hein? Prazer falar contigo mais uma vez. Obrigado pela oportunidade.
0: Não, a oportunidade é sempre nossa em falar com vocês aí, te ouvir. A gente tem conversado aí desde o fim de semana, né? Essa preocupação que estava com relação à rodada, enfim, a federação definiu a rodada aí. E hoje a gente vai acompanhar também Gramadense e Pelotas. Mas, distante daquilo que se imaginava, eu mesmo imaginava até um sucesso melhor aí do desempenho do Gramadense, né? Sim, que fosse um time que esse ano pudesse andar um pouco mais em relação ao ano passado. O que que a gente pode começar a avaliar, Jorge, do Gramadense? O que que não está evoluindo naquilo que vocês pensavam e projetaram?
2: Nós, assim, dentro da nossa análise fria ainda, né, por estar em competição, por ainda estar na briga aí, não para classificar, mas não era, a gente não está brigando onde gostaríamos, né, estamos brigando aí na parte de baixo da tabela. Nós tivemos aquele delay ali das finais da Copa da FGF, onde a gente interferiu ali na programação do time, a gente não conseguiu fazer uma pré-temporada. A nossa programação, que a gente entendeu de o grupo estar ali, a maioria do grupo está à disposição, vamos dizer assim, esse é o mesmo grupo que jogou a FGF jogar a divisão de acesso, no nosso entender, deu certo, mas esse delay prejudicou. Tem aquela coisa ainda, né, de voltar da competição, tem a ressaca do título. A gente sofreu com algumas baixas com lesão, agora que o Gustavo conseguiu nas últimas duas rodadas aí tá com o grupo e com as contratações que chegaram pós-FGF também à disposição. Então é uma série de fatores, é um lugar que ninguém quer estar, né? Nenhum time quer estar brigando embaixo. A divisão de acesso esse ano, eu acho que todo mundo vai concordar, ela teve um nível muito acima das últimas, nível de contratações, até pelo calendário, pela época do ano que ela foi feita. E não deu certo. Futebol, gostaríamos que fosse uma ciência exata, né, Beto? Que a gente, sim, tudo que a gente programar desse certo, mas não é assim que funciona. Então agora a gente está aí juntando força, assim, né, fazendo de tudo para sair dessa situação.
0: Quando a gente conversou na Copa Federação, tu dizias para mim exatamente isso aqui para nós, né? Já estavam com um grupo embasado e talvez entre aqueles três que chegavam e mais cinco, seria um reforço de 8 jogadores para dar isso, sequência. E o Gramadense até começou bem, embalado até pela própria competição, enfrentou aqui o Brasil, né? Foi aqui, né? Quase que o Gramadense vira o jogo, conseguiu um pênalti no final, errou, o goleiro pegou, depois no fim ainda buscou o empate com o Brasil, quer dizer, mostrava o Gramadense naquele momento exatamente um grau de competitividade importante. Olha, o Gramadense aí vai incomodar, vai brigar, vai, sim, tentar postular.
2: Nós tínhamos,
0: né,
2: vindo de uma vitória fora contra o Gaúcho, que é sempre difícil jogar lá.
0: Também.
2: Né? Então, tínhamos a derrota em casa ali pro Veranópolis e pro União, mas dois times tradicionais com grandes investimentos ali, tanto que estão na parte de cima da tabela hoje, né? E depois do jogo contra o Brasil, a gente saiu muito entusiasmado de lá, né? Teve aquele fatídico gol errado lá pelo nosso centroavante também, poderia ter dado a vitória. Tivemos um grande enfrentamento lá com o Brasil. Só que depois as coisas começaram a não acontecer. Nós tivemos jogos com posse de bola, com chances de gol, mas não convertia. O adversário era muito mais eficiente. Né, tivemos sim jogos que jogamos atuações muito abaixo do que a gente esperava. E aí é um campeonato muito curto, né?
0: Claro.
2: Imagina 45 dias de competição no máximo aí para uma primeira fase. Tu não tem tempo de treinar, né? Tu sai de uma viagem longa. Eu acho que o nosso calendário, né, as nossas viagens depois dos times de maior distância, que é a União, Brasil de Pelotas, Bagé, o time que mais, e os de Passo Fundo, o time que mais viajou foi o Gramadense. Então a gente pega, por exemplo, fomos a Passo Fundo e a Pelotas praticamente em sequência. Depois já tínhamos Santa Cruz de novo. Então a gente não conseguiu também recuperar os atletas a tempo. Daí tem cartão. É uma série de coisas, né, Beto?
0: Sim, claro.
2: Todo mundo passou pelas mesmas dificuldades, né? Alguns aproveitaram, tiveram as oportunidades de um jeito e se aproveitaram, e a gente não conseguiu. Não conseguiu converter, talvez, as atuações que a gente teve em pontos. E aí, depois, isso vai virando uma bola de neve. Daí, o peso, conforme vai chegando mais pro fim da competição, o peso também vai aumentando. Eu entendo também que os adversários também hoje enxergaram o Gramadense um pouco diferente, tanto pela campanha do ano passado, quanto pelo título da FGF. Então... também teve os adversários nos enxergaram como de repente um nível um pouquinho maior e deram um pouquinho mais para ganhar da gente, e a gente também não assimilou essa série de coisas, né?
0: Claro. Bom, evidentemente que, apesar de tudo, como vocês tinham dito aqui pra gente, principalmente a nossa conversa contigo, né, o Gramadense vem de um clube amador para profissional. Ele vem profissionalizando há 5 anos, se não me engano.
2: Sim.
0: E um projeto de crescimento, construção de uma arena, enfim, ainda um grupo em evolução, o clube principalmente, mas é de 1929, para quem não sabe. Então, essa é outra atmosfera que eu queria te perguntar. O quanto o título da Copa Federação, em frente exatamente ao Brasil de Pelotas, que é um time que já tinha ganho ano passado, é um campeão de Copas, de Campeonato Brasileiro. O quanto isso mudou, melhorou o cenário do Gramadense, motivou ou até atrapalhou, talvez, quando digo atrapalhou, quem sabe o pessoal, né, se entusiasmou demais. Como é que foi absorvido o título da Copa Federação pelo Gramadense?
2: Não, internamente, né, ele era o nosso plano. Nós jogamos a competição, obviamente, que tu entra para ganhar. Quando conversamos lá no início da competição, eu te falei, né, que o nosso primeiro objetivo era estar na semifinal, a gente conseguiu, e depois a gente, obviamente, quer brigar para ser campeão. Internamente, a gente entende que fez parte desse nosso processo de evolução, né? A gente se preparou para isso, dentro da nossa programação ali de equipe, acho que a gente fez os investimentos cabíveis para chegar na final da competição. Ganhar do Brasil de Pelotas, por tudo isso que tu bem falaste aí do time, pela toda a tradição que ele tem, pelas conquistas, para nós enalteceu muito mais essa conquista, né? E a gente já tinha essa pretensão, tanto pela inauguração da arena agora, nos próximos dias aí, a Copa Lagueto de Futebol Sub-16 já vai ser disputada na arena, ano que vem nossos jogos já vão ser mandados lá, não deu tempo ainda, não deu tempo pela divisão de acesso, choveu demais aqui na Serra, como no estado inteiro, né? Mas eu não digo que a gente teve um salto alto, vamos chamar assim, pela conquista. Teve sim, e não tem como esconder, a ressaca dos primeiros jogos ali que a gente veio, mas essa ressaca a gente entende também que atrapalhou um pouquinho o planejamento de treino, esses 5, 6, 7, 8 nomes que chegaram aí demoraram um pouquinho para entrosar com os demais. A gente teve 2 atletas que chegaram aqui e se machucaram no primeiro jogo. Na estreia deles, eles machucaram, voltaram agora, né? Então, a gente tá assim, a gente fica contente com o título, muito, né? Faz parte da nossa evolução, a gente quer seguir evoluindo, mas a gente entende que um descenso agora pode jogar tudo isso fora também, né?
0: É, um momento exatamente de crescimento da estrutura, do investimento, da própria cidade em absorver o clube. Exato. Com o título, né? É exatamente isso. Então, aí que eu vou fazer essa sequência agora. O Pelotas vai aí hoje, também precisando da vitória para uma futura pretensão de tentar classificar. Quer dizer, um jogo que o Pelotas vale muito. E para o Gramadense, é praticamente a fuga do rebaixamento. Como é que está o ambiental? O que vocês esperam para esse jogo de daqui a pouco mais?
2: Gramadense, cara, a gente vem se preparando desde quando acabou o jogo contra o Bagé lá, onde a gente deixou escapar a vitória ali num lance meio estranho, mas deixamos escapar a vitória, a gente vem se preparando desde lá. A gente sabe, né, Beto, tu é um cara que vive do futebol há muito tempo aí, no meio do futebol, talvez hoje sempre é muito mais mental, às vezes, do que físico, né?
0: Sim.
2: Pelo momento que aqui estamos, mas hoje para nós é uma final, né? Então a gente joga a nossa vida hoje contra um grande adversário e com pretensões diferentes da nossa, né? A gente procurou se abster de qualquer notícia que viesse dos fatos ali do Brapel, não deixou entrar isso aqui, porque a gente precisava se preparar para o jogo, e eu creio que o Pelotas fez a mesma coisa, né? Ele tinha um dever a fazer ali pela questão do jogo, mas internamente ele se preparou para para também vir aqui jogar uma final. A gente tem expectativa de um grande jogo. Choveu bastante aqui, mas o campo vai estar com boas condições de jogo hoje. E a gente joga a nossa vida, cara. Não tem outra coisa para fazer hoje. A gente precisa da vitória, precisa pontuar, né, hoje. E vamos lá, vamos para a guerra, que é o que tem hoje, é o que a gente vai buscar.
0: É verdade. Bom, depois o Gramadense vai encerrar fora contra o Glória, que hoje joga com o Brasil também a vida do Glória, de certa forma, para não entrar no rebaixamento. O Brasil, que ainda está precisando de pontos para tentar classificar, tem que ganhar do Glória, porque se não ganhar também já se atrapalha. Então também nós teremos hoje a dupla Brapel em campo, buscando nas suas realidades pontos de vitórias, e o Gramadense e o Glória a fuga do rebaixamento. Quer dizer, uma tarde para ninguém botar defeito em termos de emoção, né?
2: Para quem gosta de decisão aí, cada um na sua, vai estar a tarde perfeita. E deu a casualidade da tabela de acontecer isso, né?
0: Vocês jogarmos
2: contra os adversários aí e a gente se enfrentar numa última rodada. E lá também, né? Lá em Vacaria, certeza que o Glória também não tem o mesmo pensamento que a gente, um descenso agora atrapalha tudo. E lá em Vacaria tudo pode acontecer, vai tudo definir na última rodada, né, Beto? Não tem como.
0: E a última rodada...
2: Passa por hoje, tanto para nós quanto para eles. Mas define tudo na última rodada.
0: E o próprio Bagé, de certa forma, o Gaúcho ainda estão com 12 pontos, dependendo de hoje. O Bagé joga em casa, talvez, dependendo do Glória, ou dependendo do próprio Gramadense. O Gramadense ganha, vai para 12, encosta no Bagé com 12. Se o Glória passava para 14, o Bagé pode, não tendo resultado bom, pode cair para a zona de baixo. Quer dizer, o Bagé na última rodada joga em casa, o desespero com o Brasil. Então, é uma reta final de classificatória. Que olha, não tem nada definido, né?
2: E certamente que a gente, sabendo da grandeza dessas equipes aí, né? A gente buscando a nossa aqui, são equipes que vão brigar até o fim, até por uma classificação, estando na zona de classificação, por estar numa melhor classificada ali, né? Por questão de jogar em casa, tudo isso faz parte, né?
0: Certamente. Bom, Jorge, te desejar sucesso aí, porque a gente tem uma simpatia muito grande pelo Gramadense, pelo trabalho que eu venho conversando contigo. Muitas vezes a gente conversa até em off, né?
2: Sim.
0: Sei dessa dedicação. É bacana ver um grupo crescendo, um clube que está crescendo, uma estrutura que está crescendo. Então, tomara que, claro, a gente tem a equipe do Pelotas aqui que vai enfrentar. O Pelotas também precisa da vitória. Então, que se resolvam vocês no campo, no bom sentido. Mas
2: faz parte do show, né?
0: Mas eu não desejo nenhuma queda do Gramadense também aí. Mas o futebol é que vai tomar o caminho daquilo que tiver que resolver. De qualquer maneira, vamos continuar acompanhando o Gramadense aí, acompanhando vocês, esse trabalho aí, desejando crescimento, sucesso. E principalmente pro ano que vem, com a Arena Nova aí, né? Quem sabe o ano que vem, se o Roberto Carlos vier, já vai cantar na arena do Gramadense. Eles foram procurar vocês aí aquela vez, né?
2: Então, estão querendo. O visual é lá, cara. O visual é bonito.
0: Vai ser bonito aí. Jorge, sucesso, bom trabalho para vocês aí. Depois a gente vai acompanhar depois da sequência aí. Voltamos a falar ainda nesses jogos, até mesmo no jogo final. Vamos voltar a falar na próxima semana aqui, tá bem?
2: Vamos sim.
0: Um abraço para vocês aí.
2: Abraço, Beto. Obrigado mais uma vez pelo espaço e com a coisa à tua disposição.
0: Obrigado, Jorge. Tá aí o Jorge Júnior, que é o vice-presidente de futebol do Gramadense. Gramadense, Glória, hoje, dependendo dos resultados, tem o Bagé, que pode se atrapalhar e brigar pela vida no último rodada contra o Brasil. Tem o Gaúcho, que se atrapalhar também vai jogar a vida contra o Santa Cruz na última rodada. O Lajadense já foi, já caiu. 5 pontos, não tem volta. Então, tem aí, nesse momento, o pessoal... o Pelotas pode cair. Cara, tem que dar só errado pro Pelotas e só certo pro Gramadense, pros outros. Vai ser difícil ali. Não tem. Não vejo hoje, na matemática, como a gente pode olhar critérios aqui, né? Mas não vejo nessa matemática aí o rebaixamento. E o Pelotas também, tem que fazer o lado dele. Se não fizer o lado dele, também deu, né? Não vai fazer churumela onde não precisa. Bom, gente, daqui a pouco mais a gente vai acompanhar aí o time da Bola Branca, né? Hein? É que vocês assim, ó... imparcial como você. Obrigado, Netinho. Pô, nunca tinha mandado mensagem, Netinho, mas o Brapel é bom, viu? Ele mexe até com as emoções de quem nunca mandou mensagem, mas tá de bom humor, o Netinho aqui. Imparcial como sempre, kkkk. É, como sempre, imparcial como sempre. É que às vezes o Brapel leva algumas pessoas a olhar com os olhos vermelhos e pretos, ou azuis e amarelos, e os ouvidos também, né? Rubro-negros, o Auro Cerulis. Mas eu não estou aqui para agradar o ouvido, eu estou aqui para informar e opinar. E talvez, o Netinho está de bom humor brincando comigo aqui, por isso que eu estou indo de boa. Talvez seja essa a diferença do futebol online, que eu me posiciono com clareza como eu penso e vejo. Mesmo não agradando as intenções de desejo de alguns que queriam que eu fizesse aqui um ufanismo para o lado A, para o lado B, que é o que eu fizesse aqui um proselitismo, né? Não me presto para isso. Eu sou profissional de futebol, sempre fui. Meti a camisa dos três no corpo, na cidade, honrei meus trabalhos, nunca rebaixei, pelo contrário, até ajudei a botar faixa, subir time aqui. Então eu não me presto para fazer esse tipo de coisa, entendeu? Essa imparcialidade que eu sei que tu brincou comigo aqui, ela existe, apesar de alguns. Em alguns momentos, quando convém, aí eu sou profissional. Quando alguma coisa não agrada do que eu digo, e graças a Deus o futebol online tem um peso de opinião, eu já sei disso, representado por uma série de mensagens que eu recebo, às vezes as pessoas se empolgam. Agora, eu vou dizer uma coisa para ti brincando, com todo respeito. Se eu tiver peso para influenciar auditor de TJD, eu amanhã mesmo me matriculo do direito da católica, vou fazer direito, vou ser advogado, porque se eu tiver peso para decidir auditor do TJD, velho, é impressionante, né? Mas obrigado pela credibilidade, porque apesar de vocês às vezes não gostarem da opinião, vocês acompanham o programa e isso para mim é o mais valioso, é o nosso processo de interatividade. Vamos ter que ir para o intervalo, Jorginho, que vem aí o programa da política, né? Tem um bloco ainda aí, eu tenho muita mensagem aqui no YouTube e também no WhatsApp. Eu vou ler todas, daqui a pouco, 12:25, volta o futebol online, tá? A gente só tem que dar essa parada. Vamos falar do Brasil e do Pelotas, que daqui a pouco tem jogo. O time da Bola Branca entra em campo daqui a pouco, deixa eu só avisar você aqui. Temos a jornada esportiva, o Duplex, 14:30, abertura das jornadas esportivas, né? Depois teremos o Por Dentro da Bola com Wesley Dagani para os dois jogos, né? No mesmo horário, 15:00. O Brasil aqui no Bento Freitas, narração Gustavo Lozada, o repórter e comentarista também o Lucas Fabião. Na central, Wesley Dagani, mesa de áudio Jorge Alves. E para Gramadense e Pelotas, narração de Fernando Moraes, comentários Beto Vetromelli, também nas reportagens aqui com a gente o Wesley Dagani e o Jorginho na mesa. E depois tudo é sambalanço e mais tarde o Papo da Bola vai trazer a avaliação. E amanhã nós vamos fazer o futebol online avaliando aí o que foi a rodada do meio de semana. Tá legal? Beleza, deixa eu só carimbar. 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Daqui a pouco tem mais futebol online para você.

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3: 12 horas e 25 minutos.

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7: Tá legal, de volta, reta final, Futebol Online, meio-dia e 30, o som dela, imortal, inesquecível, Whitney Houston, ela mesma, pra você, com o clássico de 92, o guarda-costas. 999-02-3414, aqui RU, 1160, sinal aberto, democrático do rádio. É, você não tá vendo a imagem, mas tá no YouTube, não... A câmera hoje aqui, tentei ligar, não sei, eu não sei mexer muito na câmera, não é a minha área, mas pelo menos botamos o YouTube no ar, tá com selo aí, você tá vendo aí o selo, então tá bom. Estamos no ar no YouTube. Também pelo mundo inteiro via internet no aplicativo de rádios Rádio Universidade Pelotas. Site ru.cepel.edu.br. Assista ou hoje você ouve no YouTube. Futebol Online Beto Vetromile. Instagram, Futebol Online Beto Vetromile. WhatsApp é o 999-02-3414. Olha só, sobe o som. Que momento, hein? É, hoje é quarta do sofá, as românticas temperando as principais do futebol.
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7: É, e comigo na mesa de áudio, ele, Jorge Alves. I'm Not In Love, a clássica original de 75, TCC, ou TCC, depois regravada em 93 para 92, Proposta Indecente. 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

0: Olha aqui, o negócio é o seguinte, vem a maratona de Pelotas aí, né? Alô, Parada, Luiz Fernando Parada, sabia que ele é maratonista? O Parada? É, o Parada é maratonista, cara. Eu tenho maratonado muito, mas é na vida ultimamente, ele corre numa grande... 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Tá legal, vamos voltar a falar de futebol. Bom, a interatividade tá bombando, né? Tá pulsando aqui, vamos tentar priorizar a turma, mas deixa eu dar um recado legal. Meu querido Gabriel Carvalho, da Máfia Chavante, né? Tá ligado com a gente aqui, pediu um apoio aqui, é o seguinte. Bom dia, Beto. Ainda sem luz no Balneário dos Prazeres. Não fizemos gambiarra. Ah, perdão. Fizemos uma gambiarra para escutar o futebol online. Olha aí que prestígio, cara. O que o Gabriel aprontou lá? Pegou uma bateria de carro, ligou um sistema ali de tomadas... E com a bateria tá gerando energia para ouvir o futebol online. Pô, que legal a bateria. Bateria Moura, já vou dar a marca da bateria de primeira, hein, bruxo, para ouvir o futebol online. Pô, obrigado, Gabriel, pelo carinho. Pô, que pena que vocês estão sem energia, eu sei, não é fácil, não. Eu tô sendo solidário aqui com vocês. Mas ele fez um jeito de ligar uma bateria para não perder o futebol online. Então, abraço aí para ti, abraço pessoal todo do Balneário dos Prazeres, né? Um conversor ligado na bateria do carro, ó. Dá pra ligar a internet em uma lâmpada. É bom, né? E aí ele disse assim, hoje o Chavante... Hoje tem Chavante. E digo mais, Beto. Enterro do Barcelobo foi domingo. Já era pra eles. Maior arregaço da história do clássico da torcida deles, porque a torcida deles proporcionou. Um abraço, ó. Abraço ao Gabriel. Abraço ao Balneário dos Prazeres, pessoal da Máfia Chavante. Ligados aqui conosco. Tem mais interatividade, mas tem também mais românticas do sofá.
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0: Essa não pode faltar. É, essa aí é aquela do João Carlos Silveira, né? É, essa mesmo aí pra você. O Larry Santos. 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

Que momento! Abraço ao Pedro Guimarães, bom dia Beto e um ótimo programa a todos. Em 1992, no Brapel da Baixada, depois do Brasil fazer o gol, a torcida do Pelotas botou uma parte da tela abaixo. A brigada fez um cordão para isolar e não paralisar o jogo. Não! Tem um muito mais emblemático. Foi aquela partida de Grêmio em 79 contra o Brasil, que caiu a tela, a brigada fez o cordão e o jogo seguiu. É, tem muita. É por isso que eu digo. É. O Inter contratou o novo técnico, né? Que faz, hein, tia? Então, Internacional, hein? Ah, os caras já puxaram a ficha dele, eliminado no Paulistinha, rachou o Atlético Paranaense, rebaixou a Ponte Preta. Campanha terrível no Curitiba. Pô, os caras puxaram uma ficha do rapaz aí, do treineiro, esse novo. Como é o nome dele aqui do Inter, rapaz? O Inter anunciou treinador novo, hein, tia? Tem gente, o Eduardo Batista, foi no Criciúma, treinou o Criciúma também. Ah, mas ninguém quer, o Lisca não quis, o Jair Ventura não quis, ninguém quer pegar essa bomba aí, né? Rebaixar o Inter, imagina. O Japo Chavante, pô, fazia tempo que eu mandava mensagem, Japo. Bom dia, então quer dizer que pode soltar rojões à vontade e não dá punição? E o regulamento é rasgado? Não. Se soltar rojão, tem punição, tem multa, perda de mando de campo, interdição, tem multa. Tem pena pra bomba. Sempre teve. Giovanni Ferraz. Beto, faltou... Mas tá certo, Japo, não podemos concordar com a bomba. Eu tô brincando contigo, mas eu concordo. Não pode soltar bomba. Tem que tirar isso aí, não tem? Tem que mudar esse conceito de jogar bomba. Isso não existe mais. Bom... Aqui os caras jogam rojão, lá no Beira-Rio e na Arena, eles estavam jogando cadeira uma época, te lembra? Tiveram que botar uma tela, de tão civilizado que ficou o Grenal, eles botaram uma tela na parte superior onde ficam as torcidas visitantes, porque os caras só estavam jogando cadeira. Teve um jogo desses aí um ano atrás, ou dois, aí um tempo atrás, o cara jogou uma pia,

0: brasileiro. Não, esse é o futebol, né? Tá assim a coisa, né? Giovanni Ferraz, Beto, faltou instabilidade emocional por falta de segurança, simples. Tá, deixa eu fazer um fundo aqui, Jorginho, tira o fundo aí pra mim. Eu tenho que entrar numa outra parte, gente, porque assim, ó, aquele efeito manada é muitas vezes indução de pessoas, não quer dizer que quem tem a opinião sofre disso, não. Quem tem opinião baseada em argumentos e reflete sobre o fato, eu entendo. Quem tem uma opinião mais aceitável, porque tem um desejo pelo seu clube, seja ele qual for, eu entendo. Mas a gente tem que parar e pensar. E esse é o problema do brasileiro. Aliás, tem um vídeo rolando na internet, é uma influencer, uma moça, já deve ser uma mulher de uns 40, 50, mas é jovem, a gente percebe que é uma mulher jovem. Não é guria, não é essas patricinhas de internet, não, é uma pessoa que tem, eu não lembro o nome dela, ela é influencer de internet. Botou um vídeo outro dia, o rapaz pegou um microfone e uma câmera e começou a entrevistar as pessoas. Qual é o planeta que nós moramos, Júpiter, Marte ou Terra? E a pessoa respondeu, Júpiter. E aí ele começou a fazer uma série de perguntas e a abordagem que ela queria trazer no vídeo dela era o quanto às vezes as pessoas estão assim, ó, totalmente alheias a quem de uma informação mínima. Qual é o que nós precisamos para respirar? E o rapaz respondeu, não é o gás carbônico? Tô te falando, tá no vídeo dela, eu vi, eu só não lembro o nome, senão eu indicar para vocês olhar. Então assim, ó, a gente quando começa a perceber que as pessoas num contexto geral e global não estão mais informadas, nem pensando, nem raciocinando, a gente entende muita coisa no futebol, na política, na vida geral. Bom, então eu quero trazer para vocês aqui apenas uma análise, por uma razão própria, embora às vezes o pessoal não seja obrigado a entender ou aceitar, tá? A estabilidade emocional pela segurança. Agora eu vou te fazer a pergunta, nós temos que fazer a pergunta ao contrário. Por isso que a gente tem que analisar com raciocínio, não no efeito manada. Quem é que tem que dar a segurança do jogo? O clube. Perfeito. Vocês viram um bocado de pessoas que tinham profissionais de coletinho laranja lá nas arquibancadas, isolando as torcidas? Tinha segurança particular. Além disso, vocês viram que tinham de soldados da brigada militar, de preto, aquela indumentária do choque e tal? Tinha ou não tinha instaurado lá na Boca do Lobo os elementos da segurança? Estavam lá ou não estavam lá? Dois. Quem é que faz a avaliação de quantos homens precisa a corporação ou a segurança para garantir um espetáculo de aproximadamente tantas mil pessoas para contingente? A polícia, a Brigada Militar faz isso, ela é especialista na segurança. Ela analisa o contexto, o movimento das pessoas, enfim. Então, partindo desse princípio, nós podemos afirmar que havia segurança no estádio da Boca do Lobo. Ué? Os especialistas em segurança não é o técnico, não é o dirigente, não é o torcedor, seja ele de qual for, não é. É quem faz. Quando o árbitro Rafael Klein disse que conversou com a Brigada Militar e a Brigada Militar entendeu que não havia segurança, eu faço uma pergunta. Quem é que tem que analisar tecnicamente se tem ou não segurança? É quem tem que dar a segurança. E ela entendeu que não havia mais momento. Por quê? Agora é opinião. A instabilidade emocional tomou conta da Boca do Lobo. E eu vou afirmar aqui. E vou descobrir, eu vou atrás dessa informação. Eu, para mim, a leitura foi exatamente essa. Perceberam que o contexto ferveu, que alguma coisa pior poderia acontecer, e o contingente talvez não suportasse aquele monte de gente no estádio. Ou se suportasse, e aí é prevenção e está correta a Brigada Militar, poderia virar uma batalha campal, velho. Sim, porque se invade um lado, daqui a pouco invade o outro. E como é que tu segura essa gente? Por favor, filhinho, não, por favor, filhinho, não, briga ali, separa. Não tenha no pau, no escudo, no cacetete, e a coisa ia desandar. Na minha opinião, quando o ambiental ficou tenso, e eu vou dizer para vocês aqui, digam o que vocês quiserem, porque opinião, o rojão foi um elemento que complicou e tumultuou para paralisar o jogo ali. Mas não foi necessariamente o que suspendeu o jogo. Quem suspendeu o jogo, o árbitro declarou, está no vídeo. Conversou com a Brigada Militar e entenderam que não havia segurança. Mas olha aqui, deixa eu te fazer a pergunta. Tu raciocina daí, eu raciocino daqui. Quando a figura da segurança entende que não havia segurança, porque as razões que ela talvez até previu, olha, vai dar problema. Não vai ter gente para todo mundo, não vai dar para segurar, não vai... Mas não é, não quer dizer que o clube faltou com a segurança. Gente, vamos raciocinar, gente. Vamos tentar descaroçar isso aí, porque senão fica até feio ficar reprisando o discurso dos outros. Parece que a gente não pensa. Parece que a gente não raciocina. E a nossa obrigação é pelo menos pensar. Concordar é outra coisa, mas pensar a gente precisa. Então, quando os elementos da segurança entenderam com a arbitragem e chamaram os dois clubes, olha... Não tem condições de continuar. Não foi por causa de rojão, velho. Vai por mim, a brigada foi lá, subiu, tirou dois. A brigada ia subir lá, ia tirar mais três ou quatro. Ia prender uns cinco ou seis e deu pra bola. A segurança foi pela instabilidade emocional que se gerou dentro do estádio. Percebam os fatos. E eu não estou aqui para defender o Pelotas, porque eu tenho horror dessa coisa de bomba. Já me posicionei em outros momentos com esse negócio de bomba. Já critiquei o próprio Pelotas quando, na defesa do Pelotas, há um tempo atrás, tomou uma multa de R$500 lá do Santa Maria. Mas que isso, rapaz? Eu não concordo com bomba, não estou nem aí. Não pode. Mas o que eu quero trazer para vocês, antes que a gente fique nessa retórica fácil da curtida da rede social... E para agradar o proselitismo e no microfone, comigo não tem. É a gente pensar. Mas eu não concordo, Beto. Respeita-se que não concordo. O torcedor do Brasil quer que o Pelotas se ferre. Não tem problema. Se o Pelotas se ferrar por problemas do Pelotas no campo, que não fez a pontuação correta, problema é do Pelotas que se ferre. Mas o que eu não posso omitir é o raciocínio. Fica feio até para nós. Pelo menos da imprensa, eu falo por mim só. Só falo por mim na imprensa, não represento ninguém. Então, a não ser a Rádio Universidade, que é onde eu trabalho. Mas eu digo assim, eu, quando dou opinião, falo por mim. Desmembrar o fato para entender o que aconteceu na instabilidade emocional que se gerou. Tchê, quantas vezes vocês viram dois, três jogadores se agarrarem a pau, bota para a rua os dois e o jogo segue? Mas não foi isso que aconteceu no Brapel. Mudou o contexto, o cenário do Brapel foi outro. Bom, então, para completar, quem entendeu que deveria haver uma prevenção, talvez pelo contingente ou talvez pelo tipo de desdobramento que poderia acontecer no emocional das torcidas, poderia virar uma batalha campal de invasão de campo dos dois lados, a segurança interviu. Não há condições de segurar essa turma toda aí. Suspende o jogo. É simples de pensar. Mas não precisa concordar. Meio-dia e 47.
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0: Tá legal pra você. Ricardo Schaff, bom dia. Oi, Ricardo. Bom dia, Beto. Tudo tranquilo? Estamos na escuta, mas esse assunto de Brapel já deu. Abraço. Querido, plenamente de acordo contigo, querido. Mas como é que eu vou fazer um desrespeito à massa que tá aqui mandando mensagem de Brapel se eu não vou responder? Aí parece que eu tô sonegando o assunto, omitindo, varrendo para baixo do tapete. Eu não posso, entendeu? Infelizmente, já cansei de Brapel. Também tô de saco cheio. Aliás, eu disse isso na jornada. A decepção que eu tive com esse clássico, que eu acompanho há mais de 50 anos, de guri, de profissional dentro do Brapel, pelos dois lados, e na imprensa, foi o pior sábado. Foi o dia assim, me deu vontade de tirar o microfone para cima e tchau, não quero mais. É isso aí que eu tô dizendo, é verdade. Eu enchi o saco de ver aquilo ali, pela forma broxante que eles transformaram o Brapel. Então, concordo contigo, mas eu tenho que fazer a pauta, né, irmão? Mas te agradeço a audiência, tá? Paulo Ledebur, tá ligado com a gente aqui. Bom dia, Beto, na escuta, quarta-feira, boa quarta a todos. O Júlio César Auro Cerulho, bom dia, Beto, não se pode passar a mão em ninguém. Atletas de ambas as equipes que tumultuaram têm que ser punidos. Já foram citados aí, já estão na súmula, inclusive. Foram expulsos. As torcidas que jogaram rojões em campo têm que ser punidas, principalmente a do meu Pelotas, diz ele aqui. Tem que proibir por vários jogos e não presenças delas em jogos, e a empresa de segurança também tem que ser punida por permitir a entrada desses materiais. É, a gente não sabe se entrou, se estava antes. Aí tem que fazer uma investigação, concordo contigo. Rafael Brandão, bom dia, Beto. Eles querem o VO porque estão desesperados por 3 pontos. Será que eles não querem também que eu faça uma torrada com margarina e mortadela? Eu arrumo um quisuco, se possível. Toca Crying in the Rain da banda Ahá. Obrigado, querido. Valeu. Não, é que, ó, isso aqui eu disse outro dia, eu mantenho. O Brasil tá preocupado com a classificação porque o campo não tá tudo isso ainda, né? Então, tudo que é ponto que o Brasil puder somar, vai somar. Se tiver aqui no TJD, no tapetão, vai no tapetão. Vai. O Brasil tá dizendo, porque imagina explicar 550 mil sem classificar. Ah, eles estão apavorados. Eles que eu digo aquela turma de lá, né? Não é daqui. Cláudio Peninha, bom dia, Beto. Opinião minha. Eu acho que foi certo mesmo interromper o jogo, porque poderia ter uma tragédia no jogo. Um abraço. Concordo, eu disse no ar. Não tinha mais clima naquele momento. Encerra. Aí quando o rapaz do Pelotas recolheu as bandeirinhas, digo, ah, terminou o jogo, não tem mais. É isso aí, não tinha, naquele momento não tinha mais clima. Foi o ambiental, ali não era mais rojão. O rojão tinha parado, rapaz, vai por mim. O Nunes, bom dia, Beto. Matematicamente tem possibilidade do Pelotas ser rebaixado? Um abraço, Nunes, 1001% chavante. Ô Nunes, muito difícil. Vamos dizer que o Pelotas não ganha mais nada. São... Ah, eu tenho que fazer a conta aqui, né? É, tem que perder pro Gramadense, o Glória tem que ganhar. É. O Glória tem que ganhar do Brasil para fazer 14. Já encostaria no Pelotas. Cara, tem que fazer a conta aqui. Eu não tenho certeza para te dizer isso aí. Abemos Papa! Que honraria nesse momento. De volta às origens. Cleiton Rocha e Paulo Gastão, né? 13 horas. Ah, mas eu acho que vocês vão ter que entrar um pouquinho aqui pra dar um alô, né? Já quer fazer o 13 horas daqui? Não, já vamos emendar? É daqui? É daqui? Bah, Paulo Gastão e Cleiton, olha aqui, nobreza do rádio, rapaz. Ronaldo Santos, bom dia, bruxo. Eu acho que o Pelotas tem que tomar uma punição severa. Tudo bem, concordo contigo, isso aí não dá mais. Pois não tem um jogo que eles não soltem rojões. É que o pessoal gosta de São João, eu acho. E pelo jeito são sempre a mesma meia dúzia que se acham mais torcedores que os outros juntos. E assim vai. Vai, eu teria que ler todas elas aqui, né? É. Bred, tudo para o seu celular. Esse é o slogan da Bred aqui. Bom, estamos sem a câmera, mas estamos com o microfone. Não. Não. Que honraria. Tu não gosta muito, né? Hein? Tu não gosta de câmera? Deixa eu ver aqui.
1: Não.
0: Olha aqui, nesse momento eu sou visitado.
1: 3 horas daqui.
0: É daqui hoje? É. Bom, então já vou passar o bastão. Deixa eu só. Tem um microfone que está aberto mais que o outro, acho que é esse aqui. Cleiton Rocha, a lenda.
1: Que isso, pelo amor de Deus.
0: Não? Foi demais?
1: Não, foi demais. Foi
0: não
1: demais.
0: É a lenda. Deixa eu ver, quando é o teu microfone aí?
1: Esse aqui?
0: Esse. Mas tem um. Tá longe, então?
1: Ou seria esse?
0: Não, acho que é esse aqui mesmo.
1: Esse
0: aqui.
1: Esse mesmo.
0: A lenda do rádio.
1: Lá no 13 horas, o que a gente mais diz é, por favor, fale junto.
0: Fale o microfone, eu escuto
1: favor,
0: o senhor dizer
1: fale
0: isso.
1: Fale o microfone.
0: Hein?
1: E poucos o fazem, né?
0: É, né?
1: Poucos.
0: Meu pessoal não tá acostumado, não, ou não gosta.
1: Tu sabes. E,
0: Paulinho Gastal, obrigado pela presença.
1: Esse tempo, esse mau tempo, esse ciclone desestabilizou todo mundo.
0: Todo mundo, né? todo mundo.
2: Inclusive conosco, porque ontem o 13 foi normal, lá do. Segunda não.
0: Na associação?
2: É. E sem hoje luz, tá? sem luz, centro, sem internet. Ontem a internet voltou, a luz voltou, fizemos tranquilo de lá. E hoje a nossa internet caiu. E aí vamos ao socorro, pedir socorro à nossa.
0: Claro.
2: Nossa mãe.
0: De volta à casa. A casa, casa que eu digo, o estudo. Tá na sim, casa, sim, tá mas ao estúdio.
2: Jorge Alves também.
1: Esse rapaz é novo aqui?
0: Esse tem. Ele é mais velho que RU, acho. Já tem 60 de RU.
2: É que Beto Vetrovir, Jorge Alves, Paulo Gastal e Cleiton Rocha.
1: Soma isso tudo.
0: Soma isso tudo.
1: 200 anos. Soma isso tudo, meu Deus.
0: 200 anos. Tchê, mas sabe que a gente conversa muito, né, Cleiton? A gente se encontra seguida e eu sempre gosto muito de te ouvir.
1: Conversamos no centro.
0: Muito, né? muito.
1: No centro velho.
0: Centro velho. O velho centro de Pelotas. É. Tradicional, vamos chamar
1: Meu
0: assim.
1: Meu Deus do céu.
0: Cleiton, a gente não é que a gente é nostálgico, é que a gente preserva valores. E a internet, que é uma maravilha para comunicar, às vezes está rompendo com isso. Está nos tirando a sensação
1: Perfeito.
0: Do pertencimento.
1: Perfeito.
0: Porque eu tenho que consumir a cada 30 segundos Sim. algo novo na internet. Eu estou passando
1: Beto,
0: batido.
1: Essa dependência da internet, de todos nós, qualquer cidadão, não precisa ser homem de rádio, né? Essa dependência da internet é brutal, né?
0: Muito grande.
1: É brutal. Mais o telefone celular. E as pessoas ficam meio que, digamos assim, perdidas, né?
0: Tu gosta de réu confesso às vezes, né? Vou contar uma coisa aqui que me aconteceu, vem me acontecendo nos últimos tempos, por questão de trabalho Sim. mesmo. 4:30 da manhã, daqui a pouco eu já tô olhando o celular para ver o que entrou, o que não entrou.
2: Isso. Gostei
0: Mas
2: dessa...
0: como assim?
2: Gostei dessa essa tua expressão.
0: Réu confesso?
2: Não, a gente agora se... a cada momento nós temos que ver algo novo.
0: Algo novo.
1: É uma necessidade.
2: A gente está viciado nisso. Viciado. É uma coisa
0: Vou te dar uma frase, tu gosta das frases?
1: Um vício ruim.
2: Ruim?
0: Tu gosta de frases?
1: Sim,
0: gosta
1: eu
0: muito?
1: Aprecio muito frases.
0: O ser humano está sendo dragado pela internet. Dragado na essência. Porque a gente consome o que está sendo feito ali e às vezes não consegue nem saborear, porque a cada 30 segundos já vem algo novo, um feed novo, eu tenho que ler, eu tenho que ver.
1: E acorda mal.
0: Acorda
1: mal que acorda absolutamente fora de foco com aquelas imagens todas e textos que leu durante a madrugada. Péssimo isso. Isso é muito ruim. Realmente é muito ruim. Agora uma frase sobre que me marcou muito. Do 13 horas feita a beneficência portuguesa, outro dia, 169 anos. Uma frase que ficou guardada. Eu sou muito amigo do Otávio, né, que é primo do Paulo, Otávio Gastal,
0: Sim.
1: que é médico, consagrado cirurgião. E lá pelas tantas diz o Otávio Leite Gastal o seguinte: eu não quero sair daqui. Eu vou ficar aqui. Eu, se tiver que ser operado, serei operado aqui, serei cuidado por médicos daqui, eu não arredo o pé daqui, eu não sairei daqui para submeter a nenhum tratamento fora daqui. Eu acredito cegamente nisso aqui, tem gente altamente qualificada aqui, aqui eu fico, daqui eu não saio, lembra? Isso me marcou uma barbaridade.
0: Importante.
1: Sabe por quê? Num tempo em que tantos saem. Correto?
0: Verdade.
1: Num tempo em que, digamos assim, qual é o sonho das pessoas? O sonho das pessoas é uma história linda que uma vez o Paulo Brossard contou. O camarada vai estudar fora ou aqui mesmo, mas vai embora e aí investe fora, né, vive fora, constrói sua história toda fora, mas depois ele quer voltar para casa para morrer em casa.
0: É verdade.
1: Para retornar ao seu chão. E outros, alguns, outros não, muitos, como o exemplo dado pelo Otávio, que eu penso igual, já nem saem.
2: Nem saem.
1: Por que sair? Né? Pode sair para viagens e tal, né? O 13 meses tem feito tantas viagens. Agora, a gente fica aqui, a gente acredita nisso aqui. A gente não arreda pé disso aqui. E a gente fez isso, faz isso durante uma vida inteira. Por isso que as pessoas que ficam aqui, que não saem daqui, que são apaixonadas por isso aqui, não suportam a aventureiros.
0: É verdade.
1: Os aventureiros. Olha aqui, aquela são os desastres em suas terras de origem, em suas cidades de origem, mas depois cantam importância, excessiva
0: soluções,
1: importância,
0: magias,
1: etc.
0: Né? Aliás, eles andam sobrevoando. Aqui, ó, abraço para ambos. Grande Cleiton Rocha. Daniel Amaral Bezerra, advogado.
1: Oh, querido Daniel, velho
0: amigo, pessoal.
1: Queridíssimo amigo.
0: Fez aniversário, não vou dizer quantos anos, mas fez aniversário recente, fui lá abraçar.
1: Alfonso Grigoletti Montoni aniversariava ontem, aniversário ontem. Rogério Teixeira Brodbeck aniversaria hoje.
0: Comandante. Este,
1: aliás, o 23 de setembro, Ana Kleinovski não escapa. Não, ela
0: minha
1: não,
0: prima, né?
1: Eu sei disso, ela não esqueceria isso. 23 de setembro. Padre Pio de Pietrelcina, São Pio de Pietrelcina, um dos santos da igreja, um homem admirável, admirável, admirável, admirável. Ele recebe a visita de um rapaz, dá tempo de contar?
0: Dá.
1: Recebe a visita de um rapaz.
0: Não, eu só tenho que... Sabe por que eu tenho que encerrar? Daqui a pouco começa 13 horas.
1: Eu falo com ele.
0: Tu já tá aqui.
1: Não, vamos conversar com
0: eles. Não, mas aqui, ó, é só uma questão de mais um minuto.
1: Ei, Jorginho, eles que esperem.
0: Tu já tá no ar.
1: Eles que esperem.
0: É que o 13 que espere lá, Jorginho.
1: O 13 que espere lá. Dane-se. Olha aqui, ó. E diz
0: o... Não, o espaço agora vai ser teu, eu vou só encerrar e passo pra ti.
1: Diz o assessor dele, o secretário dele lá em San Giovanni Rotondo, diz assim: Padre Pio, há um jovem querendo falar com o senhor. Isso é a nossa homenagem ao Padre Pio hoje, na Rádio Católica.
0: Sim, claro.
1: Há um jovem querendo falar com o senhor. E ele disse: pois bem, quem é que quer falar comigo? Aí ele apontou aquele rapaz ali. Aí ele olhou para o rapaz e disse para o assessor: para aquele ali a gente não pode dizer não.
0: Uhum.
1: Aí vai em direção ao rapaz, abraça-o e diz: seu nome, meu filho? Era um jovenzinho de 20 e poucos anos. E o jovem respondeu: Carol Wojtyla. Meu nome é Carol Wojtyla. Aí ele diz assim: meu filho, nós temos que conversar muito e temos que rezar juntos. Vamos rezar muito hoje juntos. Você sabe por quê, meu filho? Você será Papa. Você será um grande Papa. Padre Pio, 23 de setembro, aniversário hoje, dia de São Padre Pio de Pietrelcina. Quem o tornou santo? João Paulo II, né? João Paulo II. Então, o menino de Wadowice, nas proximidades de Cracóvia, o jovem padre Wojtyla, torna santo São Padre Pio de Pietrelcina, que o avisou quando ele era novinho que ele seria Papa. Padre Pio tem uma história gigantesca. Ele é venerado em N lugares do mundo. Por exemplo, aqui no Uruguai, o Papa está para ir ao Uruguai, Leão XIV, agora em novembro, né?
0: Argentina, Uruguai?
1: Uruguai, Argentina e Peru. Olha aqui, ó. Então, ele é venerado, para dar um exemplo, no Uruguai. Não? O Sadi Saper sempre que repassa essas informações às igrejas uruguaias, em homenagem a São Padre Pio de Pietrelcina, no seu dia 23 de setembro. Foi um imenso prazer conhecê-lo, pela primeira vez falar nessa emissora.
0: Não, deixa eu fazer um registro aí, que eu sei que...
1: E aquele senhor ali...
0: Deixa eu fazer um registro aqui. Não, eu gosto de fazer um registro bom, porque é o seguinte, são essas coisas que marcam a história do rádio, e eu preservo muito história, entendeu? Então, ó, eu gosto muito de foto, vamos gravar vamos fazer uma foto aqui, ó, Gastal.
1: Em dias tão difíceis, né?
0: Em dias tão difíceis aqui, ó, vamos ver, um, dois e...
1: Aí.
0: Registrar essa nobre presença. Isso aqui é a simbiose. Agora, como é que nós vamos fazer a mixagem?
1: A famosa mixagem. Eu me atrapalho todo com isso aí, sabia?
0: Com o celular?
1: Ah, me atrapalho todo.
0: Eu quebro o meu galho.
1: Especialista é o Gastal.
0: Eu quebro o meu galho.
1: Telefone e celular. Mas olha aqui só, que se registre aqui. Eu lembro ele assumindo. Eu lembro ele voando conosco para São Paulo, na inauguração da primeira linha aérea São Paulo, Pelota-São Paulo, da Varig, da Rio Sul, né?
0: São Paulo?
1: Não. José Maria Carvalho da Silva.
2: O ex-prefeito que faleceu hoje.
1: Faleceu hoje, né? Eu fico lembrando desse momento importante. Depois, em relação a questões aéreas, o 13 Horas tem um vínculo profundo, graças a Deus, com isso, na medida em que o aeroporto internacional, João Simões Lopes Neto, o nome saiu lá do 13 Horas. O nome foi repassado ao deputado federal Fernando Marrone. O deputado federal apresentou o projeto de lei, a lei 13.113, olha que interessante, 13 horas, 13.113. Lei assinada pela então presidente Dilma Rousseff. E aeroporto João Simões Lopes Neto é uma cria do 13 Horas, para orgulho de todos nós.
2: Bacana. E só um registro, o doutor Zé Maria, o engenheiro Zé Maria Carvalho da Silva, que faleceu hoje, foi prefeito de Pelotas durante 2 anos, foi vice do Bernardo.
1: Isso.
2: Ele foi presidente do BRDE e a Rádio Universidade transmitiu a posse dele.
1: Transmitimos os dois, não foi? No Salão Negrinho do Pastoreio.
2: Exatamente,
1: no Palácio Piratini.
2: Em Porto Alegre.
1: Houve passagens memoráveis nessa posse, então, né?
0: Mensagem de Curitiba para ti. Sim. O nosso cônsul, o primeiro consulado do futebol online em Curitiba, com ele. Sorteador Chavante, Guilherme Moreira da Silva. Nossa querida dupla, que Beto Grife e Cônego Rocha.
1: Meu Deus.
0: Cônego Rocha. E olha, me traduz o Cônego, que agora até eu.
2: É um padre, tipo um padre.
0: O Cônego Rocha.
2: Tipo,
0: meu
2: padre.
0: Tá, céu, meu
2: Deus. O meu irmão. É um...
0: Guilherme Moreira em Curitiba te ouvindo, te manda esse abraço.
1: Grande abraço, Guilherme. Que maravilha.
0: Olha só, gente.
1: Valeu. Em 78, essa história toda de igreja com papas começa lá na eleição de João Paulo I, na morte de Paulo VI.
0: Isso.
1: Morre Paulo VI em 6 de agosto, vem João Paulo I.
0: Vocês foram,
1: né,
0: cobrir.
1: Em 26,
0: João
1: em
0: Paulo I, depois voltaram para cobrir
1: Cândido,
0: o João Paulo II.
1: Cândido Norberto e eu, nos tornamos.
2: Não, em 78, isso 78, foi ele, eu não era nascido.
0: Eu me lembro, a avó me contava isso em casa.
2: Eu não era nascido,
1: eu fui para lá, meu querido, eu fui para lá com 10 anos.
0: Mas já deixava tu voar sozinho. Mas sabe que quando houve a escolha de João Paulo II,
1: os cuidados do ganhador,
0: falou na prima Ana, né, na Klinovski,
1: maravilhosa,
0: quando foi escolhido o Papa João Paulo II, a minha avó, evidente, o Klinovski, o meu bisavô, avô da Ana, polonês, foi uma referência importante, foi um momento assim. A nossa comoção em termos familiar foi tão grande, porque ele era um papa polonês.
1: Sim, figura
0: de e realmente assim, foi bonito de ver aquele momento lá em casa, a família e tal. Então, também foi uma marca para nós aí a escolha naquela época.
1: De Wojtyla, né?
0: Wojtyla. Bom,
1: 26 anos, 5 meses e 17 dias de pontificado, visitou o Uruguai, visitou Melo no Uruguai, e a Católica de Pelotas estava transmitindo. Na época ele voa de Montevidéu até Melo com o presidente da CNBB, que era Dom Jaime Quemelo.
0: Tá.
1: Né? Voa de Montevidéu até Melo, no mesmo avião, voaram juntos, não um ao lado do outro. E a cerimônia, a missa e o público em Melo, algo fantástico do ponto de vista assim, de um Papa no Uruguai, bem pertinho, como diria o Luiz Hernani Ávila, bem pertinho de Jaguarão. Um Papa no Uruguai, bem pertinho de Jaguarão.
0: Que maravilha. Deixa eu só te dizer uma coisa, eu vou ter que encerrar. Porque senão vai atrasar o Cleiton Rocha lá com 13 horas.
1: Ele que espere.
0: Tem que esperar.
3: Ele que briga contigo.
0: Hein, professor Neve?
1: Jacques Raidams.
0: Raidams ou Raidams? Depende Raidams. Raidams. Depende da hora da pompa, né? Raidams, Raidams. É que mania de caminhar na praia, não sei se caminha.
1: Agora
0: se caminha,
1: só,
0: que corre.
1: Sabe tudo sobre tudo. A cidade. Por exemplo, nesses momentos dificílimos como o de agora, né? Ele dá aulas.
0: Certamente.
1: Dá aulas em rádio.
0: Olha lá, viu, me cobrando que eu tenho que entregar para o Cleiton Rocha, viu, o horário.
1: Ele que aprenda a esperar.
0: Isso, o Cleiton vai esperar. Paulinho, o Bezerra te mandou um abraço. Igualmente. Eu quero agradecer a vocês, a audiência de todos, o trabalho técnico do Jorginho Alves. Amanhã Futebol Online acompanha aí. Daqui a pouco a gente tem a jornada esportiva também. Em seguidinha para Brasil e Glória, Gramadense e Pelotas. E amanhã repercussão total. 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Encerramos o Futebol Online, hoje especialíssimo com o Cônego Rocha.
1: Olha,
0: tá?
1: Eu mereço.
0: Com o Cônego Rocha, no estúdio. Jorginho, obrigado. Libera a trilha, amanhã a gente volta. Tchau.
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5: 13 horas e 6 minutos.
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0: Beto há pouco aqui no seu tradicional espaço esportivo, né? E Neyf Olavo Gomes Sete Alain, Jacques Heidemann, Paulo Gastão Neto, a turma do 13, Jorginho.
1: Hoje, excepcionalmente, né? A Mariana também conosco. Muito
0: Mariana
1: obrigado.
0: Conosco, prazer, Mariana.
1: Obrigado pela gentil cedência da nossa, digamos, nossa mater está aqui,
0: isso,
1: né?
0: Isso, a
1: matriz. Católica, né?
0: Isso,
1: e
0: perfeito.
1: A gente está se sentindo muito bem aqui, porque o estúdio de rádio também remonta
0: coisa,
1: a um...
0: Muito melhor,
1: boas lembranças, né?
0: Eu frequentei esse estúdio aqui, viu, Mariana? Eu frequentei esse estúdio no ano de 1968.
1: 30 anos aqui.
0: 2 de fevereiro de 1968.
2: Eu nem era nascido nessa época.
0: O Jorginho Alves já tinha 40 anos.
2: Eu nem era nascido. Jorginho já estava aqui.
0: Jorginho já estava aqui.
2: Grande parceiro, 1930, grande amigo. Aqui, eu acho, né?
1: Grande parceiro. 30,
2: 35.
0: Figura maravilhosa. Sempre irmanado, sempre ao nosso lado em memoráveis jornadas, né?
3: Por incrível que pareça, na época da Áureas, da APA, a gente fazia um programa às 15 horas de sábado aqui, até às 16h30. Às vezes o cara ficava sozinho aqui, haja assunto,
0: que
3: né?
0: Espetáculo.
3: E a gente foi aprendendo depois, né, o Neyf? Quando, como secretários, então, a gente vinha aqui dar explicação
0: com
3: o porteiro, né?
0: Tu sabes, Jorge?
2: Aí sim, aí era só para apanhar.
0: Nós criamos nos anos 70 o programa Contagiros de Automobilismo. É. Contagiros, equipe Contagiros de Automobilismo. Tanta gente, não vou citar aqui porque eu cometeria uns 10 ou 12. Vou citar um só, né? O apaixonado, ele era apaixonado por Fórmula 1.
3: Já sei o nome.
0: Já sabes o nome. Pedro Antônio Leivas Leite. Transmitimos juntos a vitória inesquecível de José Carlos Patti em 1975 no Autódromo de Interlagos em São Paulo. Foi um momento assim, um momento de ouro.
3: Ficou com o Copersucar?
0: Não. O Copersucar era do Vilsinho.
3: Não, do Wilson e do Emerson.
0: E depois também transmitimos, mas aí já num outro momento, o grande prêmio inaugural do Autódromo de Brasília. Inauguração do Autódromo de Brasília. A Católica de Pelotas fez a transmissão para a Agência Nacional do Ministério da Justiça, né? A voz que gera a voz do Brasil, né? Uhum. E a agência na Rede Nacional dos Esportes. A Católica de Pelotas fez a transmissão para a Rede Nacional dos Esportes, transmissão para o país inteiro, do grande prêmio que inaugurou o Autódromo de Brasília. Eu fui o narrador, né, dessa corrida.
3: Certo.
0: E os comentaristas eram Mário Antônio Olvorsen e Darcy José Simões Petter, eram os comentaristas.
3: Simão Petter.
0: Não vou me lembrar do dia agora aqui, da África do Sul, foi 4 de março de 73. Isso foi 74, o Grande Prêmio de Brasília em 1974. Vencido pelo Emerson Fittipaldi, era um GP amistoso, digamos assim, né? Não valia nada, valia pontos pelo campeonato. E nos boxes havia um rapazinho, havia um rapazinho nos boxes, que era filho do ministro da saúde do Jango. Esse rapazinho era alucinado pelo Reutemann, Carlos Alberto Reutemann. Então ele nos boxes conseguiu entrar nos boxes, né? E ele limpava o capacete do Reutemann, limpava o vidro do carro do Reutemann. E o menino esse, fugido de casa para fazer isso, porque o pai dele tinha pavor de velocidade.
3: Exatamente.
0: Então ele fez uma oficina e construiu uma oficina só para ele e ia treinar a Fórmula 1 lá no Autódromo. Ele é filho de Brasília, foi treinar a Fórmula 1 no Autódromo de Brasília. E escondido fazer isso, o deus dele era Carlos Alberto Reutemann. Esse rapazinho se chamava Nelson Piquet, Souto Maior.
3: Depois roubava o Fusquinha da avó.
0: Roubava
3: e ia correr em Belo Horizonte. Depois, segunda-feira, o carrinho estava lá de novo.
0: Estava lá de novo.
3: Roubava o motor, Fórmula 3.
0: Essa história é fantástica.
3: Forte. Mas esses dias, o filho do Nelson Piquet contando, no Brasil, nos últimos 2, 3 anos, foram inaugurados 4 autódromos. Infelizmente, nenhum dos autódromos novos são classificados pela FIA como autódromos de ponta. Né? Então, assim, é muito detalhe hoje bater autódromo.
0: A propósito, sabes que em Brasília chama-se Autódromo Nelson Piquet. Trocou de nome, em homenagem ao Nelson. Né? O rapaz do dia 17 de agosto, eu sei disso que a minha mãe torcia uma barbaridade pro Piquet e aniversariava no 17 de agosto. E ele também, aniversário dia 17 de agosto.
3: Todos eles eram ótimos pilotos, né? Mas o Nelson criou digamos, a estufa para aquecer os pneus, foi bolado por ele, né?
0: E de motor, entendia tudo.
3: E os caras, brilhante. Os ingleses, ele estava disputando Fórmula Ford e não sabia por que o Piquet estava ganhando. Ele disse que o pneu eles aqueciam escondido dentro do box. E quando botava na pista, os ingleses não sabiam por que ele estava rodando 2-3 segundos abaixo, disparado, porque o pneu virava quase um chiclete.
0: Que maravilha,
3: olha aí, cara. Lá na metade do campeonato que descobriu que ele estava aquecendo o pneu. E aí começou o negócio de aquecer pneus.
0: Notável, né?
1: Vou fazer um prenúncio aqui no programa. A semana passada, no 13 horas, nós falamos de Fórmula 1.
3: Ah, bom.
1: Agora, no deslocamento para cá, eu e o Cleito comentamos sobre Fórmula 1.
0: Isso.
1: Agora vocês estão falando sobre automobilismo. Eu estou sentindo que essa pauta está voltando.
0: Perfeito.
1: Porque tem coisa nova na Fórmula 1 aí que está chamando a atenção.
0: Kimi Antonelli. Espetáculo, segurei. 20 anos. É o novo Ayrton Senna.
2: A gente não torce para a Fórmula 1, a gente torce para o piloto brasileiro.
3: Pois é, mas tem o Bortoleto, né? E tá vindo o Sete Câmera também, tá vindo. Quer dizer, então, assim, grande chance daqui um ano que vem temos dois pilotos, né? E mais o Colapinto argentino, quer dizer, então tem um venezuelano também, quer dizer,
0: mas
3: então tá melhorando bastante.
0: A sensação da Fórmula 1 hoje é que
3: claro.
0: Espetacular, menino, é um espetáculo.
2: É um menino mesmo, né?
0: 20 anos. 20 anos. Né? Começou com 19.
1: Pequenininho, né?
0: Bem pequenininho, né?
1: Para caber dentro daquele.
0: Fissurado no Ayrton Senna, né? Uma coisa impressionante. Nasceu em Bolonha, o Senna morreu em Bolonha, né? O menino veio a São Paulo, o que é que ele fez? A primeira coisa que ele fez foi direto para o cemitério do Morumbi.
3: Isso.
0: Ficou muito tempo lá, né? Junto ao túmulo do Senna, leu a história do Senna, a biografia do Senna, sentado num banco ali perto do túmulo do Ayrton. Risca na pele, como é que chama aquilo?
3: Tatuagem.
0: Fez uma tatuagem pequenininha com o Senna, do Ayrton Senna. Tem a maior coleção de camisetas que alguém possa ter do Ayrton Senna. Vai homenagear o Senna com um capacete, homenagem ao Senna no Grande Prêmio do Brasil. Meu Deus, é uma figura extraordinária esse menino. Me devolveu a Fórmula 1, o show que é esse menino.
3: No início do campeonato,
0: estava
3: difícil ter compatibilidade, né? Motor elétrico, motor combustão, né? Com injeção. E agora meio que acertaram carregar né, as baterias durante a prova, quer dizer, então meio que parou bastante, ficou bem mais parelho a prova, tá bom de assistir novamente.
0: Voltou,
3: eu também tinha meio que parado.
0: Depois de 1994, estamos voltando a assistir em 2020, em 2026.
3: Isso mesmo.
0: Olha aqui, Renato Araújo, querido amigo meu, né? Só um pouquinho.
3: Renato Azevedo.
0: Azevedo, desculpa.
3: Vulgazia.
0: Meu querido amigo.
3: Vulgazia.
0: O que eu falei, Renato, para hoje? Renato Azevedo, né? Olha aqui, ó. Estimado amigo meu de uma vida inteira, doutor Renato Azevedo, né?
3: Bucofacial.
0: Chama buco cirurgião facial. Dentista, doutor Renato, né? Filho do doutor Tasso Fraco de Azevedo, um dos meus grandes amigos também. O Renato me disse assim, por mensagem, Cleiton, estou há 60 horas sem luz, né? Na minha cabeça é Las Acácias. O Jacques está dizendo que é Recanto. Eu acho que
3: eu sabe, ele entrava ali justamente na via rua principal da entrada do clube, né?
0: Sim.
3: Ele morava ali próximo, só se ele se mudou. Tá? Então, mas é aquilo, não importa. Importa que. Bom,
2: aquela zona toda está complicada.
0: Há 60 horas. Esse esqueleto não estou aguentando.
3: Não,
0: mais,
3: e pessoal do Alphaville também está sem água.
2: Ali na minha
3: parte do Laranjal também. Quer dizer, então não é só ele.
1: O estrago foi muito grande.
3: Sim, foi.
1: Ali, agora no caminho, a gente atravessou pela praça ali.
2: Na
1: frente do Coronel Pedro Osório.
3: Caiu por
1: ali,
3: cima.
1: Ele é um símbolo do que aconteceu ali. Né?
2: A árvore se abraçou.
1: O Coronel Pedro Osório é um símbolo da cidade.
2: Se abraçou nele.
1: Exatamente. Ela está lá caída, é um símbolo da cidade. A gente tem que fazer o seguinte, dimensionar o tamanho desse processo climático que a gente viveu. Tá?
3: Eu acho que tem que dimensionar também, daí falar aqui.
1: Tem que ter essa... eu sei que é complicado, está sem luz, não tem problema, sem internet. Hoje nós estamos aqui no estúdio da RU em função... Porque também estamos sofrendo. Né,
2: do sinal, o aquário já restabeleceu.
1: As coisas vão se restabelecendo aos poucos, mas foi muito violento.
2: Ali no Arial,
1: e tem muita gente sofrendo mesmo. sem luz. Não é questão só de luz e internet, que isso aí até às vezes é o de menos.
3: Aí vem
1: gente
3: água.
1: Que perdeu tudo.
3: É, e tem ver as prioridades.
1: Perdeu,
3: né?
1: Perdeu a casa, perdeu o sofá, perdeu a cama de dormir, perdeu...
2: Telhado da casa.
1: O telhado da casa.
2: Na casa que eu vi, o telhado sumiu.
3: É, no meu escritório também, mas tem que... Existe... É, etapas de para restabelecer a energia elétrica, que é o item 1, né? Que é as próprias, os hospitais, né? As pessoal aí que tem
0: Santa
3: hospital
0: Casa,
3: geriado.
1: A gente está produzindo material sobre a Santa Casa, que vai sair agora há pouco de tarde, então, no 7 do 13, que a Santa Casa está se recuperando. Então,
3: Santa Casa.
1: A Praça da Santa Casa também é um exemplo.
3: Aí eu vou falar aqui, é meio arriscado perto do NEIF, mas não, tudo bem.
2: Não, pode falar, que eu concordar, né, contigo.
3: É, o que acontece? Quando existem umas ações para fazer suprir algumas árvores que estão já necrosadas, já estão totalmente sem vida, digamos.
1: Mortas,
3: né? Sem vida. Aí é um caos para retirar uma, duas, tem que fazer ultrassom, fazer uma série de procedimentos. Ainda tem Ministério Público complicando, quer dizer, então assim, ó, tem que avaliar melhor isso. Claro. Porque ninguém quer, né, fazer uma supressão de arbórea aí, assim, sem critério. Mas também não dá para deixar as coisas no risco, né? Aí tu vê a Equatorial cortando galhos e árvores aí, né, em todas as vias públicas, né, para tentar justamente minimizar os impactos de rompimento de redes, mas nas praças e nos locais, o próprio sistema semafórico, tudo em colapso. Quer dizer, então assim, tem que cortar, tem que botar árvores, tem que repovoar com árvores mais...
1: Nós já tivemos pelo menos três tragédias com vítimas fatais em função disso.
3: Isso.
1: Uma na Avenida Bento Gonçalves, ali... Procure evitar em dia de chuva e temporal passar de carro por ali, porque daqueles galhos qualquer um pode cair sobre o seu carro. Ali já aconteceu uma morte.
3: Na Duque de Caxias teve
1: uma morte.
3: Teve
1: um rapaz de um Fiat
3: que fez um retorno.
1: E a praça da Santa Casa, da Catedral, cuja morreu uma moça.
3: Essas árvores aí, quase 80 anos, elas estão...
2: Eu quando estava nesse QA, fiz um levantamento em várias avenidas. Condenamos, assim, centenas de árvores, começamos a substituir, né? Quer dizer, não, essa história já protege a árvore, sim, mas a árvore, ela tem idade, então ela tem que ser substituída, então tem que fazer a supressão e colocar outra no lugar, né?
3: E não é só a supressão, né?
2: Não, mas ali, só ali, por exemplo, no parque do Antônio Zatter ali, né? Eu me lembro que nós entramos ali e tinha umas 10 árvores que eu digo, só tem que tirar essas árvores. Né? Até eu sofri porque foram pessoas dizer que não podiam. Não, mas essas árvores têm que ser retiradas daqui. E ali era retirar e não colocar nada. Né? A mesma coisa na Dom Joaquim. Nós fizemos levantamento para retirar algumas árvores. Foi uma guerra, porque tinham pessoas plantando árvores ali. Pessoas bem intencionadas e tal. O
3: Ricardo Clyde, principalmente.
2: Bom, sim, pessoas.
3: Citando o nome dele.
2: Em vários lugares ali, né?
3: Sem devido cuidado, né?
2: Exatamente. E aí, começou o outro lado, né? Pessoas, olha, essas raízes aqui, o sujeito levou um tombo, né? Ele trabalhava no... Era aposentado do Banco do Brasil até. Ele levou um tombo, né? E deu de cara no chão, ficou a marca dos óculos no rosto dele, entende? Porque tinha árvore, raízes por ali.
3: Levantando a calçada.
2: Exatamente. Então, não, ali pelo meio mesmo, né? Então a gente fazia esse movimento também, né? Mas tem, claro, tem gente que quer tirar árvore. Por que quer tirar árvore, né? Isso. Agora, na frente das casas, não se deve colocar árvores grandes, né? Tem que ser árvores pequenas, de preferência no lado da rua que não tenha aquele estudo de alta tensão, né? E a prefeitura agora, já existia na época um levantamento disso, mas agora parece que estão refazendo de novo, né, para dizer que árvore vão plantar. Né?
1: E uma outra questão...
0: O Correio já fez campanha sobre ela.
1: E outra questão é a questão dos fios, tanto de concessionária, da concessionária de energia elétrica quanto de internet. Não é só uma questão estética. Esteticamente fica uma coisa muito feia. Tudo bem. Agora passa a ser uma questão de segurança pública também, porque com esses eventos, os fios invariavelmente caem ao chão e provocam
2: e fazem resistência ao vento também.
1: Exatamente. Exatamente.
3: Tem muitos casos que a gente vê que galhos caem
1: e
3: em
1: os
3: cima
1: postes
3: dos
1: estão
3: fios,
1: caindo com mais facilidade por causa disso, por causa do peso, desses fios todos.
3: Aí que volta, né, a questão de 2-3 meses atrás, o próprio Ministério Público, junto com o Poder Público e as concessionárias, fizeram uma ação de retirada de fiação. Mas eu vejo seguidamente as concessionárias já estão botando os fios novos. Quer dizer, então, assim, é enxugar gelo, né? Quer dizer, não palha nunca.
0: Brilham enxugando gelo.
3: Curitiba, eu sei que estão investindo 1,2 bilhão para retirar e enterrar os fios.
0: Fizeram pós-graduação na Antártida.
3: É verdade. Né?
0: Enxugar gelo. Né? Acho bárbara essa frase. Né? É. E vamos continuar enxugando gelo. Olha aqui, ó. Só uma coisa que eu vinha hoje. Da praia para cá e observando propaganda, lado direito, lado esquerdo, na parte superior, no chão não, mas eu vinha pensando assim, meu Deus, não será por falta de opções, né, que o eleitor deixará de votar, né? Porque dá tempo para todo gosto, né? Tem. Todo gosto, obrigado. As propagandas repetidas, você vê o mesmo rosto 2,000 vezes.
3: E as pautas, né? As mesmas?
0: As pautas, às vezes nem pauta tem, né? Olha aqui, ó. Então, quer dizer, dinheiro sobrando para propaganda.
2: Tem mais filhos delas.
0: É, dinheiro para propaganda sobrando.
3: Fundo partidário.
0: Fundo partidário.
2: Fundo eleitoral. Fundo eleitoral aqui. Fundo eleitoral.
0: Sim, mas é uma barbaridade. Bom, vamos deixar assim, nessa frase só. E a cidade, lamúrias gerais, é problema. O camarada me telefona e me diz assim, seu Cleiton... O Simões Lopes, o senhor viu o que está acontecendo? O Sérgio Corrêa também me falou nisso. Você viu o que está acontecendo no Simões Lopes? Eu digo, vi. Até o Paulo postou fotos e tudo. Assustador, impactante,
3: eu andei lá.
0: Doloroso, triste, cruel. Uma moça do Café Aquários, por exemplo, ela perdeu praticamente a casa. Eu vi as fotos. O gerente do café me mostrou as fotos. E ela foi trabalhar. Ela foi trabalhar. Ela passou por essas propagandas todas de milhões de reais, 50 vezes o mesmo rosto em uma quadra, né? E ela foi trabalhar. Então, eu observo tudo isso. Por isso que às vezes até me desculpem se quando eu fico indignado, é que há um limite de paciência. A paciência estabelece limites. E a gente às vezes avança o sinal. O que é avançar o sinal? Avançar o sinal é examinar a estrutura política brasileira, né? Por exemplo, essas verbas, né? Essas verbas são valores astronômicos, meu Deus do céu, para candidatos. Isso é um negócio de uma estupidez absoluta. Isso é tripudiar em cima da cidadania.
2: Fundo eleitoral, de 2 em 2 anos. Né?
0: O fundo eleitoral. Isso
2: de 2 em 2 anos.
0: Isso é tripudiar em cima da cidadania. Isso é transformar o cidadão, eu, o senhor que está ouvindo, os que estão aqui no estúdio, em verdadeiros otários, simplórios, idiotas.
1: A ideia era justamente que a iniciativa privada que bancava candidaturas e tal fosse suprimida, porque havia o vínculo do candidato em função da... Aí que se criou a verba pública. Só piorou. Que a verba pública piorou.
0: Piorou.
2: Não impede a contribuição.
1: E não impede
2: o caixa 2.
1: CPF.
2: O problema era para substituir o caixa 2. O caixa 2 ficou até maior.
0: O assalariado testemunha tudo isso, testemunha em silêncio. O assalariado testemunha em silêncio.
1: A gente assiste uma enxurrada de candidaturas, com todo respeito àqueles que são, que não têm um trabalho para se postularem uma cadeira na Assembleia ou na Câmara Mínima Federal. Chance. E está cristalino, que é em função do fundo eleitoral.
0: E é uma palavra que eu acho que traduz tudo em relação aos candidatos, Paulo, que é a seguinte. A palavra é a seguinte. Competência. O que se precisa de um candidato, Jacques Neif, ouvintes? Competência, qualificação do sujeito, preparo, jeito para a coisa, seriedade, capacidade de sentir a dor do outro. Capacidade de sentir a dor do outro. Esse sujeito poderá...
3: Conduta ilibada.
0: Conduta ilibada.
3: Que é o mais difícil
1: hoje.
3: Tem que
1: haver uma vocação. Aquele que é candidato a prefeito, né, que ele está numa candidatura a prefeito, ele é candidato a um processo de gestão.
0: Perfeito.
1: Ele vai ser o gestor da cidade. Ele é executivo. Ele está talhado para gerir.
0: Perfeito. Né?
1: O CEO. Aquele que vai ser candidato ao parlamento, ele, é uma outra história. Ele tem que ser um exímio conhecedor da legislação, ele tem que ser um fiscalizador, ele tem que ser um cara que conheça a Constituição, tanto do Estado quanto nacional.
2: Para as coisas.
1: Né? Ele tem que formular legislações para o município, ou para o Estado, ou para o país, dependendo do âmbito. E está tudo misturado.
0: Tem que saber subir na tribuna da Câmara.
1: O cara é candidato a prefeito, é candidato a deputado e é candidato a prefeito de novo. É. E faz coisa que deputado não tem que fazer, e o outro faz coisa que prefeito não tem que fazer. Está tudo preparado. Misturado.
2: Até o cara da caneta azul, aquele é candidato.
1: Tudo isso começou, sabe como, eu acho, com essas famigeradas emendas parlamentares. Isso virou uma moeda de troca. Está em todo o Brasil, está em todo o país, está em tudo. Quem tem mais poder leva.
0: Olha aqui só. Olha aqui, ó. Quantos candidatos? 25, 27, 22. Ninguém sabe mais, né? 22, 23, 27, 28. Mas não interessa isso. Se um sujeito mostrar competência como candidato, passar confiança aos olhos do cidadão, não precisa ter, pode ter 30, 50, você vai votar naquele que fará algo marcante pela cidade, pelo município de Pelotas. Essa é a grande verdade. Porque o real. O senhor tem que estar habilitado. Vamos a uma frase do. Velha frase do Chiarelli. Sempre me perguntava o Chiarelli. Cleiton, a pessoa é do ramo? Você me perguntava isso? É do ramo? Quando ele virou ministro da Educação, a única pessoa que foi visitá-lo em Brasília fui eu. E ele, me disse, logo nas primeiras semanas, ele disse assim: você sabia quantas pessoas vieram de Pelotas aqui me pedir alguma coisa? Pedir para o ministro alguma coisa? Nenhuma. Tu és o primeiro a fazer isso. Tá? Aí conversa vai, conversa vem, conversamos uma barbaridade e falamos sobre pessoas e tal. E ele só me perguntava assim: essa pessoa é do ramo? É do ramo, tem que ser do ramo. Tem que ser do. Não pode ser inventado.
3: Posso dar um contra? Vou te dar um contra.
0: Pode dar um contra.
3: A regra é essa.
0: Tem que ser do ramo.
3: Hoje tem que ser do ramo. Sim. Agora, tu pega assim, Câmara de Vereadores, a maioria é despachante ali, só está querendo. Quando o cara tem uma emenda, tem um PL do governo municipal para melhorar a mobilidade e tal, e se debater lá para aprovar sim ou não, e quem perde a cidade, é uma barbaridade. Mas vou te dar o contra. O Tarcísio não era do ramo.
0: Sim, não, mas
3: vai se eleger no primeiro turno.
0: Não. Cuida só.
3: Ele, então, assim, ó, mas para tem a regra, mas tem exceção.
0: O Bolsonaro.
3: Quando a pessoa é séria, o povo vai atrás.
0: Justiça se faça. O Bolsonaro.
1: Pois é, mas eu quero fazer um contraponto. O Tarcísio, ele vem de carreira do Ministério dos Transportes e ele trabalhava na Lida.
3: Não, tudo bem.
1: Da Lida. Ele era uma espécie de gestor, sim.
3: Não, trabalhou com a Dilma. Trabalhou com a Dilma. Não, com o tempo. Não, tudo bem, aqui, né? Mas ele não pegou a parte, o outro lado. Ele não precisava de voto para estar.
0: Mas me permite só dizer uma coisa.
1: E sobre se eleger no primeiro turno, eu tenho ainda, estou meio reticente. Pode ser.
3: Já abandonaram o Haddad.
0: Quando visitou Bagé, na condição de presidente da República, esse senhor desceu no aeroporto de Porto Alegre, no Salgado.

0: Disso, nós temos a gravação, 45 minutos com o Tarcísio. E ali eu percebi a espontaneidade. Mas
1: não terminou a 116.
0: Te lembras?
1: Mas não terminou a 116.
0: A espontaneidade dele, a fala, uma entrevista maravilhosa, né? E depois, pô, chegou ao governo de São Paulo, né? Chegou ao governo de São Paulo, que não. Eu sempre estou dizendo isso, né? Uma vez o ministro Ringel, ministro da Educação do Itamar, que veio aqui, eu organizei a vinda dele aqui, e ele me disse: você sabe o que significa Minas Gerais, né? Primeiro eu disse: ministro, veja, o São Paulo, a Prefeitura de São Paulo, o terceiro orçamento da República. O governo do Estado, né, é o segundo orçamento da República. Brasília, o primeiro orçamento da República. O governo federal, primeiro orçamento. Segundo orçamento, o governo de São Paulo, do Estado de São Paulo. Terceiro orçamento, a Prefeitura de São Paulo, superior a Minas, né? Aí ele diz assim: pois é, mas nós em Minas, você sabe o número de municípios que nós mineiros temos, e geralmente a presidência da República é decidida pelo eleitor de Minas Gerais. Nunca esqueci disso.
2: É o que se comenta,
0: Murilo de Avelar Ringel, o ministro da Educação, que veio a Pelotas, agora, depois morreu em Paris.
1: Tinha uma anedota. Tinha uma brincadeira em São Paulo que se diz, os três cargos mais importantes eram governador do estado, prefeito de São Paulo e presidente do Corinthians.
0: Ah, sim. Ah, isso mesmo.
1: Tempo dos
0: corintianos apaixonados.
3: E o mais perigoso também, né?
0: Uma pergunta para uma resposta curta de vocês, porque eu vou fazer uma. Estão pedindo muito aqui, as pessoas querem saber sobre José Maria, né, Paulo?
1: Isso.
0: O horário do seu apartamento, eu tenho tudo aqui. Olha aqui. Vamos lá.
1: Primeiro, está no site do 13 horas, todo detalhe.
0: Já está tudo no site do 13. Quem é? Na minha página do Facebook também. Quem é o novo treinador do Internacional, que eu não sei quem é. Quem é? Vocês conhecem ele?
1: Pelo que eu ouvi, é o técnico que foi derrotado ontem pelo Operário, que é o do Criciúma, né? O Criciúma perdeu 2-0 ontem, o time saiu vaiado de campo.
0: Sim.
1: O Criciúma estava na sexta colocação, tinha que ganhar. O jogo era em Criciúma, porque estão tentando subir para a Série A. E o Criciúma perdeu 2-0 do Operário do Paraná, que esse também está brincando. Está brigando pela vaga da Série A.
3: Do Paraná, né? O do Mato Grosso.
0: O Gilson Orlê chegou a falar que ele perdeu muitas, né? Perdeu muitas. Então, tá certo.
3: É que ele já perdeu
0: todas. Se perdeu todas, tinha para perder, tá certo. Tem que vir para o Beira-Rio mesmo.
3: Não, é que na média ele sempre ganhava. Ele está muito abaixo da média. Então vai para o Nacional para chegar na média.
1: Eduardo Batista. O Inter teria pago a rescisão de contrato dele lá, que era na faixa de 300 mil. E anunciou a contratação do técnico Eduardo Batista para o comando da equipe até o final do Campeonato Brasileiro, né? Ele substituiu
3: já,
1: o Paulo
3: Paz. Já decidiram, né? Só rezando, né? Tem um Batista para.
1: E esse rezando, o técnico Criciúma derrotado ontem. Então está no caminho certo, né? Para a Série B, o Inter está indo bem, está fazendo.
0: Está escolhendo a dedo, né?
3: A lição de casa.
0: Está escolhendo, como diz assim.
3: O Grêmio não está melhor, tão melhor, mas está se esforçando mais, eu acho.
0: Olha aqui só, deixa eu
1: localizar aqui. O Inter demitiu o técnico sem ter um técnico contratado.
3: Sim,
1: né?
3: Não tinha nada.
1: Tinha um famoso diretor de futebol no passado, o Beto, agora há pouco estava conosco aí, ele sempre falava, e o Beto trabalhou com ele, que era o Álvaro Azocar, que era um entendido do futebol,
0: famoso,
1: foi do Brasil.
0: Brilhante,
1: né?
0: Azocar.
1: E ele tinha essa máxima, você não se demite técnico sem ter um plano B já.
3: Não solta um galho sem estar agarrado.
1: Exatamente,
3: outro.
1: Já tem que ter. Quando tu demite, demitiu, faz aquela celeuma toda e depois já anuncia o novo. Né?
0: Olha aqui só, José Maria Carvalho da Silva, muito obrigado, Tony Sec. Natural de Pelotas, nasceu no dia 28 de novembro de 1934.
1: Engenheiro,
0: filho de Domingos Alves da Silva e Francisca Carvalho da Silva, engenheiro civil, licenciado em matemática e física. Foi prefeito de Pelotas de 1987 a 1988. Substituiu o Bernardo, né?
1: Substituiu.
0: Olavo
1: Gomes. Ele era vice do Bernardo. O Bernardo sai para concorrer a deputado estadual no seu segundo mandato.
0: Olha aqui.
1: E ele foi também
0: secretário municipal do Ariel Cântara. Não. Secretário de Obras. Secretário de Obras.
1: Tem que corrigir ali, porque eu botei secretário de
3: Serviço Urbano. Ele saiu.
0: Secretário de Inviação e Obras Públicas.
3: Ele completou o quinto e o sexto ano. de mandato do Bernardo, porque houve uma mudança.
1: Ah, ou prorrogação.
3: Exatamente. Então, o prefeito passou um mandato, aquele mandato, para 6 anos.
1: Isso mesmo.
3: Para
1: coincidir as eleições.
3: Isso. E o Bernardo não quis esses 2 anos.
1: Isso.
3: Porque disse, não, eu fui eleito para 4 anos só. E foi para ser secretário
1: de educação.
0: Secretário de Educação.

0: Educação e depois de justiça, da Justiça. Depois.
1: De 1900, o Bernardo, secretário da Justiça, Educação e Justiça, de 1973 a 1976, de memória, ele foi secretário de obras da administração Maria Alcântara. Maria Alcântara, Fuad Salaiman, prefeito e vice, de 73 a 76. Né? José Maria Carvalho da Silva.
2: Foi presidente do BRDE.
1: Presidiu o Banco Regional de Desenvolvimento do Extremo Sul, tomou posse no Palácio Piratini, nós estamos lá, e presente os governadores do Paraná, Santa Catarina e Rio Grande do Sul.
2: O sepultamento ocorreu hoje às 18 horas no cemitério ecumênico São Francisco de Paula. Deixa a esposa, 4 filhos, 8 netos e uma bisneta.
1: E o velório começou às 12 horas, né? Às 12 horas, na sala 2 do cemitério ecumênico São Francisco de Paula.
2: Muito ligado também ao ex-prefeito Irajá Rodrigues.
1: Isso mesmo.
2: Muito amigos.
1: Agora uma pergunta para vocês. Qual foi o último, vou puxar pela memória de vocês, morre José Maria Carvalho da Silva hoje aos 94, pode ser?
2: E o sucessor dele foi foi Anselmo Rodrigues.
1: Eu fiz uma postagem no Facebook e o Anselmo fez referência dizendo que era um homem muito honrado, né? Homenageando José Maria Carvalho da Silva. Pergunta para vocês, qual foi o último... Hoje morre o José Maria Carvalho da Silva. Qual foi o último prefeito de Pelotas que faleceu? Qual foi o último? Estou puxando pela cabeça de vocês, ao vivo, no ar, direto, às claras. Qual foi o último? Quero saber como é que essa memória anda de vocês.
0: Foi o Bernardo?
1: Foi o Bernardo. Hoje me perguntei sobre isso. Foi o Bernardo?
0: Foi o Bernardo.
1: Terá sido o Bernardo, O Bernardo que deixou o cargo para o Zé Maria, né? E agora o Zé Maria... É o segundo a falecer, é isso? Examine-se bem. Bom, até o próprio ouvinte pode colaborar conosco.
2: É, sim, mas é só fazer uma retrospectiva. Temos dois mandatos de Paulo Mascarenhas, 8 anos, depois 4 anos. Quatro anos do Eduardo Leite, são 12, depois tem Fetter durante 6 anos do Fetter, que era vice do Bernardo. Bernardo Souza faleceu.
3: 2005.
2: O último a morrer foi Bernardo Souza.
3: 2005.
1: De Bernardo Souza.
3: E antes foi o Marrone.
1: Uma reunião, o atual prefeito, já manifestou
3: 2001, 2024.
1: Sobre o falecimento do 2004. Ex-prefeito José Maria Carvalho da Silva. Aliás, ele tem participado de todos esses momentos históricos da vida da cidade.
3: Tem que estar.
1: Mas muitos não fazem. Vou te dar um exemplo. Eu não quero ser cruel aqui, mas vou dizer. Nas despedidas do ministro Carlos Alberto Chiarelli, o prefeito de Pelotas esteve o tempo todo lá. Todos os momentos ele esteve lá. E nós ficamos, Gastola, eu, vários que estávamos lá, profundamente impactados com a ausência das mais altas autoridades do sul do Rio Grande do Sul, especialmente no campo educacional. Por quê? Ele foi ministro da Educação. Ele foi ministro da Educação. E na época o Ministério Neif era Ministério da Educação e Cultura.
0: Sim.
1: Lembram, não? Não era só educação e cultura. Então são. MEC. Eu valorizo muito isso, porque uma cidade que não tem olhos para olhar e examinar e avaliar e homenagear, fica sendo uma cidade sem história. Isso é muito preocupante. Realmente é muito preocupante. Volta-se àquela frase de meia hora atrás, que é a seguinte: a pessoa, a frase dele próprio, Cleiton, a pessoa é do jogo, a pessoa
2: é do ramo.
1: É do ramo, essa é a frase. É do ramo, a pessoa é do ramo, Cleiton. Tem que ser do ramo, pessoal. Para escolher alguém, por exemplo, a pessoa tem que ser do ramo. Tem que mostrar serviço, tem que apresentar resultado, tem que convencer. Convencer o outro. Quem é esse outro? Esse outro é o eleitor, meu Deus do céu. Seu cliente tem 35 anos. Não interessa. Se tem um que é do ramo, que mostra competência, que passa energia positiva, que passa vontade de fazer coisas, de trabalhar, que convence, que estimula, que motiva, meu Deus do céu, você vai direto nessa pessoa. Mas são 30, então não interessa que sejam 30.
3: Tem duas situações dessa, dois segundos, do Guinei. Secretário de Planejamento, advogado, pô, pelo amor de Deus, não tem nada a ver para mim, entendeu? Secretário de Obras, não pode, tem que ter no mínimo conhecimento técnico para tu gerenciar todo o procedimento, ver se as operações tapa-buraco aí, que são mal feitas. Claro, a estrutura é deficitária, entendo perfeitamente, mas tem coisas que não dá para botar gente que não é do métier. tem coisas que tem que ser pessoas da área para que a cidade ganhe. Sim. E não fica aí no operação tapa-buraco.
1: Chega de inventar, né? Esse é o problema.
0: O Cleito, quem escolhe o candidato, quem comanda, são os diretórios. E nos diretórios nós temos muito, muito, assim, quase assim, 3% talvez, que tem a gente do ramo. Em geral, são pessoas que vão lá para acertar a vida de XYZ. Né? Então, não permitem muitas vezes que pessoas qualificadas sejam candidatos.
1: Passa pelo diretório e morre ali. Né?
0: Mas sim, não tem. Não
3: morre
0: deixam.
3: Na cidade, não
0: e,
3: nem
0: se... Não deixam e ainda, se o sujeito é candidato, e ainda prejudicam. Por quê? Porque são pessoas, as que são do ramo, não vão deixar, com certeza, né, muitas coisas acontecerem, seja com vereador, ou deputado, ou presidente, seja o que for. Mas nós temos o quê? Caciques, que não são líderes, são chefes, que se perpetuam lá comandando. Em nível nacional, nós observamos isso. Né? Tem caciques nacionais aí que chega ao ponto de se colocar como vice para presidente da República, porque querem aparecer. Só para aparecer, porque sabe que não vão se eleger, já fazendo campanha contra. Né? Se nós vivemos agora nessa eleição. Então, a coisa começa aí, Cleiton. Né? E depois a gente começa a dizer assim, esses caras vão ser candidatos. E as pessoas que teriam condições e tal, pessoas que teriam condições de fazer um bom trabalho, não se animam a se candidatar, Cleito.
1: Perfeito.
0: Porque as campanhas...
1: Essa frase diz muito.
0: Nas campanhas tem muita maldade com as pessoas.
1: Concordo contigo. Né?
0: Aí vira o sujeito lá estava fazendo xixi naquela árvore lá. Ah, não, esse aí não. Viu? Aquele candidato anda fazendo coisa na rua. É assim, tia. Quer dizer, o cara...
1: Tem razão.
0: Então, qualquer
1: razão.
0: Coisa...
1: As pessoas não se animam.
0: Começam a destruir a reputação das pessoas.
3: Até porque tu tem, baixos, também, tu tem tua profissão, tu tem lá a tua vida regrada. Tu entra na política e se por acaso tu assume, o teu negócio, dependendo da tua atividade, fica um pouco de lado. Porque quem assume tem que assumir com vontade de fazer as coisas acontecerem. Né? Porque tu é a mudança. E aí tu começa sendo fritado e tu é desprezado. E até a tua atividade principal daqui a pouco começa a minguar. Quer dizer, então é uma dificuldade muito grande para fazer essa avaliação.
1: Aqui. Aí outra coisa, as pessoas questionam muito isso no próprio 13, né? Os vultos políticos que a gente teve no passado, que marcaram época, né? Não vou ficar citando aqui, todo mundo sabe quem são. Morreu um há pouco, o Lélio Souza e por aí vai, né? Hoje o José Maria. Mas foram figuras que marcaram época lá nos anos 70, né, Neif? Um jovem de hoje, anos 70, o que significa isso? Para um jovem não significa nada.
0: Eu vou um pouco
1: para um jovem de hoje, isso é o século passado, seu Cleide? É o século passado. Não.
0: Mas no período...
3: Tu pegar no ano 2000 já é passado.
1: Não tenho nada a ver com o século passado, dirá o sujeito. O senhor está falando no microfone com teia de aranha, por acaso?
3: O Leonir aqui está me dizendo, ó, está tendo manifestações no Adunas, de pessoas estão queimando lá pneus e tal por falta de energia elétrica e água, e reclamando, pedindo mais agilidade. Quer dizer, tem uma manifestação grande.
1: Olha aqui, o Renato Azevedo de Azevedo. Olha aqui, ó. Cleiton, nós temos aqui no loteamento uma casa de idosos. Tá? Humaniza Residencial Geriátrico.
3: Isso mesmo. Né?
1: Eu quero reforçar que também estamos sem energia elétrica há 60 horas, né, em razão dos efeitos do ciclone. Já solicitamos atendimento ao Equatorial. Mesmo contando com gerador e estando com abastecimento de água normal, seguimos aguardando o restabelecimento da energia. Compartilhamos essa informação para que possamos reforçar as solicitações junto ao Equatorial e assim ajudar a agilizar o atendimento de toda a nossa região. Esperamos que a energia seja restabelecida o quanto antes. Por prioridade, temos aqui no bairro, então, a casa de idosos. Eu, Renato, moro no Las Acácias, diga o Jacques Heidems.
3: Ele me mandou aqui também.
1: O dono
3: está questionando que a gente não falou
1: da clínica, né?
3: Da clínica.
1: O dono, desculpa,
3: a gente,
1: Renato,
3: tem que saber que tem clínica. Assunto,
1: né? Isso. O dono que cuida da clínica gasta R$300 por dia de gasolina. Idosos que usam oxigênio estufa Enfim.
3: Né? É, oxigênio.
1: Estão realmente vivendo esse
3: drama. Tem que dar assistência, mas primeiro tem que ser os macro, né? Os hospitais maiores.
1: Perfeito.
3: Né? E tem que ter água também, as estações. Claro que todos os hospitais geriátricos aí têm que ser atendidos, isso é óbvio. Mas tem escala.
1: A dona Eva Greg Fuentes me pergunta assim: você já olhou a Praça Saldanha Marinho? As quedas de árvores
3: na praça, é o caminho.
1: Na Praça Saldanha Marinho.
3: Né? Mas o pior para mim foi a Praça da Santa Casa.
1: O pessoal está sem luz até agora lá.
2: Ontem, na Marcílio Dias. Várias imagens publicadas.
1: Marcílio Dias sem luz.
2: Né? Ontem, várias imagens publicadas no Instagram aqui da RU. A gente compartilhou 13 horas. Que ali tinha vários pontos da cidade. E estava a Praça Saldanha Marinho, estava a Praça da Santa Casa, estava a Praça Coronel Pedro Osório.
3: Simões Lopes.
2: A
3: Duque de Caxias, tem muita árvore também ali.
1: É, uma das mais atingidas é a Praça da Santa Casa, Piratininho de Almeida, né?
3: Isso, muita árvore, passei ali ontem.
0: E a própria Santa Casa, acho que uma das... Num dos caminhos, né, do vento mais forte foi naquela zona.
3: É, um vento sudoeste.
2: Eu acho que ele faz um corredor, né?
3: Ele vem
2: às vezes ele tem um corredor, porque tem alguns lugares que acontecem muito estrago. E às vezes do lado não tanto. Porque
1: onde eu moro, o outro temporal, o outro ciclone de um mês e pouco atrás, né? Ele seguiu um caminho, né? É. Esse caminho que ele seguiu, que derrubou vários postes de luz nossos lá e tal, esse caminho que ele seguiu não me atingiu. Agora atingiu.
3: É.
1: Né? Então. O caminho do ciclone
2: Simões Lopes é Rua Clóvis Bevilacqua. Uma das mais importantes.
0: Se a gente não,
2: foi uma das mais atingidas.
0: Vê bem, e fica no caminho Simões Lopes da Santa Casa. Ali,
3: é um sudoeste. É. Passou o Capão do Leão e tal, e veio vindo Jardim América. Clube Campestre, para quem se localiza, e veio vindo.
0: Em direção ao Parque Uno.
3: Em direção ao Parque Uno. Passou aqui pelo centro e foi em direção ao Parque Uno. O Laranjal não teve. Tem falta de luz, falta de água. Não, teve bastante coisa. Mas não caiu, parece, tanta árvore, pelo menos.
1: Como da outra vez.
3: Mas, estranhamente, o seu Azia aí, o Las Acacias, estranhamente...
1: Que história é essa de seu Azia? Eu tenho um nome, cara.
3: É?
1: Eu tenho um nome. Meu nome é Renato.
3: Renato, é bucofacial? Bucofacial?
1: Querido Renato.
3: É, casado com a dona Maria.
1: Um senhor mandou uma mensagem dizendo assim... Os senhores não registraram o aniversário do comentarista Rogério Teixeira Brosbeck? Registramos, sim, os seus 65 anos hoje.
3: É?
1: 23 hoje? De dezembro. 65.
3: Eu fui dia 12 agora, 66. Vocês não registraram.
1: Não, 65.
0: Eu estou em dúvida se é 66
1: ou 65. Não, 65. Fez 65. Pô, não duvide de mim.
3: Fiz dia 12 agora, fiz 72.
1: Tu fizeste...
3: Dia 12 de setembro.
1: 12 de setembro? A turma de setembro, eu sou de setembro também. É. A turma de setembro, que tem gente de setembro,
3: tudo,
1: né?
3: Calmo, tudo calmo.
1: Pessoas tranquilas. Librianos.
2: Daqui a três dias... Daqui a três dias tem churrasco, tem regabofe aí na parada.
1: Edgar Ribeiro Martins Neto, nosso amigo Edgar, aniversariou no dia 19 de setembro, certo? 19 de setembro. Dois aniversariantes desse dia, o Edgar Ribeiro Martins Neto e o Lauro Quadros. Né? Lauro Quadros também no 19 de setembro.
0: Eu tenho uma filha que é 5 de setembro e a minha mãe era 13 de setembro.
1: 13 de setembro. Alfonsinho Grigoletti Montoni foi anteontem o aniversário dele.
0: Né? Eu mesmo, pessoal, dia, minha hoje, mãe hoje, era virgem.
1: Queria hoje.
0: Minha mãe era virgem.
1: Qual é o dia? Quantos
2: virginiana.
1: Dias?
2: Virginiana.
0: Ah, virginiana, tá.
1: Hoje é 20. Ah, 23. 23. 23. Não,
2: 23 o e 11 de setembro.
1: 21,
2: para o ataque às Torres Gêmeas. Estão surgindo algumas imagens inéditas, impressionantes. Né? E claro que já tem. Imagem fake, né? Obviamente, no momento que começam a surgir imagens inéditas, já potencializam, fazem na edição, na...
0: Colocam pessoas IA, que não tem nada a ver com a história.
2: Mas tem umas imagens impressionantes dos ataques de 11 de setembro. O sujeito que desceu entre duas colunas, ele conseguiu fazer um rapel impressionante... Metros,
0: que é o
2: centenas
0: desespero,
2: de metros, né?
0: Que é o desespero.
2: Mas e a força física também, ele tinha isso. Né?
1: O outro deficiente visual desceu com o cachorro.
3: Esse é mais incrível.
1: Eu achei
3: né?
1: fantástico.
3: A tranquilidade do cachorro. Ele desceu lá, 80 andares, e foi pela escada com toda a tranquilidade.
1: O cachorro acompanhou o tempo
3: impressionante. Todo. Impressionante. Eu sigo também todos. Tudo que acontece sobre o 11 de setembro, eu acompanho, porque.
1: E
3: duas coisas que para mim impactam. 11 de setembro. E o Starlink descendo do Elon Musk, retornando e pousando.
0: O foguete
3: dando ré.
0: Mas tem outra coisa que vai impressionar a gente, mas é para assustar. Vai ser o 4 de outubro.
1: Olha aqui, no 11 de setembro, por exemplo. Eu estava no campus do Capão do Leão da Universidade Federal de Pelotas. Né? É. O Gastão me telefonou e me disse assim, olha, um camarada...
2: Eu estava aqui no estúdio com uma aqui, televisãozinha, né? De 14 polegadas... E eu achei que tinha sido um avião pequeno porte que tinha, batido. Por acidente, batido num edifício. Aquilo ali começou a chamar atenção.
0: E apareceu outro avião, veio um, depois já veio outro.
2: E depois a gente assiste ao vivo.
1: E aí tu me disseste, vai correndo.
2: Aí começamos a narrar aqui.
1: Vai correndo para frente de uma televisão. Tu estás aí no campus, né? Na reitoria não havia televisão. Eu fui para a rádio, na rádio Cosmos, depois Federal FM, a rádio, via TV lá. Um jornalista tem que estar na frente da televisão agora. Larga tudo que tu estiveres fazendo e vai correndo para frente da televisão, ele me disse. E eu fui. E fiquei impactado, sabe? Não dá para entender. Uma coisa que não dava para entender. Né?
2: Na comunicação, o mais incrível foi... A RU já estava na internet.
1: Isso mesmo, já estava na internet.
2: E um pelotense em Nova York ouviu pela RU os ataques da torre.
1: Lá. E eu quero que tu me ajudes. Como é o irmão do Kleber Berdsen? Lembras dele?
3: Cecílio.
1: Olha aqui, ó. O que aconteceu? Um amigo do Carlos Urbano Freitas Vilelas, saudoso Vilela, querido Vilela, disse assim: Cleiton, está em Washington. O Cecílio Berdsen, tu te lembras? O Cecílio Berdsen está em Washington. Aí nós ligamos para Washington e o Cecílio Berdsen se colocou à inteira disposição, participou o dia inteiro da transmissão conosco. Depois entrou o Júlio Redecker, de Nova York. Olha aqui, que ironia, né? Eu estive com o Júlio Redecker em Milão, com o Antônio Luiz Rocha Oliveira e o Júlio em Milão. E o sonho do Júlio, ele me disse isso com todas as letras. Eu quero ser governador do Rio Grande do Sul. O sonho dele era ser governador do Rio Grande do Sul.
2: E estava com chance.
1: Sim, falava brilhantemente bem. Então nós estávamos...
3: Pai do Lucas Redecker.
1: Pai do Lucas, isso mesmo. E aí, nesse episódio, eu não queria perder a linha de raciocínio. Estávamos em Milão com o Lucas, conversando com o Lucas.
2: E aí o Lucas Redecker
1: conversando com o pai dele.
0: E ele estava em Nova York.
2: Que o sonho dele era...
1: Mas ele esteve, nós estivemos juntos na Itália muito depois, anos depois. Nós estivemos juntos na Itália em 2004. Em Milão, tá?
2: 3 anos depois.
1: É. 12 de setembro. Sim, 3 anos depois, né? Então, aí conversamos muito e tal. E depois, olha que ironia, né?
2: Ele estava no avião.
1: O motorista dele, né? Essa história nos foi contada em detalhes, pelo motorista dele. Ele ficou trancado no engarrafamento em Porto Alegre. E o Júlio, furioso com o motorista, dizia: eu tenho reunião com a presidenta da Câmara dos Deputados dos Estados Unidos em Washington. Tá? Como era o nome? Famosíssima. Então, presidenta da Câmara dos Estados Unidos, que era um nome quase vindo aqui. Bom, e você tem que me largar no aeroporto, Salgado Filho. Eu não posso perder esse voo. A conexão eu vou fazer em São Paulo. E o motorista conseguiu. Conseguiu sair do engarrafamento e largou o Júlio para a morte, né? Largou o Júlio no aeroporto Salgado Filho, em Porto Alegre, e depois a morte, né? E aí o motorista nos contou: que pena que eu não continuei no engarrafamento. Se eu tivesse continuado no engarrafamento, o Júlio estaria vivo. O sonho do Júlio era ser. Bom, mas participou da transmissão, em síntese. Acabou morrendo no acidente aéreo, né? E participou das transmissões do 11 de setembro.
2: Pequenos detalhes que mudam o destino, né?
1: Pequenos, mínimos, né?
0: Aí tem aquela história, né, que o pessoal diz: chega lá e diz: meu Deus, mas eu rezei para estar tudo certo. Eu mandei, eu te avisei, eu disse: vai, tranca aí nesse engarrafamento, não vai. Tu não obedeceu.
2: Invariavelmente, nos acidentes aéreos, que são sempre muito comentados pela imprensa, muito noticiados, e sempre aparece aquela pessoa que
0: perdeu o voo,
2: é, que não, é. Ou que não, ficou no overbooking, que não conseguiu embarcar. Sempre tem aquela pessoa.
0: Alguém ganhou, deu um jeito.
2: Uns até têm um sentimento estranho e não embarcam.
1: Exemplo de ontem. Eu não entrarei no helicóptero. Eu vou de carro. Lá no interior de Santa Catarina. Eu vou de carro. Era o assessor dele.
2: Do cantor Rick.
1: Do outro. Ah, meu Deus.
3: Não conheço.
1: Do cara.
2: Hein? É, do Rick Renner, dos dois.
1: Não. Tô dizendo, do outro que voou junto, fazia palestras, fazia conferências. Fazia conferências. O outro que é muito ligado ao Pablo Marçal, certo? Tá. O conferencista, sabe? Sabe quem é o conferencista? Famoso em São Paulo?
0: Não, sim, mas...
1: Bom, então, o assessor dele, nasceu se assessor ou sócio dele, disse, não, eu não irei no helicóptero, eu vou de carro. E tá aí, né? Tá aí, tá preservada a proposta. Que horror aquilo em Santa Catarina, né? Também em função dessas coisas.
2: Mas havia o alerta vermelho na tarde, na manhã do acidente. Ele saiu para ir almoçar nessa cidade, sim, que era próxima onde ele surgiu lá, o grupo e tal. E houve um certo... Decola ou não decola, aquela, sim, coisa assim, decola ou não decola. E aí,
0: vai haver risco ou não vai haver risco?
2: Essa coisa tem uma diferença muito grande do privado para o comercial. O comercial, diante de qualquer dúvida, não avança. É. Né? E no privado nós já tivemos vários exemplos históricos, alguns, Ulisses Guimarães é um. É. Desses acidentes.
3: O presidente da CNPC, né, lá no Chile, né, ele foi atravessar um lago lá e não tinha condições e acabou morrendo, né? Questão de 1-2 anos atrás.
2: Exatamente.
1: Não, o presidente do Chile.
3: O ex-presidente do Chile. Que também estava assim, uma situação.
1: Tinha um lago e uma residência de um grande amigo dele num lado do lago e no outro lado a residência dele. Isso. Ele foi almoçar com um amigo e quando voltou para casa o helicóptero caiu no lago. O Neif lembrou um nome agora aqui.
2: Moscou também, o presidente de uma grande petrolífera.
1: Francesa.
2: Francesa foi jantar em Moscou com um grande negociador
1: Foi jantar com o Fernando Medvedev. Que era o presidente, vice-presidente da Rússia.
2: E na volta havia um daqueles caminhões limpa-neve da pista, e o avião se chocou com o trator.
1: Morreram todos. Era um jato ultra sofisticado.
2: Exatamente.
1: Né? Ultra sofisticado. Mas um exemplo aqui.
3: Mas aqui também no Brasil tem gente que anda no avião, jatos ultra sofisticados.
1: O camarada que disse também, assim, já
3: pessoas conhecidas.
1: Para sairmos desse assunto, olha aqui, o camarada estava conosco lá no Salão Amarelo, lá no Palácio do Comércio, e ele disse assim: toma nota de uma coisa que eu vou te dizer. Eu era candidato a governador de Pernambuco e eu estava em último lugar. O primeiro colocado já tinha mandado fazer até o terno para posse. Aí começaram os debates. E eu me elegi governador de Pernambuco nos debates, tá? Eduardo Campos. Agora toma nota do que eu vou te dizer. Gostei muito de estar aqui com vocês. E eu te prometo uma coisa. Comendo doces, né? Comeu 6 doces.
2: Dia 13 de agosto de 2014.
1: E eu te prometo uma coisa. Eu volto aqui. Toma nota do que eu estou te prometendo. Eu volto aqui, volto como presidente da República eleito, né? Foi o que ele quis dizer, né? Eu gostei tanto disso aqui, né? Bom, gostou tanto que ele ficou meia hora a mais, te lembra? Aí eu digo assim, o pessoal da Libanesa não vai gostar, governador, porque o senhor vai ser homenageado no almoço. Ele disse, não tem problema, eu atrasarei a minha chegada nesse almoço, eu quero continuar aqui. Ficou mais meia hora conosco. Aí o final de tudo diz isso: toma nota do que eu vou te dizer. Eu voltarei aqui. Bom, isso, 13, dia do aniversário do Miguel Arraes, avô dele, certo? Dia de aniversário do Miguel Arraes, o avô dele. Bom, aí o que aconteceu? 13 dias depois, de Eduardo Campos, no 13 horas, 13 dias depois, né, eu estou entrando no Café Aquários e a televisão, todo mundo olhando para a televisão do café, e o jatinho do Eduardo caiu em Santos, né? Caiu em Santos. Quem conviveu muito com ele, voou muito com ele, fez vários voos com ele, foi o Tony Sec. Né? Foi o Tony Sec, nosso amigo Tony Sec. Né? E outro detalhe interessante. O chefe de campanha, o chefe de imprensa da campanha do Eduardo, ele foi para uma reunião com o Gastalho e comigo lá no Palácio do Comércio. Lembras? E antes do programa, nasceu várias horas antes. E diz ele
2: assim, era um assessor de imprensa.
1: É, assessor de imprensa. E diz ele assim, olha, vou dizer uma coisa para vocês. O ritmo nosso está enlouquecedor. O Eduardo tem certeza que vai ganhar essa eleição. Vamos passar esse Brasil, vamos virar esse Brasil do avesso. Agora, toma nota. Eu me casei em o rapaz dizendo, eu me casei em Recife, né? E saí do casamento, fui direto pro jatinho para iniciar outra viagem. Quer dizer, o casamento não tinha sido consumado, digamos assim, né?
3: Ele, não teve lua de mel.
1: É, casou e levantou voo e tal. E morreu nessas mesmas circunstâncias. Estava junto. Tava junto.
3: Morreu virgem.
2: Casou e quem levantou foi o voo.
3: É. Então, em compensação, o filho desse Eduardo Campos não é lá grande coisa, né? É governador, João, né? João Campos, né? Não é uma pessoa muito...
1: Eu não sou entusiasta dele. Não é
3: a mesma coisa. Casou com a Tabata, né?
2: Tabata da Amaral.
1: Ele foi prefeito de...
2: Foi prefeito de Recife.
1: Recife, né? E agora quer ser governador, é isso? Candidato a governador. E uma parente dele é adversária.
2: Eu assisti um trecho de um debate, ele participando, eu esperava mais dele.
1: Eu também.
2: Achei que estaria mais
3: preparado. Só tem sobrenome.
1: Não gosto.
3: É só filho. Filho do homem.
2: Agora, eu filho, assisti...
0: É neto e acha que vão...
2: Agora, nós também vamos fazer meia culpa aqui, né? Fazer a meia culpa. Eu assisti o debate da Record, falei ontem no programa, eu achei muito, muito sofrível, né, os nossos aqui. Achei um debate de candidatos desconhecendo muita coisa do Rio Grande do Sul. Esperava mais do Gabriel Souza, que pelo menos é o vice-governador, e não achei ele eloquente. Não gostei dessa frase. Quem sou eu para gostar? Não seria a expressão correta. Não achei, digamos, sugestiva a frase, em um ano vou terminar com a fila do SUS. Todos os candidatos dizem, né? Nada, eu acho uma frase muito perigosa de se dizer isso em campanha eleitoral. E esperava mais. No final eu acabei achando a melhor a Juliana Brizola. A menos pior achei a Juliana Brizola.
3: É mesmo?
2: Eu achei
0: ela fraca no sentido de que ela dizia coisas que eu sei que não é. Entende? Então,
2: isso não foi um debate legal.
0: E depois tem o seguinte, o debate...
2: Não foi agressivo.
0: A maneira que se organizou o debate...
2: Se manteve um nível legal.
0: Eles colocaram a Luciana contra o Gabriel. A Juliana contra o Gabriel. Quer dizer, eles não pegaram a Juliana, pegando no início ali um pouco e tal, e depois se articularam e ficou ela batendo no Gabriel. Né? Enquanto que o Maranata e o
2: também Zucco, não esperava mais do Maranata.
0: Sabe o que acontece? O erro não está neles.
1: Ele esteve no 13 horas, o Maranata.
0: Sim, o erro está em quem?
1: Esperava mais dele.
0: Nos que perguntam, porque eles vão lá para ser entrevistados. Ou debaterem uns com os outros. Mas as pessoas que entrevistam parece que ficam debatendo. Né? Eu vi uma entrevista ontem, né? E uma das entrevistadas, inclusive, foi embora. Porque ela estava sendo acusada, ela estava sendo contrariada pelo entrevistador. O entrevistador não tem que contrariar nada. Eu vou entrevistar. Isso a gente faz bem lá aqui no 13. Né? Quando as pessoas vêm, a gente faz a pergunta. Aí uma vez eu fiz uma pergunta que ela respondeu e alguém disse, tu não contestaste? Não, eu não estava lá para contestar, estava para perguntar, eu não estava debatendo com a pessoa. Né? Então a gente não tem que chegar e ficar debatendo com o entrevistado, porque senão a gente vai mostrar um lado. E, na verdade, a gente quer que o entrevistado mostre o lado e a que veio.
2: Então, o fenômeno das redes sociais tem criado um tipo de comportamento que é mais ou menos isso aí. O repórter, o entrevistador, às vezes se traveste, parece que ele é um candidato. E chega, às vezes, faltar com a educação com o entrevistado.
0: Não, ele termina a pergunta, ele já deu a resposta.
2: Exatamente. Só falta carregar ele o chicote. Ele tem que fazer consigo, a pergunta e ouve a resposta. É. Ele faz uma
0: pergunta com resposta. Às vezes,
2: uma razoada interminável. É.
3: Parece que tem nos olhos saber.
0: Se eu tô ali, eu digo assim, não, é isso mesmo que tu tá dizendo.
2: Você ouviu até
0: eu concordo contigo. Pronto. Sim, mas
2: tu fez uma pergunta do Jornal Nacional,
0: foi uma tese. Pior. É.
1: Aquela entrevista com o escritor. É o nome do escritor.
2: Estuda em busca de curtidas
1: de likes, Augusto Cury, né?
2: Augusto Cury.
1: Ele foi horrível, foi horroroso. Ele foi horroroso, né? A começar pela historinha do. Como é que é o. Seguiu no caso do feminicídio, chama a polícia.
2: Põe um drone.
1: A polícia vai embaixo do drone. Imagina a polícia indo no interior do marmeleiro. Né?
3: Aí ele
1: lança. Às vezes não tem nem delegacia de
0: polícia. Eu tô imaginando ele com um chapéu com uma hélicezinha em cima.
1: Ele foi tão ridículo, esse autor de livros de boas maneiras. Não, já
0: é a maneira de dizer as coisas.
1: Né? A maneira de dizer as coisas, a burrada, a burdoada, a estupidez da manifestação dele, claro, irritou os outros, né? E depois, ele próprio acusou o golpe e percebeu o seu erro terrível na medida em que ele disse: não se fala mais
2: em drones.
1: Foi Vossa Excelência quem provocou o assunto. Foi o senhor que trouxe o drone para cá. Agora não se fala mais em drone, mas a ideia foi sua.
3: Como é que está a pesquisa dele?
0: Não sei. Ele está abaixo. A pesquisa, ele tinha passado o Renan e agora está abaixo. Bem que essas pesquisas, agora outro dia fizeram a pesquisa numa manifestação de um partido político. Aí não tem
3: Campo
0: jeito.
3: Grande.
0: Aí não dá, né? E a pesquisa no jornal.
3: No jornal, fazendo pesquisa de frente ou uma banquinha de um partido.
2: A pesquisa tem uns três ou quatro institutos aí que fazem para essas grandes redes que merecem ainda uma observação mais criteriosa.
0: Merece laço.
2: O resto é muito.
0: Tem que ser no laço.
2: E a gente não tem procurado tocar muito nessa pauta de pesquisa, porque a pesquisa, se você for falar de pesquisa, você tem que divulgar e tem todo um rito para fazer aqui no rádio, que é divulgar toda ela com o número do registro, essa coisa toda, né? Então, ela tem...
1: Tem pesquisa que não acaba mais, né?
2: Então, se nós formos divulgar pesquisa, nós vamos ter...
1: Divulgando pesquisa, uma hora e meia.
2: Vamos fazer o programa sozinho, divulgando pesquisa.
1: Só divulgando pesquisa, cada uma apontando um resultado.
0: Se demorar muito comentando, ela já mudou, né? O vento mudou, é vento oeste, agora é vento sul, então já mudou a pesquisa. Depende da briga do Supremo, com quem é a pessoa da vez. Né? Agora o Supremo os problemas do Supremo estão caindo para cima de outros.
2: Agora já tem mais. Esse problema do Supremo, do STF, ele obviamente vai ter influência na eleição, está tendo já. E não tem dúvida que quem está sofrendo, digamos, as condutas do STF recai sobre o presidente plantão.
3: O governo atual.
2: E não é uma questão, porque não gosta do Lula ou não gosta do Lula. Não é essa questão. Se o Flávio Bolsonaro fosse o presidente, ele seria a vítima
1: do processo. Vale acrescentar...
2: Porque vai ter um voto, eu tenho dito, vai ter um voto silencioso daquele... que não gosta do Flávio Bolsonaro, mas que vai votar em silêncio para protesto contra o STF.
1: Agora, vale dizer, temos esse dever...
2: É um tipo de voto.
1: Temos esse dever.
2: Está detectado já.
1: Eu fiquei estarrecido ao tomar conhecimento das minúcias todas, que está na rede social, está por tudo, do presidente do Tribunal Superior Eleitoral.
3: Cássio Nunes, inacreditável, em meia dúzia de anos, o cara assumiu o quê?
1: Assumiu de ministro do STF, presidente, está enrolado até o pescoço Sabes disso, né?
0: Sim.
1: A situação dele constrangedora. É brutal. Você tá na mídia toda, né? Valor. Sim, mas não só o filho.
3: Não, os valores precatórios. Valores precatórios, 5% de precatórios e 10 bi. É muito mais do que a...
1: Está envolvido...
3: muito mais que o dinheiro...
1: Que hipocrisia...
0: O problema é o seguinte, que nessa pena aí...
1: Só queria completar.
0: Sim, nessa pena, vai puxar, mas não vou deixar, porque não deixou completar. Nessa pena aí, Cleito, vai puxar e vai sair uma galinha. Né? Porque esse negócio dos precatórios foi aprovado no Supremo. Não foi só o voto dele...
1: Tudo bem, mas envolve ele.
0: Eu sei.
1: Como o outro envolve o Alexandre de Moraes, como o outro envolve envolve vários.
0: É isso aí, ele é a pena.
1: Eu sei, pois é.
0: Agora, e tem ele e os outros todos. E aí eles ficam se protegendo, se defendendo. Agora, e o próprio Lula também, de repente, enredam, como aconteceu ontem, que apareceu um troço e que ele tinha agradecido o uísque que o Vorcaro mandou para ele, né? Ficou muito agradecido. Depois deles terem se reunido dias antes,
2: ele tem a manifestação na ONU também, que está sendo questionada.
1: Eu achei uma barbaridade quando puxa essa memória aí. Eu achei uma barbaridade quando o senhor Nunes Marques, presidente do Tribunal Superior Eleitoral, comunica que se sentia impedido, impedido por outras razões, que se sentia impedido de continuar, porque era o presidente do TSE. Muito bem. Aí, debochadamente, já sabia de tudo, claro que já sabia de tudo, debochadamente, o ministro Dino, o que disse o ministro Dino? Não, muito justo, veja bem, você preside o Tribunal Superior Eleitoral, o tribunal não pode receber carga nenhuma negativa do que está acontecendo aqui. Ora, Deus, sabia, claro que já sabia de tudo.
0: Sabia
1: do violento envolvimento do ministro Nunes Marques, que até então parecia uma freira. No início era uma freirinha, a freirinha foi levada para a presidência do TSE. Depois aparece um momento no qual o ministro Mendonça se desiludiu com ele, claro, ficou sabendo de tudo, se desiludiu com ele, comprou uma briga, tiveram uma briga feia os dois, vocês sabem, né? O Mendonça e ele, Nunes Marques. Então, é brutal o sujeito tomar conhecimento disso.
2: Mendonça que entrou ontem com pedido de investigação, Alexandre de Moraes,
0: e
2: encaminhou ao presidente Fachin, né? Agora está 1-1, porque os dois estão com pedido de investigação interna, né, do próprio plenário ali.
0: E é uma coisa forte, né?
2: Documentos que foram anexados são anônimos.
0: Também sobre isso, mas ele já buscou outras coisas que apareceram muito mais fortes em relação
2: ao... Na verdade, é uma revanche.
0: Então, o Mendonça estava indo pelo caminho certo. É assim, eu recebi, vou encaminhar. Ele recebeu e explicou. Ele não mandou procurarem nada sobre
2: Alexandre de Moraes.
0: É que na medida em que apareceram coisas que eles estavam examinando, surge o nome do Moraes. E quando surge, surge muito forte. Porque aí surgem todas aquelas comunicações. E aquilo chega para ele. Ele diz assim, não, eu não fiz isso. Agora, o Moraes, sim, esse sim, né, que tentou lá alguma só, não deu certo, mas ele tentou procurar, tentou investigar o colega. É diferente, ele tentou investigar.
2: Eu fico assim, ó, só para sintetizar, para caminhar, já estamos caminhando, tem futebol daqui a pouco.
0: Outro jogo.
2: O que mais impressiona são as cifras. As cifras. Né? A gente vendo.
0: Não cabe no bolso da gente.
2: Os problemas, né, do dia a dia das pessoas, e nossos também, porque as pessoas. Todo mundo tem problema, pô. Tem que pagar telefone, tem que pagar água, tem que pagar luz, tem que pagar gasolina.
0: Tem que fazer sorteio de boleto que a gente não
2: joga,
0: vai pagar.
2: A gente joga aqui e dali, e daqui a pouco. Para ver essas cifras, as cifras desse pessoal, dessa
0: milhões,
2: gente.
0: Né,
2: Bi, nós passamos para casa do bilhão, tia. Coisa que...
0: Mas vem cá, nós já estamos acostumados
2: com o país.
0: A gente já estava acostumado.
2: O país já foi melhor.
0: No mensalão,
2: o país já
0: era
2: foi
0: tudo 5 bi, os caras devolveram 5 bilhões e
2: o
0: aí...
2: O país já foi melhor,
3: O Andreas, então, é fichinha perto deles, então... Andreasa que dizia, falava, comentaram.
2: Tem corrupção em tudo que é país, pô. Todo mundo sabe.
3: Mas é assim.
2: Até na Rússia, na Coreia do Norte.
0: Até na Rússia? Principalmente na Rússia.
1: Que depois manda matar, manda envenenar.
2: Tanto cara vai
1: mata por envenenamento na Rússia.
0: Os adversários,
1: O STF hoje é o constrangimento nacional. O STF.
2: O sentimento que tem é
1: uma coisa impressionante, sabe? Camarada tem a sensação.
0: Tribunal falido.
2: Agora, imagina um grande empresário, um banqueiro, um cara correto, que tem umas cifras assim, umas pendências para serem julgadas pelo STF. O cara que trabalhou a vida toda, construiu uma empresa e está lá numa discussão judicial que a coisa chegou no Supremo. Imagina a esperança desse
1: o astral dessa pessoa.
2: O astral dessa pessoa.
3: Aquilo. Tu tem ação, existem ações, aí tu tem que contratar um grande escritório de advocacia, que cobra milhões, e tu, com isso, tu sabe que tu vai ser isentado e tu vai ser, né, ou condenado ou não.
1: Daqui a pouco, escritórios dos próprios dos familiares dos ministros.
3: É óbvio. Não. Então, assim, ó. Então, assim, tu não tem poder econômico para poder pagar esses escritórios. Para que lado que tu vai ir?
1: O brabo nisso tudo é que tá passando batido, né? Tá passando batido, mas para um pouquinho.
3: Mas daí tu pega o Senado, o presidente do Senado, pega aquele Hugo também, outro. Né?
0: Hugo Moura,
3: quer dizer, então é o seguinte, ó. O país tá difícil. Infelizmente, né? É aquilo. Não,
0: isso
3: a gente nunca teve que lutar pela liberdade, lutar pelas coisas justas. E se continuar assim, o povo está muito endividado.
1: Essa frase é assim.
3: Nunca lutou. Nunca guerreou.
1: Essa frase é a síntese.
0: Opa!
1: As pessoas estão muito endividadas.
3: Aí tu vê, o
1: as pessoas estão no limite. Por exemplo, a sessão transmitida. Estados Unidos não tem transmissão de sessão da Suprema Corte. Olha aqui, ó. Agora, transmissão de sessão da Suprema Corte. A vaidade subiu para a cabeça. Quando o Brasil.
0: A
1: sua Suprema Corte passou com transmissão de televisão. Noite e dia, as coisas mudaram, né? As coisas mudaram e todo mundo está indignado. A indignação das pessoas é algo espantoso. Fala-se mais em Supremo Tribunal Federal do que em eleição de 2026, meu Deus do céu.
0: Eu sei o nome dos ministros, 11, os 10 agora, né? Mas não sei os 11 jogadores do meu time.
1: Olha aqui, a título de registro só. Eu fui citar o nome da presidente da Suprema. Da Suprema Corte, não, risque-se. Eu fui citar o nome da presidente da Câmara dos Deputados dos Estados Unidos e esqueci, Nancy Pelosi. Foi a Nancy Pelosi que ficou.
3: Candidata depois, né?
1: Não, agora ela saiu fora de tudo, olha aqui. A Nancy Pelosi. Ficou amiga do Redeker. Então ela convidou o Redeker para uma reunião em Washington. E o Redeker não podia perder aquele voo, disse para o motorista dele, de jeito nenhum, porque eu tenho uma reunião com a presidente da Câmara dos Estados Unidos, Nancy Pelosi. E aí o avião caiu, o avião da TAN, caiu em São Paulo.
0: Uma questão de perdeu-se no voo.
1: Não, só porque eu esqueci, havia esquecido o nome dela, me chateio quando eu esqueço um nome e faço um esforço para puxá-lo via memória, não via anotações, sabe?
0: Sim.
1: Por quê? Porque num determinado momento da vida a gente tem que puxar na Neife pela memória, né? Puxar pela memória, o nome não vem.
0: Eu já nem puxo mais.
1: A pessoa vai ficando numa irritação.
0: Puxa, não vem nada.
1: A pessoa vai ficando numa irritação terrível. Bom, outra coisa que precisa ser dita aqui. Precisa ser dita, então diga. Não tenho como dizer. Por que não tenho como dizer? Porque esqueci.
0: Isso aí é algum problema, efeito de algo.
1: Não, era uma frase.
3: Vacininha.
1: Era uma frase simples.
3: Aquela vacina.
1: Digamos uma frase
3: importante.
1: Aquela vacina.
3: Lockdown, para tudo, fecha tudo.
0: Tu és um negacionista.
3: Eu sou negacionista, eu sou contra a ivermectina, azitromicina, hidroxicloroquina.
0: Isso.
3: Agora está tudo aí, agora cada vez estão mais provadas as coisas. É isso aí. Agora
0: as pessoas têm que sentir. Quando as pessoas dizem eu sou é contra a vacina. Não. As pessoas podem ser contra determinada vacina por circunstâncias científicas.
1: Sim.
0: Né? Então, deixar bem claro isso, porque vai tomar vacina, sim, a vacina é uma coisa importantíssima, foi uma das grandes descobertas científicas do século passado, né? Que já, ela, na verdade, já existiam vacinas lá no, os árabes já faziam vacina contra a varíola.
1: Ouvinte mandou...
0: Só que não sabiam que aquilo era vacina, entende?
1: Dois minutos. O ouvinte mandou uma mensagem assim, ó. Interessante, gostei da mensagem. O senhor já escolheu o seu deputado estadual, o seu governador, o seu senador, seus senadores.
0: Voto é secreto.
1: Dois senadores. Não, está perguntando, vou responder.
0: Voto é
1: secreto. O senhor já escolheu o seu presidente da República, seus dois senadores, seu deputado federal? Eu respondo dentro desses dois minutos cruéis, inexoráveis, etc. Ainda não.
0: Eu já escolhi. Já escolhi e pronto.
3: Eu já escolhi também.
0: Eu jamais vou deixar, jamais vou votar em branco ou anular voto.
1: Eu jamais vou deixar de votar.
3: Não ir votar.
1: Eu jamais vou deixar de votar.
0: Agora, se eu chegar lá...
1: Eu ando tão indignado que eu ainda não escolhi.
0: Se eu chegar lá para votar e votar em branco ou anular o voto, bom, eu estou dando uma autorização para alguém votar por mim.
1: O ouvinte pergunta, e amanhã? Bom, amanhã, como toda a cidade, estamos na dependência da internet. Da dependência, miseravelmente.
2: Mas estamos trabalhando.
1: Na dependência.
2: Agora, vamos voltar lá, porque vamos
3: na internet.
2: Vamos instalar o Starlink.
1: Sim.
3: Isso que eu ia dizer.
1: Aula do
3: Acabei de dizer.
2: Já estamos preparando.
3: A Starlink agora vai vender pra caramba, cara. Claro.
2: Já estamos pensando.
3: Ah, é. A Starlink vai ser o xodó do momento.
2: Já entrou no nosso radar.
3: Ah, com certeza. E tem boas promoções aí.
1: Quem falou muito nisso para nós foi o Vinícius Machado Ferreira, da Marco Investimentos, que dirige a Marco Investimentos em Pelotas. O
2: nosso Leonir hoje também, pela manhã.
1: Leonir falou, eu vi as conversas de vocês. E o Jax agora, né?
2: E o
1: Jax agora, Starlink.
2: É assim que nasce uma ideia.
1: É assim que nasce o entusiasmo das pessoas pela Fórmula 1, de novo, de volta, por causa do Kimi Antonelli.
0: Isso chama-se interação fato-ideia. O fato gera uma ideia.
3: Foguete
2: pousando de ré, tu não imagina um foguete voltando, pousando de ré, então, e vai ajudar o rádio.
0: Então eu vou te dizer.
2: E o rádio vai lá e pega seu quinhãozinho. O velho rádio vai lá. Nos dá a nossa passada.
3: Mas depois que criaram o debulhador de milho, o resto tudo é possível.
0: Essa interação fato ideia foi que tirou os Estados Unidos de um sistema educacional que estava falindo, entende? Quando os russos botaram Sputnik, eles entraram em pânico, né? E a partir daí desenvolveram um trabalho, uma das coisas é a interação fato-ideia, começou a desenvolver esse trabalho, né? Porque antes as pessoas não tinham essa forma de pensar, né? Que isso não existisse já, tanto existia que muitos cresceram. Talvez daí tenha surgido a ideia de um foguete da ré. Não é da ré, ele deu ré direitinho. Ninguém consegue dar ré e encostar um carro direito aqui na 15. Mas ele conseguiu.
2: Obrigado, nossos amigos. Obrigado, Jorge Alves. Muito obrigado mais uma vez. Mariana, muito obrigado. Obrigado a nossa RU. Né? E amanhã a gente está de volta.
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5: 14:26. 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

0: região sul do estado foi vítima do forte temporal que atingiu a zona sul aqui na madrugada da última segunda-feira. Por isso, Brasil e Glória será às 3 horas da tarde no estádio Bento Freitas. O jogo que seria às 7 horas acabou sendo antecipado para não ter a necessidade da energia elétrica. Mas teremos outro jogo também às 3 horas da tarde. Esse já estava marcado, esse é na Serra Gaúcha e esse será Gramadense e Pelotas, no comando de Fernando Moraes. Boa tarde, Fernando!
1: Boa tarde, Gustavo Lousada. Boa tarde para todo mundo que acompanha a nossa jornada esportiva. Gramadense e Pelotas também se enfrentam logo mais. Uma partida onde o Lobo precisa muito da vitória para continuar respirando por aparelhos, para continuar tendo ainda uma chance pequena de classificação. É quarta, sexta e domingo, são as três decisões para o Esporte Clube Pelotas, e a de sexta, né, não está nas mãos dos jogadores, está nas mãos dos advogados, dos tribunais. Mas a primeira é hoje, o foco tem que ser hoje, o Pelotas precisa vencer a equipe do Gramadense. O jogo também começa às 3 horas da tarde na Vila Olímpica, Lousada.
0: É decisão para o Brasil, é decisão para o Pelotas, em meio a toda a situação envolvendo o clássico Brapel do último sábado, a briga da dupla Brapel nos tribunais. Sexta-feira tem o julgamento do Pelotas, mas enquanto isso tem dois jogos decisivos, e é claro que você vai acompanhar todas as emoções aqui com o time da Bola Branca da Rádio Universidade. Sem perder tempo, vamos chamar os destaques do futebol da RU. Chamando para o campo de jogo, Lucas Fabião, com as manchetes do Brasil. Boa tarde, Lucas!
2: Boa tarde, Lousada, a

0: o julgamento da sexta-feira do Tasso Trapel, mas também não quer dar margem para erro. É o Chavante que vai se despedir da fase classificatória no estádio Bento Freitas. A expectativa hoje está fora da zona de classificação e dentro de campo busca voltar ao G8.
1: Muito bem, agora eu chamo o Lucas Fabião para trazer as manchetes do Glória de Vacaria.
0: O Glória está lutando nesse momento contra o rebaixamento. É a primeira equipe fora da zona de rebaixamento e aqui no estádio Bento Freitas busca seguir vivo. Porque na última rodada o Glória joga em casa contra o Gramadense, que nesse momento é a primeira equipe dentro do Z2, confronto direto. Com isso, quer seguir vivo em vantagem, porque nesse momento não estaria caindo. Então, aqui no estádio Bento Freitas, Fael Júnior busca manter a sequência invicta. O Glória não perde há 3 partidas, 1 vitória e 2 empates. Com isso, aqui no estádio Bento Freitas busca pontos.
1: Muito bem, Lucas Fabião também será o nosso comentarista. Tua expectativa, tua manchete no comentário é decisão para o Brasil diante de um Glória desesperado na luta contra o rebaixamento, Lucas!
0: Exatamente, Lousada. É um Brasil que não pode deixar o TJD entrar em campo, no sentido que o otimismo no julgamento de sexta-feira pode ser positivo. O Brasil acredita que a causa é favorável ao Brasil e a vitória no VO do Clássico Frapel. Mas nesse momento, penúltima rodada, tudo bem que com um jogo a menos, o Brasil chega na penúltima rodada fora da zona de classificação. Então precisa pagar a dívida que está tendo com a competição, porque está devendo, está fora da zona de classificação. Então, dentro de campo, tem a expectativa de se impor contra um Glória de Vacaria que está lutando contra o rebaixamento e quer, no mínimo, um pontinho. Então, muito provavelmente, a equipe do Fael Júnior vai deixar a bola com o Brasil. E o Brasil vai precisar se impor. Não tem o Genilson no lado direito, que é um lateral ala, coloca Yuri, que é o que mais parecido tem nessas características. Não vejo Yuri com uma característica tão forte ofensivamente, mas é o mais parecido que tem Júlio César Nunes. De resto, mantém o esquema com 3 zagueiros, então a expectativa é que o Brasil consiga se impor, vencer e entrar no G8.
1: Muito bem, participe conosco, 053-984-135473, é o WhatsApp aqui da Rádio Universidade, para você mandar a sua opinião, trazer o seu recado e participar da jornada junto conosco. 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Ainda hoje teremos o Papo da Bola a partir das 7 horas, com toda a repercussão dos jogos desta tarde, e a gente agradece muito, né? Estamos com uma enorme audiência no Papo da Bola, a gente agradece demais a você que nos acompanha todos os dias aqui no time da Bola Branca. E a partir de agora, prepare papel e caneta, torcedor, porque nós vamos escalar as duas equipes, começando com Lucas Fabião e a escalação do Grêmio Esportivo Brasil. Música.

0: da divisão de acesso com o goleiro Carlos Eduardo, número 1. O 3 é Vitor Becker, 4 Gabriel Mancha e o 6 Rafael Dumas. Dupla de volantes, 5 TT, 8 Benício. O ala esquerdo é Sony Anderson, camisa número 11. No ala direito, no lado direito, Yuri, camisa número 2. Camisa número 10, Garré. E mais à frente é o 14, Gabriel Morbeck. E o 7, Andrei. No banco de reservas, Júlio César Nunes tem diversas opções. O 12, Davi. 9, Adriano Ferraz. 13, Lula. 15, Thiago Henrique. 16, Tomás. 17, Silvano. 18, Silas. 19, o Helder. O 20, Gabriel Masson. 21, Pet. 22, Davi Torres. 23, Pedoca. Time e banco do Grêmio Esportivo Brasil.
1: Gravado na história. 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Agora Lucas Fabião chega para escalar time banco do Glória de Vacaria.

0: Está escalado o Glória de Vacaria para essa 14ª rodada com o goleiro Enzo, número 12. 2, Piteco. 3, Klaus. 4 é o Marcão, o capitão. O 5, o Leilon. 6, Germano. O 7, MV. 8, Kaique. 9, Alisson Mira. 10, Vandinho. E o 11, Vini Moura, o técnico Fael Júnior, que tem como opções 1, Maurício. O 13, Douglas. O 14, o Lotes. O 15, André. 16, Juninho. 17, Rafael. 18, Júnior. 19, Vini. 20, e Saulo. Time e banco do Grêmio Esportivo Glória de Vacaria.
1: 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Agora Lucas Fabião chega para trazer a arbitragem do jogo.
0: O dono do apito, o árbitro, é Jonathan Benkstai Pinheiro, que vai ser auxiliado pelo assistente número 1, Thiago Augusto Dio, e o assistente número 2, Thomas Hartmann. O quarto árbitro é Sérgio Eduardo Moraes.
1: Muito bem, Wesley Dagani, agora eu quero o histórico do confronto entre Brasil e Glória, as equipes que irão se enfrentar na tarde desta quarta-feira, hein, Wesley?
2: Boa tarde, Lousada, tio Lucas, a todos os ouvintes ligados na Rádio Universidade. Em todas as competições foram disputadas 12 partidas entre as duas equipes, com 4 vitórias por parte da equipe do Brasil, 3 empates e 5 vitórias por parte da equipe do Glória. Então, um tabu aí que tem o Brasil. O último confronto foi por aquela Copa do Brasil lá de 2022, quando o Brasil acabou sendo derrotado pela equipe do Glória de Vacaria pelo placar de 1-0.
1: Pois é, eu estava lá e realmente foi uma noite triste para o torcedor chavante naquela oportunidade. Lucas Fabião, agora ampliar mais o teu comentário, trazer aí a tua visão desta partida. É um Brasil que precisa urgentemente da vitória, enquanto o Glória também precisa, né? Tá lutando para não cair. A tua análise e a tua expectativa para esse jogo, hein, Lucas?
0: Exatamente, Lousada. Quando eu menciono que o TJD não pode entrar em campo, é porque o Brasil trata com otimismo que irá vencer o Clássico Brapel no tribunal. Com esses 3 pontos que pode conquistar, o Brasil subiria na tabela de classificação, chegaria até antes dessa 14ª rodada, na 3ª colocação. Só que não tem garantia alguma, o julgamento é somente na sexta-feira, 14h30, e não pode entrar em campo esse otimismo, porque a fase do Brasil na divisão de acesso não é boa. Tudo bem que esses 3 pontos colocariam o Brasil lá em cima, mas o Brasil chega na última rodada da divisão de acesso fora da zona de classificação. Eu tenho certeza que o torcedor chavante antes da divisão de acesso não imaginava essa situação no momento, mas é o que está posto. Para isso, o Brasil se protege juridicamente, tirando todos os suspensos. Matheus Streit, que poderia vir para a partida, mas no regulamento diz que não. O Brasil optou para não ir nessa batalha judicial, não dar margem para erro. Também tira os suspensos do Clássico Brapel, o Genilson e o Otávio. Então, juridicamente, o Brasil vai se protegendo. Coloca o Yuri no lugar. Acredito que é o jogador mais parecido nas características para entrar na posição. Tinha a possibilidade do Thiago Henrique. Eu imaginava que era até o favorito. O Yuri vinha perdendo espaços desde então, não vinha entrando nas partidas, mas Júlio César Nunes escolhe esse jogador que é identificado com o Brasil. Passa por isso. Eu acho que o Genilson não vinha bem como um ala direito, não era um grande jogador nas partidas, não estava entregando muito, mas era um ala direito que entregava mais ofensivamente. Curioso para ver o Yuri nesse papel. Já desempenhou lá com o Emerson Cris na temporada passada, então realmente pensa na garantia o Júlio César, mas tem que ficar de olho. É um Glória que nitidamente, conversei ontem com o vice-presidente no lance rápido e fala: olha, nós esperamos conseguir esse pontinho pelo menos para na última rodada chegarmos vivo na nossa final de Copa do Mundo, que é duelo direto que tem o Glória de Vacaria. Então a gente espera que aqui o Glória fique retraído. E o Brasil, nessa formação com 3 zagueiros, nós estamos acompanhando que por muitas vezes o Brasil dá a bola ao adversário para ser reativo, brigar. É um Glória que não quer a bola, pelo menos é a expectativa para isso. Então o Brasil vai ter que se impor porque está devendo na divisão de acesso. Júlio César fala em crescer na hora certa. Eu também acredito que a partida de hoje é um teste. Se o Brasil realmente está crescendo na hora certa, porque nesse momento está devendo ainda assim. E se vencer, acredito que começa a pagar essa dívida, encaminharia uma classificação, porque teria esses 3 pontos, e só depois vai ficar de olho nessa questão do tribunal. Mas o Brasil não pode entrar com o clima de já ganhou, porque se está olhando tanto para o co-irmão, o Pelotas já encarou equipes embaixo da tabela, o Bagé e o Guarani. Uma derrota e um empate. O Brasil não pode acreditar que aqui no estádio Bento Freitas tem 3 pontos garantidos. Vai ter que conseguir essa vaga no G8 em campo e vai ter que se impor. E a expectativa é essa num estádio Bento Freitas que não tem um grande público. É a última partida do Brasil na fase classificatória aqui no estádio Bento Freitas. Não é como gostaria, mas é o que está posto na mesa e o Brasil precisa reagir e seguir crescendo na hora certa, Lousado. Mas aqui no estádio Bento Freitas é esta a situação. Mas lá na Vila Olímpica a história é outra, Fernando Moraes.
3: Exatamente, valeu Lucas Fabião, que trouxe todos os destaques para Brasil e Glória. E nós vamos novamente, Jorginho, com os destaques da nossa jornada esportiva. 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Eu chamo ele, o WD Wesley Dagani, com os destaques do Esporte Clube Pelotas. Boa tarde, Wesley.
2: Boa tarde, Fernando. A ti, a todos os ouvintes ligados na Rádio Universidade. O Pelotas que está pronto, está escalado para a partida de logo mais contra a equipe do Gramadense. Uma necessidade muito forte por parte da equipe do Lobo de precisar vencer para seguir sonhando com uma classificação à próxima fase da Série A2.
3: Muito bem, Wesley Dagani retorna ao microfone agora para trazer os destaques do Gramadense.
2: O Gramadense que necessita também da vitória, já é um confronto mais desesperado por parte da equipe da casa, que necessita desta vitória para seguir sonhando em permanecer na Série A2. Hoje está dentro do Z2, a zona de rebaixamento para a Terceirona Gaúcha. Então, é um confronto essencial para a equipe do Trem da Serra para permanecer na divisão de acesso.
3: 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Agora eu vou até o nosso comentarista, Beto Vetromilli, com os primeiros destaques. Boa tarde, Beto.
4: Boa tarde, Fernando, time da Bola Branca, ouvintes da RU, em especial o torcedor do Pelotas. Jogo importante para que o Pelotas ainda pense na possibilidade de classificação. A realidade hoje é o jogo, a realidade é o campo e os 3 pontos para o Pelotas chegar a 17. E depois os desdobramentos é que dirão para onde poderá ir o Pelotas. O fato é que hoje pela manhã conversava no Futebol Online com o vice-presidente também do Gramadense, o Jorge Júnior, e explicando a situação dele, que em algum momento o time se desencontrou um pouco, não é que tenha subido para a cabeça, mas até a conquista da taça da Federação Gaúcha de Futebol sobre o Brasil deu um certo encantamento na turma. Alguns jogadores que chegaram, se lesionaram, ficaram fora, decaiu um pouco o Gramadense durante a competição, mas está vivo ainda para fugir, está a 2 pontos exatamente do Glória. Hoje, os dois que brigam para fugir da zona direto são os adversários da dupla Brapel, o Glória com 11 pontos e o próprio Gramadense com 9. A vitória para o Gramadense é fundamental para brigar ali com o Bagé, um pouco mais em cima com o Gaúcho, 12 pontos, e tentar ainda na última rodada, no enfrentamento com o Glória, salvar-se. Porém, tudo isso ainda vai passar por essa tarde. Portanto, o Pelotas que tinha João Roberto, agora saiu da escalação João Roberto, não sabemos se ele vai ou se não vai, Christian Luca fora. O Wendel volta hoje também em relação à zaga que o Jeder tinha participado do Brapel, mas o Pelotas hoje tem que tentar focar no jogo. Os 3 pontos para o Pelotas é um sinal de sobrevivência. Qualquer resultado diferente de vitória, as esperanças do Pelotas de passar de fase se encerrarão depois das 17 horas, Fernando.
3: Participe conosco lá no 053-984-13-5473 e também pelo nosso YouTube, o @RUPelotas. 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

0: Pelotas escalado para o confronto de logo mais com 1, Guilherme Medina, 2, Lucas Ian, 3, Michel Benec, 4, Wendel, 6, Fabinho, 5, Lucas Huck, que é o capitão da equipe, 8, Vitor Oliveira, 10, Mauri, 7, Gustavo Hermel, o 11, que é o Jefferson, e o 9, Brandão. Banco de reservas da equipe de Alessandro Telles, tem o 12, João Vitor, 13, Matheus, 14, Giovani, 15, Mikael, 16, Iago, 18, João Lenger, o 19, Lucão, 20, Thiaguinho, 21, Natan, 22, Adson, e o 23, Thiago André. Time Banco do Esporte Clube Pelotas.
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2: 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E agora Wesley Dagani retorna ao microfone para a escalação do Gramadense.
0: Gramadense escalado com 1, Maicon, 2, Daros, 3, Kevin, 4, Bazan, 5, Barra, 6, Adriel, 7, Ítalo, 8, Murilo, 9, Pacheco, que é o Wesley Pacheco, 10, Douglas, 11, Mateuzinho. Banco de reservas da equipe de Gustavo Correa, tem o 12, Renan, 13, Lucão, 14, Jeter, o 15, Thales, 16, Enzo, 17, Marquinhos, 18, Camacho, 19, Vilcinho, 20, Rian, o 21, Yuri, 22, João Vitor, 24, Jackson. Time Banco do Clube Esportivo Gramadense.
2: 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Wesley Dagani, mais uma vez conosco agora com a arbitragem. Wesley, qual o dono do apito hoje?
0: A arbitragem será comandada por Wagner Silveira e Echevarria. Os auxiliares serão Lúcio Flor e também Diego Luiz Rosa da Rosa, além do quarto árbitro, que será Edson Luiz Vasconcelos.
2: Muito bem, as informações passadas, as escalações das duas equipes, também o trio de arbitragem, Beto Vetromilli. Posto isso, expectativa para esse jogo, Pelotas que tem, né, até a gente debatia no Papo da Bola, como tirar forças, né, especialmente na parte mental do time para conseguir um resultado hoje. Sexta é outro capítulo, né, não está nas mãos dos jogadores essa parte de sexta-feira, mas não tem como tirar a cabeça disso, né, Beto? Os jogadores vão entrar hoje pensando, né, se vai valer a pena fazer esse esforço para sexta-feira, né, tudo se resolvendo nos tribunais.
3: Olha, Fernando, e ouvintes do futebol da RU e o torcedor do Pelotas, que é a nossa pauta. A primeira coisa hoje é focar naquilo que o Pelotas precisa fazer em campo e naquilo que o Pelotas ainda tem como pretensão na tabela. Não adianta olhar para o resultado de sexta-feira do julgamento se não fizer os 3 pontos hoje. Praticamente o Pelotas não vai ter mais o que fazer. E ainda assim, dependendo de hoje também, essa questão do julgamento, o último jogo em casa do Pelotas contra o Brasil de Farroupilha poderá, dependendo da questão do julgamento, uma recolocação de um artigo ou outro, a penalização do VO saindo fora, o Pelotas teria uma chance ainda. E nós teríamos que saber se isso vai ser feito o complemento do jogo. A federação arredou de sábado para domingo a rodada, talvez esperando o julgamento para saber o que vai acontecer, se vai ser só no tapetão, no canetaço, ou se vai ser realmente postergado esse jogo e a rodada final para o meio de semana. Tudo ainda são teses, que não temos nenhuma definição, porque o julgamento só acontece sexta-feira. No mais, é desejo e expectativa. A seriedade do Pelotas hoje é que tem que estar em campo, é saber do que precisa fazer. E essa é a realidade que o Gramadense também vai enfrentar. Vem de 2 empates importantes. O Gramadense empatou com o Brasil de Farroupilha e empatou fora com o Bagé. O Bagé teve que suar para empatar com o próprio Gramadense aqui em Bagé. Então é um Gramadense que a gente já viu, e hoje o Jorge Júnior me dizia que alguns jogadores que estavam fora por lesão já estão de volta. Então o Gramadense que vem, talvez, olhando para a expectativa do ano que vem, a inauguração da arena lá que já está sendo construída, um enorme empreendimento, um investimento, a motivação do Gramadense não deixar cair. O Pelotas, independentemente das contas, de cair ou não de alguns, eu entendo que o Pelotas não cai, mas o Gramadense hoje está. Então essa vai ser a realidade. O estado anímico do Pelotas focado naquilo que, ainda que foi restrito em alguns momentos, até no Brapel o Pelotas estava tentando jogar. Em alguns momentos o Pelotas construía um pouco mais a sua organização tática e ofensiva. Mas o Brapel, evidentemente, que era um clássico, um jogo que neutralizava as evoluções. Mas até que se apresentou melhor o Pelotas, contra o Brasil, embora um pouco tempo, do que contra a Pafute e o próprio Guarani de Venâncio. Então, essa fotografia, esse recorte, que o Teles tem que trabalhar com o grupo hoje. Aquilo que foi feito para o Brapel. E a expectativa, evidente, passa pela diretoria, pelo ambiental do Pelotas, pelo foco. O estado anímico dos jogadores reflete muito também o que o bastidor do Pelotas trabalhou. Se foi focado no jogo e deixando a questão jurídica para sexta-feira, o Pelotas vai pensar no jogo. E hoje, tenho certeza que isso pode ser um dos elementos. Jogadores pensando apenas nisso, o foco do Pelotas é esse, não tem mais o que fazer a não ser ganhar do Gramadense, e aí nós vamos saber no desempenho do confronto o que, que realmente o Pelotas vai poder dar de esperança ao seu torcedor a partir das 5 horas da tarde.
4: Muito bem, este Beto Vetromilli trazendo o seu comentário, ele que ficará no comentário de Gramadense e Pelotas, aqui no Bento Freitas, Brasil e Glória, as equipes entrando em campo neste momento, hein, Lucas Fabião?
5: Exatamente, vai se postando, tanto o Brasil já está posicionado, o Glória de Vacaria vai chegando agora, a sua comissão técnica, o estádio Bento Freitas com o público abaixo, né, do que se esperava para um jogo do Brasil, mas totalmente compreensível, um jogo à tarde, 15 horas, mas um público interessante para apoiar o Brasil na última partida em casa nessa fase classificatória. Lousada, também o destaque, porque o Brasil está promovendo uma ação na entrada de campo com torcedores idosos, e o destaque fica para o seu Francisco, aquele torcedor que viralizou, do torcedor do Pelotas tirando a sua camisa. O seu Francisco está aqui na beira de campo com a sua camisa nova, ele esteve no clube esta semana conhecendo os jogadores, ganhando essa camisa nova, mas também agora vai ter a oportunidade de entrar junto com a sua equipe. Mas aqui, Lousada, está posicionado o Brasil, o Glória logo mais vai rolar a bola aqui no estádio Bento Freitas.
4: Muito bem, situação em Gramado, o Fernando Moraes.
2: As equipes já fizeram o tradicional protocolo com cumprimentos, agora os dois capitães estão conversando ali com o trio de arbitragem, daqui a pouco a bola rola para Gramadense e Pelotas.
4: Muito bem, Wesley Dagani, até acabei pulando aqui o nosso roteiro, eu não te chamei com os destaques do futebol hoje, né? Então, te chamo aí para trazer os destaques, estamos em meia data FIFA, não tem muito futebol, tem jogo de seleção, hein? Qual a situação, Wesley?
6: Hoje o destaque realmente não tem nada além da Série A2 mesmo do Campeonato Gaúcho, porque não teremos, né, os confrontos aí nacionais, né, durante esta semana, exatamente por conta dessa situação que estamos em data FIFA. Então o destaque fica, né, por conta dessa 14ª rodada da Série A2 do Campeonato Gaúcho. Se inicia agora às 3 horas da tarde com a dupla Brapel. Teremos então no Bento Freitas o Brasil recebendo o Glória, na Vila Olímpica o Gramadense recebendo Pelotas, e às 7 horas a rodada da SEGA, Arena Alve Azul, Lajeadense e Veranópolis, Montanha dos Vinhedos, Esportivo e Gaúcho, Vermelhão da Serra, Passo Fundo e Guarani de Venâncio, Plátano, Santa Cruz e Apafute. 7:30 da noite, Arena União, tem União Frederiquense e Aimoré, e a rodada se encerra às 8 horas da noite ainda desta quarta-feira, nas Castanheiras, com confronto entre Brasil de Farroupilha e Bagé.
4: 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Então o Brasil também valorizando os torcedores mais velhos que acompanham o Brasil há muito tempo. Fernando Moraes, por enquanto aqui, equipes no hino e gramado.
2: Aqui as equipes já prontas para a bola rolar, a arbitragem apenas aguarda, né, o começo, o horário da partida, né, são 2 horas e 58 minutos, ainda faltam 2 minutos, mas Gramadense e Pelotas já estão prontos para a bola rolar na Vila Olímpica em Gramado, as equipes fazendo aquele aquecimento, né, esperando esses 2 minutos que ainda restam antes das 3 horas da tarde, Lousada.
3: Tem abraço.
4: Wesley Dagani, diga, Beto.
3: Ah, não, é tranquilo, que eu ia chamar o Wesley, vai na informação, depois eu registro o ouvinte.
4: Não, eu ia trazer com o Wesley os ouvintes, né? O ouvinte que está participando, que já mandou mensagem para a Rádio Universidade.
2: Vamos lá então, rapidamente, aqui no 053-984-135473. Boa tarde, garotos. Só desejo uma ótima jornada para todos vocês. Sem os acontecimentos do Brapel, vai chavante para dentro deles e me dá uma maravilhosa vitória. Aqui um abraço ao seu Chico Arruda na nossa participação. Faça como ele, mande sua mensagem através do nosso WhatsApp e também pelo nosso YouTube, Rádio Universidade de Pelotas.
4: Vai começar. Oi, Beto.
3: Por aqui o Hamilton Fernandes, o advogado Daniel Bezerra e o Guinter, lá na promotoria, nos ouvindo também na jornada esportiva.
2: Começou! Apita o árbitro! Bola rolando na Vila Olímpica em Gramado. Começa Gramadense e Pelotas. A saída foi para a equipe do Gramadense, que já troca passes ali no campo defensivo. A bola está com o jogador, que é o Kevin. No campo de defesa, ele avalia suas opções à frente, faz o lançamento buscando a ofensiva do Gramadense. Estava por ali Wesley Pacheco, corta a defensiva do Pelotas, rebate por ali o Fabinho para o campo de ataque do Lobo. Primeiros segundos na Vila Olímpica, 0-0, situação do Bento Freitas, Lousada.
4: Por enquanto, os capitães tirando a foto com a arbitragem, jogadores do Brasil e do Glória ainda fazendo aquele último trabalho de aquecimento. Daqui a pouco a bola rola aqui na baixada.
2: Aqui 43 segundos da primeira etapa, o Pelotas tentava a investida por ali pelo lado direito, cortou a defensiva do Gramadense, mas recuperou o Lucas Rian. Na sequência chegou por ali o Adriel Itaqui, aquele ex-jogador do Sport Clube Pelotas, colocou a bola pela linha lateral, é lateral para o Lobo fazer a cobrança. Já está por ali o Lucas Rian, ele tenta mais à frente procurando o Gustavo Hermel, devolve para Lucas Rian no meio campo ali com o Mauri acaba sendo derrubado. É falta para o Sport Clube Pelotas, falta no campo ofensivo para o Lobo fazer a cobrança, e eu chamo quando a falta for batida, Lousada.
4: É, pode ir comandando por enquanto, Fernando, porque aqui a bola não rolou ainda.
2: Vai atrasar um pouquinho então o começo no estádio Bento Freitas. Por aqui já passamos de um minuto e 25 desta primeira etapa. Falta para o Sport Clube Pelotas, Gustavo Hermel na perna esquerda para fazer a cobrança. Um pouco mais para o lado direito ali no campo ofensivo, ele vai jogar esta bola na grande área. Tem o Wendel, que é grandalhão, também tem o Michel Benesch, artilharia aérea do Lobo, presente na área do Gramadense. Gustavo Hermel faz o levantamento na segunda trave, o toque de cabeça para o meio, a arbitragem já está parando e já está marcando uma falta, reposição para a equipe do Gramadense. Tem dois atletas da equipe ali de Gramado no chão. O levantamento foi feito pelo Gustavo Hermel, não teve muito perigo para a defensiva do Gramadense. 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Vai fazer a reposição por ali o goleirão Maicon. Enquanto isso, o Kevin continua ali recebendo os atendimentos. Foi um choque de cabeça entre os atletas da equipe do Gramadense, mas tudo certo com ele, sem necessidade de atendimento médico no gramado.
4: Vai começar.
2: Vai daí, Lousada.
4: É, vai começar o jogo aqui no Bento Freitas. Guilherme Garré no centro do gramado. Árbitro da partida ajusta ali os últimos detalhes. E vai começar o jogo aqui no Bento Freitas. Brasil precisando da vitória para ingressar no G8, para buscar a sua classificação à próxima fase. E o Glória, ainda lutando contra o rebaixamento, vem no desespero aqui para tentar a vitória contra o Brasil. Apita o árbitro! Começa! Brasil e Glória aqui no Bento Freitas, com o Brasil trocando passes no campo de defesa, Fernando.
2: Aqui tem uma falta, o Sport Clube Pelotas, falta sofrida pelo Jefferson, lado esquerdo, campo ofensivo, eu chamo na cobrança.
4: Vitor Becker faz o lançamento aqui do lado esquerdo para Sony Anderson, sobe, corta de cabeça ali o Beteco, essa bola vai para fora, mas já estava sendo marcado o impedimento do Sony Anderson, Fernando.
2: Aqui 3 minutos e 36, o Jefferson ainda recebendo aquela água, fazendo, né, seu tratamento ali na perna, porque ficou doendo ali a perna do Jefferson. Tem uma falta para o Pelotas fazer a cobrança, lado esquerdo, campo ofensivo, Fabinho vai colocar esta bola na grande área. Artilharia aérea do Lobo já presente por ali, o próprio Jefferson vai se encaminhando para a grande área, juntamente do Hermel, do Brandão, também do Michel Benesch. Artilharia aérea do Lobo presente, autorizado ali pelo árbitro Wagner Echevarria. Fabinho levantou na segunda trave, o toque de cabeça pega o goleiro Maicon. Primeira chegada do Pelotas mais contundente, o toque de cabeça ali me pareceu ter sido do Michel Benesch. O goleiro fez uma bela defesa, mas segue 0-0, 4 minutos e 20 da primeira etapa.
4: Lateral cobrado pelo Brasil, afastou a defesa do Glória, tenta a jogada ali o Alisson, fica a bola para o time do Brasil aqui do lado esquerdo. Lançamento, Andrei matou no peito, botou no chão, Andrei perna direita, bateu pro gol, essa bola passa à esquerda, um minuto e meio do primeiro tempo, o Andrei assustou o time do Glória e quase abriu o placar aqui no Bento Freitas. 0-0, vamos chegando a 2 no primeiro tempo.
2: Olha o Gramadense chegando próximo à grande área, bola ali dividida com o jogador que era o Douglas, consegue afastar a defensiva do Pelotas. Na sequência, o Brandão disputava a bola no meio de campo, foi derrubado pelo jogador que era o Barra. É falta para o Sport Clube Pelotas no círculo central do gramado, 5 minutos e 5 da primeira etapa, 0-0.
4: 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Vai o Sony Anderson para a cobrança, ele faz o lançamento, desvia ali o Morbeck, corta a defesa, chega até o Germano, vai correr ali o Rafael Dumas, vai de perna esquerda chutar esta bola para fora, é lateral para o Glória, 2 minutos e 30, 0-0 aqui na Baixada.
2: 5 minutos e 40 na Vila Olímpica em Gramado, placar de 0 para o Pelotas, 0 para o Gramadense. Tem uma falta, o Pelotas, para fazer a cobrança pelo lado esquerdo, campo ofensivo, falta sofrida pelo Fabinho, ele mesmo vai para a cobrança. Eu chamo quando a bola for batida, Gustavo Lousada.
4: Sony Anderson, cobrança de lateral, faz o passe, a bola chega até o Andrei, desvia de cabeça, buscando o Garré, vai brigar também o Morbeck, a bola ali no meio, acabou passando pelo Sony Anderson, chega para o Leilon, trabalha a bola agora o time do Glória, bola na esquerda lá para o MV, MV faz o passe para Germano, chega Gabriel Mancha, dá um balão nesta bola, vai chegar no Andrei, sai do gol o Enzo, dá um balão nessa bola, lateral para o Brasil, 3 minutos e 15, 0-0.
2: Aqui não deu em nada a cobrança, o Fabinho levantou na grande área, o último toque foi do jogador do Sport Clube Pelotas, ao que me parece ter sido o Wendel, camisa número 4, por ali, ela foi direto pela linha de fundo, é tiro de meta para o Gramadense, que já foi cobrado pelo goleiro Maicon, ele abre na sua direita onde está o Kevin. Kevin trabalha a bola dentro ainda da grande área, tenta fazer o lançamento à frente, buscando o setor ofensivo da equipe do Gramadense, buscando o Mateuzinho, é recuperação agora do Sport Clube Pelotas, recuo do goleiro Guilherme Medina, que bate para o campo de ataque, 6:55, 0-0.
4: 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Aqui, o jogo está parado, está faltando bola lá do outro lado. Por enquanto, o jogo paralisado aqui, 4 minutos e 10 no primeiro tempo. 0-0, agora sim a bola tá em jogo, Fernando.
2: Por aqui o Maurinho driblando na contramão da história, quase perdeu a bola, o Lucas Rian foi obrigado a rifar para o campo ofensivo da equipe do Pelotas, mas ela volta no Gramadense. Este é Kevin, Kevin abre na sua direita, domina o Daros, Daros devolve no Kevin, Daros que normalmente é um jogador que joga de volante, está atuando mais pelo lado direito do campo. Este é Bazan, Bazan faz a jogada por ali, domina o Adriel, ex-jogador do Sport Clube Pelotas.
4: Ele olha o Brasil, recuperou o campo de ataque, Morbeck fez o passe errado, o time do Glória saiu jogando errado e o Morbeck perdeu uma grande oportunidade. Desculpa te interromper, Fernando, mas o ataque era importante no Brasil. Quase, quase o primeiro gol aqui na Baixada.
2: Aqui o Gramadense no campo ofensivo, Adriel faz o levantamento, afasta por ali o Wendel. Tenta sair jogando o Gustavo Hermel, acaba sendo desarmado pelo Adriel Itaqui. A bola que está com camisa número 7, que era o Ítalo, ele bate pro gol, mas sem direção e sem força. Guilherme Medina segura ela e o Ítalo fica no chão, vai precisar de atendimento médico. Jogo parado na Vila Olímpica em Gramado, 8:27 do primeiro tempo.
4: Vitor Becker deu um balão, respondeu ali o Leilon, volta a bola para o Vitor Becker, a bola chega até Sony Anderson, lançamento para Gabriel Morbeck, voltou para Sony Anderson, ele bota na frente, brigou ali com a defesa, ganhou a jogada, Sony Anderson para Garré, vem do time do Brasil, Garré bateu pro gol em cima da defesa, voltou, olha o Andrei, bateu pro gol, pegou o goleiro, vai sobrar pro Andrei, Morbeck bateu de perna esquerda, Sony Anderson! Gol!
7: Brasil! Brasil!
4: Do Brasil! Do Brasil! Sony Anderson! Era pressão, era blitz, era blitz, chamante! E aí, o Morbeck tentou, o Yuri tentou, o Andrei também. E ela sobrou para o Sony Anderson. entrada da área de perna esquerda, ele bateu, sem chances para o Enzo, 6 minutos e 30, o Brasil abre o placar aqui no Bento Freitas, é o gol do G8, é o gol para encaminhar a sua classificação, Sony Anderson, 1 para o Brasil, 0 para o Glória, o detalhe do gol, Lucas Fabião.
5: As melhores chances do jogo eram do Brasil, o Brasil estava tentando. O Garré na primeira bateu e foi bloqueado pela defesa. No rebote, a bola sobrou para o Yuri, que bateu fraco. O goleiro da equipe do Glória de Vacaria, o Enzo, espalmou. E no rebote, o Sony Anderson estava por lá e, com facilidade, conseguiu bater colocado, fazer o primeiro gol chavante na partida. O Brasil vai vencendo a equipe do Glória de Vacaria por 1-0.
0: E é o primeiro gol de Sony Anderson com a camisa chavante que leva o Brasil a pegar o elevador, entrar no G8 e ficar na quinta colocação com 21 pontos conquistados.
2: Muito bem, aqui o Pelotas tem uma falta para fazer a cobrança, o Fabinho está na bola, mas o árbitro primeiro vai chamar os jogadores ali, tanto o Lucas Huck como o Bazan. Vai dar uma bronca ali nos atletas, porque tá tendo a garra-garra na grande área. 10 minutos e 47, 0-0 na Vila Olímpica. Agora sim, parece que agora sim vamos para a cobrança de falta. Artilharia aérea do Lobo dentro da grande área do Gramadense. Ajeita ali o Fabinho com carinho, vai fazer a cobrança. Ele é um pouco mais ali à frente do círculo central. Camisa 6 às costas, o lateral esquerdo, Auro Cerulho. Agora sim, Fabinho levantou na segunda trave. Vitor Oliveira não chegou na bola, foi direto pela linha de fundo. Tiro de meta para a equipe do Gramadense.
4: Olha o toque de cabeça, defendeu o Enzo. Chegada do Brasil na cobrança curta de escanteio pelo lado esquerdo. Vitor Becker cabeceou. E o Enzo fez a defesa aos 8 minutos e 20 do primeiro tempo. O Brasil já vence por 1-0, gol marcado pelo Sony Anderson aos 6 da primeira etapa. Olha o Glória tentando a resposta, a bola chega ali no Vini Moura, abre na esquerda lá para MV. MV acabou caindo, perdeu a bola para Yuri. Na sequência o Yuri também perdeu a bola aqui. 8 minutos e 40, o Brasil está ganhando 1-0, Fernando.
2: 11 minutos e 49 na Vila Olímpica em Gramado. O Gramadense troca passes no campo defensivo, agora até com certo perigo para o ataque do Sport Clube Pelotas. Passe na fogueira ali, recebeu o Bazan, ele acabou rifando essa bola, rifando para a linha lateral, lateral para o Pelotas fazer a cobrança. 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Reposição feita pelo Lucas Rian, agora a bola fica viva ali, um perde ganha no meio de campo, até que o Vitor Oliveira consegue colocar ela no chão, abre na ponta esquerda para o Fabinho. Fabinho mais à frente, quem domina agora é Jefferson, tenta avançar contra a marcação, passa o pé por cima da bola, tenta driblar a marcação, ele recomeça com o Lucas Huck devolveu um tijolo ali para ele. Mesmo assim, o Pelotas acabou ficando com a posse de bola, mas o jogo está parado, porque tem uma falta para fazer a equipe do Gramadense. 12 minutos e 37, 0-0 na Vila Olímpica.
4: Vinícius domina a bola, campo defensivo, aciona o Garré, avança com a bola dominada, abre na direita para Yuri, avança o time do Brasil, boa bola para o Andrei na profundidade, fez o drible ainda Andrei, a bola voltou para ele, faz o passe para o Garré, entrada da área, cruzamento, tá cortando a defesa, volta a bola ali para Vinícius para Gabriel Mancha, Brasil todo no campo de ataque, a bola novamente com o Vinícius, fez o lançamento para Sony Anderson, ele dominou, matou no peito, botou no chão, dois a marcá-lo, tentou ali o drible, acabou perdendo, ela volta para o Vitor Becker, que faz o lançamento ali para o TT. TT de peito para Sony Anderson, fez o cruzamento, a bola bateu na marcação e fica tranquilo ali para a defensiva do Glória. O Brasil ganha lateral no campo de ataque. 10 minutos do primeiro tempo, 1-0 Brasil.
2: Aqui troca passes o Gramadense no campo ofensivo pelo lado esquerdo, vai avançando por ali o Douglas, ele é desarmado parcialmente porque a bola voltou no Wesley Pacheco, abre na ponta direita, quem recebe é o Daros, vai pra cima da marcação, ele opta por recomeçar ali com o jogador que é o Kevin. Kevin domina, avança, tenta o passe em profundidade, a bola que ainda chegou próxima à grande área por ali, o chute, essa bola passou muito perto. Era o Douglas, me parece ali o camisa 10 da equipe do Gramadense, que recebeu essa bola em projeção na grande área. Ele fez o corte para a perna esquerda e bateu a bola, passou próxima à meta do goleiro Guilherme Medina. Perde uma chance e o time da casa, 14 minutos e 10 da primeira etapa, 0-0 na Vila Olímpica.
4: E atenção, torcedor ligado na universidade, chega a hora de conferirmos tempo e placar do futebol da RU. aqui no Bento Freitas, 11 minutos no primeiro tempo. Brasil tá ganhando do Glória, 1 a 0, Fernando.
2: 14:26, Vila Olímpica, Gramadense 0, Pelota 0, Wesley.
6: 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Quinta colocação é do Brasil com 21 pontos, o Pelotas é décimo colocado e dá 15 pontos, ficando a 5 pontos do Aimoré, que hoje é o oitavo colocado com 20 pontos conquistados. 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
4: Olha o lançamento aqui pro Vandinha, a bola passou, o Rafael Dumas deu um balão para cima, a bola já tinha saído em lateral, é lateral para a equipe do Glória no campo de ataque.
2: Tem uma falta aqui para fazer a equipe do Gramadense pelo lado esquerdo, direito de ataque, é um certo perigo para a defesa do Sport Clube Pelotas. Ali o Adriel, também o Murilo, dois jogadores na cobrança, parece que vai o Adriel, perna esquerda na bola, a bola viaja, ela passa por todo mundo, tenta ainda por ali o jogador que era o Kevin, mas não conseguiu evitar a saída, linha de fundo, tiro de meta para o Pelotas, 15:27, 0 a 0.
4: É, vamos girar os comentaristas, começando aqui com o Lucas Fabião. Tá gostando do jogo, Lucas? Brasil tá ganhando 1 a 0.
5: Lousada, é um típico jogo onde o Brasil encontra muitos espaços. Eu conto aqui umas 4 oportunidades que o Brasil teve reais de gol. Algumas não conseguiu concluir, algumas conseguiu trazer perigo e a outra o gol. O Brasil encontra muito espaço nessa defesa do Glória de Vacaria. Fez o gol cedo, traz o alívio, mas precisa seguir jogando. Não pode baixar as linhas, seguir se impondo. A gente vai observando por que o Glória está nessa situação. Até para o nosso torcedor ouvinte, o goleiro do Brasil é o Carlos Eduardo, porque o arqueiro Chavante não tocou na bola até o momento da sua primeira etapa. Mas é um Brasil que vai se impondo da forma que se esperava. O Yuri, que está tendo a sua oportunidade, teve a finalização, estava pisando na área. O outro ala, que foi substituído, né? Era o Strite, o esperado. O Sonny Anderson fez o seu primeiro gol também dentro da área. Então é um Brasil que encontra muitas oportunidades. E pelo que está caminhando por aqui, vai ter o controle da partida. Mas com esse gol tem que seguir em cima para ter essa maior tranquilidade durante o jogo e não se surpreender. Mas até agora só deu Brasil.
2: Daqui a pouco eu vou chamar o Beto Vetromilli, porque o Gramadense tem uma cobrança de lateral no campo ofensivo. Relativamente próximo ali a bandeirinha de escanteio, a bola que chega para o Wesley Pacheco, abre luta contra a marcação, driblou o Fabinho dentro da grande área, o toque para o meio, Guilherme Medina fica com ela. Eu aproveito então, Beto Vetromilli, e o jogo até aqui?
3: Gramadense está saindo um pouco mais agora, mas demorou. Há 8 minutos o primeiro chute do Gramadense. O Pelotas já tinha tido 3 oportunidades de bola parada de chegar, mas não foi efetivo. O controle do jogo iniciou com o Pelotas, a presença ofensiva, trabalhando muito mais pelo lado esquerdo e às vezes pelo corredor central. Pouco explorado do lado direito do Pelotas para atacar. É um lado só, é só na esquerda, na esquerda. Pelotas está entortado para atacar, precisa fazer essa alternância para poder abrir um pouco o espaço da defensiva do Gramadense. Pelotas teve essas 3 oportunidades de levantar a bola para a área, mas não teve o acabamento efetivo realmente que levasse perigo. Os goleiros praticamente não trabalharam. Agora que chegou o Gramadense, uma bola que foi tocada para dentro da área, o goleiro do Pelotas pegou, mas não foi uma defesa difícil, foi apenas um encaixe. Então é um jogo ainda que o Pelotas tem um pouco mais essa predominância, até então, nesse momento de crescimento no meio campo, mas o próprio Gramadense agora já começa a se equilibrar, começou a entender por onde o Pelotas joga, está neutralizando e está saindo, o jogo ganha um pouco mais de equilíbrio e movimentação, mas praticamente nada em emoção.
4: Piteco tentou ali o cruzamento, a bola bateu no Sonny Anderson e saiu pela linha de fundo, aliás, pela linha lateral. É lateral para a equipe do Glória. O Glória que vai mudar agora, vai sair o 8 e vai entrar o Saulo, ex-Brasil aí, ô Lucas.
5: Exatamente, saiu o 8, Kaique, e entra o 20, Saulo. Pois é, até observando, não vi alguma situação no atleta da equipe visitante. Acho que é uma escolha do Fael Júnior. Tinha um meio-campista e reforça a defesa. Como mencionei, o Brasil encontrava muito espaço e reforça a zaga com o Saulo, camisa número 20.
2: 19 minutos da primeira etapa, o Pelotas troca passes no campo no seu campo de defesa. Este é o Wendel. Espera a pressão ali do Wesley Pacheco, ele sai jogando com o goleiro Guilherme Medina. Guilherme Medina dá um balão para o campo de ataque, bola que nem chega a cruzar a linha divisória, mas volta para o Pelotas. Vitor Oliveira deixando para o Wendel, Wendel para Fabinho, lado esquerdo, campo defensivo do Pelotas. Vitor Oliveira mais uma vez, devolve para Fabinho. Fabinho está um pouco espaço por ali, ele consegue achar um passe para o Mauri, passa por um, por dois jogadores, abre na ponta direita, boa jogada do Mauri, Lucas Rian avança o Pelotas em boa progressão, a tentativa para o Jefferson, melhor para a defensiva do Gramadense, que sai jogando por ali com o Adriel. Vamos chegando a 19:45, 0-0 na Vila Olímpica.
4: Lançamento, corta lá Gabriel Mancha, fica a bola para o time do Glória ali com o Vini Moura, lançamento lá na esquerda para o MV, marcado pelo Andrei, a bola sai direto para fora, é lateral para o Brasil no campo de defesa, 17 minutos, quando teve troca no Brasil também, o Lucas Fabião.
5: Saiu o 6, Rafael Dumas, esse parece com lesão, tá ali esticando o pé no banco de reservas, então saiu o 6, Rafael Dumas, e entrou o 18 Silas, primeira troca também no Brasil, essa por lesão.
4: Vai daí, Fernando.
2: Beleza, troca passes do time do Gramadense, agora já no campo ofensivo, a bola que está com o Ítalo recomeça o jogo e a bola voltando ali para o jogador que é o Bazan. Bazan, ele deixa com o Barra, o volante da equipe do Gramadense, camisa 5, Barra, tenta uma opção mais à frente, acha o Adriel tentando em progressão para o Douglas, a bola que é cortada pelo Sport Clube Pelotas e sai em linha lateral, é lateral para o Gramadense fazer a cobrança. Vamos chegando a 20:50, 20 minutos e 50 da primeira etapa, o Adriel fez a cobrança um pouquinho mais à frente, mas recupera ali o Sport Clube Pelotas, a bola agora com o Vitor Oliveira, tenta armar uma jogada de ataque pelo lado esquerdo, ele acaba errando o passe, vai na corrida ali o Wesley Pacheco contra o Wendel, Wendel chega na marcação, coloca pela linha lateral, é lateral para o Gramadense no campo ofensivo, 21-12, placar de 0-0 na Vila Olímpica.
4: Vem chegando Glória aqui pela direita, Beteco domina, marcado ali pelo Silas, a bola volta mais atrás, mata no peito lá o Marcão, trabalha mais atrás ali com o Saulo, camisa 20 às costas, pisa nela, campo defensivo, abre na esquerda ali para Klaus. Klaus para MV, MV domina, perna esquerda, trabalha por dentro para Leilon, Leilon camisa 5, abre na esquerda, boa bola para Vandinho, vem chegando o time do Glória lá pela esquerda, Vandinho dominou, fez o passe para o MV, chega bem ali o Mancha, a bola bateu na marcação, depois o Yuri afastou o perigo, é lateral para o Glória no campo ofensivo, 18:50. 1-0 para o Brasil aqui no Bento Freitas.
2: Vamos no escanteio, aqui tem uma cobrança de escanteio, a equipe do Gramadense para fazer Murilo na bola. Levantamento na segunda trave, passa por todo mundo. Ela não vai chegar a sair, será que vai evitar? Não, não evitou por ali o Ítalo, ela sai em linha lateral, é lateral para o Pelotas no campo defensivo. Temos 22:15 da primeira etapa na Vila Olímpica, placar fechado.
4: É, aqui tem cobrança de falta o time do Glória, vamos chegando a 19, quase 20 deste primeiro tempo, é o Vandinho que vai para a cobrança, camisa 10 às costas, na perna direita vai jogar esta bola na área, pessoal do Brasil ali na grande área, pessoal do Glória também buscando um empate, levantamento, a bola viaja, Mancha sobe e corta, tenta lá o Germano na entrada da área, toca de cabeça, volta a bola para Vandinho, mata no peito, acaba perdendo, e agora vem para o contra-ataque o time do Brasil, lançamento para o Andrei, lado direito, ele vai para cima da marcação, tem o Morbeck dentro da área, ele faz o cruzamento, buscando o Morbeck, esta bola vai direto para fora, é tiro de meta para o Glória, 1-0 para o Brasil, 19, quase 20 do primeiro tempo, Fernando.
2: 23 minutos e 5 da primeira etapa, 0-0 na Vila Olímpica, pelo lado sem tiro de meta para fazer a cobrança, após um cruzamento frustrado por parte da equipe do Gramadense, a jogada pelo lado direito acabou indo direto para fora, tiro de meta para o Lobo, que já foi cobrado pelo goleiro Guilherme Medina, ele toca para Michel Benesch tenta fazer o lançamento, buscando por ali o Gustavo Hermel, mais centralizado no jogo, ele tenta fazer a jogada pelo lado esquerdo, a bola que chega no Fabinho, é marcado por dois jogadores da equipe do Gramadense, não passa do primeiro, tenta fazer a recuperação por ali, mas melhor para o ataque do Gramadense, o cruzamento, a bola que fica no meio do caminho por ali, mas sobrou ainda no Douglas, dentro da grande área, lance perigoso por parte da equipe do Gramadense, ele recomeça mais atrás, dominou por ali o zagueirão que é o Kevin, ele faz o levantamento na segunda trave, afasta por ali a defensiva do Sport Clube Pelotas, bola pela linha de fundo, é escanteio para a equipe do Gramadense, eu chamo na cobrança.
4: Olha o cruzamento, a bola na área, acabou o Alisson fazendo a falta ali, o Alisson mira, fazendo a falta em cima do Gabriel Mancha, é falta para o Brasil no campo de defesa, 21 minutos, jogo está paralisado, ficou caído ali o Mancha, Fernando.
2: Atenção, levantamento feito pelo Murilo, afasta a defensiva do Pelotas, parcialmente, voltou na outra ponta com o Ítalo, vai contra a marcação, ele passa já dentro da grande área, o último toque é do Jefferson, é novo escanteio agora pelo outro lado ali para a equipe do Gramadense, vai se encaminhando o Murilo ali para fazer a cobrança e eu chamo quando ela for executada, Lousada.
4: Beleza, aqui o jogo segue parado, o Mancha está sendo, nem está sendo atendido, mas ele está caído ali no gramado, está levantando agora, pode ir, Fernando.
2: Beleza, vai o Murilo ali, camisa 8, para fazer a cobrança do escanteio, é o jogador das bolas paradas da equipe do Gramadense, agora lá pelo outro lado, Murilo, perna direita na bola, essa bola que viaja, tentou o toque de cabeça, ela vai na trave! Bazan, zagueirão da equipe do Gramadense, subiu mais alto que todo mundo, essa bola foi na trave ali junto às mãos do goleiro Guilherme Medina, que pulou nela e ela foi direto pela linha de fundo, não conseguiu tocar o arqueiro do Pelotas, por muito pouco a equipe do Gramadense não abre o placar aqui na Vila Olímpica, 0-0, 25 e 15.
4: 22 minutos no Bento Freitas, Brasil com a bola, Silas abre na esquerda para TT, TT acelera o jogo para Sony Anderson volta a bola para TT, trabalha a bola o time do Brasil, TT faz o lançamento lá na direita buscando o Yuri, Yuri deu uma empurradinha ali no jogador do Glória e a arbitragem pegou a falta, 22 minutos, aqui tá 1-0 para o Grêmio Esportivo Brasil, Fernando.
2: Olha o Pelotas, lado esquerdo, campo ofensivo, linha de fundo, cruzamento do Fabinho, o toque do Mauri, ele acabou jogando pro alto, estava sozinho ali o jogador do Sport Clube Pelotas, ela vai voltar no Lucas Rian, lado direito agora, campo ofensivo, puxou pra perna esquerda, faz o levantamento, tenta o desvio por ali o Gustavo Hermel, a bola ainda que fica viva dentro da grande área, pingando pra lá e pra cá, botou no chão, o Mauri tentou abrir na esquerda, o passe acabou saindo errado, contra-ataque do time do Gramadense, melhor para a defensiva do Pelotas, recuperou Michel Beneschi, novamente com Fabinho, novo levantamento, afasta ali o Bazan, parcialmente completa por ali o jogador que é o Barra e ela fica no domínio da defensiva do Gramadense, 26 minutos, 0-0.
4: 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Aqui no Bento Freitas, 23 minutos do primeiro tempo, 1 para o Brasil, 0 para o Glória.
2: 26,5 Vila Olímpica, Gramadense 0, Pelota 0.
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4: É, e agora o Carré bateu pro gol de longe, goleirão Enzo fez boa defesa, o Brasil tem escanteio, eu vou no escanteio, porque pode ser o segundo gol do Brasil, Brasil é muito mais time, Brasil quando bota no chão, Brasil quando trabalha a bola, Brasil chega, Brasil tem qualidade para isso, e já tá ganhando de 1-0, tá para a cobrança do escanteio, o time do Brasil, ali pelo setor esquerdo de ataque, vai o Andrei para a cobrança na perna direita, fez o cruzamento, bola na área, Enzo, deu um soco nela, volta ali para o Silas, ele toca de cabeça, essa bola sai em linha de fundo, 24, quase 25, 1-0 para o Brasil.
2: Aqui o levantamento do Pelotas na cobrança de escanteio do Fabinho, passou por todo mundo, vai sobrar na ponta esquerda com o Ítalo, ele bate contra a marcação do Gustavo Hermel, ela vai pela linha de fundo, é tiro de meta para a equipe do Gramadense fazer a cobrança. 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Ele faz o lançamento à frente, buscando a investida do Wesley Pacheco contra o jogador ali que era o Wendel, melhor para a defensiva do Pelotas. Vitor Oliveira tentou chutar contra a marcação, recupera ali o time do Gramadense, faz a jogada por ali o jogador, o Mateuzinho, mais atrás com o Bazan. Este para o goleiro Maicon. Troca passes o Gramadense no campo defensivo. Maicon bateu para o campo de ataque, mas acabou escorregando e ela sai em lateral para o Pelotas. Pelotas 28 e 46, 0-0.
4: Garré domina, recebeu o passe do Silas. pisa nela, deixa para Vinícius, Vinícius dominou, trouxe para a perna direita, dois a marca, ela acabou perdendo a bola, mas volta para Vitor Becker, de primeira para TT, TT domina lado esquerdo, acelera esse jogo aqui, na esquerda para Sony Anderson, Garrete primeira para o Andrei, tentou a devolução no Sony Anderson, essa bola vai ficar com Enzo. 26 minutos do primeiro tempo, 1 a 0 Brasil.
2: Olha o levantamento do Mauri, afastou a defesa do gramadense, parcialmente vai voltar no Esporte Clube Pelotas. Fabinho tentou o chute, ela desvia no Brandão e fica com o goleiro Maicon. Nem sei se foi um chute ou um cruzamento, o Fabinho simplesmente jogou essa bola pra frente, o Brandão esticou a perna, mas não conseguiu dar força ao chute, ela ficou com o goleiro Maicon, que já repôs ela em jogo, e o gramadense tenta sair da curta, o Pelotas pressiona em cima, consegue ali apertar a saída de bola do gramadense, mas sem recuperar a bola, sai jogando o time de gramado com o jogador que é Daros. Daros não tem para quem largar, ele até levanta os braços ali pedindo opções, recomeça com Kevin para o jogador que é o Bazan no campo defensivo, mais à frente ali com Murilo, M8 do time do gramadense, campeão da Copa FGF contra a equipe do Grêmio Esportivo Brasil, né? Uma competição que aconteceu entre o primeiro e o segundo semestre, ele tenta o lançamento mais à frente, aí na sequência a bola que fica viva, mas sai em lateral para o gramadense, 30-16, 0-0 na Vila Olímpica.
4: Sony Anderson tocou de cabeça, a bola vai chegar aqui no Morbeck, brigou com dois jogadores, consegue ganhar, mas aí o árbitro ele vai parar o jogo para atendimento ali aos jogadores que se chocaram, então o jogo vai ser paralisado aos 27:30 do primeiro tempo, 1-0 Brasil.
2: Aqui o gramadense tem uma falta para fazer a cobrança, uma falta sofrida pelo Ítalo, camisa 7, falta mais pelo lado esquerdo no campo ofensivo, vai vir bola na área do Esporte Clube Pelotas. Já se organiza ali para fazer a cobrança a dupla de atletas da equipe do gramadense, tanto o Adriel quanto o Murilo, o Adriel na perna esquerda, o Murilo na perna direita, é uma falta de relativo perigo para a equipe de gramado. Dois jogadores na formação de barreira do Esporte Clube Pelotas. Por ali o Gustavo Hermel fazendo aquela proteção, Murilo e Adriel na cobrança. Vai vir bola na área, eu vou continuar daqui porque é um lance de perigo para a equipe do gramadense. O árbitro Wagner Echevarria vai dar aquela conferida na grande área antes de autorizar. Agora sim, Murilo levantou na segunda trave, afasta por ali o Vitor Oliveira. Último toque dele, linha de fundo, escanteio para o gramadense. Eu chamo na bola parada, Lozada. Vamos seguir daqui, enquanto os guris lá no Bento Freitas perderam o sinal. Tem escanteio ali o time do gramadense, vai para a cobrança o Murilo. Camisa 8 às costas, lance de perigo para a equipe do gramadense. Murilo levantou na boca do gol, toque de cabeça do Bazan, vai pela linha de fundo. Tiro de meta, novamente o camisa 4 da equipe do gramadense assustando, chegando com perigo. E a equipe de gramado na bola parada. E aí Beto, 32 minutos, 0-0, gramadense assustando. Daqui a pouco, Beto Vetromilli também explana a sua opinião a respeito da partida. Sai jogando ali o Esporte Clube Pelotas no campo defensivo. Este é Michel Benesch bate para o campo de ataque. O Jefferson briga contra dois marcadores, conseguiu sucesso no lance. Gustavo Hermel lançou mais à frente, buscando o Lucas Rian. Toma à frente dele por ali o jogador que é o Ítalo. Faz o giro sobre a marcação. Ele passa pelo Lucas Rian, deixa para Adriel.
3: Alô?
2: Adriel pelo lado esquerdo.
3: Oi. Voltei.
4: Voltei também.
3: É, caiu tudo aí também pra mim, pra ti, tá bom. Tá tudo bom agora.
4: É, aqui vamos chegando a 30 minutos. Olha o time do Glória com o Vandinho. Bateu pro gol, jogou longe do gol. É tiro de meta. 30 minutos do primeiro tempo, 1-0 para o Brasil, Fernando.
2: Aqui tem uma falta para fazer a cobrança Pelotas. Vai daí, Beto.
3: Não, rapidinho, o gramadense chegou com 3 escanteios e levou uma bola perigosa, a melhor bola do jogo até agora foi do Bazan de cabeça contra o Pelotas, deu no travessão e saiu pela linha de fundo. Foi a melhor oportunidade. O Pelotas não conseguiu aproveitar nenhum levantamento, na área ainda até agora, não levou nenhum perigo ao Gramadense. Vai na falta aí do Hermel.
2: Vamos lá, Gustavo Hermel na bola parada, 33 minutos e meio. Hermel levantou na segunda trave e passa por todo mundo. Vitor Oliveira também, se ele calçasse talvez um pé maior do que o dele, ele teria chegado nessa bola. A bola passou por todo mundo, é tiro de meta para o Sport Clube Pelotas. 33 minutos e 55 da primeira etapa, 0-0 na Vila Olímpica, Lousada.
4: Lucas Fabião, quero que tu fale sobre o jogo agora, vamos chegando a 31 do primeiro tempo.
5: Pois é, Lousada, aquilo que eu abordei no outro comentário após o gol do Brasil é que não podia baixar a intensidade. Baixou. Desde o gol que saiu ali com 5, 6 minutos, o Brasil só teve uma grande chance, que foi quando o Garré, com espaço, chutou de fora e o goleiro Enzo espalmou. Mas o Brasil baixou a intensidade depois do gol. É esse o problema. O Glória de Vacaria vai tentando atacar. Até agora não conseguiu criar nada real. O Carlos Eduardo não trabalhou, mas vai trabalhando mais a bola na área, o Glória de Vacaria. O Brasil vai recolhendo no campo. Quando consegue engatar o contra-ataque, tem perigo, mas o Yuri não conseguiu caprichar agora, por exemplo, no cruzamento. Mas vai caindo o rendimento e nada vai acontecendo na partida. O Brasil vai vencendo por 1-0, mas vai ficando perigoso, porque, por exemplo, agora tem um escanteio, Glória, e o Brasil vai baixando a intensidade aqui na baixada.
2: 35 minutos da primeira etapa, pode ir daí, Lousada, no escanteio.
4: Olha o cruzamento, segunda trave, o toque de cabeça, esta bola foi pra fora, aqui 32 minutos, 1-0, Glória assustou, mas não levou tanto perigo assim, ô Fernando.
2: Aqui o Pelotas tem uma falta para fazer a cobrança no campo ofensivo, lado esquerdo, falta em cima do Vitor Oliveira e pintou o primeiro cartão amarelo para o...

0: a passar muito perto da meta do goleiro Maicon, um chute que foi do Gustavo Hermel. O relativo perigo passou pela linha de fundo, 36 e 20, 0 a 0.
1: Olha o Glória chegando, Germano de cabeça para Beteco. Beteco do lado direito, trabalhou ali com o Marcão. Bola mais atrás, chega até o Klaus. Trabalha a bola agora no campo defensivo. Saulo domina de primeira, faz o passe lá para o MV. MV tenta a devolução, aí toca totalmente errado e essa bola sai em lateral para a equipe do Brasil no campo de defesa. 33 minutos do primeiro tempo aqui na Baixada. 1 a 0 para o Brasil, Fernando.
0: 36 e 50, quase 37 na Vila Olímpica. 0 para Pelota, 0 para o Gramadense. O jogador do Gramadense acabou caindo, o Daros, mas conseguiu fazer o passe. A bola que chega na linha de fundo com o Douglas. Corta por ali o Wendel. A bola saindo em linha lateral. É lateral para a equipe do Gramadense fazer a cobrança. 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A cobrança que foi executada, tenta ali o Gramadense, a bola que chegava no jogador que era o Mateuzinho, mas melhor para a defensiva do Esporte Clube Pelotas, que acaba perdendo a posse de bola e ela fica com o Gramadense no campo de defesa, 37,5, 0-0.
1: Olha o contra-ataque do Brasil, Garré, lançamento pro Morbeck, consegue o domínio, ele faz o lançamento aqui pro Andrei. Andrei matou, vai pra cima da marcação do Beteco, lado esquerdo, meteu o elástico, chegou bem o Beteco, deu um toquinho nela, e essa bola vai sair em escanteio, eu chamo na cobrança.
0: Beleza, tenta subir ali o time do Gramadense, a bola que foi disputada entre o Murilo e o Lucas Huck, ele tá parando o jogo e vai marcar uma falta para o time do Gramadense e também apresentar amarelo para o Lucas Huck, capitão do Esporte Clube Pelotas, primeiro amarelado pelo lado do Lobo na partida, foi uma dividida mais forte, eu chamo na cobrança da falta, Lousada.
1: 35 minutos do primeiro tempo, vai para a cobrança do escanteio, o time do Brasil, é o Andrei que vai para a bola, fez o cruzamento, saiu do gol Enzo, a bola tá viva, Vitor Becker, e o árbitro tá parando e marcando falta de ataque, é falta para o Glória. 35 minutos, 1 a 0 para o Brasil.
0: 38,5 na Vila Olímpica, 0 para o Pelota, 0 para o Gramadense. Agora o árbitro Wagner Echevarria vai ali conversar com o técnico da equipe do Gramadense, vai pedir para que o banco de reservas acalme os ânimos, porque gerou uma reclamação muito grande esse último lance, uma dividida muito forte entre o Lucas Huck e o Murilo, os jogadores do Gramadense cobrando um cartão vermelho para o volante do Esporte Clube Pelotas, o que não aconteceu. Muita demora para a cobrança da falta. Agora terminou a conversa entre o árbitro e o técnico do Gramadense. Ele vai autorizar Murilo na cobrança, camisa número 8 às costas. Agora somente ele com a perna direita. Vai chuveirar esta bola na área do Esporte Clube Pelotas. Murilo levantou na segunda trave. Quem é que sobe? A bola que veio para o meio. Adriel tentou por ali. Afasta de qualquer maneira o Brandão. A bola que pegou elevação na sequência fica viva pelo alto. Murilo rebate ela. E agora o Pelotas vai puxar um contra-ataque. O juiz mandou seguir. Brandão é 3 contra 1. Brandão avançou, cabe o chute. Invadiu a grande área. Brandão bate em cima do Daros. A bola vai pela linha de fundo. Escanteio para o Pelotas, mas perde uma grande chance de contra-ataque. O Lobo, Lousada, eu chamo na cobrança de escanteio.
1: É, aqui o Glória trabalha a bola no campo defensivo. Vini Moura faz o passe mais atrás ali para o jogador que é o Klaus. Ele pisa nela, vai carregando sem pressa. O time do Glória vai perdendo por 1 a 0. Pode ir na cobrança aí, Fernando.
0: Beleza, 40 minutos do primeiro tempo, é o Gustavo Hermel, camisa número 7 às costas, que ajeita para a cobrança do escanteio. Oportunidade para o Lobo sair vitorioso nesta reta final da primeira etapa. Gustavo Hermel vai para a bola, o Bandeirinha pede ali que ele segure um pouco, agora sim está autorizado. Gustavo Hermel, levantamento, afasta ali a defesa do Gramadense, nem foi um levantamento, ele bateu rasante ali, ela saiu em linha lateral, lateral para o Pelotas, 40 minutos e meio, 0 a 0.
1: É, aqui o Glória chegava, o jogador do Glória, o Vantil, caiu, pediu a falta de arbitragem, nada marcou, é bola para o Brasil. Yuri, campo defensivo, domina, faz o passe ali para Silas, Silas domina ela, traz por dentro, faz o passe mais atrás para Vinícius, Vinícius recua para Vitor Becker para TT, lado esquerdo, avança com a bola dominada, na perna esquerda faz o lançamento, buscando o Morbeck muito forte, fica nas mãos do Enzo, 37, quase 38, 1 a 0 Brasil.
0: Aqui o Pelotas tenta a chegada pelo lado direito, mas ela fica na defensiva do Gramadense, bate ali o Kevin de qualquer maneira para o campo ofensivo.

0: E o campo de defesa, né, evidentemente, do Esporte Clube Pelotas. Sai jogando agora com o Fabinho. Fabinho domina, avalia suas opções, deixa para o seu companheiro ali de defesa, que é o Wendel. O Wendel é marcado pelo Wesley Pacheco. Ele recomeça até o goleirão Guilherme Medina. 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Bateu para frente ali o Guilherme Medina. Adriel responde de cabeça. Ela sai pela linha lateral, é lateral para o Lobo. 41 minutos e 40 na Vila Olímpica, 0-0.
1: Vandinho mais atrás ali para o MV, domina a bola MV, deixa mais atrás para Vandinho. Vandinho domina para cima ali do Andrei, ele faz o passe para o Germano, chegou bem ali o Silas, chutou a bola em cima do Germano e ganha tiro de meta para o Grêmio Esportivo Brasil. E atenção, torcedor ligado na universidade, chegou a hora de conferir o seu placar do Futebol de Rio. 39 minutos no primeiro tempo aqui no Bento Freitas, 1 para o Brasil, 0 para o Glória.
0: Vila Olímpica 42 e 12, Gramadense 0, Pelota 0, primeira etapa, Wesley.
2: Destacando aqui as mensagens, Jade de Paula, boa tarde, estou aqui em Vitória, Espírito Santo, tirei folga para assistir o Lobão, mas estou vendo um Lobinho, que time ruim esse Pelota, diz ela aqui no nosso YouTube e também aqui no 053-984-13-5473. Um abraço ao Nilson da Garra Chavante, mandou aqui uma foto, está presente no estádio Bento Freitas, acompanhando a vitória parcial da equipe Chavante. 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
1: Olha o Sony Anderson, lado esquerdo, fez o cruzamento no pé do Klaus, que está jogando para o time do Glória. 40 minutos, 1 a 0 Brasil.
0: Aqui 42 e 55, tem um escanteio para fazer a cobrança a equipe do Gramadense. Sempre ele, Murilo, na cobrança de escanteio, na bola parada. Camisa 8 às costas, ele levanta essa bola que viaja na segunda trave. Mais uma vez o Bazan subindo por ali. Agora ele se chocou de cabeça e a arbitragem vai parar o jogo para a entrada do atendimento médico ao Bazan, que se chocou por ali, me pareceu, com o Wendel e levou a pior o zagueirão da equipe do Gramadense. Foi com o Mauri ali na defensiva do Esporte Clube Pelotas. Jogo parado na Vila Olímpica, Lousada.
1: É, aqui o jogo tá andando com o time do Glória no ataque. Germano tentou a jogada, fez o corte ali o Yuri. Leilon de cabeça, acabou errando. Volta a bola para Gabriel Morbeck. Ele faz o lançamento de perna esquerda, lançamento errado, mas quase que o André recuperou. Na sequência, ele tentou a jogada o Marcão. Marcão para Vini Moura. Vini Moura mais atrás para Beteco. E ele vai recuar a jogada para o Saulo, lá no campo de defesa. 41 minutos, 1 a 0 Brasil.
0: Pode continuar daí, Lousada, porque o jogo segue parado. O Bazan levou a pior. Aparentemente, ele cabeceou a cabeça do Mauri, mas pela parte de frente ali, né, com o rosto, acabou levando a pior. O jogo está parado. O jogador do Gramadense segue sendo atendido.
1: Domina a bola ali o time do Glória. Leilon faz o passe para o Vandinho. Vandinho tenta a jogada, abriu na esquerda, boa bola para Germano. Germano na esquerda para MV, devolveu para o Germano, chega bem o Yuri. É lateral para a equipe do Glória, lateral já cobrado, Germano dominou na perna esquerda, vai levando a bola mais atrás, deixa ali para Saulo. Saulo pisa nela, faz a inversão de bola aqui na direita para Biteco, domina a bola Biteco, abre aqui para Vini Moura. Vini Moura devolve Biteco, chega Andrei na cobertura, na marcação, faz a proteção, essa bola vai sair em lateral para o Glória fazer a cobrança. 41 minutos e 40, 1 a 0 Brasil.
0: Aqui 44 minutos e 52, vai saindo ali o Bazan aos poucos de campo, camisa número 4 do Gramadense, a bola vai voltar a rolar. Levou a pior mesmo ali, o jogador é tipo aquele boxeador que foi nocauteado ali, o jogador da equipe do Gramadense ainda se recuperando. Agora sim, bola posta ao chão para o Esporte Clube Pelotas, que sai jogando com o Wendel. Wendel mais à frente para Vitor Oliveira. Vitor Oliveira avança, ultrapassa a linha divisória do gramado, procura opções, abre na ponta esquerda, quem domina é o Fabinho. Mais 3 minutos de acréscimo, vamos a 48, o Fabinho faz a jogada, tentativa ali no setor ofensivo, último toque foi da defensiva do Esporte, aliás, da ofensiva do Esporte Clube Pelotas, linha de fundo, tiro de meta para a equipe do Gramadense fazer a cobrança. 45 e 35, 0 a 0 na Vila Olímpica.
1: É, agora o Sony Anderson apoiando o gramado, né? Ele foi fazer um lançamento e a bola quicou no gramado ali e acabou errando e bola praticamente, lance feio. Agora o contra-ataque do Brasil, Morbeck erra o passe, a bola volta para Germano, trabalha na esquerda para MV. MV domina ela, faz o passe para Germano, lado esquerdo, pisa nela, deixa a bola agora para o Vandinho. Vandinho domina, vai para cima da marcação do Silas, chega ali o Silas na marcação, cai no gramado Vandinho e é falta para o Glória aos 43 minutos do primeiro tempo.
0: Atenção, levantamento que veio, buscava a segunda trave por ali, subiu Wesley Pacheco, não conseguiu alcançar ela, faltou altura também para o Wesley Pacheco, além do cruzamento ter sido muito alto. Bola pela linha de fundo e tiro de meta para o Pelotas, que já foi cobrado. Sai jogando curtinho por ali o Guilherme Medina com o Vitor Oliveira. 46 minutos e meio, faltando aí 1 minuto e meio para o término da primeira etapa, como prometido pelo árbitro. Tentativa de lançamento do Wendel pelo lado esquerdo, Fabinho, mais à frente com o Gustavo Hermel, tem espaço, aproveitou ali a bola da grande área, tabelou com o Brandão, ainda Gustavo Hermel bateu, a bola que sobrou para ele, ele tentou o cruzamento, Adriel está salvando o Gramadense, mas a bola tá viva na grande área, Mauri dominou, mais atrás com o Lucas Ria, que bate aí, ele pega muito embaixo da bola, a bola vai pela linha de fundo, tiro de meta para a equipe do Gramadense, perde uma boa chance o Lobo de ir em vantagem para o intervalo, Lousada.
1: É, e aqui o Brasil tenta a chegada pela direita, o passe do Yuri, a bola bateu na marcação e sai em lateral. Vamos ver quantos minutos de acréscimos vai dar o árbitro, me pareceu que é mais 2 pela sinalização ali. Vamos ver se daqui a pouco se confirma, né, a minha visão ali do meio.
3: Isso
1: do
3: mesmo.
1: Vai ser mais 2 então, né? Valeu, Lucas Fabião, atento na reportagem. Gabriel Mancha faz o passe para Yuri, Yuri domina, escapa da marcação, vai levando pela direita, acabou cavando o lateral para o Brasil, 44 e 30, 1 a 0 Chavante.
0: Tenta avançar o Pelotas pelo lado direito, campo ofensivo com Gustavo Hermel, acabou sendo desarmado, fiquei com a impressão de falta, mas a arbitragem nada marcou. Tenta o Gramadense à frente, recupera-se por ali o Michel Beneschi, sai jogando com o Vitor Oliveira na ponta esquerda, o último ataque vai ser do Sport Clube Pelotas, Fabinho, 48 minutos, já passamos o tempo prometido pela arbitragem, ele vai deixar esse último ataque do Lobo. Jefferson, lado esquerdo, ajeitou para a perna direita, ele tentou o cruzamento, ela bate ali no Brandão junto com a defensiva do Gramadense, vai pela linha de fundo. Vamos ver o que a arbitragem vai marcar nesse último lance, né? Mas realmente foi falta ali no Gustavo Hermel no lance anterior. No momento que a arbitragem optou por encerrar o primeiro tempo, 0 para o Pelota, 0 para o Gramadense, Lousada.
1: Muito bem, aqui últimos 2 minutos do primeiro tempo, já estamos com 45 e 30, vamos até 47. Vitor Becker, lançamento, boa bola para Morbeck, Morbeck para Garré, Garré faz a inversão aqui na esquerda, para Sony Anderson, para cima da marcação, trouxe para a perna esquerda, bateu para o gol em cima do Saulo, e essa bola não sai, saiu. É escanteio para o Brasil, Lucas Fabião.
3: Exatamente, vinha o Brasil na recuperação de bola, acaba conseguindo o desvio. Ficou na dúvida o árbitro, mas o Bandeirinha sinalizou, tem escanteio Brasil, o André e o Sony Anderson na bola, minutos finais aqui no estádio Beto Freitas.
1: 46 minutos do primeiro tempo, vamos até 47, quem sabe um golzinho para ir para o vestiário vencendo por 2 a 0. É a cobrança de escanteio. Lado esquerdo vai o Andrei para a bola na perna direita, Sony Anderson na perna esquerda. Capricha aí para sair do segundo gol, Chavante. Andrei meteu na área, levantamento, subiu o Saulo, é novo escanteio, Lucas.
3: Cobrança de escanteio Chavante e foi rapidamente desarmado pelo cabeceio do defensor da equipe do Glória de Vacaria. Saiu pela linha de fundo, novo escanteio. E o Andrei e o Sony Anderson voltam por ali porque tem mais um escanteio, Brasil.
1: 46 e 40, vai para a cobrança do escanteio, time do Brasil. Andrei na bola, levantamento, a bola viaja, sobe, corta de cabeça. Garré devolveu, salve em cima da linha, zaga. Volta a bola para Garré, Garré para Andrei. Andrei faz o cruzamento em cima do MV, mas teve um jogador do Glória que salvou em cima da linha. Quando o árbitro encerra o primeiro tempo aqui na baixada, 1 para o Brasil, 0 para o Glória. Vem aí Wesley Dagari para comandar o Por Dentro da Bola.
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2: Horas 50 minutos, 10 minutos faltando para as 4 horas da tarde desta quarta-feira, dia 23 de setembro de 2026. Estamos chegando com o nosso Por Dentro da Bola aqui da Rádio Universidade, trazendo tudo que envolveu os dois confrontos da dupla Brapel. O Brasil vai vencendo a equipe do Glória de Vacaria dentro de casa pelo placar de 1 a 0 e o Pelotas vai empatando em 0 a 0 com a equipe do Gramadense em confronto fora de casa. 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Estamos chegando a partir de agora, estar abordando tudo que envolveu os dois confrontos da dupla Brapel e vou começar girando destaques que trazem, né, o que envolveu as duas partidas, começando pela ordem dos fatos, né, o Pelotas terminou primeiro, o Beto Vetromilli. O que dá para falar do que foi o primeiro tempo, um pequeno destaque a gente faz antes da gente ir para o intervalo, Beto?
5: O Pelotas começou com certo predomínio ofensivo no campo do Gramadense, que não passava do meio campo. Aos 8 minutos, o Gramadense tentou a primeira passagem. E depois foi crescendo no jogo, num jogo que se tornou um pouco equilibrado na movimentação. Gramadense teve 3 escanteios consecutivos e um deles o melhor lance do jogo. Um cabeceio do Bazan no travessão e ela sai pela linha de fundo, o lance mais perigoso. O Pelotas criou algumas alternativas, botou 3, 4 bolas aéreas na área do Gramadense, mas não tem acabamento. E a chance mais viva, agora no finalzinho, onde o Pelotas envolveu a defesa, criou a situação do lado esquerdo, jogou para o lado direito, encostado a bola para o jogador do Pelotas, o atacante, que eu não vi o número aqui, que bateu totalmente sem direção, sem enquadramento, sobre o gol. Olha, até uma certa displicência para quem precisa ganhar o jogo. É um Pelotas ainda em água morna, uma salmourinha, sem muito tempero. Para quem precisa ganhar e se manter vivo, vai precisar muito mais no segundo tempo.
2: Muito bem, este é Beto Vetromilli, daqui a pouco retorna aqui no nosso Por Dentro da Bola para falar um pouco mais sobre esse esporte Clube Pelotas. Lucas Fabião, antes da gente ir para o intervalo, Lucas, hoje aí fazendo o papel do repórter, também do comentarista, o que que viu aí, o que que tu destaca do que foi esse primeiro tempo e o Brasil vencendo por 1-0, Lucas?
3: Pois é, Wesley, é um primeiro tempo de momentos. Até o gol que saiu ali nos 6 minutos, se eu não me engano, o Brasil dominava as ações, chegava de forma perigosa, o goleiro da equipe do Glória de Vacaria, o Enzo, trabalhou algumas vezes dentro desses 6 minutos. O Brasil começou então se impondo, chegou no gol depois de uma pressão até mesmo na área, o Garré chutou bloqueado, o Yuri chutou e o Enzo defendeu, e aí o Sonny Anderson na terceira tentativa chegou no gol. Depois, eu até no comentário durante a partida mencionava que o Brasil tinha que manter a intensidade. Não faz isso, até pelas circunstâncias da partida, o Glória de Vacaria buscando o empate, mas o Brasil ficou muito tímido, muito apático. Uma coisa que faz muito o Júlio César, em todas as partidas, mas era nítido que estava até a mais, cobrando intensidade o Júlio César na beira de campo, batendo palma, cobrando para marcar em cima, porque o Brasil nem mesmo estava marcando em cima. É aquilo, não. O que eu mencionei, não poderia relaxar com o placar à frente, 1-0. Nas oportunidades, nos espaços que estava tendo, o Brasil poderia construir um placar mais confortável. Não faz isso. Depois, durante ali os 30 minutos, o Garré, novamente com espaço, chuta de fora e o goleiro Enzo consegue a defesa. Mas o Brasil segue tendo espaços, mas recuou, o que vem fazendo sempre, né? Nessa divisão de acesso, abre o placar e baixa intensidade, não aproveitou o momento favorável. O Glória tentou atacar, mas não consegue, erra muitos passes, cruzamentos muito negativos, ficando facilmente com a defesa, com a artilharia aérea do Brasil. O Glória não consegue trazer perigo. Portanto, o Brasil tentou no contra-ataque, mas também não estava encaixando. Até durante o primeiro tempo, ambas as equipes fizeram alterações, Wesley. Até o Saulo entrou no lugar do 8, reforçou o sistema defensivo. No Brasil, foi por lesão. Rafael Dumas saiu para a entrada do Silas e acabou mantendo ainda assim o esquema, né? Porque o TT, que já tinha jogado naquela linha de 3 junto com os zagueiros, é o que aconteceu. Recuou o TT, colocou o Silas à frente. O Silas segue mal. Desde que entrou, não conseguiu produzir, não conseguiu ajudar nesses contra-ataques, na qualidade do passe. Então é um Brasil que baixou a intensidade, tranquilizou com o resultado parcial, mas não pode. Na bola parada, no escanteio, o Glória teve oportunidades. Nada perigoso, mas um azerinho magro dá margem para erro. Parece muito aquele Brasil e Lajeadense, onde o Brasil cria algumas oportunidades, mas vai sofrendo com o adversário. Mas tem que colocar a bola no pé, tem que encaixar o contra-ataque. O Sony Anderson e o Yuri errando muitos cruzamentos dos alas que atacam. O Sony Anderson fez o gol, o Yuri acabou chutando uma oportunidade, mas errando os cruzamentos. Então a bola aérea o Brasil não está conseguindo. O que melhor conseguiu foi no chute de fora. O Andrei, o Garré. O Garré tem que usar mais o Garré. A qualidade dele está se destacando aqui. Mas é um Brasil que baixou o fôlego com 1-0. E no segundo tempo, a ver. Mas o Júlio César estava cobrando intensidade e o Brasil não entregou. O resultado é justo, mas se espera mais do Brasil, que 1-0 tem a margem de erro, né?
6: Muito bem, este é Lucas Fabião, daqui a pouco retorna para estar trazendo também mais análise do que foi esse primeiro tempo, porque agora a gente vai para um rápido intervalo, você segue participando, 053-984-135473, também a nossa live lá no YouTube, Rádio Universidade de Pelotas, siga mandando sua mensagem, a gente vai para um rápido intervalo e daqui a pouco volta para seguir analisando o que foi o primeiro tempo, Brasil 1-0 na equipe do Glória e o Pelotas empatando em 0-0 com o Gramadense fora de casa.
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6: Estamos de volta com o nosso Por Dentro da Bola aqui da Rádio Universidade, trazendo tudo que envolve a dupla Brapel em campo neste momento pela Série A2 do Campeonato Gaúcho, em nome de UCPEL, Unimed Pelota, peças e acessórios Pioneiro, Dr. João Siqueira e também Ferraço Sul. Vamos trazer aqui rapidamente, antes da gente ir com o destaque dos comentaristas, a situação, né, neste momento do que envolve a Série A2. Estamos tendo então a penúltima rodada, está em andamento, o pessoal está vendo lá na nossa live no YouTube. Em andamento então 0-0 para Gramadense e Pelotas, e o Brasil vencendo Glória pelo placar de 1-0. Ainda hoje teremos o encerramento dessa penúltima rodada. 7 horas da noite, Vermelhão da Serra tem Passo Fundo e Guarani. Nos Plátanos tem Santa Cruz e Apafute. Arena Alvé Azul, Lajadense e Veranópolis. Montanha dos Vinhedos, Esportivo e Gaúcho. 7:30 da noite, né? Teremos ali na Arena União Frederiquense, o União Frederiquense recebendo a equipe do Aimoré. Nas Castanheiras, às 8 horas, tem a equipe do Brasil de Farroupilha recebendo o Bagé. Tabela de classificação: primeiro colocado, Passo Fundo com 26 pontos. Segundo, o Veranópolis com 22. Terceiro, o Esportivo com 21. Quarto, o União Frederiquense com 21. O Brasil está indo a quinto com 21 pontos e ainda tendo o julgamento do Clássico Brapel. O sexto, Santa Cruz com 21. Sétimo, Apafute com 20. Oitavo, o Aimoré com 20. Nona colocação é do Brasil de Farroupilha com 20, décima equipe do Guarani de Venâncio com 15, 11º Pelotas indo a 15, ainda tendo também a situação a se resolver da situação lá do julgamento do Clássico Brapel, mas ficando com uma situação muito delicada, pensando em classificação à próxima fase. 12º Gaúcho com 12, 13º Bagé com 12, 14º Glória com 11, 15º, e dentro da zona de rebaixamento a gente tem o Gramadense indo a 10, 16º Lajadense com apenas 5 pontos conquistados. Estão trazendo aí essa atualização deste momento do que envolve esta Série 2. Beto Vetromile, agora já com um pouco mais de calma, a gente vê ali que as equipes aos poucos vão voltando ao gramado, mas um Pelotas que encontra dificuldades e não consegue estar propondo nem que seja o jogo contra a equipe do Gramadense, Beto.
12: Se a gente olhar o aspecto técnico, o Pelotas está tentando passe, está trocando passe, constrói embaixo, lateral, volante, meia, mas é um passe que muito mais te dá a posse do que a efetiva evolução do time do Pelotas. Falta objetividade para o Pelotas, um pouco mais de insinuância no setor ofensivo, até digo mais, um pouco mais de intensidade e de velocidade, que pode acontecer no segundo tempo. E é o que o Pelotas vai ter para resolver a vida dele, na esperança ainda de uma possível classificação, independentemente dos fatos de sexta-feira e futuro. Porque a rodada ainda vai ser jogada e outras alterações de tabela vão acontecer. Tem 4 ou 5 times aí que ainda vão mudar, talvez até alguns voltando para o G8. Então, tem muita coisa que o Pelotas também tem que estar atento. E para isso precisa mudar a maneira de jogar. Acelerar um pouco objetivamente e balançar um pouco mais o ataque. O Pelotas é um time de uma nota só. É praticamente o Fabinho e o Jefferson pelo lado esquerdo. O Jefferson, em determinado momento, apresentou-se pela direita e o Pelotas até conseguiu fazer um pouco mais de insinuância por ali, de tentar criar. Mas foi um momento e depois nada mais. E essa é a dificuldade. O Brandão praticamente recebeu uma bola que o Fabinho, da intermediária esquerda, de ataque do Pelotas, bateu em direção à área.
0: Vai começar, Beto.
12: E o Brandão não conseguiu alcançar, porque seria uma grande chance do Pelotas. Vai daí.
6: Muito bem, vamos ficando por aqui então com o nosso Por Dentro da Bola. E vem aí Fernando Moraes para trazer as emoções junto do Beto do segundo tempo da equipe do Pelotas recebendo a equipe do Gramadense.
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0: Valeu, valeu Wesley Dagani, que comandou Por Dentro da Bola, e o árbitro apita. Começa o segundo tempo de Gramadense e Pelotas, placar de 0-0 na Vila Olímpica, e informando que o Pelotas voltou com uma mudança. Entrou o 15, o Mikael, na vaga do 5, Lucas Hulk. A mudança do Sport Clube Pelotas para a segunda etapa. 30 segundos do primeiro tempo, Gustavo Lousada, situação do Bento Freitas. Daqui a pouquinho, Gustavo Lousada retorna com a situação lá na Baixada, onde o Brasil vai vencendo a equipe do Glória pelo placar de 1-0.
12: Fernando.
0: Oi, Beto, pode daí.
12: Eu não tinha aqui amarelo pro Hulk, alguma outra relação que deve ter tirado ele do time, né?
0: Ele levou amarelo, Beto, ele levou amarelo
12: levou.
0: Por uma falta.
12: Por isso que eu te perguntei, porque eu não tinha, me passou aqui o cartão amarelo, então é por isso.
0: Isso,
12: tá
0: é.
12: Tá bem.
0: 6 por meia dúzia, Beto, aproveitando para já
12: é praticamente agora. Porque para evitar a expulsão e a carência de um jogador, e como eu digo, o Pelotas hoje, nesse segundo tempo, vai jogar o futuro dele, o que ele ainda tem de pretensão. E se não vencer, não adianta mais nada. E precisa preservar, até para o futuro momento do fim de semana, que a rodada, pelo menos a última, segue marcada. Então nós estamos apenas numa configuração de calendário e expectativa de decisão de sexta. Então, todo cuidado é pouco, é um volante importante. É titular do Pelotas. O Pelotas já teve algumas baixas aí, essa questão da súmula, dúvida do Jean Roberto e tal, o Cristian Luca que estava fora. Então o Pelotas também não quer arriscar, né? E esse momento não é hora de perder ninguém. Então, por isso deve ter sido a troca. Mas a expectativa, muito mais do que essa mudança do volante, é necessariamente a evolução ofensiva, como o Pelotas vai fazer. E é o que a gente está acompanhando agora.
0: É, vamos ver o Jefferson que tá descendo pela ponta esquerda, vai a passos largos, ele tenta fazer o cruzamento, afasta a defesa do Gramadense parcialmente, ela volta no Mauri, perna direita, abre na ponta com o Lucas Rian, vai contra a marcação, Lucas Rian faz o cruzamento muito forte pela linha de fundo, é tiro de meta para a equipe do Fernando. Gramadense fazer a cobrança, Gustavo Lousada, situação na baixada.
13: É, esse agora o time do Brasil tá voltando, as reservas do Glória estão voltando agora, então toca daí que vai demorar uns minutinhos ainda pra começar.
0: Beleza, beleza, aqui já passamos de 2:25 deste segundo tempo, 0-0 Gramadense e Pelotas. Tiro de meta já cobrado ali pela equipe do Gramadense, a bola que chega no jogador que é o Kevin, faz um lançamento à frente, corta por ali o Fabinho para o campo de ataque do Pelotas, a bola que fica viva, Mikael bateu para frente, a bola que ainda segue no alto, ninguém consegue matar ela no chão, agora sim o Vitor Oliveira colocou ela no chão, abre na ponta esquerda para o Fabinho avança em profundidade, tem espaço, o lateral do Pelotas, ele bate, ela bate na marcação, sobrou no Jefferson, cruzamento, afasta parcialmente, ela fica viva dentro da pequena área, dá um balão por ali, a defensiva do Gramadense jogando pela linha lateral, não conseguiu afastar direito por ali, o jogador que me parecia ser o Bazan, a bola ficou viva por ali na grande área, por pouco o Pelotas não faz 1-0, mas não tinha ninguém do Lobo ali para colocar esta bola no fundo das redes. 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Agora o árbitro Wagner Echevarrilli vai dar uma bronca no Vitor Oliveira, ficou reclamando ali no lance anterior o volante do Pelotas e recebeu uma bronca da arbitragem. Mas tudo certo, cobrança já efetuada por ali, agora a bola sai em novo lateral, mas desta vez é para o Sport Clube Pelotas. Vai o Fabinho ali para fazer a cobrança, próximo ao Gustavo Correia, ele lança buscando o campo ofensivo, buscando o Jefferson, ele disputa contra a marcação, a bola sai novamente em linha lateral, é mais uma lateral para o Sport Clube Pelotas, mas agora no campo ofensivo, já próximo ali a casa-mata onde está o técnico Alessandro Telles. Novamente o Fabinho, camisa número 6 para fazer a cobrança, ele avalia suas opções, toca mais à frente agora.
13: Começou!
0: Vai daí!
13: Apita o árbitro! Começa o segundo tempo aqui no Bento Freitas. Diz 1 para o Brasil, 0 para o Glória. Tivemos alguma alteração no intervalo, Lucas Fabião?
3: Tivemos. Na equipe visitante, no Glória de Vacaria, saiu o 7, o MV, e entrou o 17, o Rafael. Pelo lado do Brasil, nenhuma mudança nesse intervalo.
13: 30 segundos no segundo tempo, 1-0 Brasil, vai daí, Fernando.
0: 4:47 na Vila Olímpica, vai ter levantamento na área e é por parte do Sport Clube Pelotas, escanteio que o Fabinho vai fazer a cobrança. Camisa 6 às costas, respira fundo, olha pra bola, olha pra grande área, Fabinho levantamento, mas não está valendo absolutamente nada, tá caído por ali o Barra, volante da equipe do Gramadense, o árbitro agora vai dar uma bronca ali nele, também no Brandão, pedindo para que não se abracem dentro da grande área, e vamos voltar, né, a estaca zero, vamos cobrar novamente o escanteio ali, mais uma vez o Fabinho.
13: Olha, vai daí, o time do Glória na cobrança de falta, afastou a defesa, voltou a bola ali para o Vandinho, Andrei briga, Carré recupera, bola para Sony Anderson, Germano tomou, vai bater pro gol, pegou mal na bola, Vitor Becker domina e sai jogando, mas chuta em cima da marcação, e agora o Mancha teve que dar um balão para cima e afastar o perigo ali, 1:30, 1-0 Brasil.
0: 5:45, não deu em nada a cobrança de escanteio do Sport Clube Pelotas, tenta sair jogando o time do Gramadense, lançamento à frente buscando o Douglas, afasta a defensiva do Cerulli, ela volta para o Gramadense no campo defensivo, Murilo faz o giro sobre o Mikael, toca na sua esquerda ali para o jogador que era o Ítalo mais à frente para o Adriel. Adriel recomeçando com o Ítalo na linha divisória do gramado. Ele avalia suas opções, toca mais atrás, domina o Bazan. Bazan para o jogador que é o Kevin. Troca passes o Gramadense no campo defensivo. Agora já no campo de ataque, a jogada, a combinação por ali, corta a defensiva do Sport Clube Pelotas, mas o jogo está parado, tem uma falta para fazer a cobrança. O Gramadense eu chamo quando ela for executada, Lousada.
13: Sony Anderson, mais atrás, trabalha a jogada com o TT. TT para Venício. Venício domina, faz a inversão de bola aqui na direita para Yuri. Yuri dominou, ainda Yuri para cima da marcação. Linha de fundo, fez o cruzamento, bateu em cima do Germano. E aí, escanteio para o Brasil, Fernando.
0: É, aqui tem falta o time do Gramadense para fazer a cobrança. Vai o Murilo ali na bola parada. Vamos chegando a 7 minutos desta segunda etapa. É, vai para a bola por ali o Murilo, camisa 8 às costas, perna direita. Ele olha para a grande área, olha para a bola. Vai ser autorizado o Murilo, levantamento. A bola que viaja, afasta por ali a defensiva do Pelotas com o Brandão. Vai voltar no bico da grande área, bola por ali com o jogador que é o Ítalo. Ele briga com 1, com 2, com 3, ele consegue o chute, ela vai para fora. Perigosamente a chegada do time do Gramadense, o chute de fora da área por ali, era o Ítalo, camisa número 7, bateu, lá passou a esquerda do goleiro Guilherme Medina, mas com perigo, 7 minutos e meio, 0-0.
13: É, aqui o Sony Anderson chegou a cobrar o escanteio, mas o árbitro ele parou, né, pra falar alguma coisa ali com os jogadores dentro da área, e agora sim vai para a cobrança do escanteio, o time do Brasil. É o Sony Anderson na bola, fez o levantamento, perna esquerda, desvio do Vitor Becker. O jogo já está parado em posse de bola para o Glória. 3 minutos e 40 no segundo tempo, 1-0 Brasil.
0: 7 minutos, agora 8 na Vila Olímpica, 0-0 para Pelotas e Gramadense. Fazia jogada por ali o time de Gramado com o Wesley Pacheco. Ele foi derrubado, mas a arbitragem mandou o jogo seguir, só que o Gramadense ganhou o arremesso lateral. Lateral para a equipe do Gramadense, a bola já foi lançada dentro da grande área, perigosamente, Mateuzinho ajeitou no Douglas, ele bate, ela vai na rede pelo lado de fora. Mais uma oportunidade perdida pelo Gramadense, a jogada que foi lançada para o Mateuzinho dentro da grande área, ele serviu o Douglas, camisa 10, que bateu com muito perigo, desperdiça mais uma chance o Gramadense, 0-0, 8,5 na Vila Olímpica, Lousada.
13: Germano trabalha a jogada ali com o Vini Moura, de novo com o Germano, fundo de campo, acabou escorregando, recuperou o equilíbrio, mas acabou perdendo a bola para o Yuri, que sai jogando pelo lado direito. Ele chutou em cima da marcação, volta a bola para o time do Glória, a bola com o Leilon. Leilon domina, faz o passe ali para o Marcão, passou por ele, a bola do Rafael, lado esquerdo para o Germano, perna direita, meteu na área, mancha, dá um balão, mas joga para escanteio, é escanteio para o Glória aos 5 minutos do segundo tempo, eu chamo na cobrança.
0: Desce o Gramadense mais uma vez, Daros levanta na área, Michel Beneste afasta parcialmente, aí o Mauri deixou o corpo em cima do Mateuzinho, o árbitro mandou seguir, Mauri deixou para o Vitor Oliveira, o árbitro deu vantagem, aí o Vitor Oliveira atingiu o árbitro Wagner Echevarria, e ele vai parar o jogo, vai dar bola ao chão em favor do Sport Clube Pelotas, 9 minutos e meio, 0-0, mas o Gramadense é melhor no jogo, Lousada.
13: Olha o Glória, tentativa, o Carlos Eduardo pegou, e na sequência a zaga afastou, que lance perigoso, e agora o Brasil tenta o contra-ataque, mas o Gabriel Beteco, o irmão dele, jogou esta bola para fora, e a lateral para a equipe do Brasil já cobrado. Sony Anderson faz o passe, boa bola na esquerda para Andrei, vai passar o Sony Anderson, Andrei tenta individual, ganhou a jogada Andrei, passou por dois, mas acabou perdendo, as arbitragens pegou a falta, falta boa, falta perigosa para o Brasil, 6 minutos do segundo tempo, o Chavante está ganhando 1-0.
0: Que 10 minutos e 10 desta segunda etapa, tem uma falta para fazer a cobrança por ali, a equipe do Pelotas já cobrada, domina o Wendel mais à frente para Mikael, Mikael deixou para o jogador que era o Mauri, Mauri para Jefferson, Jefferson para o Fabinho, linha de fundo, lance perigoso, levantamento do Fabinho na segunda trave, afasta por ali a defensiva do Gramadense, vai sobrar no Lucas Rian, ele é derrubado e é falta! Falta para o Sport Clube Pelotas, uma falta ótima para o Lobo, mais pelo lado direito, próximo à grande área, eu chamo na cobrança, Lousada.
13: É, aqui tem boa cobrança para o Brasil, é na linha de fundo praticamente, um pouco mais à frente ali da bandeirinha de escanteio, é melhor que um escanteio, é bola na área, vai o Andrei para cobrança, é o Silas na perna esquerda, meteu na área, passou por todo mundo, Garretinho primeira, bateu e esta bola foi direto pra fora, é tiro de meta para o Glória, vai na cobrança aí, Fernando.
0: Tem dois jogadores ali arrumando as meias agora para fazer a cobrança, um deles é o Fabinho e o outro é o Gustavo Hermel, os dois canhotos para fazer essa cobrança de falta, olha, dali é chute, não tem outra discussão. Vários jogadores ali do Gramadense na formação de barreira, 5 atletas, o Wagner Echevarria orienta a barreira do time da casa, Fabinho e Gustavo Hermel. Fabinho mais para aquela cobrança colocada, Gustavo Hermel mais para um chute forte. Wagner Echevarria orienta ali a barreira, também jogadores do Pelotas que estão próximos ali à barreira, tá usando aquela atrapalhando, né, a meta do goleiro Maicon, a visão do goleiro do Gramadense. Vai pra bola o Fabinho, ele bate na barreira. Vai sobrar no Gustavo Hermel, e aí ele pegou na orelha da bola, ela foi de longe para mais longe ainda. Tiro de meta para o Gramadense, 12 minutos, 0-0.
13: Olha o Brasil chegando com o Andrei, invadiu a área lado esquerdo, passou o pé por cima dela, mais atrás para Silas invadiu a área, lado esquerdo, Silas bateu cruzado em cima da marcação, volta a bola ali pro time do Glória que afasta o perigo, vai brigar ali o Alisson Mira, ela sobra para o Bandinho, chega Vitor Becker, só na bola, a bola é chavante, a bola tá com Vinícius no campo de defesa, Vinícius domina, faz recuo para o Carlos Eduardo, 8 minutos do segundo tempo, Brasil tá ganhando 1-0, Fernando.
0: Aqui o Pelotas recuperou uma bola no campo de ataque, a bola que está com o Jefferson, passou pela marcação, tentou o passe de trivela, corta por ali o Barra, a bola que vai ficar viva no meio de campo, melhor para o Wesley Pacheco, deixou para Douglas, é contra-ataque do time do Gramadense, mais à frente ali o Douglas adiantou demais e o Michel Beneschi cortou, mas o Mauri não conseguiu dominar, a bola que volta por ali era o Lucas Rian na jogada, a bola que volta para o time do Gramadense, e aí a bola foi nas costas ali do Daros, direto pela linha lateral, 13 minutos, 0-0 na Vila Olímpica.
13: Tem troca no Brasil, Lucas Fabião.
3: Tem troca. Saiu o 10, Garré, que estava pendurado. Então, se levasse cartão, ficaria suspenso para a próxima partida. E entrou o 20, Masson. Troca no Brasil. Até a Lousada, só para finalizar a informação, Rafael Dumas está no banco de muleta. Vai no lance.
13: Olha, o Andrei tentou Masson na primeira dele, acabou desarmado na sequência. O Andrei acabou cometendo a falta. Realmente eu vi no intervalo, Lucas, até complementando a tua informação, Rafael Dumas de muleta, né, com uma proteção ali na perna esquerda, aparentemente uma lesão, não sei se grave, mas uma lesão que não é simples aí do Rafael Dumas, certamente preocupa para a sequência da divisão de acesso. 9 minutos e 30, 1-0 Brasil.
0: 13:49 na Vila Olímpica, 0-0 para Pelotas e Gramadense. 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Troca passes o Gramadense no seu campo de defesa.
13: A bola que olha está... o Glória chegando, Carlos Eduardo! O Alisson Meira do nada apareceu na cara do gol. O Carlos Eduardo salva o Brasil e o jogo tá parado aqui, Fernando.
0: Aqui o Gramadense troca passes no campo defensivo. 14 minutos e meio desta segunda etapa. 0-0 é o placar, mas tá perigoso para o Pelotas. A tentativa de lançamento buscando Wesley Pacheco pelo lado esquerdo. Afasta por ali, sem saber de conversa. O Michel Beneschi jogou pela linha lateral. Lateral que já foi cobrado pelo time do Gramadense, cobrado pelo Ítalo. Deixou mais atrás para o Adriel. Recuperação ali da defensiva Auro Cerulho. Gustavo Hermel tentou fazer o giro em cima da marcação. Ele bateu em cima do Douglas e ela sai em lateral para o Sport Clube Pelotas. No campo defensivo, 14:50, 0-0.
13: E atenção, torcedor ligado na universidade. Chegou a hora de conferir o tempo e placar do futebol da Rio. 10 minutos e 50 do segundo tempo aqui na Baixada. 1 para o Brasil, 0 para o Glória.
0: 15:10 na Vila Olímpica, segunda etapa, Gramadense 0, Pelotas 0.
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0: Pode dar aí, Lousado, o jogo aqui tá parado para atendimento ao jogador do Gramadense.
13: Yuri, lado direito, botou na frente, fez o passe por dentro, dominou, Masson, bateu, é gol!
4: Brasil! Brasil!
13: Do Brasil! Do Brasil, passou! Grande jogada, lado direito, de pé em pé. É um Brasil diferente nesta segunda etapa. E o Masson, que acabou de entrar Ele recebeu dentro da área e bateu sem chances para o Enzo. 12 minutos, o gol da tranquilidade para abrir 2 a 0 no placar, para encaminhar a vitória, para encaminhar a entrada no G8. É o Brasil querendo a vaga na próxima fase. 2 para o Brasil, 0 para o Glória. O detalhe do gol, Lucas Fabião.
3: Se quem estava trazendo perigo nesta segunda etapa era a equipe do Glória de Vacaria, Masson tranquiliza o torcedor, porque o Brasil vinha pelo lado direito e Yuri fez o cruzamento rasteiro, como se fosse um passe. O Masson entrando na área também bateu rasteiro, o goleiro Enzo acabou não conseguindo fazer a defesa. O Masson faz 2 para o Brasil, 0 para o Glória, tranquilizando o torcedor Chavante.
6: Primeiro gol de Gabriel Masson com a camisa Chavante nesta Série A2 do Campeonato Gaúcho, resultado que crava de vez a bandeira rubro-negra dentro do G8. O Brasil é quinto colocado com 21 pontos conquistados.
0: Vamos chegando a 17 minutos e 40 aqui na Vila Olímpica e vai ter alteração no Pelotas. Tá ali o número 23, o Thiago André. A placa não mostrou quem saiu, parece que saiu o Mauri com a camisa 10. Daqui a pouco a gente vai confirmar. Ele mesmo, então é mais uma alteração no Esporte Clube Pelotas. 23, Thiago André, na vaga do 10, o Mauri. É mais uma alteração feita pelo técnico Alessandro Telles. Agora tem uma falta, aliás, uma lateral ali para fazer a cobrança, o Lucas Rian. Lucas Rian lançou na frente buscando o Brandão, recebeu de volta, mas corta por ali o jogador que é o Adriel. Briga por ela o Brandão, conseguiu ganhar. Mikael tentou fazer o cruzamento, ela bate na defensiva do Gramadense, linha de fundo, escanteio para o Lobo, eu chamo na cobrança, Lousada.
13: É, aqui o Brasil tem cobrança de falta com o Silas, que vai bater direto pro gol. Essa bola passa à direita e vai para fora. 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Fernando.
0: Não deu em nada o escanteio. Levantamento do Hermel passou por toda a defensiva do Gramadense, também pela ofensiva do Esporte Clube Pelotas. A bola sai pela linha de fundo. É tiro de meta e vai ter duas alterações. Vem o 20 e o 18 no time do Gramadense. O 20 é o Rian, o 18 é o Camacho. Um dos que saiu foi o 11, Mateuzinho, e também o 5, Barra. É, são mais duas alterações ali na equipe do Gramadense. Então as equipes fazendo um jogo de xadrez aqui, Lousada. 0-0, o Gramadense tenta aquela saída de tiro de meta curto. O goleiro Maicon foi obrigado a dar um balão ali para o campo de ataque. Olha, foi um lance de relativo perigo ali, mas não deu em nada. 19-25, 0-0.
13: 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Olha o lançamento lá buscando o Alisson Mira, cortou a defesa, volta a bola pro time do Brasil. Morbeck pro Andrei, tentou a chegada, Masson briga, a bola tá disputada ali no meio, melhor para o time do Brasil que ganha. Olha, o Sony Anderson ganhou, ela sobrou para o Andrei, pra cima da marcação lá pelo lado esquerdo. Andrei passou, mas acabou desarmado na sequência e na sequência do lance, o Sony Anderson cometeu a falta. É falta para o Glória no campo de defesa. 15 minutos e 50, 2-0 Brasil.
0: 20 minutos da segunda etapa na Vila Olímpica, 0 Gramadense, 0 Pelotas. O tempo vai passando, o tempo vai se esgotando para o Pelotas, que tem agora uma falta para fazer a cobrança ali na finaleira ali do seu campo defensivo, mas vai se esgotando o tempo para o Esporte Clube Pelotas. Tá ali o Vitor Oliveira, ele avalia suas opções, não tem para quem tocar curtinho, pede aproximação de algum jogador, ele deixa para Mikael para Lucas Rian. Lucas Rian mais à frente era o Michel Benesch, agora sim Lucas Rian tenta fazer a jogada de linha de fundo, a bola que corre por ali, o Thiago André, ele faz o cruzamento, o chute pro gol, quase gol do Esporte Clube Pelotas. Fica agora pedindo um pênalti por ali o Gustavo Hermel. Mas uma jogada de muito perigo do Esporte Clube Pelotas. Na sequência, o Adriel saía jogando e acabou sendo derrubado. É falta para a equipe do Gramadense fazer a cobrança. Olha só, vou até ver de novo, o chute do Hermel foi na trave ali, na junção da trave com travessão. Grande oportunidade, perde o Pelotas, Lousada.
13: Olha, o Glória chegando, a bola para o Rafael, lado direito, escapa da marcação, chega bem ali o Silas, volta a bola ali para o Rafael. Ele escapa da marcação do Andrei. Acabou sofrendo a falta, o árbitro deu a vantagem. Ele volta mais atrás, quem está com ela agora é o Marcão. Marcão para Saulo. Saulo aqui na esquerda, domina o Germano. Germano para o Marcão. Mais atrás para o Saulo. Trabalha ali com o jogador que é o Klaus. Camisa 3 às costas. ele ameaçou o passe na direita, bola por dentro agora, fez o passe ali pro Alisson Mira, tentou a devolução pro Leilon, tá cortando a defesa do Brasil, 17 minutos e 25, 2 para o Brasil, 0 para o Glória, no segundo tempo aqui, Fernando.
0: 21 e 42 na Vila Olímpica, 0-0, Gramadense e Pelotas, vou acionar o Beto Vetromilli. Beto, e o jogo até aqui, Pelotas agora parece que deu uma melhorada, mas tá esgotando o tempo.
5: É, o Pelotas apresentou esse lance agora do Hermel na trave, né? Um pouquinho mais ofensivo o Pelotas nesse segundo tempo, com o Jefferson pelo lado esquerdo tentando, a entrada do Mikael também, a sensação que se tem é que liberou um pouquinho mais esse meio campo, mas o Pelotas ainda tem uma certa letargia no passe, é um jogo que não é intenso, não precisa ser apressado, mas tem que ser mais objetivo para quem precisa ganhar. Para quem ainda tem pretensão e a esperança de uma outra reversão, talvez na sexta-feira. E essa é uma realidade que a gente não está conseguindo ver. O próprio Gramadense, que daqui a pouco vai começar a acelerar, porque precisa do resultado, visto que o Glória já está perdendo, o Gramadense precisa da vitória para sair de vez do rebaixamento e colocar o Glória. E isso daqui a pouco pode complicar o próprio Pelotas, porque o Gramadense já tentou no primeiro tempo e conseguiu chegar com efetiva oportunidade, botou no travessão também, um jogo ainda em aberto, mas evidentemente que quem tem pressa também do lado de cá é o Pelotas, que precisa resolver a vida dele antes do fim do jogo.
13: E aí no Glória teve troca, Lucas Fabinho entrou 16.
3: Entrou o 16, o Juninho, e saiu o 5, Leilo.
13: Beleza, olha o Brasil com o Masson, autor do segundo gol, ele faz o giro, lançamento para o Morbeck, não consegue o domínio, ela fica nas mãos ali do Enzo, que já sai jogando no campo de defesa, 19 minutos, 2-0 para o Brasil, daqui a pouco eu chamo o Lucas Fabião, vai daí, Fernando!
0: 23 minutos da segunda etapa, 0-0 para Pelotas e Gramadense. O Gramadense sai jogando após uma cobrança de tiro de meta. O Douglas botou na frente, deu uma meia lua no Wendel, mas chega na cobertura por ali o Michel Benesch. Acabou se atrapalhando ali, saindo com tudo pela linha lateral. É lateral para o Gramadense fazer a cobrança. Já foi executada por ali a bola que tenta chegar ali no Rian. O Rian que é aquele mesmo que jogou a Copa FGF pelo Gramadense. Um grande destaque e até chegou a ser especulado no Brasil, mas voltou para a equipe de Gramado. Tentativa de lançamento na frente, o Wendel está cortando. A bola que vai sobrar por ali, fica viva, rebate a defensiva do Gramadense, a bola que busca Wesley Pacheco, Guilherme Medina ficou na indecisão, a bola está com o Rian dentro da grande área, ele bate com a perna esquerda travado, voltou para ele, ele bate novamente, ela vai pela linha de fundo. Oportunidade desperdiçada numa indecisão da defensiva do Sport Clube Pelotas, gerou um lance de perigo para o Gramadense, 24 minutos e meio, 0-0.
13: Lucas Fabião, tá gostando do jogo até o momento, o Brasil faz o segundo gol, tranquiliza, é muito mais time que o Glória, né, Lucas?
3: Exatamente, Lousado, o gol do Gabriel Masson é o da tranquilidade, porque o Glória, nesta segunda etapa, estava assustando, 1-0 poderia empatar e aí viraria uma tensão para o Brasil, mas a palavra é efetividade, porque o Brasil, nesta segunda etapa, não está criando muitas chances, mas quando conseguiu criar uma chance, fez com o Masson. Mas como tu mencionou, quando coloca a bola no chão, troca de passes, o Brasil tem muito mais qualidade. O gol saiu nisso. O Yuri, passe rasteiro para o Masson, que com espaço conseguiu fazer o gol. Mas é o Brasil que já estava com uma certa passividade na partida, agora com 2-0 tem esse conforto. Vai agora administrando. É o suficiente? Tá sendo. O Brasil tá vencendo por 2-0.
0: Aqui 25 minutos, segue 0-0, o Gramadense mudou, entrou 19, Vilcinho na vaga do 8, Murilo, mais uma mudança promovida pelo técnico Gustavo Correia para tentar dar ofensividade ao time do Gramadense, mas quem tem a bola é o Sport Clube Pelotas, o Wendel domina no campo defensivo, ele bate para frente, a bola que buscava por ali o Thiago André, a defensiva afastou parcialmente, Gustavo Hermel levou, avançou, foi derrubado, falta para o Pelotas, falta cometida pelo camisa 18, Camacho, possibilidade de bola na área da equipe do Gramadense, eu chamo na cobrança.
13: É, e aqui o Carlos Eduardo quase foi traído pelo kick da bola, preferiu dar um tapinha nela, jogar para escanteio. Escanteio para o Glória, 21, quase 22 no segundo tempo. Vai para o levantamento, lado esquerdo. Germano meteu na área, Morbeck está cortando. Sobe lá o Andrei, a bola passou por ele, fica para Gabriel Morbeck. Abriu para Andrei do lado direito, caiu Morbeck. E a falta está marcada em cima dele. É falta no campo de defesa para a equipe do Brasil. E atenção, torcedor ligado na universidade. Chega a hora de conferirmos o seu placar do futebol da RU. 22 minutos do segundo tempo. 2 para o Brasil, 0 para o Glória.
0: 26 minutos, segundo tempo, 0-0, Gramadense e Pelotas. Eu vou na falta aqui, Lousada tem uma falta para o Pelotas. Gustavo Hermel levantou na boca do gol, afasta por ali o Adriel. A bola que fica viva na sequência, nova falta para a equipe do Pelotas e amarelo para o Rian, camisa número 20. Completando o giro do placar, 26 minutos, 0 Gramadense, 0 Pelotas, segunda etapa.
6: Placares de momento deixam a equipe do Brasil na quinta colocação com 21 pontos, o Pelotas na décima colocação com 15 pontos, torcendo para resultados paralelos não distanciarem ainda mais e dificultarem ainda mais a vida do Lobo dentro desta Série A2 do Campeonato Gaúcho. 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
13: E agora o Andrei caiu na área. Lucas Fabião, vou pedir a tua opinião aí, foi na tua frente, pra mim foi pênalti isso aí, hein, Lucas?
3: Tenho a mesma opinião, pra mim pênalti no Andrei. O Klaus, camisa número 3 da equipe do Glória, o zagueiro, foi fazer o desarme, mas na minha visão, e eu tô aqui atrás do gol, me pareceu nitidamente que pegou a canela do Andrei. Na minha visão, aqui de forma mais rápida, também achei pênalti.
0: Atenção, tem uma falta aqui para fazer a cobrança o Sport Clube Pelotas. É uma falta frontal à meta do goleiro Maicon. Três jogadores ali na conferência para saber quem é que vai cobrar essa falta. O Hermel e o Fabinho. Agora o Vitor Oliveira saiu da bola. O Lucas Rian também toma uma distância um pouco mais acentuada. Parece que vai ficar mesmo entre Hermel e Fabinho. Respira fundo o Hermel. Agora sim, Gustavo Hermel, ele bate pro gol. Bate direto pela linha de fundo, é tiro de meta para o Gramadense fazer a cobrança, 28 minutos, 0-0.
13: É, o jogo tá parado aqui, o Andrei tá caído ainda porque ele sofreu o pênalti e o árbitro não marcou. Vai daí, Fernando.
0: Agora aqui o Gramadense vai fazer a cobrança do tiro de meta, as duas equipes adotando o sentimento já de pressa, né, nesse momento. Cobra ali o goleiro Maicon para o campo ofensivo, a disputa entre o Mikael e o jogador ali, o camisa número 19, o Vilcinho, a bola que fica viva, afasta por ali a defensiva do Pelotas, lançamento que busca o Gustavo Hermel, ele briga contra a marcação, melhor para a defensiva do Gramadense. O Kevin está colocando a bola pela linha de lado, é lateral para a equipe do Pelotas fazer a cobrança. Não, antes vamos ter uma troca por ali, vai entrar o 18, João Lenger, na equipe do Pelotas, e sai o camisa número 9, o Brandão, nesse momento, e também tem o 19, Lucão. Então são duas mudanças, o 18, João Lenger, pelo 11, Jefferson, e o 19, Lucão, na vaga do 9, Brandão. Mais umas cartadas do técnico Alessandro Telles para tentar sair com um resultado positivo de Gramado.
13: Atenção,
0: vai daí.
13: Olha o time do Glória chegando, Vandinho, acabou a bola sobrando lá pro Germano, ele bateu em cima da marcação. E a bola é da equipe do Glória. Vai daí, Fernando.
0: Segue o Pelotas no campo de ataque. Fabinho faz a jogada, deixando para o jogador, que é o João Lenger. A primeira participação dele, ele levanta na grande área, buscando o Lucão. Ela fica viva. O chute do Thiago André. Pegou na veia o jogador do Sport Clube Pelotas. Pegou em cheio nela, mas ela foi pela linha de fundo. Que pena. 29 minutos 53. 0-0. Tiro de meta para o Gramadense. Lousada. Vamos seguindo daqui por enquanto, 30 minutos da segunda etapa, cobrança feita agora pelo goleiro Maicon. Maicon manda essa bola para o campo de ataque, pode daí.
13: É, eu tive uma queda aqui, mas estou de volta com o escanteio para o Glória. Vai o Germano para a cobrança, na perna esquerda, 26 minutos, jogou na área, corta Yuri, afasta de qualquer maneira. É lateral para a equipe do Glória no campo ofensivo, lado esquerdo, quando teremos duas trocas no Brasil daqui a pouquinho e teremos estreia no Brasil. Daqui a pouco o Lucas Fabião informa, Vandinho para cima da marcação, escapou, caiu, é falta. Falta perigosa para o Glória, Fernando.
0: Pode daí, Lousada, porque o Gramadense ele tem uma cobrança de escanteio, mas tem dois jogadores caídos, o Ítalo e o Lucas Rian. Eles se chocaram de cabeça, atendimento médico no gramado.
13: Muito bem, duas trocas no Brasil, Lucas Fabião.
3: E vai ter troca na dupla de ataque. Vai sair o 7, o Andrei, ele estava pendurado, então se levasse o cartão poderia estar suspenso, não levou, então não vai cumprir suspensão. Então sai o 7, Andrei, e o 14, Gabriel Morbeck. E vem aí o 22, Davi Torres, e estreia o 19, o Helder.
13: Muito bem, daqui a pouquinho as trocas, né? Os dois jogadores estão ali na beira do gramado, mas vão entrar depois da cobrança de falta do time do Glória. É cobrança de falta perigosa, tá na bola ali, me parece, o Vini Moura com a camisa número 11. É o Alisson Meira, bateu, a bola desviada, afasta a defesa, sobra de bola para Biteco, ele já faz o lançamento lá do lado direito, Vinícius tá cortando. Sony Anderson bota na frente, dá um balão nesta bola, basta de qualquer maneira.
0: Atenção.
13: Vai brigar lá, alô, fala aí.
0: Tem escanteio agora o gramadense, vai o Rian para fazer a cobrança, lance perigoso para a equipe de Gramado, vai chuveirar a bola na área do Lobo. Rian, perna esquerda na bola, essa bola viaja buscando o Bazan, ele cabeceia, a bola vai para trás, mas fica viva. Douglas rebateu para o meio da grande área, a bola ainda viva, caiu o jogador ali do gramadense, afasta a defensiva do Pelotas. Vai voltar no gramadense, bola com o Rian, ele tem espaço para fazer o cruzamento na ponta da grande área, agora sim ele

0: Agora, o que vier é lucro. Tem aquela questão do pênalti. Na minha visão, foi até o Cabral, assessor do Brasil, me mostrou um vídeo e que reforça a minha opinião. Pareceu pênalti. Mas o Brasil vai vencendo de 2-0 e vai tentando ainda ampliar aqui na Baixada.
1: Aqui, 33 minutos, teve um amarelo para o Ítalo, camisa número 7 do Gramadense. Ele caiu na grande área. A arbitragem entendeu que ele simulou e mostrou o cartão amarelo, camisa 7 do Gramadense. E aí, Beto, reta final de jogo. O Gramadense agora parece ser um pouquinho melhor.
2: Não, já conseguiu dar um susto no Guilherme Medina, que teve que espalmar a bola ali, não conseguiu encaixar. E foi um lance melhor até agora. O Pelotas teve aquela na trave, mas essa aí foi a bola que realmente tomou a direção do gol, né? Então tá tentando agora o Gramadense resolver a vida dele, sabendo que o Glória tá perdendo. É a chance de fugir do rebaixamento nessa rodada. E o Pelotas que tá tentando, até tá um pouquinho mais ligado que tava em alguns momentos. Mas as mudanças também não mudaram a característica dessa intensidade. A função tática é a mesma. Ele mudou volante por volante, atacante por atacante, centroavante por centroavante, mas não tem uma mudança efetiva que pudesse dizer que o Pelotas mudou a sua forma de atacar. Então, ainda ficam. E uma coisa que eu quero deixar registrado aqui, apesar do momento, daqui a pouco pode sair um gol. A forma como o Pelotas marca, às vezes, é uma certa displicência, para ser mais franco ainda com a posição. Displicência de marcar, e na hora do arremate, o Pelotas está fazendo igual o que fez com a Pafute. A hora que a bola vem, do jeito que ela vem, o cara mete o pé, não sabe nem para onde vai a bola. Ou seja, uma certa indolência para quem precisa do resultado e tem que estar mais focado na hora de definir um lance de ataque.
3: É, e agora aqui o Rafael bateu direto para fora. É tiro de meta para o Grêmio Esportivo Brasil. 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Vai daí, Fernando.
1: Vai sair um amarelo ali para o banco da equipe do Gramadense. O jogador está de colete, né? A gente não tem como identificar o número, mas é mais um amarelo na partida. O Gramadense chegou com perigo agora. O Rian, dentro da grande área, deu um chute procurando ali o setor ofensivo. Por pouco, o Pelotas não levou o gol. A defesa afastou providencialmente. Tem uma falta agora o Pelotas para fazer a cobrança. Vitor Oliveira deixando ali para o jogador que é o Wendel. O Wendel é acossado pela marcação. Ele passa por ali pelo jogador que é o Vilcinho. Recupera o Gramadense. A tentativa do Rian buscava o Wesley Pacheco. Foi nas costas dele. Ficou com o goleiro.
3: Olha o Brasil
1: Medina
3: chegando. Davi Torres cortou. Perna esquerda, invadiu a área. Uma solta valendo. E aí o Davi Torres foi fominha. Perdeu a bola. E perdeu a chance do terceiro gol. Brasil aí, Fernando.
1: Aqui o Sport Clube Pelotas tenta descer para o campo de ataque. Mikael faz o cruzamento na área, bola que fica viva por ali, afasta a defesa do Gramadense, parcialmente ainda está dentro da área por ali, agora sim. Está jogando o time do Gramadense, a bola para o Rian. Camisa 20 às costas, ele tenta o passe buscando o Douglas. Douglas passa pela marcação, avança em passos largos o time do Gramadense. Agora a tentativa de lançamento para o Ítalo. Vai Gabriel, luta contra o Lucas Rian, ele tenta na linha de fundo a jogada por ali. Tentativa do Vilcinho. Ela fica disputada, não é? Era o Camacho por ali, melhor para a defensiva do Sport Clube Pelotas, que bate para o campo de ataque. Tenta retomar ali o time do Gramadense, mas na sequência tem uma falta ali para fazer a cobrança à equipe de Gramado. Falta cometida pelo Lucão, camisa número 19, 36 minutos, 0-0.
3: Olha o Glória chegando, caiu no campo ali o jogador da equipe do Glória, que era o Alisson Mira. Falta do Mancha em cima dele. Falta boa para a equipe do Glória, longe da área, mas é uma boa oportunidade para a equipe de Vacaria. Eu chamo na cobrança.
1: Aqui tem uma falta também para fazer a cobrança o time do Gramadense. É de relativa distância, mas o Adriel vai colocar essa bola na área. Vai o lateral do time do Gramadense, ele levantou, afasta por ali bem posicionado o jogador que era o Wendel. Contra-ataque do Lobo, Gustavo Vermel tentou na frente, acabou sendo travado, ela sai em linha lateral. Lateral para o Pelotas no campo defensivo, vai na falta, Lousada.
3: É, aqui teve duas trocas no Glória, o Lucas Fabião.
0: Entrou o 15, o André, e também saiu, entrou na verdade o 15 André, o 19 o Vini, e saiu o 11 o Vini Moura e o 2 o Biteco.
3: Vai para a cobrança da falta o Alisson Mira, de longe ele bate, a bola desviou, tá sobrando ali para o Davi Torres, que está jogando a bola com o Masson. Silas meteu o lançamento na velocidade aqui do Davi Torres, melhor para o Germano, que fica com ela.

0: E protege para era sair em lateral para o time do Glória, que vai perdendo de 2-0. Está 2-0 para o Brasil aos 34 do segundo tempo, Fernando Moraes.
1: 38 minutos na Vila Olímpica, o placar segue zerado. E olha, não é bom para as duas equipes. O Pelotas vai ficando virtualmente eliminado. O Gramadense não consegue ressurgir nessa briga contra o rebaixamento. E o jogo agora dá uma caída de nível. Agora o goleiro Maicon tentou fazer o lançamento, buscando o lado esquerdo, a bola foi direto pela linha lateral. É a lateral para o Sport Clube Pelotas fazer a cobrança. Vai o Lucas Rea por ali, 38 minutos e meio, 0-0 na Vila Olímpica.
0: 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Brasil ganhou a bola no campo de ataque, a bola com o Helder. Avança com a bola dominada, abre na esquerda para Sony Anderson, cruzamento, buscava o David Torres, fez o corte, a defesa é escanteio para o Brasil, eu chamo na cobrança, vamos chegando a 35 do segundo tempo, Fernando.
1: É, aqui o Gramadense saía jogando, o Rian acabou sendo derrubado pelo Lucão, o círculo central do gramado pelo lado defensivo do Gramadense é falta, falta que já foi cobrada, lançamento buscando o setor ofensivo, Fabinho cortou pela linha lateral, lateral para o Gramadense, o Daros tem pressa, ele cobra rápido com o Douglas, Douglas contra três marcadores, a bola que fica disputada por ali, sobrou no Rian, Rian faz o cruzamento direto pela linha de fundo, tiro de meta, 39 minutos e meio, 0-0.
0: É, aqui vamos para a cobrança do escanteio, vai o Silas lá pelo lado esquerdo, ele vai meter esta bola na área, na perna esquerda, 35 e 30, cobrança de escanteio para o time do Brasil, quem sabe para fazer o terceiro gol, para se tranquilizar de vez no jogo, levantamento, cortou a defesa, sobrou para David Torres, entrada da área, bateu, pegou mal na bola, já tá afastando o perigo ali a defesa do Glória, na sequência uma sonda, um balão, e ela vai sair lá do outro lado em tiro de meta para o Glória. 35, quase 36, segundo tempo, 2-0 para o Brasil.
1: Aqui tentava a chegada o Gramadense, o Ítalo deu um chute, a bola bateu na defesa do Pelotas e na sequência o Lucas Rian tentou fazer a jogada, a bola tocou por último no jogador do Gramadense, lateral para o Lobo, que já foi cobrada. Vitor Oliveira tenta avançar em direção ao campo de ataque, não consegue, também não conseguiu executar o passe, a bola sai em linha lateral, é lateral para o time do Gramadense fazer a cobrança com o Adriel, vamos passando de 40 minutos do segundo tempo, segue 0-0 na Vila
0: Olímpica. Vinícius bateu pro gol, essa bola vai pra fora! Trabalhou a jogada do time do Brasil e a finalização de esquerda do Vinícius, quase o terceiro gol, o Chavante. Tá maduro o terceiro gol do Brasil aqui, Fernando.
1: Tentativa ali do Gramadense pelo lado esquerdo, cortou o Vitor Oliveira duas vezes, na sequência o Mikael tentou bater para o campo de ataque, corre atrás dela por ali o Lucão contra o Bazan. Lucão não conseguiu nem evitar a saída da bola, ainda acabou cometendo a falta ali no jogador do Gramadense, mas a arbitragem vai marcar apenas o tiro de meta para o Gramadense fazer a cobrança. 41 minutos, 0-0, o tempo tá se esgotando para o Pelotas, Lousada.
0: 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Trabalha a jogada ali, o Marcão vai saindo com a bola dominada, faz o passe ali por dentro pro Juninho, de primeira ele toca mais atrás ali para o Saulo, 37 do segundo tempo, Saulo domina e toca, camisa 3 às costas é o Klaus, vai avançando com a bola dominada, zagueirão da equipe do Glória, pisa nela, tem o Marcão para tocar, ele vai avançando agora, ultrapassa a linha que divide o campo, deixa com o Juninho, Juninho escapa da marcação, na perna direita, traz a bola aqui para o número 4, que é o Marcão. Marcão domina, vai levando esta bola, o time do Glória para o ataque, Marcão faz o passe por dentro, boa bola para o Rafael, perde a bola, é bola para o Brasil, Sony Anderson toma ela e vai levando para o ataque, foi puxado, é falta. Falta para o Brasil no campo de defesa, 38, segundo tempo, 2-0 para o Brasil aqui no Bento Freitas.
1: Atenção, Gramadense chega com perigo, o Kevin chuta para o meio da área, está cortando por ali a defensiva Auro Cerulha com o Wendel. Tenta o contra-ataque, Gustavo Hermel correndo sozinho, ele não consegue evitar a saída da bola e é lateral para a equipe do Gramadense fazer a cobrança. Já efetuado, lançamento na frente, buscava o Vilcinho, mas não tá valendo nada, tentou cobrar rápido ali o atleta do Gramadense, vai ter que mandar voltar a cobrança de lateral para o time da casa. Vamos passando de 42 minutos da segunda etapa, 42 e 40, 0-0 na Vila Olímpica, Lousada.
0: 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Germano para o Rafael. Rafael mais atrás para Germano. 38, quase 39. Brasil vai caminhando uma grande vitória aqui no Bento Freitas. Vai caminhando a sua classificação. Vai esperar o resultado dos tribunais. Vai esperar também o jogo do próximo domingo para encaminhar a sua classificação.
1: Atenção, olha o Pelota chegando. Olha o gol! Gol do Pelotas! O gol da esperança! Thiago André! O lançamento despretensioso pelo lado esquerdo, Thiago André surgiu nas costas da defesa. Deu aquele tapinha na saída do goleiro Maicon. O Pelotas está abrindo o placar na reta final em Gramado. É o gol da esperança. O gol de vencer estas três batalhas que o Pelotas tem, sendo duas dentro de campo. Thiago André, que veio do banco de reservas para dar velocidade, ele coloca a bola embaixo da camisa, porque vai ser papai. Comemora, Thiago André, comemora o Pelotas. O Lobo está abrindo o placar, fazendo 1-0 na Vila Olímpica e vai ficando com esperanças ainda de uma classificação à próxima fase, Beto Vetromilli.
2: É, revive o Pelotas, né? Nesse momento, não há dúvida nenhuma. Um lance em progressão pelo lado esquerdo, encontrando o Thiago André saindo nas costas da defesa do Gramadense, que estava saindo, estava aberto, e principalmente o acabamento do Thiago André. Fez bem a bola, a colocação dele com a chapa, procurando o canto esquerdo do goleiro na diagonal. Belo gol do jogador do Pelotas, que realmente, nesse momento, dá um ânimo novo ao Pelotas e a esperança está no horizonte.
3: A esperança está acesa. Thiago André marca mais um gol com a camisa do Lobo, né, dentro desta Série A2 do Campeonato Gaúcho. E um placar que leva o Pelotas à décima colocação, 17 pontos conquistados, hoje ficando a 3 pontos do G8 desta Série A2 do Campeonato Gaúcho.
1: Lousada. Só rapidamente, Lousada, o Murilo, camisa 8 do Gramadense, ele recebeu o cartão vermelho porque ficou ensandecido no banco de reservas. Olha, tentou partir pra cima, não sei se foi de membros do Esporte Clube Pelotas ou da arbitragem, mas ele estava, olha, totalmente pistola ali no banco do Gramadense e recebeu o cartão vermelho direto.
2: Ele. Oi, Beto? Eram três pra segurar ele.
1: É, exatamente, então foi expulso do banco de reservas ali o Murilo, camisa 8 do Gramadense.
0: Muito bem, aqui o jogo tá parado, falta de ataque da equipe do Glória, tá parado o jogo. E atenção, torcedor ligado na universidade, chegou a hora de conferirmos também o placar do futebol da RU. 41 minutos e 30 aqui no Bento Freitas, 2 para o Brasil, 0 para o Glória, Fernando.
1: Vila Olímpica, Gramadense 0, Pelotas 1, 46 minutos da segunda etapa, Lobo na frente, Wesley.
3: E teremos na próxima sexta-feira, a partir das 14h30, o julgamento do Clássico Brapel 370. Pelotas foi denunciado pela Procuradoria do TJDRS e vai responder 4 vezes com base no artigo 213 e também vai responder pelo artigo 213, esse que pode dar vitória ao Brasil por WO, dependendo da definição por parte de quem votar lá do juizado do TJD. Também teremos julgamento dos zagueiros o Géder e Júlio Nascimento por parte do Esporte Clube Pelotas e dos laterais Genilson e Otávio pelo lado do Grêmio Esportivo Brasil, próxima sexta-feira a partir das 14h30 no TJDRS. 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
0: Vai daí, Fernando.
1: Tem uma falta aqui o Gramadense para fazer a cobrança, uma falta cometida pelo Lucão e pintou cartão amarelo para o camisa 19 do Esporte Clube Pelotas. Mais um amarelo na partida, é uma falta para o Gramadense de relativa distância, passando a linha divisória do gramado. Rian levantou na grande área, dali mesmo a bola fica viva, subiu o Bazan, subiu também o Wendel, a bola que fica ainda no Gramadense com o Adriel. Adriel para Rian. Rian faz novo levantamento, ela bate na defensiva do Lobo com o João Lenger, completa por ali o Lucão. O Lucão virando zagueiro nesse momento. Todo o time do Pelotas no campo defensivo. Na sequência, a bola segue viva por ali. Mais uma tentativa de levantamento. Chegou a cair o Fabinho, ela volta no time do Gramadense. A bola com o Camacho, vai arriscar de longe, bate na defesa. Completa por ali o Thiago André. Vai sobrar mais uma vez no Gramadense. Agora pelo lado direito com o Douglas. Douglas mais atrás para Rian. Perna esquerda na bola, novo levantamento. Guilherme Medina não subiu, ela sobrou. Wesley Pacheco é gol. Gol do Gramadense, Wesley Pacheco, que balde de água fria. Tudo que podia dar errado para o Pelotas deu. O levantamento na área do Rian, o Bazan, que já estava ganhando de todo mundo na bola aérea, ganhou mais uma, tocou de cabeça. O Wesley Pacheco, na saída ali do Guilherme Medina, que havia disputado o primeiro lance, só tinha as redes à sua frente e ele colocou a bola pro fundo do gol. Empata o gramadense, Beto Vetromilha, um balde de gelo nas intenções do Pelotas.
2: É o Pelotas com o mesmo problema de sempre, né? Impressionante o Pelotas. Todos os jogadores atrás da linha da bola, praticamente no campo do Pelotas, e ninguém conseguiu dar um balão para tirar de trás a bola. Meteram uma bola para dentro da área, três jogadores do Gramadense praticamente sem marcação. O goleiro do Pelotas saiu e não achou nada. Sobrou para o Wesley Pacheco, gol sozinho, botou na rede. Ciclos se encerrando na boca do lobo.
3: E o Pelotas volta a ficar com 15 pontos apenas dentro da tabela de classificação, correndo grande risco de ser eliminado na noite desta quarta-feira.
0: É, e aqui o Brasil tem falta, 44, quase 45, vai o Silas para a cobrança. Ele vai meter direto, hein? Ele vai bater direto pro gol, 44, quase 45. É o Silas que vai para a cobrança. O árbitro vai levantar a placa, mais 3 minutos, vamos até 48 aqui no Bento Freitas. Silas na bola, bateu, desviou ali na marcação, tá tirando ali o
2: vermelho.
0: Salvo. Vai daí, o Fernando e Beto.
1: É, saiu mais um vermelho, Beto, eu não consegui identificar pra quem, foi pro Gustavo Correia?
2: Também não. É, foi alguém do banco ali que tava reclamando, o árbitro veio em direção, apontou, mas aí a imagem não pega. Não deu pra ver quem foi, mas havia uma reclamação forte aí do Correia.
1: E entrou 22, o João Vitor no Gramadense, também não consegui identificar quem saiu. Tem uma falta aqui, Lousado, Pelotas para fazer a cobrança. Lado esquerdo, Gustavo Hermel na bola. 49, quase 50 da segunda etapa. Vai pra cobrança o Gustavo Hermel, todo mundo lá na grande área, artilharia aérea do Lobo. Hermel levantou, subiu de cabeça o Lucão, a bola fica viva. Thiago André na linha de fundo, ele tentou fazer um novo cruzamento, ela sobe, toque de cabeça do Wendel, salva por ali o goleirão. Maicon, a bola vai pela linha de fundo. O que ele marcou ali, será? Marcou escanteio, escanteio para o Pelotas.
2: Escanteio. Pelotas.
1: Podemos ir, ô Lousada?
0: Pode ir, vai no finalzinho aí, ô. Aqui o jogo tá decidido.
1: Beleza, aqui 50 minutos, dramático o final para o Sport Clube Pelotas. Placar de 1-1. Gustavo Hermel para fazer a cobrança, ele toda a pressa do mundo. Perna esquerda na bola, levantou na boca do gol, sobe ali o goleiro Maicon juntamente do Mikael, último toque foi do jogador do Sport Clube Pelotas e o árbitro Wagner Echevarria tá marcando o tiro de meta para a equipe do Gramadense, que já foi cobrada. Kevin bate para o campo de ataque, a bola que fica viva por ali, o Fabinho está rebatendo. Eu não consegui identificar também, né, Beto, quantos minutos o árbitro deu.
2: Não vi também a placa aqui, não aparece, a gente está com a imagem cortada aqui embaixo, ele levantou, mas não deu para ver.
1: É, mas deu uns bons minutos, né? Porque já passamos de 50, vamos chegando a 51. Tenta o time do Gramadense, ele já olha pro cronômetro, a bola que está com o João Vitor, camisa número 22, a participação dele toma à frente o João Lenger, cai no gramado, jogador do Pelotas, e ele fica maluco, e a arbitragem marcou a falta em favor do Sport Clube Pelotas. Situação aí no jogo do Chavante, Lousada.
0: 47, último minuto de bola rolando, Glória trabalhando a bola no campo defensivo, Brasil segurando esta grande vitória.
1: Terminou.
0: Aqui no Bento Freitas.
1: Vai. Terminou, aí. O árbitro Wagner Echevarria aponta o centro do gramado, termina o jogo, um para o Gramadense, um para o Pelotas, e olha só o banco do Gramadense, agora vai para cima do árbitro da partida, até o Fabinho contendo ali um integrante da comissão técnica do Gramadense, as duas equipes reclamando, o Gramadense de forma bem mais assintosa, mas está encerrado o jogo na Vila Olímpica, 1-1, Lousada.
0: E aqui também, fim de papo, termina o jogo, 2 para o Brasil, 0 para o Glória, Chavante se recuperando na divisão de acesso, fazendo aquilo que a gente esperava, né, vencendo seus jogos, especialmente jogando em casa. É o Brasil que agora vai aguardar o tribunal e vai para a última rodada contra o Bagé, buscando esta classificação. Lucas Fabião, saída dos jogadores.
4: Festa do torcedor Chavante, Lousada, e válido a menção, porque apesar do horário, 15 horas de uma quarta-feira, esteve presente. Os jogadores estão indo prestigiar o torcedor que conseguiu vir ao estádio Beto Freitas, e agora vamos tentar, durante a nossa programação esportiva, pegar uma voz, mas até se permite, tá o Vinícius por aqui, a gente escuta rapidamente na Rádio Diversidade.
5: É, a gente trouxe o jogo de hoje como uma final, a gente entrou, como é que se estivesse jogando uma final, saímos com a vitória, que é o mais importante.
6: O pensamento agora, então, não é nem no julgamento da sexta, e sim no jogo de domingo contra o Bagé.
5: Isso. A gente tem que focar no que a gente pode controlar, que foi o jogo de hoje, vai ser o jogo de domingo. O clássico a gente não pode controlar, então tem que entregar nas mãos de quem pode dar o resultado do clássico. Então a gente está focando mais, focou no jogo de hoje e vai focar no jogo de domingo, que é muito importante.
4: Para a gente finalizar aqui na Rádio Universidade, Brasil cresce na hora certa, porque nessa penúltima rodada, com essa vitória, entra no G8, aguarda o julgamento, tem a última rodada em Bagé. Brasil cresce na hora certa?
5: Tem hora que quando chega na parte importante da competição, a camisa pesa e todos os jogadores sabem o quanto é importante estar ganhando, estar vencendo com essa camisa, que é muito pesada. Então, obviamente, a gente vem crescendo nos últimos jogos e vai entrar pro mata, aprendeu, vai classificar e vamos em busca do acesso.
4: Tá certo, valeu. Esse é Vinícius Lousado. Os jogadores ainda estão dentro de campo. Se der tempo, a gente pega na transmissão, senão durante a nossa programação esportiva no Papo da Bola.
0: Muito bem, valeu Lucas Fabião, que esteve conosco na beira do gramado aqui no estádio Bento Freitas. Vamos lá, Beto Vetromile, Pelotas eliminado da divisão de acesso, né, Beto?
2: Praticamente, não tem mais o que fazer, embora o resultado possa aparecer, o Pelotas não tem mais estado anímico, não tem mais espírito competitivo, esgotou tudo que tinha, talvez até naquele melhor momento do Brapel, e depois praticamente o Pelotas sendo o mesmo de sempre, um time que não consegue agredir, não consegue definir, não consegue realmente bater uma bola mais objetivamente a gol, hoje teve chance, botou para tudo que é lado, na hora de definir, numa decisão sobre vida, os jogadores do Pelotas olhando, não chega um pé, não chega um balão, ninguém consegue definir nada, é uma transferência de responsabilidades. E aquilo que eu disse rapidamente, só para completar amanhã, ciclos se encerrando na boca do lobo. Direção, jogadores, trabalho, projetos, muita coisa precisa ser revista na boca do lobo a partir de agora, porque é mais um insucesso, é mais um ano que o torcedor do Pelotas vai sentindo esse peso de não ver uma reação, de não ver uma mudança. O Pelotas que continua rachado, dividido, com um núcleo de vaidades que continuam detonando com o Pelotas. Enquanto essa chaga permanecer viva na boca do lobo, o progresso vai ficar muito distante.
0: Valeu, Beto Vetromile. Lucas Fabião ainda está por aí. Só para encerrar
4: só
0: também, Lucas.
4: Só Lousada, para trazer então o destaque final aqui também da reportagem, do comentário, porque o Brasil é efetivo, faz o seu dever, vence por 2-0, e é aquilo, talvez o torcedor e até mesmo nós da imprensa temos que entender que a imposição do Brasil daqui a pouco não seja sufoco dos adversários, porque hoje o Brasil defensivamente não sofreu, Carlos Eduardo não fez nenhuma grande intervenção, se quiser elencar uma na segunda etapa ali, na primeira parte, conseguiu segurar a bola de uma forma que evitou um perigo do Glória de Vacaria, mas defensivamente o Brasil foi seguro, na frente foi efetivo, porque faz o segundo gol quando estava tendo leves sustos, na primeira etapa faz o gol quando estava se impondo. Então talvez o Brasil nos 90 minutos não se imponha, não seja aquele time que amasse os adversários, mas se seguir nessa fórmula de ser seguro defensivamente e na frente ser efetivo, o Brasil consegue mais. Nesta nova formação que encontrou o Júlio César Nunes, está conseguindo tirar. O destaque passa por isso, quando o Brasil consegue a bola no pé, troca de passes, consegue chegar com perigo. Até teve um lance muito interessante do Vinícius, que quando ele chutou para fora, Lousada, naquele lance que teve a troca de passes, Júlio César Nunes apontou para o banco de reservas, sinalizando, não conseguiu fazer leitura labial, né? Mas ele apontou para o banco de reserva e virou sorrindo. Deu a entender que disse que é para fazer isso. O que fizeram o Brasil com a bola no pé, chega com perigo. Mas é o Brasil que consegue ser efetivo, fazer sua parte, entra no G8 da tabela de classificação. E agora, fica de olho na tabela. Na última rodada, no domingo, vai encarar o Bagé fora de casa. Mas não tem como não ficar de olho no julgamento da sexta-feira, porque se for confirmado o VO que tanto defende o Brasil sobe cada vez mais. Mas podemos dizer que o Brasil vai crescendo na hora certa, talvez um pouco atrasado, mas se estava em dívida, nesse momento vai começando a pagar essa dívida e o torcedor vai deixando aqui o estádio Bento Freitas, mas a gente repercute no Papo da Bola.
0: Muito bem, vamos ficando por aqui com a nossa jornada esportiva, mas antes, Wesley Daganê, situação na tabela de classificação com esta vitória do Brasil e o empate do Pelotas.
3: Vamos lá então, trazendo rapidamente aqui o que envolve a tabela de classificação, que ficou da seguinte maneira: primeira colocação é do Passo Fundo com 26 pontos, segundo Veranópolis com 22, terceira equipe do Esportivo com 21, quarto União Frederiquense com 21, quinto Brasil chegou a 21 pontos, mas ainda tendo o julgamento da próxima sexta-feira, sexta equipe do Santa Cruz com 21, sétimo Apafute com 20, oitava equipe do Aimoré com 20. Fora do G8, nona colocação é do Brasil de Farroupilha com 20 pontos, décimo Guarani de Venâncio com 15, 11º Pelotas ficou com 15 pontos e corre risco de ser eliminado já na noite desta quarta-feira, a depender dos resultados paralelos. 12º Gaúcho com 12, 13º Bagé com 12, 14º Glória de Vacaria com 11. 15ª colocação, dentro da zona de rebaixamento, Gramadense tem 10 pontos, 16º Lajadense com 5 pontos é o Lanterna e já está rebaixado para a Terceirona Gaúcha em 2027.
0: Muito bem, agora sim, agradecendo a todos que estiveram conosco, vamos ficando por aqui, vem aí o Sambalanço e nós voltamos às 7 horas com o Papo da Bola, para repercutir a vitória do Brasil, o empate do Pelotas e, é claro, contando com a tua audiência. Um grande abraço, fique agora com o Sambalanço e nós voltamos a partir das 7 com o Papo da Bola. Um abraço, tchau!
7: 17 horas e 2 minutos.

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0: Muito boa tarde, hoje quarta-feira, 23 de setembro de 2026. Muito boa tarde, Rudinei Machado. Já, estamos entrando na nave.
1: O time está completo hoje.
0: Abrimos a porta, fechem-se as portas. Muito boa tarde, Rudinei Machado.
1: Boa tarde, querida. Boa tarde, Bira. Boa tarde, ouvintes, né? A partir de agora, até as 19 horas, é a quarta Internacional do Sofá, com muita música bacana para você curtir no sambalanço. Eu, a Renato e o Birão, mandando ver, tá bom?
0: É isso mesmo. Vamos começar de música já, Bira Barcelos, com a coordenação de Rudinei Machado, seleção musical José Carlos Farias, na técnica e também comunicando o Bira Barcelos, Jorge Alves.
2: Oi, boa tarde,
0: Jorge,
2: gente.
0: Jorge Alves tá de férias. A Mariana e o Jorginho parecem os empregados, os funcionários públicos ficam na volta só olhando nós trabalhar.
1: Não, pai, eu sou funcionário público, trabalhamos.
0: Não, para aí. Não é todo funcionário público que trabalha, né?
1: Eu sou funcionário público.
0: Tá, quantos anos no funcionalismo público?
1: 50 anos.
0: Mas aí, pra te ver, tu trabalha? Tem um funcionário público que estão há 2 anos e acho que estão há 100 anos trabalhando, só manda os outros fazer. É,
1: hoje eu cheguei ao nível do mestrado, né?
0: Estou com mestrado aqui do meu lado, maravilha. Brincadeiras à parte, né, Bira Barcelos?
2: Isso.
0: Sempre descontraindo, o programa Sambalanço é isso. A gente já tá vivendo um caos, né? Vamos viver com leveza. Sambalanço, como o Rudinei falou, até às 19 horas hoje, excepcionalmente, né?
1: É.
0: Então, vamos começar com música?
2: Vamos com o Tiaguinho, Me Balançou, é a primeira.
0: Vamos lá, tá no samba.
1: Tá no samba, Sambalanço.

0: Começamos com Thiaguinho Me Balançou. E até às 19 horas hoje, excepcionalmente, vamos com o São Balanço e num oferecimento de Queibra, Barcelos.
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2: Enquanto isso, né, continuamos com o São Balanço.
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0: Muito bem, vamos entrar na nossa agenda cultural, lembrando que no dia 11 de outubro, vem aí, não é, Rudinei Machado?
2: É, 11 de outubro tá confirmado, olha só.
1: Ah, aqui.
0: É, o DJ errou, gente.
1: Ué, Jorge.
2: Falhou.
0: Falha técnica. Isso que tem dois técnicos. Vamos lá, 11 de outubro, tá de volta... Ela, Transa Negra, o som que comanda a massa. Como tá o coraçãozinho, Rudinei Machado?
2: Pulsando, pulsando. E agora com essa...
0: Com essa trilha sonora e com esse vídeo que tu...
2: Com esse vídeo que eu recebi agora direto de São Paulo, ele tá disparando.
0: Que moral, hein?
2: É, né?
0: Que moral.
2: É.
0: Então, 11 de outubro, na Sociedade Libanesa, a volta dela, Transa Negra, o sol que comanda a massa e que irá comandar a outra massa.
2: É,
0: porque tá vindo outra massa aí, né?
2: Tá vindo. E outra, a massa vem de tudo que é canto do estado, né? É, a gente tá contando com o pessoal de Porto Alegre, Gravataí, Santa Maria, Bagé, Santa Catarina também, pessoal de Florianópolis também tá vindo e Rio Grande inteira, velho.
0: Maravilha, vocês podem adquirir ingressos no online pelo Ticket Sul ou também no físico, que fica ali na Estúdio CDs, na Andrade Neves, mais precisamente ao lado do shopping ali, né, Rudinei?
2: É, do lado do shopping ali, aonde é aquela menina que tá aqui do meu lado, fez comercial e ensaiou a dancinha, passinho. É,
0: não, eu não levo jeito, mas a gente tem...
2: Não, mas vamos...
1: A gente aprende.
2: Foi, disseram que... Ah, mas eu não sabia que a Renata dançava tão bem assim.
0: A gente tenta, né? E uma música dessa, não tem como não se balançar também, né, Bira?
1: Difícil, não, difícil é ficar parado.
0: Tá, mas eu vou contar pra vocês que eu tive numa festa black no final de semana.
1: Ih, rapaz!
0: Ah, eu me fui, Vila Barcelos.
1: Tem
0: e
1: que
0: aí,
1: ir.
0: Quando eu vi que tava fazendo passinho, eu disse, eu vou colar naquele povo agora pra
1: e
0: aprender.
1: E aí, gostou ou não gostou?
0: Gostei. E olha, eu tenho provas.
2: É, eu sei.
0: Tenho provas que eu tava lá dançando. Tava muito legal, foi lá no Clube Chove No Mole, inclusive, né?
2: É, eu fui a... O tributo é o B52 do... DJ Deco e do nosso amigo Josué, da 560 de Rio Grande.
0: Eu vou dizer, é uma vibe muito americanizada.
2: É.
0: É muito bom.
2: É bom mesmo.
0: Eu tô numa ansiedade já pra dia 11 e mesas a gente não vai ter mais, né, Rodinei? Mesas
2: Sim.
0: esgotadas. Então a gente tem a certeza que o nosso público que prestigiou no passado vai estar lá. Vai estar pessoas também que nunca prestigiaram e vão para conhecer.
2: Sim, para ver, né, o clima, como é essa tal dança do passinho, a transa negra que todo mundo fala, mas é reconhecida no Brasil inteiro.
0: Que maravilha, então todos convidados. 11 de outubro, na Sociedade Libanesa, a volta da Transa Negra, Bira Barcelo.
1: O som que comanda a massa.
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0: Não tem como não ficar pequena, né, Rodinei Machado?
2: Não tem mesmo, né? É, todo mundo lá convidado para participar.
0: Ah, muito bom. Então, vamos de música?
1: Vamos dar sequência? Inimigos da HP.
0: Ah, não me diz que é o Sage Core.
1: É.
0: Ah, meu coração desmancha aí, ó. O Seba inventou, né, de cantar aí uma música, regravar, aliás, né? Marília Mendonça, Eu Sei de Cor. Marília vive, inclusive, no pagode. Tá no samba?
1: Tá no samba, lanço.
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0: agora 17 horas 31 minutos. Ouvimos o que, Bira Barcelo?
1: Ouvimos o som do... Deixa eu pegar aqui, aqui
0: pra... Inimigos da HP, eu sei de cor.
2: Pixote.
1: Pixote e Mumuzinho foi a, foi a última com a música Fechadão com Amor.
0: Inclusive, essa música do Pixote é uma música nova. Qual o nome dessa música?
1: Ao Meio do Processo.
0: Muito bem, lembrando que o Pixote, daqui a pouco a gente traz a nossa agenda, estará por perto de nós daqui a uns dias. Muito bem, até às 19 horas. Hoje, excepcionalmente, o Sambalanço vai num oferecimento de quem? 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
0: Muito bem, e no dia 11 de outubro vem aí, né, o som. Dia 11 de outubro, Sociedade Libanesa. É isso mesmo, DJ.
2: Dali, Bira Barcelo. Então, não esquecendo, então, dia 11 de outubro, que a Renata estava falando, né? 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Para quem não comprou ingresso, presta atenção. 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Bira, compra o ingresso aonde, Bira?
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2: 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Como o Bira falou, quem está fora, né, cidades vizinhas nossas, onde você estiver, você compra, então, online pelo site ticketsul.com.br. E não dá pra perder, porque nós vamos, né, Bira?
1: Ah, meu Deus!
2: O som, você vai conhecer o novo paredão da Transanegra, tá bom? E vai conhecer o novo audiovisual em som e

0: tecnológica em som e luz vai marcar na história. Fique ligado, vai bater no peito a pancada, né, Ruth?
1: É, ah, e vai. Aqueles que vão ficar de cantinho, meu?
0: Ah, não, não vai ficar de cantinho. Ninguém vai ficar parado, Rudinei.
1: Ninguém vai ficar de cantinho.
0: Ninguém. É, tem os que ensaiam, né, mas não consegue. Tem os que ensaiam, mas não
1: se
0: dá.
1: Se ficar um grave no seu, na Transamiga, vai levar ele pra frente.
0: Mas né? É que é um grave... Ah, não, vai empurrar pra... É que é um grave tão gostoso de sentir, é. Né? O pessoal vai ficar...
1: Você vai dançar com ele.
0: Vai dançar com ele. Vai dançar sem querer.
1: É.
0: Vai dançar sem querer na pancada. Ah, é, cara. Olha só. Imagina. No peito essa, hein? Rapaz.
1: Ai, meu pai do céu. Me segura.
0: Ah, o bicho vai tremer as estruturas também.
1: Então, dia 11, todo mundo convidado na Sociedade Libanesa. Você vai curtir, então, a volta da Transa Negra. Uma história que deixou legado e agora tá voltando novamente para ativar a nossa região sul. Tá bom, Mirão?
0: É isso aí, galera. Para você que tá curtindo aí, não esquece. Dia 11 de outubro, na Sociedade Libanesa, toda reformadinha, toda bacana, toda bonitinha, né? E a gente vai reinaugurar as estruturas com a Transa Negra, o som que comanda a massa.
2: Agora sim, Vila Marcelos, estamos ao vivo.
0: Opa! Muito bem!
2: Daqui a pouquinho estamos de volta falando, né? Porque a gente tá ao vivo agora, mas desde as 17 até as 19. Vamos de breaker?
1: Vamos faturamento vamos comercial.
2: Faturar. Tá no samba?
0: Tá no samba lanço!
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2: Samba Lanço Informa na hora certa, 17 horas, 39 minutos.
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0: Muito bem, agora 17 horas 54 minutos. Ouvimos o quê, Bira Barcelos?
1: Ouvimos o sucesso do Belo com Reinventar, Periclão, Inigualável Paixão. E a primeira foi o som da Hanaya, queridinha da casa lá, né? Com a música Bloqueio.
0: É muito, muito legal assistir, né? Eu assisto sempre. É todos os dias, não? É alguns dias, né?
2: É, não é todos os dias, não. Acho que é terças e quintas.
0: Muito legal. E ontem ela passou mais uma etapa, né?
2: Pra mim ela vai ganhar, Renata.
0: É mesmo?
2: Não apostamos,
0: a minha torcida...
2: É que ainda não apostamos em cavalo morto.
0: Mas tem outra menina também que tá ali.
2: O cavalo manco também.
0: Tu viu que tem a outra menina, aquela que tá lá, a Jessie, que ela teve aqui há pouco tempo atrás, que ela fez junto com Cavaco e Voz?
2: Sim.
0: Eu torço pras duas, eu acho que... Ah, claro que uma só vai ganhar,
2: não,
0: né? Mas...
2: Ah, nós já temos a nossa candidata, Renata.
0: É um talento...
2: Hanaya. Em breve ela vai estar ao vivo no programa Samba.
0: Oh, maravilha!
2: Ela pode ser All Star. Entendeu? Global. Nós vamos ter a primazia.
0: Muito bem, então vamos seguir na torcida aí, né, Rudinei? Como é que é o nome do programa mesmo, gente?
2: Estrelas.
0: Estrelas.
1: Estrelas da Casa.
0: Estrelas da Casa. Comandada por Belo e Anitta, é isso? E o Júnior também, né?
1: Júnior também.
0: Muito legal. Os três, né? Os três têm uma carreira muito linda, né? No mundo musical.
1: Verdade.
0: Então segue a nossa torcida aí para a
2: Hanaya.
0: Muito bem. E até às 19 hoje, a gente vai sim num oferecimento, Bira Barcelos.
1: Vamos lá então, galera. 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
0: 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E agora também nessa leva de camisetas da Transa Negras. Quem mais conosco, Bira Barcelo, até às 19?
1: Às 19 hoje, devido à transmissão esportiva da Rádio Universidade. 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
0: É isso aí, vamos entrar com a nossa agenda cultural?
1: Vamos!
0: Pode começar aí.
1: Posso começar então?
0: Pode.
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0: Que maravilha, estamos ao vivo pelo, não pelo YouTube, mas sim pelo Instagram. 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
2: Pode beber, não tem problema.
0: 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Inclusive a Sabrina faz várias excursões, né? Pra todo
2: pra
0: lado,
2: todo
0: né?
2: Pra todo estado.
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2: é a volta da Teresa Negra.
0: A gente deixa por último, pra gente, não, os últimos não serão os primeiros.
2: É a volta da Teresa Negra com a expectativa muito grande, né? Como a gente conseguiu despertar emoções, não só em Pelotas, mas em várias cidades do Rio Grande do Sul e fora do estado, e o comentário em todo o Brasil, porque temos muitos pelotenses que hoje moram no Rio, São Paulo, Minas Gerais,
0: Santa Catarina,
2: Fortaleza, né? E tem um que diz que vai viajar 1.800 quilômetros para vir para a festa.
0: É vontade de
2: viver. Tem o pessoal de Floripa, tem uma turma lá que tem uma van lotada, e tem o outro rapaz que diz, essa eu não perco de jeito nenhum. Esse não vai vir, o pessoal da van, mas deve arrumar a tribo dele lá para vir para cá. Então, pessoal, nós temos uma grande expectativa, é um clube bacana, você vai ter um equipamento de última geração, você vai ver o novo paredão da Transa Negra, o Bira Barcelo ali comunicando comigo, discotecando, teremos convidados especiais, quem serão os convidados, Birão?
1: Cara, muita gente bacana, muita gente de renome da música black, teremos também nosso grande amigo Renatinho, o xerife do charme, o nosso amigo Nenê Confirmado, que já fez podcast com você, Rodinei.
2: Isso.
1: Em uma das edições, teremos também o nosso amigo Josué, lá da, representando Rio Grande, da 560, e é claro, o nosso amigo Deco, da Boate B52, tá aí as feras que estarão conosco.
2: Então teremos, além de um material de qualidade, um audiovisual, som e luz diferenciados, show, som e luz, Beira, de show nacionais.
1: Eu sei.
2: Eu
1: sei.
2: Não é som que a gente tinha em discoteca, é som de show nacional.
1: Eu sei.
2: Você vai entrar lá, vai. Mas pelo amor de Deus,
0: eu vou registrar, não tô acreditando. Tudinho.
1: Registra, Renato. Tudinho. Você vai ver a pancada aqui, coisa.
2: E a parte cênica também vai ser.
1: E a parte cênica bonita.
2: Ô, Mira.
1: Eu sei, olha, rapaz.
0: Tô curiosa, tô ansiosa.
1: Bonito demais.
2: Você
1: além de som, tem luz também, muito
0: eu
1: legal.
0: Eu vou ser a última a ir embora.
1: Com certeza. Vai tá maravilhoso demais.
2: Não, mas o importante é pra você que não comprou o ingresso ainda, né, Beira?
1: Pois é, gente.
2: O que pode acontecer se deixar pra última hora?
1: Vai pagar mais caro, né?
2: Sim, mas agora há tempo ainda de pegar no primeiro lote.
1: Exatamente. 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E detalhe, tem aquela mordomia toda de parcelar em até 12 vezes. Eu falei 12, um ano, né?
0: É isso aí.
1: Pra parcelar, você vai curtir a festa da Transarém, que vai estar pagando ainda uma micharia.
2: Talvez esteja curtindo a segunda festa.
1: Exatamente. Vai estar na segunda edição e tá pagando aquela micholinha, tá louco.
0: Ou também pode comprar, né, no online pelo site TicketSul. Lembrando que as nossas mesas já estão esgotadas, então...
1: A gente avisou, né?
0: A gente avisou. Não foi falta de aviso.
1: Não,
0: então,
1: foi.
0: 11 de outubro, na Sociedade Libanesa, todos estão convidados para a volta da Transa Negra. Como os guris já falaram aqui, é pra cair o butiá dos bolos.
1: Essa expressão é antiga, mas...
0: Essa é a expressão mais gaúcha que tem,
1: é a mais gaúcha.
0: Afinal de contas, tudo é cultura, né? O seu balanço também é cultura. Então vai cair o butiá dos bolos se vocês ficarem de fora dessa e vão ter que ficar dançando lá na frente. Aí é ruim, né?
1: Ah, é claro que é ruim. Vai perder aquele visual todo. Não pode. Sem chance.
0: Então agora, 18 horas e 4 minutos.
1: Paulinho Vilar tá ligadinho conosco. Grande Paulo Vilar.
2: Vai estar na equipe trabalhando lá, mesmo.
1: Eu sei. Já tá contratado o Paulinho Vilar.
0: Equipe fortíssima.
1: Fortíssima. Alto peso. Não, é jogador caro. Demais. Grande Paulinho Vilar. Grande garoto.
0: Muito bem. Vamos de break, Bira Barcelos? Bora então.
1: A gente volta na sequência com muito mais, porque tá no samba.
0: Tá no samba, lanço.
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0: Samba Lanço informando a hora certa, agora 18 horas, 4 minutos.
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0: E aí, galera, aqui quem tá falando é o Bruno do Sorriso Maroto. E nós também estamos ligadinhos aqui no programa Sambalanço.
1: E o Sorriso Maroto fazendo aquele... Porra, diferente, diferente.

0: Muito bem, agora 18 horas 21 minutos. Ouvimos o Kebra, Marcelo Sorriso Maroto.
1: Exatamente.
0: Sorriso Maroto, escondidinho dos seus pais, também mina de fé com envolvência. E abrindo este bloco, Boca Louca, Amor. 18 horas e 21 minutos e até às 19. Hoje, excepcionalmente, o Sambalanço vai sim num oferecimento, Bira Barcelos.
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0: Muito bem, também entrando na nossa agenda cultural, vamos lembrar vocês que no dia 18 de outubro, o Cassino vai receber o Samba Cassino, é isso mesmo, com o grupo Menos é Mais e Pixote. 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
1: E neste fim de semana acontece, né? Dia 27 de setembro, a partir do meio-dia, acontece ali no Departamento de Esportes o almoço com música ao vivo, lá no Clube Cultural Chove Não Molha, isso a partir das 12. E teremos no palco a banda Molejo daqui, e é claro, nas picapes, o DJ Deco. Lembrando, o cardápio é arroz, estrogonofe, batata palha e saladas. Porventura, é bom demais.
0: Delícia! Vou ter que ir lá arrumar uma boquinha.
1: Como diz a minha neta, delícia.
2: Eu deixo uma mesa reservada.
0: Ah, eu
2: aqui, ó, não pode falhar.
0: Não, mas aonde tem comida, tu já me viu falhar, onde tem comida. já foi em festa que tava quase zero grau. Não, pra comida pode me
1: onde
0: convidar.
1: Tem, vamos marcar.
0: Aonde tem prato zero
2: oitocentos. Eu, tu, e eu vou sair da cozinha, que eu que faço meu almoço. Eu, tu, Bira, vai. Nossos três, então.
0: Então é maravilha. Nesse próximo, agora.
1: Dia 27, domingo.
0: Próximo domingo.
2: Domingo.
0: Bah, que maravilha, eu vou trabalhar sábado, domingo, não vou precisar cozinhar.
1: Maravilha.
0: Que delícia.
1: Não, cara, estrogonofe, cara, é bom demais, tudo, né? É tudo de bom.
2: Vou avisar pra deixar uma mesa pra nós.
0: Isso mesmo.
1: Maravilha, olha então, os ingressos para os interessados: individual, R$25, mesas para 4 pessoas, R$100, e se porventura você chegar depois das 14, você paga individualmente 10 pila, 10 reais, hein?
0: Porque vai ter uma música, né?
1: Vai ter o Deco nas picapes, vai ter a banda Molejo daqui, os caras são bons
0: é
1: demais.
0: É bom mesmo.
1: Bom demais os caras. Olha, os ingressos e reservas de mesas são somente pelos números da produção. Então lá vai, galera, anota aí, 984-21-6204 ou também pelo 984-09-7657. Lembrando que o código de área primeiro é o número 53.
0: Que maravilha, Bira Barcelos. Vamos para o nosso convite mais do que especial. Tocou a batida, a gente já sabe.

0: É nesse clima, né, Pedrão?
1: É nesse clima de passinho que a galera vai. Depois disse que a gente não tem máquina do tempo. Tem
2: dá até
1: sim.
2: Dó, dá até dó de falar em cima dessa música,
1: dá
2: né?
1: Dá até dó.
2: Dá até dó. Essa música é boa demais, dá conta.
1: Remixada, boa demais. Patrícia Marques.
2: É isso aí, nesse embalo a gente vai convidar vocês mais uma vez para dia 11 na Sociedade Libanesa. Ai, Renata, mas o que que tem lá que vocês querem que a gente vá? Porque está de volta a Transa Negra, o som comandado, comanda, o som que comanda a massa, comandado por ele, Rudinei Machado.
0: A equipe completa, né?
2: Inclusive já está nas nossas redes sociais um vídeo muito especial convidando vocês, ninguém mais, ninguém menos que Nelson Triunfo. Quem é Nelson Triunfo, Rudinei Machado?
0: O maior break da história do Brasil. O cara que revolucionou o break e levou para a televisão, participando até das novelas da Rede Globo de televisão.
2: Que inclusive há pouco tempo atrás teve o evento da Consciência Negra, acho que era, né?
0: É, a turma faz parte.
2: A turma. E o Rudinei foi... Cadê o Rudinei que não está aqui? Perguntado pelo Nelson,
0: perguntou,
2: né?
0: Perguntou por mim e até disse que... Ah, o cara que me trouxe pela primeira vez a Pelotas foi o Rudinei e abriu o caminho para mim pelo estado do Rio Grande do Sul.
2: Não só para ele, né?
0: Não!
2: Mas em relação a esse assunto que a gente está falando, e isso é muito importante falar, né?
0: Sim.
2: Porque eu acho que às vezes as pessoas ocupam alguns lugares e não têm noção do que tem por detrás daquilo, né, Rudinei?
0: Ah, com certeza, né? Mas o mérito, quem fez e fez bem feito, fez com carinho, né, com responsabilidade, fica eternamente reconhecido. Porque hoje falar do trabalho da Transa Negra, ele repercute no Brasil inteiro. Inclusive, eu vi comentários em São Paulo, uma menina que estava vendo o vídeo que atingiu até São Paulo, ela disse, pá, quando eu olhei esse vídeo, me lembrei dos bailes da Chico Show aqui em São Paulo. Pra você ver que...
2: A referência,
0: é
2: né?
0: É, a referência. É, nós, praticamente o que acontecia em São Paulo, Rio de Janeiro, no tempo que o Rio tocava a funk music, não era ainda esse funk nacional. Até a própria Furacão 2000, eu fui ver a Furacão 2000 na Lagoa Vermelha, no Rio de Janeiro. O Rômulo todo, inclusive aquele evento saiu, porque tinha outra equipe poderosa que era número um do Rio, não era a Furacão, era Soul Gambri. E a Soul Gambri nunca deixava a Furacão tocar junto com eles, fazia, a Furacão ia de graça para tocar a Soul Gambri, a Soul Gambri dominava o Rio de Janeiro. E a Furacão estava crescendo. Para Soul Gambri aceitar tocar, a Furacão 2000 deu um carro zero para São Gambri para poder tocar junto. Mas tocou, deu uma lavada e daí.
1: Foi por isso, eles estavam prevendo já.
0: Disparou.
1: Disparou.
0: Disparou.
2: Agora no sábado, que o programa, nosso programa é mais extenso, eu vou trazer alguns comentários das redes sociais. Porque outro dia eu estava mexendo nas redes sociais ali do programa São Balanço, enfim, no perfil do Rudinei, porque o Rudinei, ele posta e ele nem se dá de conta o tanto de comentário que tem lá. Tem publicações dele que chega a 200 comentários. E é muito legal ver, assim, os comentários cheios realmente de nostalgia, sabe? Que as pessoas têm saudade daquele tempo em que elas se juntavam com os amigos, enfim, né? E iam curtir os bairros. Então, tem muito feedback maravilhoso de pessoas daqui, de outros lugares. Teve um comentário que a gente comentou outro dia aqui no programa, que quando tinha essas festas, os grupos de mulheres se juntavam e iam preparar a melhor calça, marcavam o cabeleireiro, né? E era aquela loucura porque tava, não é um acontecimento toda vez que acontecia.
0: Era um acontecimento.
2: Era um acontecimento, paravam as lojas. Então é muito legal de ver, sabe? E também saber que muitas pessoas que não conseguiram viver isso e que por alguma referência tem dos pais, né? Tipo, o filho vai crescer ouvindo o que o pai ouve.
0: É.
2: Então muitas vezes ouviu, mas não curtiu, mas agora pode até com os pais.
0: É, sim, com certeza, né?
2: Porque, sabe, né? É uma festa familiar, né?
0: Sim, sim.
2: Então, a partir das 21 horas, eu já quero todo mundo lá conosco na Sociedade Libanesa no dia 11 de outubro. Porque, olha, eu não vou falar que a Sociedade Libanesa vai ficar pequena, mas eu gostaria, eu acho que vai.
0: É, tem tudo, né?
2: Tem tudo,
0: tem tudo pra acontecer.
2: Então, já postamos o vídeo, Rudinei, postamos o vídeo, recado do Nelson Triunfo. O que mais que a gente tem que falar?
0: Temos que falar que pra quem deixar pra última hora vai pagar mais caro no ingresso.
1: Ah, vai. Ou a gente avisou entrar. Das mesas, né?
2: Depois não adianta me puxar querendo que eu bote lá pra dentro. Lá, ó, deixa eu entrar,
1: Renata.
2: Ô, Renata,
1: chega aqui.
2: Não tô
1: Renata.
2: Aí, eu vou ficar só lá. Vou ficar gravando vários os lugares, takes. Os takes, a alegria das pessoas. Porque pelo pouco tempo que eu nunca frequentei uma festa black. No sábado foi a primeira vez que eu fui ali e passei. Então é um ambiente que eu não... Não é que eu não esteja acostumada mesmo ouvindo. É uma energia diferente, sabe?
1: Cara, a galera, ela se entrega na
2: realidade. É uma energia diferente. O pessoal tá ali dançando, sincronizado. Eu acho muito bacana isso. Então pra mim vai ser uma experiência e tanta trabalhar nesse... Estar nessa festa, né? Trabalhando aqui no Sambalanço. Tipo, vivendo essa
0: e
2: festa.
0: Vai trabalhar lá também. Pra
2: fazer. Ah, vou trabalhar lá também. É, eu vou ter trabalho. Não tem jeito, né, Mira?
1: Não tem jeito.
2: Não tem jeito.
0: Soldado vai pro quartel porque quer trabalhar.
2: Tem que trabalhar. Vamos de break?
1: Vamos, intervalo rapidinho. A gente volta na sequência com muito mais, porque tá no samba.
2: Tá no Sambalanço.
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0: bem, agora 18 horas 44 minutos. Deixa eu puxar a nossa playlist musical aqui, comandada pelo José Carlos Farias, Bira Barcelos. Ouvimos Tô na Mente, Não Há Limites, não é isso? Também Ian,
1: exato.
0: Vou Desligar. E abrindo este penúltimo bloco, Ferrugem, Amar ou Odiar?
1: Isso.
0: Eis a questão. Não, acho que não pode odiar, né?
1: Também acho que não, né?
0: Tem que ter sangue nos olhos pra trabalhar. Agora pra odiar não é legal, né?
1: É, eu acho que rancor não...
0: Não nos leva a lugar nenhum.
1: Não paga preço.
0: Até às 19 nós vamos com quem? Vira nossa última conta?
1: Isso, exatamente. 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
0: Que maravilha, conosco também até às 19, hoje excepcionalmente, porque tínhamos dupla brapé hoje.
1: Isso.
0: Em campo, as duas, né?
1: Exatamente.
0: Vou pegar o resultado com os meninos depois pra nós falar.
1: 2-0 Brasil e 1-1 Pelotas.
0: Isso, empataram. 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
0: É isso mesmo, vamos entrar na nossa agenda?
1: Vamos!
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0: É isso mesmo. E também lembrando, Bira Barcelos, que no dia 11...
1: Tem!
0: Bota aí a batida perfeita.
1: You blow my mind. Essa música é linda demais.
0: Deixa rodar pra nós ver.
1: Batida, pancada tecnológica.
0: É, essa batida vocês já sabem, né? No dia 11 de outubro tá de volta a Transa Negra, o som que comanda a massa, que comandava a massa e que irá comandar a massa novamente, Bira Barcelos.
1: Ah, meu amigo, e aquela tá saudade dos passinhos? Então tá aí, ó. Yeah, you're looking sweet,
0: e vocês podem adquirir ingressos online pelo Ticket Sul ou também no físico lá na Estúdio CDs. Lembrando que as nossas mesas já estão esgotadas, vocês podem pedir pra gente encomendar, né, camiseta que vai ficar a cargo da Arte Cor Serigrafia pra ter a camiseta pra tá, como é que é, trajado, né? Então, quem não for, Mira, vai perder.
1: Só você não vai.
0: Se tu não for, só tu não vai. Teremos a presença de alguns DJs, né, Mira?
1: Teremos, claro, teremos Renatinho, o xerife do charme lá do Simões Lopes.
0: O xerife do charme?
1: Xerife do
0: não
1: charme.
0: Não conhece o xerife
1: não conhece,
0: do charme.
1: Vai conhecer o cara. O cara manja muito em termos de black music.
0: Mas ele não usa uma estrela de xerife,
1: né? Poderia, né?
0: É,
1: que
0: poderia
1: é uma marca
0: usar,
1: registrada.
0: Botar uma estrela e botar
1: texano,
0: DJ.
1: Né? Texano, eu sou xerifão. Não, grande, o Renatinho manja muito, né? Manja muito. Teremos também, direto de Rio Grande, nosso amigo Josué, lá da 560, lá da Noiva do Mar. Grande Josué.
0: Que maravilha.
1: Teremos também o nosso amigo Deco, representando a Bote B52 na época das bolachas, que ele rolava lá na Bote B52, mais ou menos nesse clima assim, ó. Pra quem não conhecia a Bote B52, ficava aqui na Félix da Cunha 466. Partir da emissora aqui, uma quadra.
0: É mesmo?
1: É mesmo.
0: O que funciona lá agora?
1: Ah, não, acho, não sei, agora não sei o que é aquele prédio. É, tá fechado o prédio ali. Não sei o que é agora o funcionamento. E depois tem o nosso grande amigo, já falei do Deco, né? Que é da Bote B52. E tem depois o homem das cestas blacks.
0: Ah, o Nenê confirmado.
1: Quer dizer, time de primeira, pra galera não ficar de fora, realmente não ficar em casa, mas de jeito nenhum.
0: Essas festas black, tem uma hora pra tocar as mais pedidas ou é muito misturado?
1: Não, de repente se a galera tiver...
0: Aí a galera pede.
1: De repente, se tivermos na nossa playlist, tocaremos com certeza.
0: Ah, então pode estar aberta a pedidos, assim.
1: Pode, sem problema. Pode pedir. Sendo black e soul music, não tem problema, né,
0: Rui?
1: Sabe
0: quem eu vou pedir? Eu vou pedir DJ Taí.
1: Pô, pode crer.
0: Eu gosto.
1: É boa.
0: Que não volta nunca.
1: Essa aí, não, essa aí. Pode pedir que essa aí. Pode pedir que essa eu.
0: Ó, essa é boa, né?
1: Pode pedir que essa eu tenho. Tá na minha playlist lá já. Tranquilo. Essa tem.
0: Tem uma música do Jay Taid que fala: rimar é bom, se expressar é bom. Eu sei que posso fazer e fazer bem feito. É estilo dos mano. Eu gosto demais, eu gosto.
1: Boa.
0: E agora eu comecei a me infiltrar, né, nessas playlists, porque realmente a black music é uma das únicas músicas que realmente eu não ouvia. Não ouvia gaúcha, sertanejo, enfim, nunca tive uma proximidade tão grande, mas sempre tem a primeira vez, né, Mira?
1: Sempre tem.
0: E aí, convivendo com vocês, tive que entrar no clima. E tô gostando, confesso que tô gostando. Convite feito, Vida Barcelos, 11 de outubro, a volta da Transa Negra, o som que comanda a massa. Vamos de break?
1: Intervalo rapidinho, a gente volta na sequência já com o nosso encerramento da programação. Se liga aí.
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0: muito bem, agora 18 horas 54 minutos, São Balanço de volta e na sua reta final, Bira Barcelos.
1: Exatamente isso, foi um prazeraço estar com a galera hoje na quarta-feira, dia do sofá, né, Renata?
0: É isso mesmo, Rudinei Machado. Quarta-feira hoje parece que é sábado, o Rudinei tá aqui, mas não, é quarta.
2: Eu tava dando uma assistência pro Bira, o Bira tava muito sozinho essa semana.
1: Tava solitário.
2: Eu gostinho da Renata no sábado, eu disse, pá, agora...
1: Solitário, tá?
0: Não, é que na segunda-feira tava inviável de eu vir, eu tava sem rede, né, como você sabe.
2: Não, tava complicado.
0: Tá complicado, inclusive a gente tava vendo um assunto aqui, a gente tá passando, né, por uma situação meia ruim, a cidade tá ainda, muitas pessoas não têm luz, e tá acontecendo alguns protestos, e a gente acha que todo protesto, sim, é válido, mas, gente, é um desastre natural, os órgãos competentes que cuidam da água, da luz, todo mundo tá correndo pra poder colocar tudo em ordem, fora as pessoas que perderam, enfim, não tem onde dormir, e tem pessoas fazendo protesto, colocando fogo, nos bairros, na BR, então as pessoas precisam ter essa conscientização, né, Rudinei Machado? Isso não pode acontecer.
2: Sim, só que eu acho assim, o pessoal tinha que ter cobrado eles antes de acontecer.
0: Isso, eu acho que precisa, os meteorologistas...
2: Porque eles não, realmente foi inoperância dos nossos políticos.
0: Isso, mas foi aí que tá, deles. Os órgãos que estão fazendo
2: agora
0: depois,
2: que
0: né?
2: Terminar, agora nós temos que se ajudar um ou outro.
0: É sobre isso, sobre isso.
2: Ajudar um ao
0: e
2: outro.
0: Tá, cada vez mais os meteorologistas estão avisando, a gente vai ter consequências do El Niño, né? E as pessoas estão achando que isso é uma brincadeira.
2: E dizem que o pior tá pra vir no final do ano.
0: Então, aí o pior tá pra vir, aí tu imagina dar um colapso e todo mundo resolve protestar colocando fogo. A gente vai ficar todo mundo queimado, porque muitas pessoas estão querendo uma luz, todas as pessoas que ficam sem luz querem a luz, mas vamos fazer protestos pacíficos, gente, botando fogo na BR, tem gente voltando pra casa, tão trancado, não conseguem. Vamos se organizar, né? Vamos se organizar.
2: Hoje o momento é momento de união.
0: É. Tá? E cobrar as autoridades.
2: Um estendendo a mão pro outro.
0: É isso aí.
2: Agora eles vão aparecer no seu bairro, vão aparecer lá no seu quintal, na porta da sua casa, porque a eleição tá aí. Agora é hora de nós darmos o troco a esses políticos, né? Que não fazem nada. Vão pra lá só para o quê? Pra tirar proveito. Tá
0: vendo? A gente aqui, o São Balanço, a gente não fala sobre política e não, mas a gente sempre tenta conscientizar os nossos ouvintes que o voto, as pessoas que estão lá no poder, são as pessoas que o cidadão escolhe. Então as pessoas precisam ter cada vez mais ciência de quem elas colocam lá para ser representadas. Vamos juntar pessoas que estejam lá com algum ideal, que faça algum bem realmente pela sociedade. Ui, até confirmou, quase derrubei
2: o
0: copo.
2: Nós não estamos dando nome aos bois, mas nós estamos dizendo o que é que os bois fazem.
0: E então, a gente está abrindo as porteiras para o boi passar.
2: A gente está abrindo os olhos.
1: E detalhe, tá só eles podem fazer também, né? Porque a gente fica de mãos atadas, porque quem tem a caneta são eles. Simples.
0: Por isso mesmo.
2: Aqui, ó. Eu estava vendo hoje uma reportagem do Musk, né?
1: Alô, Musk.
2: Ele, sabe o que ele falou? Pessoal, aqui nos Estados Unidos, se o salário mínimo fosse igual ao do Brasil, já teria uma revolução.
1: Tá louco. Lá não tem impostos, né? Tem bem baixinho.
0: Com os últimos acontecimentos que tá acontecendo no Supremo, era hora mesmo do povo. Como é que as pessoas que cometem crime estão julgando seus crimes? Isso é hora realmente do povo bater o pé.
2: Não, e outra, e não acontece nada com ele, porque eles se. Como é que eu digo?
0: Se blindam. Se blindam. Eles fazem o errado, julgam o que é errado e se blindam. Então quer dizer que o povo não tem vez? Escolhe parar o Brasil por um dia. Não, amanhã ninguém vai trabalhar, vamos parar a rua. Escolhe não abastecer um carro. Faz o caos mesmo, porque daí eu acho que só no caos é que a gente vai ter uma reorganização, seja ela dentro do Supremo, seja ela na Câmara de Vereadores, seja ela dentro de uma prefeitura, a gente precisa.
2: Não, mas eu acho assim, ó, uma pressão bem feita em Brasília,
0: já era suficiente.
2: Cercando eles lá, eles têm que ter uma atitude de ser de honestidade. Entendeu?
0: Mas é aquela coisa,
2: juntar 2 milhões de pessoas na volta do Congresso, eles podem mandar baixar o pau. Mas muitos vão condenar e aí vai haver divisão entre eles. E aí eles vão chegar e dizer, pô, cara, não podemos continuar com essa situação. Nós temos que legislar em prol do povo. Eles nos botaram aqui. Nós temos que cuidar do povo, não cuidar o nosso lado só. Isso aí é muito importante. Mas dia 4 tá aí.
0: É isso aí.
2: Não vamos falar mais.
0: Pois. É isso aí. Tá dado o recado. É. Agora 18 horas, 59, 59 balanço é ótima, né? 59 minutos e o seu balanço vai ficando por aqui. Foi um prazer estar com vocês nessa quarta-feira, né? Hoje tá um clima ameno, né? A temperatura tá qual agora, Bira Barcelos?
1: Tô sem...
0: Não consegui puxar a temperatura, é. Bira. Vamos puxar aqui pra ver se... A temperatura não quis aparecer tava, pra
1: tá
0: mim.
1: Fora do ar, tava fora do ar ontem.
0: É, tá fora do ar, é. Com os últimos acontecimentos tá meio difícil. Vou ver se meu celular aqui tem a temperatura mais ou menos por cima,